Queridos e amados irmãos, esse é o seu programa Voz da Libertação, tendo por fundador saudoso o missionário Davi Miranda e atualmente na responsabilidade da Irene Miranda. A nossa sede mundial está localizada na Avenida do Estado, 4568, São Paulo, capital, Baixada do Glicério. E aqui em Ponta Grossa, a nossa sede estadual está no endereço Avenida Ana Rita Garibaldi, número 100, bairro Nova Rússia, e na responsabilidade do pastor Amadir Lemos. Eu disse Avenida Anita Garibaldi, número 100, e o bairro Nova Rússia, na responsabilidade do pastor Amadir Lemos, amém? E na locução, o seu irmão Felipe Ricardo. Estamos aqui falando de Jesus, estaremos

Anunciando as programações que estarão acontecendo nesse final de semana e vai ser benção, amém? Vamos já dirigir momento de oração. Eu tenho certeza que Deus quer falar com você, amém? Soberano Deus, maravilhoso Pai, mais uma vez nós estamos na sua presença, buscando a sua face e pedindo a sua misericórdia, a sua piedade, a sua compaixão divina. Querido Deus, vem nos ajudar, vem solucionar os nossos problemas, tudo que nós estamos precisando, nós lhe pedimos com convicção, com fé e com certeza que Deus já está ouvindo. E o Senhor com certeza vai solucionar o que nós estamos precisando. Amado Deus, abençoa seu irmão, sua irmã, esse pai de família, essa mãe, essa criancinha, esse ancião, essa anciã, esse jovem. Venha dar graça e vitória, esse pastor, esse missionário, esse diácono, esse evangelista, esse presbítero. Ó, querido Deus, esse dirigente, esse membro da igreja, venha dar vitória. Em nome de Jesus, amém. Muito bem, amado irmão, amada irmã, que Deus abençoe você que orou com fé. Aceite a doce paz, nosso querido e amado Senhor Salvador Jesus Cristo, que a paz de Jesus entre no seu lar nesse momento. Abra seu coração para Deus entrar na sua casa, na sua vida, para Deus reinar, morar no seu lar, na sua casa, em todas as áreas da sua vida, para que Deus venha abençoar. Amém? E amados irmãos, eu quero já estar passando os avisos aqui. Então hoje é sexta-feira, tivemos três grandes poderosas concentrações com o tema Guerra contra o Mal. Amém? Você que precisa de uma libertação total, nos três horários, manhã, às 9, às 14 e às 19 horas, Pastor Madir Lemos, no Santo Altar de Deus. E sábado, amanhã é sábado, meus irmãos, às 9 horas da manhã, irmã Glória, irmão Nival, no Santo Altar de Deus. E às 19 horas, sábado, a presença do presbítero Luiz Carlos, orando, pregando e orando em favor de todos pelos dons do Espírito Santo e ungindo a todos com óleo santo e Deus, com certeza, usando o seu servo de uma forma toda especial. E domingo, meus irmãos, veja que bênção que estará acontecendo domingo. Domingo, o dia todo para Jesus. A partir das 9 horas da manhã é a consagração com a juventude. Atenção, atenção, toda a juventude. Toda a juventude do campo de Ponta Grossa. Você que é de cidades circunvizinhas, cidades próximas, você também é o nosso convidado todo especial, venha, domingo às 9 horas da manhã, venha buscar a Deus, venha querido irmão, querido jovem, dê um jeito de estar vindo participar da consagração com a juventude, terá gincanas, terá desafios bíblicos ali, louvores, oração, palavra, palestra, tudo voltado, né, para a nossa atualidade que nós estamos vivendo, a forma ali para nós avançar, para nós vencer. Então, meus irmãos, estará ali homens e mulheres de Deus ali com experiências na obra de Deus ali. E eu tenho certeza que Deus vai usar seus servos ali na palestra, na gincana ali, desafios bíblicos, na oração, mensagem, louvores e muito mais. E lembrando também, meus irmãos, que antes de entregar o santo jejum a Deus, meio-dia ali, estará acontecendo também um delicioso almoço todo especial ali,
na entrega ali do santo jejum a Deus, da santa santificação, consagração a Deus ali, estará acontecendo ali logo após, em seguida, o almoço. Então você vai vir, amado irmão, ali em santo jejum, e você vai entregar seu jejum ali na igreja, ali estará ali sendo servido uma refeição ali, né? Um almoço todo especial, delicioso ali, e eu tenho certeza que vai ser bênção de Deus, você não vai se arrepender, porque é necessário nós tirar, fazer um momento ali de consagração, de jejum. Quantas vezes Jesus já abençoou a nossa vida, deu vitória, livrou, libertou, deu muitas bênçãos, porta aberta. Então nós temos que mais é que agradecer a Deus, né? E fazer uma consagração ali, com toda certeza Deus vai ficar muito feliz, muito alegre conosco. E depois do almoço ali, meus irmãos, logo após, depois do almoço ali, às 14 horas já estaremos partindo para as ruas, né? Fazer o evangelismo, falar de Jesus, distribuir panfletos e falar de Jesus para todos que ali estiverem caminhando na rua, com seu veículo, a pé, seja lá o que for que esteja fazendo ali, nós falar de Jesus, né? Para eles, cumprir com o ídolo de Jesus. E também, meus irmãos, depois do evangelismo, nós teremos aquele culto poderoso, aquele culto todo especial, culto de missões. Então, meus irmãos, o culto de missões, às 19 horas, estará acontecendo o culto de missões. Então, meus irmãos, às 19 horas, estará acontecendo o culto de missões. E eu tenho certeza que vai ser uma bênção, porque o dia todo em consagração ali, o dia todo ali para Deus, né? A partir das 9 horas ali em consagração a Deus, e entregando o santo jejum às meio-dia, e se alimentando com uma delícia refeição que Deus preparou, né? Vai preparar para todos, e às 14 horas evangelismo com toda a juventude. E às 19 horas o culto de missões, veja, eu tenho certeza que Deus vai se alegrar muito. Vai ser uma bênção. Eu tenho certeza que Deus dos altos céus celestial, contemplando, olhando lá, que maravilha. Que maravilha a juventude fazendo a missão, cumprindo com o ídolo de Jesus. Amém? Então, atenção, toda a juventude da grande Ponta Grossa, da grande Princesa dos Campos, Campos Gerais, e também as cidades circunvizinhas aí que puderem estar juntamente conosco, vocês são bem-vindos, em nome de Jesus. E traga mais algum jovem juntamente com você. Pode trazer esse jovem que faz tempo que não vai para a igreja, convide para estar juntamente conosco ali. Eu tenho certeza que ele vai se alegrar muito. E Deus vai falar, vai tocar no coração dele. Amém? E o endereço é Avenida Ana Rita Garibaldi, número 100. Então, meus irmãos, esse é o endereço da nossa sede estadual. Anita Garibaldi, número 100. Bairro Nova Rússia, Ponta Grossa, Paraná. Então, esse é o endereço da nossa sede estadual do Ponta Grossa, Paraná. Avenida Anita Garibaldi, número 100, Nova Rússia. Amém? Então, meus irmãos, não falte, porque Deus tem uma bênção, uma vitória toda especial para você. Você que precisa, busca algo da parte de Deus, esse é o momento aí que Deus está, que Deus vai entregar para você, mas dê um passo, se esforce para conquistar, para receber da bênção de Deus. Por exemplo, se nós queremos comprar algo, qualquer algo ali que nós queremos comprar, nós não vamos ali arrecadar um dinheiro, nós não vamos se esforçar no trabalho, trabalhar ali contente, alegre, feliz lá, já pensando, esse valor é para comprar aquilo, vou guardar tal ali.
vou guardar, e chega um momento ali que dá a quantia certa ali, e você vai lá e adquire aquele algo que você está sonhando, que você está em busca, né?

Você está desejando aquilo e você vai lá e até com a misericórdia, com a ajuda de Deus, consegue comprar. E assim também Deus, né? Deus chamando você ali para dar um presente para você, uma bênção para você, aquilo que você está precisando. Mas você tem que se esforçar. Da mesma forma que você se esforça para ganhar pão de cada dia, que nunca falta, para ganhar o salário seu do pagamento ali, é da mesma forma que você precisa se esforçar. E Deus, ele vai te abençoar ainda mais. Se Deus te abençoa no trabalho, nas outras áreas, ele vai abençoar ainda mais. Mas é necessário nós nos esforçar. Então, o endereço do nosso CS estadual, Anitta Garibaldi, número 100, Nova Rússia. Avenida Anitta Garibaldi, número 100, Nova Rússia. Amém? Nós vamos agora ouvir um lindo louvor e nós voltaremos na sequência.

0: Muito bem, queridos irmãos, eu tenho certeza que você ouviu esse louvor, foi um louvor que com toda certeza tocou em seu coração, uma voz que soa na sua alma, que toca no mais profundo do profundo seu coração, é a palavra de Deus, é o louvor. Então, meu amado irmão, minha amada irmã, que Deus venha abençoar você, você que sintonizou agora, que Deus abençoe, que Deus continue te usando de uma forma toda especial, te abençoando, concedendo o melhor para você da parte dele, amém? Você que está passando um momento difícil, você que precisa de algo, você que não vê mais esperança, eu lanço convite para você comparecer em uma de nossas igrejas Pentecostal Deus e Amor. A nossa sede estadual encontra-se na Avenida Ana Rita Garibaldi, Anita Garibaldi, número 100, Nova Rússia. Então, nosso endereço, nossa sede estadual, encontra-se Avenida Anita Garibaldi, número 100, bairro Nova Rússia. Amém? Você é nosso convidado especial. Eu tenho certeza que Deus já está te esperando para te abençoar. Deus é o maior interessado para nos dar a vitória, aquilo que nós precisamos. Amém?
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0: Muito bem, queridos irmãos, voltamos na sintonia, que Deus abençoe cada um de vocês, e eu quero lembrá-los que ainda nós teremos a poderosa mensagem, uma mensagem breve, e também poderosa oração para Deus libertar, para Deus curar, para Deus fazer maravilhas. Então, meus irmãos, Jesus está operando a larga distância através do programa. Então, tenha convicção divina que lá no templo da nossa igreja, Jesus faz muito mais do que ele está fazendo ainda no programa. Porque ele é o mesmo ontem, hoje e eternamente, como diz Hebreus 13:8. Amém? Então, queridos irmãos, nós mais uma vez eu quero aqui estar passando os avisos da obra do Senhor. Amanhã, sábado pela manhã, às 9 horas, irmã Glória, irmão Nivaldo, no Santo Altar de Deus. E às 19 horas, presbítero Luiz Carlos, pregando a palavra do Senhor e orando pelos mais excelentes dons do Espírito Santo e ungindo a todos com óleo santo. E Deus, com toda e plena certeza, estará operando com poder e autoridade. E domingo, às 9 horas da manhã, é a consagração com toda a juventude. E nós teremos palestra, nós teremos oração, louvores, gincanas, desafios bíblicos, e às meio-dia estaremos entregando o santo jejum a Deus, queridos irmãos, e estará ali sendo oferecido ali um alimento, né? Um almoço, uma refeição delicioso. E logo após, às 14 horas, nós teremos o grande evangelismo com toda a juventude. Estaremos falando de Jesus e distribuindo panfletos do endereço da igreja e às 19 horas é o grande culto de missões. Às 19 horas é o grande culto de missões. Então eu chamo a atenção de toda a juventude. Nenhum faltem, é a convocação divina, é a convocação de Deus para você jovem. Então, queridos irmãos, domingo agora é a grande consagração. Toda a juventude está convidada, está convocada, melhor dizendo. Toda a juventude está sendo convocada para esta grande consagração no domingo. Você que pertence a outra cidade, circunvizinha, você que consegue, que pode estar conosco, venha. Que é uma bênção, é uma honra tê-los conosco para nós junto, como diz a palavra de Deus, levantarmos mãos santas para o alto, sem ira e sem contenda, buscar a face de Deus, falar de Jesus, se alegrar juntos, orar, louvar a Deus, participar de gincana, se alegrar. Eu tenho certeza que vai ser uma bênção, não é perca de tempo, não é, é tempo jogado fora, é ganha de tempo, é tempo sendo ganhado ali, sendo bem aproveitado com Deus. Amém? Nós iremos ouvir mais um louvor e logo após já nós estaremos ouvindo os grandes testemunhos.

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1: A bênção que o irmão recebeu aqui na sede da Igreja Pentecostal Deus é Amor da cidade de Ponta Grossa.
2: Eu contar a bênção, eu vim aqui, está com a dor muito forte nas minhas pernas, mas aí através da oração das irmãs do ciclo de oração, Deus curou. E estou bom, graças a Deus, em nome do Senhor Jesus.
1: O irmão sentiu uma forte dor nas pernas. E comparecendo aqui na sede da Igreja Deus é Amor, o irmão recebeu a cura.
2: Recebi a cura.
1: Irmão, o seu nome e o seu endereço?
2: É João Paulo de Almeida. Moro no Jardim Maracanã, Mateus Hugo Carneiro Martins, número 14.
1: Deus abençoe pelo seu testemunho de bênção.
3: A paz do Senhor Jesus, minha irmã, qual que é o seu nome?
4: A paz do Senhor Jesus, o meu nome é Glaci.
3: Conte a bênção, irmã Glaci.
4: Então, eu quero contar, é com muito prazer que eu quero contar essa bênção. É um milagre extraordinário que Deus fez na minha vida. Eu vim aqui na Igreja de Deus Amor, na Ronda, faz uns 15 dias. Eu passei por aqui e quando terminou o culto, eu passei lá na frente para receber oração. Aí eu falei para esse jovem que eu tinha ido no médico e tinha dado... fazer os exames normal que a gente faz, né? E aí deu uma alteração muito grande no exame. E aí tinha 3 médicos lá dentro da sala, pensando e estudando e fazendo pergunta para mim se eu tive pessoas com câncer, se eu tive internada dias antes. Aí eu perguntei, o que tem de errado? Eles falaram assim, aqui deu uma alteração muito grande e eu estou encaminhando a senhora já para o especialista de sangue e para o cardiologista. Aí... eu pedi assim, falei assim para ele, eu quero que vocês me deem esse exame que eu vou repetir no particular. Daí, mas eu procurei não ficar nervosa, fiquei em paz, graças a Deus, não me assustei nada, porque na verdade a médica citou que era leucemia. Ela falou, chegou a falar que era. E eu falei para ela, tá queimada essa leucemia em nome de Jesus. E aí então... eu fui repetir o exame no particular. Aí quando eu voltei com o resultado lá para os médicos, eles foram conferir completamente diferente do exame que tinha dado toda aquela alteração. Os exames deu tudo normal, graças a Deus, para a honra e glória desse Deus tão grande e tão maravilhoso que a gente serve, né? Por isso precisamos acreditar em Deus e pedir e ter fé. Porque Deus, ele é um médico especialista em todas as áreas. E eu agradeço muito vir aqui agora para dar esse testemunho. Vou testemunhar em todas as igrejas que eu passar. Vai ser um grande milagre Deus fez na minha vida e na minha saúde.
3: E a irmã veio aqui, pediu oração em posição de mão. E ao irmão orar pela irmã, ele profetizou que se a irmã cresse, Deus ia fazer um milagre.
4: Exatamente.
3: Que benção. E qual que é o seu endereço, irmã?
4: Eu moro aqui na Ronda, aqui descendo na Sebastião Paraná.
3: Amém, irmã. Deus te abençoe, que Deus recompense a sua fé. Isso é o que Deus tem feito em nossa Igreja Pentecostal Deus Amor, aqui na sede estadual de Ponta Grossa.
5: A paz do Senhor, ouvintes do programa Voz da Libertação, estamos com uma irmã que recebeu uma bênção na Igreja Pentecostal Deus Amor. A paz do Senhor, minha irmã, qual o seu nome?
6: Marlene.
5: Irmã Marlene, conte a bênção que a irmã recebeu das mãos do Senhor Jesus.

0: graça com a qual estou aqui nessa tarde maravilhosa, onde o Senhor se fez presente, se faz presente ainda aqui. Ele me alcançou com a cura. Glória a Deus. Eu sou muito grata ao Senhor pelo que Ele fez nessa tarde. E eu fui curada, não estou sentindo mais dor. Deus usou o servo dele na revelação e eu fui curada nessa tarde. Tudo para a honra e glória do nome do Senhor. E eu não tenho mais dor nenhuma, sumiu a dor, sumiu a ânsia, sumiu tudo. Porque eu estava vindo no caminho, eu não estava me sentindo bem. Cheguei aqui muito mal, mas agora estou saindo aqui curada. Para a honra e glória do Senhor Jesus.
1: Amém! Deus abençoe, minha irmã. Milagres como esse, maiores do que esse, Jesus tem operado na igreja pentecostal, Deus e amor.
2: Porque a nossa guerra não é contra a carne e o sangue, e sim contra os principados, potestades e dominadores deste mundo tenebroso, contra as forças espirituais do mal. A guerra contra o inferno já começou. Guerra contra os espíritos de enfermidades. Guerra contra os espíritos da miséria. Guerra contra os espíritos de vícios. Guerra contra macumba, feitiçaria e magia negra. Guerra contra os espíritos da morte. Guerra contra os espíritos de dívidas, desemprego e falência. Guerra contra os espíritos de rebeldia. Guerra contra as notícias ruins. Disse Jesus ao profeta Isaías: todos os teus inimigos fugirão diante da pressão da guerra.
3: Pode pegar a raiz do câncer que você colocou no útero dela aí. Pode pegar.
4: Ei, meu Jesus!
3: Colocou no útero dela. Pode pegar. Não adianta você resistir o poder de Deus.
4: Ei, meu Jesus!
3: Você vai ter que sair da vida dela. Pega a tua bagagem, Satanás. Não adianta você lutar contra a vida dela. Não adianta você insistir contra a vida dessa pessoa, da família dela, que você queria também beber o sangue, matar tiro. Mas você não vai.
4: Ei, meu Jesus!
3: Aqui é revelado. Deus. Aqui é revelado tudo.
4: Ei, meu Jesus!
3: Sai, Satanás. Sai. Você tem inveja do cabelo dela, você tem inveja dela. Você tem inveja dessa mulher demônio.
5: Ouvintes do programa Voz da Libertação.
3: Já foi revelada aqui.
5: O Senhor está libertando aqui na igreja.
3: Ela vai te expulsar muito ainda. Ela vai ser usada na libertação. Ela vai ser usada na libertação. Deus vai levantar ela. Pode pegar toda a tua bagagem. Toda a obra das trevas, a obra do inferno que está sobre a vida dela agora. Vai saindo a entidade maligna, a legião das trevas. Demônio que está aí escondido para matar ela. Pega a tua bagagem. Sai da família dela. Sai do lar. Sai da casa. Não adianta resistir. Pega tudo que você ganhou. Pega tudo que você ganhou. Não adianta você querer resistir na mente dela. Você tem lutado na mente dessa mulher, Satanás. Mas você perdeu a batalha. Você perdeu a batalha, você perdeu a batalha. Tem muita mandinga sendo feita, mas você é um derrotado pelo sangue de Jesus, porque está escrito na palavra de Deus: para isso se manifestou o Filho de Deus, para desfazer as obras do diabo e toda essa obra de bruxaria contra a vida dela. Senhor, envia um anjo, Pai, aonde tiver o cemitério, envia um anjo, meu Pai, onde for o cemitério que foi feita a obra contra a vida dela, envia um anjo lá, Jesus. Envia um anjo lá, Senhor. Desfaça essa obra de bruxaria, desfaça essa obra de feitiçaria, desfaça essa obra de magia. Sai, Satanás, de uma vez por todas. Levante a mão e diga: Senhor Jesus, pelo teu sangue, desfaça essa obra de bruxaria e liberta ela agora.
2: Visite uma igreja pentecostal Deus é Amor, aí na sua cidade, e receba as bênçãos de Deus. Venha, esse é o momento da tua.
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Muito bem, queridos irmãos, nós ouvimos aí lindos testemunhos, libertação. E isso é o que Deus está fazendo na nossa igreja pentecostal Deus e Amor. Então venha com fé, venha convicto, porque Deus ele quer te ajudar. E Deus ele não escolhe o momento, a data, o horário ali, a sua posição social, o seu status social. Jesus ele quer abençoar todos. Por isso que ele fala, vinde a mim todos. Jesus não fala, venha tal e alguém tal seleciona ali, não. Ele fala, vinde a mim todos os que estáis cansados e oprimidos e sobrecarregados, que eu vos aliviarei. Amém? Todos estão convidados para participar de um culto cheio do poder de Deus, da presença de Deus, da libertação, das maravilhas, dos sinais, dos prodígios e das curas divinas. Amém? O endereço da nossa sede estadual, Avenida Nita Garibaldi, número 100, bairro Nova Rússia. Nita Garibaldi, número 100, bairro Nova Rússia. Amém? E lembrando que sábado, às 9 horas da manhã, irmã Glória, irmão Nivaldo, e às 19 horas, pastor Luiz Carlos, Santo Altar de Deus, pregando a palavra do Senhor e orando pelos dons do Espírito Santo e ungindo a todos com óleo santo e Deus fazendo maravilhas. E domingo às 9 horas da manhã, a grande consagração com toda a juventude, e teremos palestras, gincana, oração, louvores, e às meio-dia a entrega do Santo Jejum, e ali uma deliciosa refeição, um almoço ali para todos os jovens e os que estiverem também presentes ali. E lá pelas 14 da tarde, a grande evangelização, distribuição de panfletos e falando de Jesus, amor de Deus para todos. E às 19 horas, o grande culto de missões. Amém? E será uma grande bênção da parte de Deus. Amém? Domingo, hein? Amém? E agora nós iremos já para a mensagem e já estaremos caminhando para o encerramento dessa linda programação. Hoje nós iremos aprender sobre os quatro tipos de solo do coração humano. Isso está baseado na parábola do semeador. Nós vamos aqui estar aprendendo muito mais a fundo. Amém? Então, meus irmãos, existem vários tipos, né, de semente, vários tipos de solo. E Jesus falou do solo à beira do caminho, do solo rochoso, do solo cercado de espinhos e do solo fértil. Então vamos lá, primeiro solo, à beira do caminho, né? Esse é o solo que representa um coração dividido, que não está inteiramente no caminho, né? E também, meus irmãos, lá em 1 Reis, capítulo 18, versículo 21, o profeta Elias ele vai fazer uma pergunta ao povo assim, ó: até quando coxeareis entre dois pensamentos, se o Senhor é Deus seguiu e se Baal seguiu? Porém, o povo lhe não respondeu nada. Não podemos ter o coração dividido, precisamos servir inteiramente ao Senhor. E também lá em Marcos capítulo 10, versículo 48-52, cego Bartimeu vivia à beira do caminho, entretanto, após ter um encontro com Jesus e ter os seus olhos abertos, ele passou a seguir Jesus no caminho. Então, meus irmãos, também Deus vai falar lá em Jó 14:6, eu sou o caminho, a verdade e a vida, ninguém vem ao Pai senão por mim. Não podemos viver à margem do caminho, precisamos andar no próprio caminho. Então, nós vamos lá para o segundo solo rochoso. O segundo solo é o solo rochoso. O solo rochoso ou pedregoso, ele vai representar o coração endurecido. São pessoas que acreditam apenas em coisas superficiais. Aquelas coisas, eu preciso ver para ver,

preciso ver para poder acreditar. E Deus não quer assim, pois não há solo fértil para as raízes penetrarem. Mateus 13, 20 e 21, de acordo com Mateus 13, 15, Jesus encontrou um povo com o coração tão endurecido que ele citou o cumprimento da profecia de Isaías, dizendo: porque o coração deste povo está endurecido e ouviu de mau grado com seus ouvidos e fechou os olhos para que não veja com os olhos e ouça com os ouvidos e compreenda com o coração e se converta e eu o cure. E também de acordo com 1 Samuel 25:37, Nabal era um homem muito rico, porém o seu coração era tão insensível para com as necessidades das pessoas, que ao final de sua vida o seu coração ficou como pedra. E também Ezequiel 11:19-20, o Senhor lhe promete fazer um verdadeiro transplante espiritual no coração de pedra das pessoas, dizendo: ele darei um mesmo coração e um espírito novo, porei dentro deles e tirarei a sua carne, o coração de pedra, e lhes darei um coração de carne, para que andem nos meus estatutos e guardem os meus juízos, e os executem, e eles serão o meu povo, e eu serei o seu Deus. E o terceiro, solo cercado de espinhos. O solo cercado de espinhos representa um coração sufocado pelas preocupações desse mundo. Mateus 3:22, os espinhos tentam embaçar as plantas que não cresçam e se desenvolva. Hebreus 12:1, o escritor sagrado lhe afirma dizendo assim que devemos nos desembaraçar de todo o peso e do pecado que tenazmente nos assedia, correndo com perseverança a carreira que nos está proposta. E nós vamos já lá para o solo fértil, para nós já caminhar para a oração final. O solo fértil, ele representa um coração preparado e sensível à palavra de Deus. Um coração que possui um solo fértil é um coração frutífero e abundante. Mateus 13:22-23, um coração com solo fértil é como aquele precioso campo cheio de lentilhas que Samá defendeu. Segundo Samuel 23:11-12, precisamos defender o nosso coração de todo ataque do inimigo. Salmos 119:11, o salmista disse assim: escondi a tua palavra no meu coração para eu não pecar contra ti. E também Lucas 6:45, Jesus disse assim: o homem bom do bom tesouro do seu coração tira o homem, e o homem mau do mau tesouro do seu coração tira o mal, porque da abundância do seu coração fala a boca. Que o Senhor guarde o nosso coração e que o nosso coração seja um depósito das bênçãos do Senhor. Filipenses 4:7, amém? Então, para concluir, Provérbios 4:23, Salomão nos deu um sábio conselho dizendo assim: sobre tudo o que se deve guardar, guarda o teu coração, porque dele procedem as saídas da vida. Amém? Queridos irmãos, está aí os quatro solos que possui, né? Então, Jesus aconselha você ser o solo fértil, aquele solo que está preparado para receber a palavra de Deus, para receber Jesus e para ter uma vida frutífera na presença de Deus. Amém? Os demais solos ali não servem para nós e não agrada a Deus. Amém? Que Deus abençoe. Essa foi a mensagem desta noite. Eu convido você que deseja aceitar Jesus, fale assim comigo ou reconciliar. Jesus, escreve meu nome no céu, no livro da vida. Você afastado, diz assim: Jesus, torna a escrever meu nome no céu, no livro da vida. Perdoa-me de tudo que eu errei, pequei, falhei contra o Senhor. Apaga todos os pecados, minhas transgressões, as minhas iniquidades, as minhas impurezas. Sela meu nome no céu para o grande dia do grande arrebatamento. Amém? Que Deus abençoe. Você que aceitou Jesus, procure uma igreja pentecostal Deus e Amor mais próximo da sua casa, sua residência, e fale com o pastor. Eu aceitei Jesus através do programa de rádio e desejo estar participando da aula para o batismo. Fique firme. Deus abençoe. Vamos orar. Prepare seu coração. Jesus vai operar. Soberano Deus e eterno maravilhoso Pai, nesse momento santo, glorioso de oração, nós oramos a Deus crendo na resposta, na bênção, na vitória, pedindo misericórdia, piedade, compaixão divina.

0: Pedindo por tudo que erramos, pecamos, falhamos contra o Senhor, confessamos agora para o Senhor nos ajudar, para o Senhor apagar todos os nossos pecados, nossas iniquidades, transgressões, tudo que falamos em pensamentos, em pensar, em falar, em agir, tratamento com o nosso próximo. Vem nos ajudar, vem nos abençoar, vem solucionar todos os nossos problemas, vem colocar por terra todo mal, todas as obras malignas, coloca por terra agora, liberte essa pessoa, Jesus, de todo mal agora. Abra as portas, abra as comportas dos céus, dá o grande livramento, meu Deus, livra do homem mau, homem sanguinário, homem violento, homem fraudulento, livra, meu Deus, meu Pai, de toda calúnia, livra de todo mal, Jesus Cristo, livra do homem de toda seta que voa meio dia, entardecer na madrugada. Meu Deus, dá a benção, grande vitória, fica conosco, abençoa, meu Deus, os grandes cultos, abençoa o final de semana, seja conosco, fique conosco, coberto os nossos poderosos sangue, em nome de Jesus, amém e amém. Muito bem, amados irmãos, que Deus abençoe você que ficou conosco até aqui, esse é o seu programa Voz da Libertação, quem falou com todos vocês, seu irmão em Cristo, Felipe Ricardo, até a próxima oportunidade, se assim o Deus permitir, fiquem todos na paz de Jesus.
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São exatamente 22 horas e a partir deste momento você passa a ouvir mais uma edição do programa Despertai. Lembrando que o programa Despertai é um órgão de divulgação da Igreja Pentecostal de Jesus Cristo, que tem a sede nacional na cidade de Curitiba, na Rua General Djalma da Rocha Lima, no número 70, ao lado do terminal de ônibus do Boqueirão. E o responsável por este trabalho é o pastor Ademar Alves Lacerda. Aqui em Ponta Grossa temos a sede regional da Igreja Pentecostal de Jesus Cristo, que está localizada na Avenida General Carlos Cavalcante, 1845, pertinho ali do quartel 13 Bibi. Lembrando que o responsável por Ponta Grossa e região é o pastor Claudenir. E nesta noite de sexta-feira, quem cumprimenta a todos com a paz do Senhor Jesus, irmã Maria Aparecida, ao meu lado a Samara, nos auxiliando nesta noite de sexta-feira, aqui estamos para levar até você mais uma edição do programa Despertai. Deus abençoe você, querido ouvinte, que está nos ouvindo aqui na cidade de Ponta Grossa, você que está no sítio, na chácara, você que está viajando ou passando por aqui por Ponta Grossa, que Deus abençoe você que está na audiência da programação Despertai, que Deus abençoe poderosamente a tua vida, o teu lar e a tua família. Uma noite bastante fria aqui na cidade de Ponta Grossa, mas estamos aquecidos com o poder, com a graça, com a bondade do nosso Deus. Hoje tivemos um culto abençoado ali na Igreja Pentecostal de Jesus Cristo, ali no Nova Rússia, onde Diácono Antônio, ali da cidade de Palmeira, trouxe a palavra de Deus para o nosso coração, e o Senhor falou ao nosso coração através da mensagem ali do Diácono Antônio, que esteve pregando a palavra de Deus. Deus abençoe os irmãos que estiveram ali presentes, Deus abençoe os irmãos lá também, ali no Ouro Verde. Cremos que o Senhor Jesus tenha abençoado a sua igreja, o seu povo, tem falado poderosamente aos nossos corações. Deus abençoe a todos os irmãos que estão sintonizados no programa Despertai. Já vamos ouvir o primeiro louvor nesta noite, que você possa estar se alegrando, aquecendo o seu coração, ouvindo louvores aqui na programação Despertai.

Deus abençoe você, querido irmão, querido ouvinte que está aí do outro lado ouvindo a programação Despertai desta sexta-feira. Que o Senhor nosso Deus possa estar falando ao teu coração através dos louvores que você já está ouvindo aqui na programação Despertai. Lembrando a todos os irmãos aqui na cidade de Ponta Grossa que a sede regional da Igreja Pentecostal de Jesus Cristo está localizada na Avenida General Carlos Cavalcante, 1845, bem pertinho do quartel 13 BIB, quase de frente com o buffet Giannini's, um local de fácil acesso para você encontrar a Igreja Pentecostal de Jesus Cristo aqui de Ponta Grossa. Lembrando que os cultos ali são todas as terça-feiras às 19 horas, na quinta-feira também às 19 horas, na sexta-feira também à tarde da bênção às 14h30 e no domingo de manhã às 7 horas da manhã, oração, pastor Claudenir com a equipe de irmãos obreiros ali buscando a presença do Senhor nosso Deus. 7 horas, das 7 até as 9 horas, oração, das 9 às 10h30, estudo bíblico Maranata. Todos estão convidados para estar ali participando. E às 19 horas, aquele culto abençoado, culto com a família, onde o pastor Claudenir está sempre ali ministrando a palavra de Deus. E você é convidado para estar com sua família ali, recebendo as bênçãos do Senhor nosso Deus, recebendo a oração dos servos de Deus que estão ali prontos para te ajudar em oração. E lembrando também que temos a Igreja Pentecostal de Jesus Cristo ali no Nova Rússia, ali são os cultos, ali são todas as quartas e sexta-feira às 19 horas. Na terça-feira temos a tarde da bênção às 14h30. Você que tem dificuldade de estar à noite, venha estar na terça-feira às 14h30, a tarde da bênção. Pastor Claudenir sempre ali pregando a palavra de Deus e você é convidado. Você que mora aqui nas proximidades do Nova Rússia, você é convidado para estar ali participando e recebendo a oração do servo de Deus e também ouvindo a palavra de Deus para o teu coração. Temos a plena certeza que o Senhor tem bênção para a tua vida, portanto vale a pena se esforçar e estar na presença do Senhor nosso Deus. Lembrando que na segunda-feira, às 19h30, temos também a oração. Você que deseja estar ali buscando a presença de Deus, também temos a oração ali na Igreja Pentecostal de Jesus Cristo, ali no Nova Rússia. E ali no Ouro Verde, temos a Igreja Pentecostal de Jesus Cristo, na Rua Traquito, 315, onde está ali à frente do trabalho, Diácono Jorge, irmã Franciele, estão sempre ali para receber você com muito carinho. Os cultos ali são todas as quartas, sexta e também no sábado, às 19 horas. E ali no Carambeí, na cidade de Carambeí, temos a Igreja Pentecostal de Jesus Cristo, que está sob a responsabilidade do diácono Ezequiel, irmã Salete. Também estão ali prontos para receber você às 19 horas, todos os sábados, às 19 horas, cultos ali na Igreja Pentecostal de Jesus Cristo na cidade de Carambeí. O endereço ali é muito fácil para você encontrar. A Igreja Pentecostal de Jesus Cristo está localizada na Rua Curitiba, número 128, ali no Jardim Brasília, fica ao lado ali do viaduto, um local também de fácil acesso para você chegar até a Igreja Pentecostal de Jesus Cristo na cidade de Carambeí. Portanto, não perca esta oportunidade de estar ali amanhã adorando o santo nome do Senhor nosso Deus. Lembrando também os irmãos ali da cidade de Imbituva, temos culto também ali na casa da irmã Jussara, ali na Vila Rural Nova Esperança.

é o local dos cultos ali na casa da irmã Jussara, a Vila Rural Nova Esperança, todos os sábados às 15 horas, portanto, 3 horas da tarde, aquele culto abençoado, onde o pastor Claudenir sempre está ali juntamente com os irmãos, e você que mora ali nas proximidades também está convidado para estar participando amanhã, portanto, às 3 horas da tarde, este culto abençoado ali na casa da irmã Jussara. Deus abençoe a irmã Jussara e toda a família que está também ouvindo a programação Despertai, que está na audiência da programação Despertai. Que Deus abençoe os queridos irmãos que estão ouvindo o programa Despertai ali na Vila Rural Nova Esperança, próximo à cidade de Imbituva. Deus abençoe os queridos irmãos aqui de Ponta Grossa também, que sempre estão na audiência ouvindo o Despertai. Deus abençoe o irmão Otoniel, que sempre está também escutando ali o programa Despertai. Que Deus abençoe a vida de cada um dos nossos queridos irmãos. A irmã Leoni também, o irmão José ali no Manacás, a irmã Neuzia, a Aline e toda a família também. Que Deus abençoe os queridos irmãos. Deus abençoe a irmã Ismênia no Parque Senhora das Graças, também o Joel. Deus abençoe os queridos irmãos que sempre estão também ouvindo a programação Despertai. Deus abençoe a irmã Ismênia, a irmã Maria Antunes também, a irmã Eriete, a irmã Enéas e toda a família que sempre está ouvindo a programação Despertai. Que Deus alcance e abençoe a vida de cada um dos nossos queridos irmãos. Vamos estar louvando ao Senhor com mais um belíssimo louvor aqui dentro da programação Despertai.

São 22 horas e 22 minutos. 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Lembrando os irmãos aqui da cidade de Ponta Grossa que temos a sede regional da Igreja Pentecostal de Jesus Cristo na Avenida General Carlos Cavalcante, 1845, bem pertinho do quartel 13 BIB, quase de frente com o buffet Giannini's, um local de fácil acesso para você encontrar a sede regional da Igreja Pentecostal de Jesus Cristo aqui em Ponta Grossa. E lembrando a todos que os cultos ali são todas as terças-feiras às 19 horas, na quinta-feira também às 19 horas e no domingo também às 19 horas, onde o pastor Claudenir está ali ministrando a palavra de Deus e você é nosso convidado para estar participando.

0: participando. Deus tem uma bênção, uma palavra para o teu coração, com toda certeza. Lembrando os irmãos ali da cidade de Imbituva, que amanhã às 3 horas da tarde, culto ali na casa da irmã Jussara, todos estão convidados para estar ali participando, ali na Vila Rural Nova Esperança. Pastor Claudenir, os irmãos aqui de Ponta Grossa estarão ali juntamente com os irmãos. E ali também na Igreja Pentecostal de Jesus Cristo, ali na cidade de Carambeí, amanhã, portanto, às 19 horas, aquele culto abençoado, onde todos estão convidados para participar. Na rua Curitiba, número 128, ali no Jardim Brasília, onde está a Igreja Pentecostal de Jesus Cristo, ali na cidade de Carambeí. Deus abençoe os queridos irmãos ali da cidade de Castro, que estão na audiência do programa Despertai. Deus abençoe o irmão Carlos, a irmã Jocineia Andrade, que estão ouvindo o programa Despertai. Que Deus abençoe os queridos irmãos de uma forma toda especial, os irmãos que sempre estão ouvindo o Despertai. Deus abençoe a irmã Geni também, a irmã Geni sempre na audiência da programação Despertai. Que Deus abençoe a vida da irmã Geni e toda a família. Deus abençoe os irmãos também ali na cidade de Prudentópolis, que ouve o programa Despertai. Ali também no Erval Fraqueza, a irmã Maria, irmão Jorge, todos os irmãos que estão também ouvindo o Despertai. Que Deus abençoe de uma forma especial a vida dos nossos queridos irmãos ali no Erval Fraqueza. Deus abençoe a irmã Margarida e o irmão Versi também, que estão ouvindo o programa Despertai, que não perde a programação Despertai. Que Deus abençoe os queridos irmãos que sempre estão na audiência da programação Despertai. Deus abençoe a irmã Lúcia também, que sempre está ouvindo. A irmã Lúcia disse que não perde a programação Despertai, sempre na audiência. Deus abençoe a irmã Lúcia e toda a família. Também o presbítero Pedro Fidelis, a irmã Luísa, que sempre na audiência também da programação Despertai. Presbítero Frauzino e toda a família, a irmã Terezinha. Que Deus abençoe os queridos irmãos que sempre estão ouvindo a programação Despertai. A irmã Dirce, presbítero Antônio Marcos, que Deus abençoe os irmãos que sempre estão ouvindo a programação Despertai. Os irmãos ali no Shangri-La também, o Antônio, a Zelma, a Dona Janete também, o Osni. Que Deus abençoe toda a família que sempre estão também sintonizados no programa Despertai. Que Deus alcance e abençoe os queridos irmãos de uma forma toda especial. Você que não perde a programação Despertai, sempre está sintonizado. Que o Senhor Deus possa estar falando ao teu coração, através dos louvores que ouvimos aqui, através também da palavra de Deus. Que o Senhor Jesus possa realizar uma obra gloriosa na tua vida, no teu coração. Você que ainda não se decidiu a Cristo, que não aceitou o Senhor Jesus, que Deus possa fazer uma obra maravilhosa na tua vida através da programação Despertai. Que Deus abençoe de uma forma especial a vida dos nossos queridos irmãos. Neste momento, vamos ouvir a palavra de Deus para o nosso coração. Logo após, já voltamos falando mais alguns avisos da obra de Deus. Vamos ouvir a mensagem na voz do pastor Claudenir. Você que deseja ouvir o servo de Deus, você pode estar ali em nossa sede regional, ouvindo a palavra de Deus ali com o pastor Claudenir. Todos os domingos ele está ali pregando a palavra de Deus e você é convidado para estar ouvindo neste momento a mensagem da palavra do Senhor.
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2: Oração é livro do Êxodo 17, o versículo de número 8 da palavra de Deus. Nós vamos falar um assunto aqui que é um assunto assim que a gente gosta muito, né? Desse assunto que nós vamos falar hoje. Nós vamos falar sobre a oração, né? Nós vamos falar sobre esse tema tão importante, que é uma das coisas que a igreja, né, está perdendo, né? Essa essência, né? Está perdendo essa ferramenta tão importante, que é o poder da oração. Capítulo 17, versículo de número 8 do livro do Êxodo, que diz assim: então veio Amaleque e pelejou contra Israel em Refidim. Com isso ordenou Moisés a

Josué: escolhe-nos, homens, escolhe-nos, homens, e sai a peleja contra Amaleque. Amanhã estarei no cume do outeiro, e a vara de Deus estará na minha mão. Então fez Josué como Moisés lhe dissera, e pelejou contra Amaleque. Moisés, porém, e Arão, Ur, subiram ao cume do outeiro. Quando Moisés levantava a mão, Israel prevalecia. Quando, porém, ele abaixava a mão, prevalecia Amaleque. Ora, as mãos de Moisés eram pesadas, por isso tomaram uma pedra e a puseram debaixo dele. E ele nela se assentou. Arão e Ur sustentavam as mãos, um de um lado e o outro do outro. Assim lhe ficaram as mãos firmes até o pôr do sol. E Josué derrotou Amaleque e o seu povo ao fio da espada. Queridos, nós estamos diante da palavra de Deus. A gente vê assim uma das coisas que a gente pode, né, ter ciência na Bíblia de homens. Homens que fizeram a diferença. Não era por causa da sua sabedoria, do seu conhecimento avançado, não era por causa da sua, talvez, da sua linhagem, de família, de onde veio. Mas eram pessoas que fizeram a diferença, que podemos dizer que eram heróis na oração, pessoas que oravam, pessoas que tinham comunhão com Deus, pessoas que tinham prazer em estar na presença do Senhor. A gente observa na Bíblia Sagrada exemplos de pessoas que eles tinham uma vida no altar do Senhor. Observamos a Bíblia quando fala sobre Daniel, que orava 3 vezes ao dia. A Bíblia fala sobre a vida desse homem, que foi um homem tão usado por Deus, mesmo em território estranho, mesmo em terra estranha. Daniel deu um bom testemunho. Por quê? Porque ele viveu em oração. Eu acredito, né, é um pensamento meu, e só a eternidade vai revelar isso. A oração, queridos, ela atrai o temor de Deus à nossa vida. Uma pessoa que deixa de orar, ele começa a perder o temor. E quem não tem temor de Deus, ele fala palavrão, ele xinga nome, ele mente, ele faz falcatrua, ele faz cambalacho. É uma pessoa que ele não tem temor de Deus. É uma pessoa que ele não tem, assim como diz assim, para ele não tem problema nenhum praticar coisas erradas, falar coisas erradas, viver uma vida errada. Por quê? Porque a pessoa deixou de orar, e a oração, ela atrai esse temor. A gente vê que Daniel orava 3 vezes ao dia, e Daniel, ele não ali se entregou às orgias da Babilônia. Você pode ter uma ideia que Daniel, tanto que ele tinha uma vida assim casta, uma vida ilibada diante de Deus, ele ficou anos na Babilônia. Você não vê falar da esposa de Daniel. Daniel não casou na Babilônia, né? Daniel, ali você não vê nome de filhos de Daniel. Por quê? Porque Daniel não casou lá, porque ele sabia que um casamento misto não agradaria ao Senhor. Ele preferiu agradar a Deus do que a sua própria vontade, do que satisfazer o seu desejo. Imagina uma pessoa deixar de fazer uma vontade dele para fazer a vontade de Deus. Deixou de viver para ele, para viver para Deus. Daniel foi esse homem. Por quê? Porque ele era uma pessoa de oração. A oração é que nos faz ter intimidade, ter esse zelo pelas coisas de Deus, esse temor das coisas de Deus. Agora, quando a pessoa deixa de orar, querido, a vida para ele, ela tanto faz, tanto fez, água correr para cima como para baixo. Mas quando a pessoa está em oração, é uma coisa muito maravilhosa. A gente observa, né, exemplos como Davi. Davi, no início do seu, né, ali da sua chamada, ele também era um rapaz de oração. A Bíblia fala, até no, ele já assumindo o reino, e tudo que ele ia fazer, primeiro ele consultava a Deus. Ele consultava o Senhor para ver se era a vontade de Deus para ele ir. A gente observa homens da Bíblia como Neemias.
Também que quando recebe uma notícia, a Bíblia diz que ele fica 3 dias em oração na presença do Senhor, orando, buscando a presença de Deus, chorando aos pés do Senhor. E o qual que foi o final da vida desses homens? Vitória! Neemias era apenas o copeiro do rei, se torna agora governador em Jerusalém. Observamos, Daniel era um prisioneiro levado cativo, como apenas um serviçal para trabalhar ali, a serviço do rei da Babilônia. O que que Daniel se torna? Um dos presidentes mais requisitados da Babilônia, um dos homens mais conhecidos da Babilônia. Nós observamos na Bíblia Sagrada também, José também podemos caracterizar ele como uma pessoa de oração, porque uma pessoa que anda na carne, uma pessoa que não ora, de forma alguma ele rejeitaria uma proposta tão ali, quem sabe, tão aos olhos humanos, tão boa, como quem sabe a esposa de Potifar fez a ele. Ele estava em oração e ele sabia que o que Deus tinha preparado para ele era muito melhor do que um momento de prazer. É só em oração que você consegue vencer os desejos da sua carne. É só em oração que você consegue satisfazer aquele que te alistou. Agora, quando você deixa de orar, querido, eu quero dizer que, olha, lamentavelmente, a nossa vida está fadada ao fracasso. É por isso que o diabo luta tanto contra a sua vida de oração. Muitas vezes você tem tempo para tudo, tem tempo para o passeio, tem tempo para o lazer, tem tempo para tantas coisas, mas para a oração parece que você não tem tempo. Por quê? Porque é uma armadilha de Satanás. Satanás sabe que se você orar, ele jamais vai conseguir te vencer. Jesus venceu Satanás na oração, no jejum. Nós observamos que se uma pessoa tiver uma vida de oração, a vida dessa pessoa é uma vida, queridos, de crescimento. Então nós observamos que o inimigo tem lutado contra a vida de oração do povo de Deus. A gente observa aqui agora Moisés. A Bíblia fala que Moisés, ele deixou de ser chamado filho da filha de Faraó. Ele escolheu ser deixado de ser chamado filho da filha de Faraó para sofrer com o povo de Deus. Quem faz isso, querido? É quem está numa vida de oração, quem sabe que o que Deus tem preparado para ele é muito mais do que qualquer momento de prazer. Nós observamos aqui, nesse texto, como que a oração é importante. Aqui quando agora se levanta Maleque, quem era Maleque? Uma figura do diabo, hoje para nossos dias. É uma figura de Satanás. Nós observamos que vem Amaleque contra o povo de Deus, contra Israel. Aí de repente agora, quando Amaleque se levanta e vem contra Israel, ali de repente as armas, o poder bélico de Israel nem se comparava diante do poder bélico de Amaleque. Nós observamos que os amalequitas, eles tinham ali nem as suas armas de guerra, tinham seus soldados bem treinados. Israel nunca foi de guerra, Israel sempre foi uma nação pequena, um povo que ali conseguia vencer era pela bondade e misericórdia do Senhor, não era pelo seu poder bélico, as armas que Israel tinha, não era. Israel diante dos amalequitas era um povo minúsculo, era um povo pequeno, e Moisés sabia disso, que se eles fossem lutar braçalmente, para quem sabe vencer os amalequitas, eles não tinham possibilidade alguma de vencer. O que Moisés faz? Chama Josué. Josué, é o seguinte, olha, olhando para o poder bélico dos amalequitas e olhando para o nosso poder bélico, nós não temos capacidade nenhuma de vencer os amalequitas. Não conseguimos. Mas é o seguinte, Josué, olha, enquanto você vai chama homens aí, né, e vai para a beleza, né? Aqui o Senhor diz assim a Josué, escolhe nos homens. Então era para Josué escolher os homens e sair a beleza contra Amaleque. Aqui Moisés está dizendo, ó, pega o exército, porque não tinha nem exército, não tinha um povo guerreiro nessa época. Eles recém, queridos, tinham saído do Egito, tinham ali homens, mulheres, crianças, eram pessoas nativas, pessoas que estavam ali, camponeses, trabalhadores do campo, apacentadores de gado, apacentadores de ovelha. Israel, querido, aqui não tinha guerreiro,
não tinha uma estrutura bélica, não tinham soldados,

Não, aqui Moisés diz assim: pega homens. Olha, é o seguinte, Josué, escolhe homens. Escolhe uns homens aí meio forte, meio grande aí, né? E vai à peleja. Não é nem pega o exército, porque não tinha exército. Ali Israel não tinha como vencer os amalequitas, não tinha como, olhando aos olhos humanos, aquela guerra, era ali fadada ao fracasso para Israel. Israel jamais venceria humanamente. Aí de repente agora a Bíblia diz que Moisés chama, né? Moisés chama ali, Josué dá essa missão para ele, e agora Moisés pega e ele sobe ao cume do monte. Chama Arão e Ur, os irmãos dele que estavam ali, e diz: vamos subir comigo ao cume do monte. Enquanto Josué está lá embaixo com aqueles homens para guerrear contra aquele exército feroz, nós estaremos no cume do monte orando. Nós estaremos lá buscando a presença do Senhor. Querido, quando nós reconhecemos isso, quando eu, você abrir os nossos olhos e reconhecer isso, e saber que não é pela nossa força, não é pela nossa capacidade, não é pela nossa sabedoria, não é pela nossa intelectualidade que nós vamos vencer. A hora que nós descobrir isso, que você só vai vencer, é se você tiver uma vida de oração. Enquanto você estiver orando, Deus está dando vitória para a tua família. Enquanto você estiver orando, Deus está dando vitória para os seus filhos. Enquanto você é líder e estiver orando, Deus estará dando vitória para a sua igreja. Agora, a hora que você abaixar a mão, Amaleque, que é a figura do diabo, quando você deixar de orar, quando você deixar de depender do Senhor, quando você deixar de buscar o Senhor com mais veemência, o Amaleque, que é a figura de Satanás, vai começar a vencer a sua casa. Os seus filhos vão começar a ser dizimados. Os seus filhos vão começar, o diabo vai começar a cirandar a sua casa. Ei, irmã, proteja a sua casa, aleluia, através da oração. Enquanto você abaixa a guarda, o que é abaixar a guarda? Deus desperta para orar, você vai dormir. Deus desperta para orar, você vai fazer outra coisa, mas não ora. Enquanto você está fazendo isso, irmã, você está perdendo território. O inimigo está, aleluia, ele está ali, como diz assim, ganhando território contra a sua vida. Enquanto você não acordar, não despertar e dizer: meu Deus, eu tô feio na oração. Eu preciso levantar, eu preciso me posicionar. Levantar a mão é se posicionar. A Bíblia diz assim: quero, porém, que os homens orem em todo lugar, levantando mãos santas para o céu. Mão santa, sem ira e sem contenda. Querido, enquanto você estiver com a mão levantada, orando, o Amaleque, ele não tem força. Alabassuri calabai. Enquanto você estiver com a mão levantada, irmã, aleluia, orando pelas suas filhas, pelos seus filhos, pelo seu casamento, pela sua família, o Amaleque, ele tem que ficar longe da sua casa. O Amaleque, ele tem que recuar. Mas o dia que você abaixa a mão e você começa a perder a vontade de orar, vontade de vir para a igreja, porque começa de passo em passo, você vai se definhando, o inimigo ele vai avançando, ele vai vir. Eu não sei se você está entendendo o que Deus quer falar com você nesta manhã. Se você quer ver Amaleque sair da sua casa, quer ver Amaleque bater em retirada, é você tomar uma posição e levantar sua mão e dizer: aqui não, Satanás. Contra a minha casa não, contra meu filho não, contra a minha filha não, estão cobertos com oração. Talvez eles não oram, mas a Bíblia fala que Jó, enquanto, aleluia, os filhos faziam banquete, os filhos faziam festa, a Bíblia diz que Jó levantava de madrugada e ia para a oração, e ia para o sacrifício, dizendo: Deus, se meus filhos pecaram contra ti, perdoa eles. Querido, que nós possamos ter uma vida, aleluia, enquadrada na oração. O crente que ora, ele é uma coluna. A irmã que ora, o irmão que ora, é uma coluna da sua casa, é uma coluna da sua igreja. O porquê que você acha que Satanás está lutando tanto contra a vida de oração dos crentes? Porque o diabo sabe que se esse crente se posicionar, essa minha irmã, esta mãe, este pai se posicionar, o Amaleque vai ter que sair da sua vida. O diabo vai ter que sair. Aí de repente a Bíblia fala, queridos, que nesse momento agora Moisés cansa a mão. Ele cansa quando ele abaixa a mão.

do outro. Querido, aquele que quer fazer coisa boa, nós precisamos é apoiar. Aquele que quer realmente é fazer coisas para glorificar a Deus, você tem que apoiar. Você não pode apoiar coisa errada. Mas aquele que quer orar, aquele que quer fazer a obra de Deus, nós temos que apoiar. Nós temos que colocar o ombro embaixo das suas mãos para que ela permaneça levantada. Aí de repente, agora quando Moisés levanta as mãos, a Bíblia diz que o povo de Israel começa a vencer. Ali os amalequitas agora têm que recuar. E o texto diz que eles foram, queridos, vencidos. Eles foram vencidos pelos lutadores de Josué. Não, foram vencidos por Deus. Porque os lutadores lá, irmão, quem sabe quando ali o Moisés levantava a mão, Amaleque via, irmão, aquela multidão de anjos, juntamente com aqueles poucos homens que estavam lutando contra eles. Aí de repente, quando Moisés talvez abaixava a mão, Amaleque não via aqueles anjos e vinha contra o povo, vinha contra os homens. Aí de repente chegou uma hora que Moisés ficou com a mão levantada. E ali Amaleque agora, queridos, começou a ver aquela multidão e começou a correr. E de repente o povo de Deus, os homens que não eram nem guerreiros, correram atrás deles e ali conseguiram acabar com eles. E Deus deu uma grande vitória para Israel. Por quê? Por causa da oração, que vai fazer a diferença. A nossa vida nesse tempo final é a nossa vida de oração. Não é a tua sabedoria, não é o teu conhecimento, não é o teu marketing, não é a tuas propagandas. O que vai fazer a diferença é a nossa oração. Que Deus abençoe você.

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Lembrando os queridos irmãos aqui da cidade de Ponta Grossa que temos a sede regional na Avenida General Carlos Cavalcante, 1845, bem pertinho do quartel 13 BIB. Você e toda a sua família estão convidados para estar ali participando neste domingo, aquele culto abençoado, culto com a família, onde pastor Claudenir prega a palavra de Deus e ora por todos que ali se faz presente. E você é nosso convidado para estar ali participando, ouvindo a palavra de Deus, ouvindo os louvores e também recebendo a oração dos servos de Deus que estão ali prontos para orar por você. Portanto, não perca esta oportunidade. Você que ainda não conhece os trabalhos da Igreja Pentecostal de Jesus Cristo, ainda não teve a oportunidade de estar ali, aproveite, esteja ali neste domingo, portanto, às 19 horas, culto com a família, e você é convidado para estar participando juntamente conosco. Lembrando os irmãos ali da cidade de Carambeí, que amanhã aquele culto abençoado, às 19 horas, na rua Curitiba, número 128, ali no Jardim Brasília. Deus abençoe os queridos irmãos que sempre estão na audiência da programação Despertai, ali na cidade de Carambeí. Lembrando que os irmãos ali também, ali no Ouro Verde, que amanhã às 19 horas também aquele culto abençoado, o Diácono Jorge e irmã Franciele estão ali prontos para receber você amanhã às 19 horas, ali na rua Traquito 315, onde está a Igreja Pentecostal de Jesus Cristo. Todos estão convidados para participar. Você que mora ali nas proximidades está convidado para estar ali participando e recebendo as mais ricas bênçãos do Senhor nosso Deus. Deus abençoe o irmão Matias e irmã Paulina e toda a família também que sempre ouve o programa Despertai. Que Deus abençoe toda a família, que o Senhor Jesus possa estar abençoando de uma forma toda especial a vida dos nossos queridos irmãos. Vamos estar ouvindo mais um louvor ao nosso Deus. Logo após já voltaremos também no momento da oração.

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Querido eterno Deus, maravilhoso Pai Celestial, aqui estamos, Senhor, diante da Tua presença, te louvamos, te agradecemos por tudo que o Senhor tem feito, tem dado para nós, Pai. Nós te louvamos pela Tua bondade e misericórdia, Senhor. Deus querido, ó Deus da glória, aqui estamos, Senhor, para te agradecer por tudo, ó Pai. Senhor, estende as Tuas mãos santas, Tuas mãos de poder, alcança, Senhor, este lar, esta família, este ouvinte, Pai querido, que precisa de uma bênção das Tuas mãos, que o Senhor possa alcançar, Senhor, neste momento, com a bênção da saúde, da libertação, da transformação, que o Senhor possa alcançar, meu Deus, aqueles que estão hospitalizados, precisando de um milagre das Tuas mãos, Senhor. Deus querido, ó Deus maravilhoso, o Senhor é poderoso para alcançar, para solucionar os problemas. Não sabemos, ó Pai, o que cada um precisa e que necessita receber das Tuas mãos, mas o Senhor conhece todas as coisas. Os Teus olhos contemplam, Pai, a todos na face da terra e conhece a necessidade de cada um, Senhor. Meu Deus, visita aquele também que está enlutado, com seu coração doído, Senhor, pela perca de um ente querido, que o Senhor possa consolar esta família, Senhor. Meu Deus, levando a bênção, meu Deus, para cada um, Jesus. Deus querido, ó Deus maravilhoso, abençoa os trabalhos neste final de semana, Senhor, que o Senhor possa usar poderosamente a vida dos Teus servos em Tuas mãos, que irão estar pregando a Tua palavra, fazendo a obra do Senhor, de uma forma, Senhor, toda especial. Abençoa o culto ali na irmã Jussara amanhã, Senhor, estende as Tuas mãos, alcança vidas ali naquele lugar, libertando, transformando e fazendo uma obra gloriosa. Abençoa os trabalhos ali também no Carambeí, Senhor, abençoando, levando vidas ali, Senhor. Os trabalhos também na nossa sede regional, Senhor, abençoa, faz uma grande obra, Senhor, salva almas para o Teu reino. Em nome de Jesus, Pai, é a nossa oração que nós te fazemos certos da Tua resposta para a glória do Teu santo nome. Nós oramos. Amém, amém, Senhor Jesus. 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

São 22 horas e 57 minutos e aqui estamos finalizando mais uma edição do programa Despertai. Lembrando que o programa Despertai volta no domingo das 11 ao meio-dia. E nesta noite de sexta-feira esteve com vocês irmã Maria Aparecida, também a Samara. Deus abençoe você, querido ouvinte. Tenha um ótimo final de semana. Tenham todos uma boa noite e fiquem todos na paz do Senhor Jesus.

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0: Irmãos, eu quero contar essa bênção, recebi no último dia da campanha. Essa campanha que eu fiz agora, que nós terminamos, eu ganhei meu filho para Jesus, porque ele veio umas duas, três vezes aqui, mas ele não decidia, mas agora ele está decidido de servir a Jesus até o fim da vida dele. É um filho que vivia caído para as valetas, bêbado e tudo, mas graças a Deus, lutei e ganhei ele para Jesus. Tem outra bênção também, meu irmão. É, outro meu filho também. Era bêbado também, bêbado, bêbado mesmo. E jejum, oração, fiz a campanha inteira, essa campanha que passou todos os dias na presença de Deus. O Senhor Jesus libertou ele da bebida.
1: É, Terezinha, eu tô aqui nessa igreja faz um ano lutando contra o vício do cigarro, não consegui largar. E eu quero congregar aqui, eu quero descer as águas aqui nessa igreja, porque é aqui que Jesus me...

ouvintes, agora são 23:02. Queremos cumprimentar a todos com a paz do Senhor Jesus. Aceitem e recebam a paz do Senhor Jesus. Pastor Paulo Messias passando por aqui, cumprimentando a todos nesta sexta-feira, 22 de maio de 2026. É um prazer, é uma alegria, enorme satisfação estar aqui com os irmãos, dando início a mais uma edição desta programação Vencendo pela Fé. Falamos ao vivo, diretamente da nossa sede regional dos Campos Gerais, sudoeste do Paraná, aqui na Carlos Cavalcante, número 252, em frente ao portão do Balarote, ao lado do Rabibes, no coração da cidade de Ponta Grossa. Este é o seu programa, programa Vencendo pela Fé, órgão informativo oficial das igrejas pentecostal Deus é Santo, direção e supervisão geral.

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0: Agora são 23:04, estamos ao vivo com vocês nesta sexta-feira, na companhia aqui da minha esposa, irmã cooperadora Carol, aqui nos estúdios da Igreja Pentecostal Deus é Santo. Vamos lá, irmã Carol, dá uma saudação aqui às irmãs que estão na sintonia. Paz do Senhor Jesus, irmã cooperadora Carol.
2: Paz do Senhor Jesus, presbítero Paulo Messias, paz do Senhor Jesus, irmãs ouvintes do programa Vencendo pela Fé, Deus abençoe a todas, todos que estão na sintonia desta programação. Fica até o fim porque Deus tem grandes bênçãos para a sua vida.
0: E com vocês também pode escutar, tá aqui também a minha filha, mãezinha Sara Emanuele. Será que ela fala alguma coisa? Fala, Sarinha. Paz do Senhor, olha aí que bênção. Minha filha falando aqui, dando a sua participação. Eu acho que é a primeira vez, né, irmã Carol? Primeira vez dando paz do Senhor aqui aos ouvintes. Estamos aqui depois de um culto muito abençoado nesta noite de sexta-feira. Embora muito frio, mas o povo compareceu para a glória do Senhor Jesus. Jesus esteve operando nesta manhã, nesta tarde e nesta noite de sexta-feira. E é nesse ritmo de família, nesse ritmo de comunhão, de alegria, que nós vamos seguindo com esta programação. Lembrando que nós vamos juntos até às 3:30 desta madrugada de amanhã, sábado. Deus abençoe os irmãos que estão nos ouvindo em casa, aqueles que nos ouvem no trabalho. Eu creio que o nosso irmão cooperador Gels está aí trabalhando agora, nos escutando. Deus abençoe o servo do Senhor. Deus abençoe os irmãos que estão no trabalho, os caminhoneiros. Ei, que maravilha, hein? Quantos caminhoneiros que sempre estão na sintonia do programa Vencendo pela Fé. Lembrando que você pode participar conosco nesta programação através do WhatsApp da igreja, 3323-2038, 42 o DDD, 3323-2038, é o telefone, meu Deus do céu, da Igreja Pentecostal Deus é Santo, para você participar conosco. Lembrando os ouvintes que meia-noite nós vamos ter aqui a oração da meia-noite, pastor Darcy Messias orando, como sempre tem orado aí, desde o início dessa programação, há cerca de 14 anos atrás, está aí o pastor Messias orando por nós, aqui pela rádio Antena Sul FM. Nós vamos dar início, ouvintes, nesta programação, ouvindo testemunhos, depoimentos, milagres, o que Deus tem feito na igreja Deus é Santo. E daqui a pouco nós vamos ouvir também a participação das jovens falando deste sábado com a mocidade.
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0: mobiliando a casa lá, né? Então tem bastante coisa já dentro da minha casa lá, graças a Deus, né? E daí eu fui lá na minha casa, que eu tinha que resolver os negócios lá, abri tudo, fiquei um pouquinho lá. Daí, como lá tem horário de 1 e 1 hora o ônibus lá, né? Saí correndo, fechei lá, achei que tinha fechado tudo a casa, saí e fui embora. Daí deu acho que uma semana e pouco lá. Daí eu fui conversar com um amigo meu, daí ele queria conhecer minha casa lá. Falei, ah, vá lá, né? Me espere lá. Daí quando eu cheguei, eu olhei a janela aberta da frente da casa, pense. Eu falei, meu Deus do céu, esqueci a janela da casa aberta, né? E fazia dias que eu não ia lá, fazia acho que uma semana e pouco que eu não ia lá, sabe? Então, pra você ver, né, irmãos, a gente sempre tá orando pra Deus, né, coloca os anjos lá pra guardar minha casa lá, né, e graças a Deus entrei e fui procurar minhas coisas lá dentro da casa, tudo intacto, tudo normal, do jeito que eu tinha deixado, né. Então é um livramento que Deus deu até de entrar ladrão lá, porque se entrasse levava tudo, porque tava aberta a janela na frente ainda, deixei da frente, né, a janela aberta, né. E o segundo testemunho é que eu sou da área da saúde, né? Eu trabalho na área da saúde. E semana passada eu fiz um plantão grande de 27 horas de serviço, né? De trabalho. Daí eu fui com uma paciente pra Santa Casa ali, né? E eu fiquei com ela ali, e é uma paciente que ela tem demência, né? Esquizofrênica, né? Eu fiquei com ela desde a 1:30 da tarde até no outro dia, 8 horas da manhã, né? Cuidando dela ali e tal. Teve uns momentos da noite ali, por ser um quarto particular, eu cochilava assim, né? Dormia, sempre dava uma olhada nela, né? Se ela tava dormindo, tudo. E daí tá, daí deu tudo certo, plantão, tudo, fui pra casa, né? É, daí foi uma colega minha de trabalho lá ficar com ela. Daí eu tinha ido no outro dia da minha folga de novo, fazer um extra lá na Santa Casa novamente. Daí deu na minha cabeça de eu ir no quarto lá onde que essa senhora tava, né? Que eu tava com outro paciente no andar de baixo. Quando eu fui lá, a menina tava cheia de sangue o quarto. O paciente tinha dado com a gaveta na cabeça da minha colega, que abriu a cabeça dela do lado. Então, assim, a gente vê o livramento de Deus. Poderia ter acontecido comigo, né? Porque algumas horas da noite que eu tinha passado com ela, eu tinha cochilado, eu meio que dormia, porque 20 e poucas horas de trabalho, né? E você vê que Deus me, né, deu um livramento que não acontecesse comigo o que aconteceu com ela, né? Então eu falo assim, a gente não vem na casa do Senhor à toa, né? A gente vem, a gente fala com Deus, pede a proteção de Deus, porque o trabalho da gente é, a gente não tem, né, como você especificar o que pode acontecer com a gente, né? Mas Deus deu o livramento aí, e graças a Deus, aquele plantão de 27 horas de trabalho ali, eu passei tranquila com ela, ela estava até que calma, né, comigo. E a gente vê que a gente falando com Deus, né, sempre pedindo a proteção de Deus, Deus age mesmo. É esse é o testemunho que eu tenho para dar. Agradeço a oportunidade.
1: Eu cumprimento a amada igreja com a paz do Senhor Jesus, amém? O testemunho que eu quero dar para os irmãos hoje, para dizer para os irmãos como Deus é maravilhoso, como vale a pena a gente orar nas madrugadas, estar nessa campanha do Salmos 91. A gente fica ali e fala, Senhor, eu não quero dormir, eu quero participar da campanha. E eu tenho uma filha que está morando em Maringá, e eu tenho 3 netos lá. O Daniel tem 9 anos, a Heloísa tem 7 e a Isabela tem 3. E todas as noites, antes de dormir, eles entro no quarto e falo, vamos orar. Eles oram todos os dias da semana que passa o lixeiro, o meu neto de 9 anos que coloca o lixo na frente. Quando foi no sábado de manhã, minha filha foi acordar ele para ele colocar o lixo. Aí o Espírito Santo falou para ela, não, o meu genro, o carro dele também nesse mesmo dia não estava funcionando. Tem um rastreador que é desligado à meia-noite, às 6 horas da manhã liga de novo. Deu 7 horas, não estava ligado. 8 horas, não estava ligado. E ele não sabia o que estava acontecendo. O carro funcionou, ele saiu. E a minha filha foi chamar o Daniel para colocar o lixo. E o Espírito Santo falou, não. Ela pegou o lixo, foi lá na frente e colocou. Ela colocou o lixo e entrou para dentro. E geralmente, quando meu neto vai colocar o lixo lá na frente, ele fica um pouquinho conversando com os amiguinhos dele. Irmãos, Deus deu um livramento tão grande para o meu neto, que é só Deus

0: só nós que servimos ao Senhor e sabemos quão grande é o amor de Deus para com as nossas vidas, aleluia. A minha filha colocou o lixo e entrou para dentro, puxou o portão. Quando ela puxou o portão, sobe um carro, um Palio, em alta velocidade. O rapaz estava drogado e alcoolizado. Ele subiu por cima da calçada, justamente onde o meu neto estaria se ele tivesse levado o lixo na frente. Ele veio passando, derrubando tudo, derrubou a lixeira. E ele passou, ele não parou. Irmãos, Deus é maravilhoso. Vale a pena a gente servir ao Senhor. Às vezes é difícil para chegar na igreja. Hoje eu falei, Senhor, eu vou logo após o almoço, mas eu não consegui vir. Cheguei em casa agora correndo também um boi vir para a igreja. Porque Deus, Ele é fiel. Nós precisamos ser fiel com Deus. Nós precisamos perseverar nessa campanha, nas madrugadas, junto com o irmão e toda a igreja, para que Deus venha guardar nossos filhos, que Deus venha nos livrar. E eu quero agradecer essa rica oportunidade em nome do Senhor, e as palmas são para Jesus.
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3: Ouvintes, agora são 23h16. Prosseguimos com vocês ao vivo nesta sexta-feira. Acabamos de ouvir aí dois belíssimos testemunhos que engrandece o nosso Deus, que exalta o nosso Deus. Honras e glórias damos ao Senhor Jesus, porque Ele é fiel. Ele tem livrado, Ele tem guardado, Ele tem dado vitória. Ele permanece fiel. Você que está ouvindo esta programação, não fique só escutando. Venha estar conosco, venha buscar o Senhor Jesus, venha buscar a sua face, porque a palavra de Deus, ela nos ensina, ouvintes, dizendo: buscar-me-eis e me achareis quando me buscardes de todo o vosso coração. E diz mais a palavra: serei achados de vós, diz o Senhor. Será que você tem buscado a Deus? Talvez você está dizendo: não, pastor, eu tenho buscado, eu busco aqui na minha casa, eu busco do meu jeito, eu busco quando eu posso, eu vou quando eu posso. Ouvinte, esforça mais um pouquinho. Deus falou com Josué dizendo: esforça-te, tem de bom ânimo e eu serei contigo. Então, eu estou te convidando, você, para estar conosco neste final de semana. Eu quero lembrar a todos os membros e obreiros da Igreja Deus é Santo. Atenção, membros e obreiros, porque domingo nós vamos ter aqui uma reunião às 9 horas da manhã, de suma importância, para nós tratarmos assuntos concernentes à obra do Senhor nosso Deus. Essa reunião, ela vai ter a duração de 1h15. Quando for 10h15, essa reunião, ela estará encerrada. Então, membros, obreiros, obreiras do campo de Ponta Grossa, da nossa sede, do Guaragi, do Castanheira, os irmãos aí da Estrela do Norte, os irmãos do Jardim Paraíso, os irmãos do bairro Londres, enfim, nós teremos uma reunião nesse domingo às 9 horas da manhã, e a presença dos membros e obreiros congregados, enfim, é indispensável, irmãos. Então, nesse domingo às 9 da manhã, teremos esta reunião para tratarmos assuntos concernente à obra do Senhor nosso Deus. Lembrando que amanhã, sábado, às 19h, bom, nós teremos aí o culto com a mocidade Gileade. Todos são os nossos convidados especiais, jovens, pais, mães, famílias, enfim, todos de um modo geral são os nossos convidados para estarem presentes conosco neste sábado. Lembrando que na oportunidade vai estar aqui o nosso irmão cooperador John Lennon. Ele vai estar aqui pregando a palavra de Deus, vai estar aqui orando também por todos, e o nome do Senhor será glorificado para a glória do Senhor Jesus. Então venha, participe, a entrada é franca e o nosso Senhor Jesus garante a sua vitória.
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3: Ouvintes, são 23h20. Nós vamos ouvir agora um belíssimo hino de louvor e adoração ao Senhor nosso Deus. E nós já voltamos com todos vocês dentro desta programação.
5: 23h20.
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0: 23 horas 26 minutos.
1: 23 horas e 26 minutos.
0: Ouvintes, pare o que você está fazendo, preste atenção nesta convocação da mocidade Gilead.
2: A paz do Senhor Jesus, amados ouvintes do programa Vencendo pela Fé. Quem cumprimenta a todos é sua irmã em Cristo, irmã Rosemary. Estou aqui juntamente com a nossa irmã Joselaine, aqui nos estúdios das Igrejas Pentecostal Deus é Santo, para fazer um convite especial para você, jovem, que está me escutando neste momento, aonde esta programação estiver alcançando, no seu trabalho, talvez na sua casa, ou você esteja estudando. Enfim, esta programação está chegando até você, porque Deus tem algo para fazer na sua vida. Deus tem um convite especial para você. Então, para estar conosco aqui neste sábado, a partir das 19 horas, temos o nosso culto aqui com os jovens, culto com a mocidade, que vai estar louvando, que vai estar orando, adorando o nome santo do Senhor Jesus. Mocidade Gilead estará aqui junto com todos os membros para adorar o Senhor Jesus. E você é o nosso convidado especial, você que está me ouvindo, não somente você pai, não somente você mãe, não somente você jovem, mas traga também seus amigos, seus colegas, para cultuar aqui conosco na nossa igreja Deus é Santo, aqui na nossa sede das igrejas pentecostal Deus é Santo. Eu creio que Deus tem uma palavra para o coração de cada um de nós, que ali se fazer presente. Deus tem uma obra na vida de cada um, não vai ser em vão a tua vinda na casa do Senhor Jesus. Está aqui comigo também nossa irmã Joselaine, uma das componentes aqui da Mocidade Gilead.

0: Irmã Gisilaine, a paz do Senhor Jesus.
1: A paz do Senhor Jesus, irmã Rosemary. A paz do Senhor Jesus aos ouvintes que nos ouvem nesse momento. Estamos aqui mais uma vez, né, nesta programação, para convidar os irmãos para estarem conosco no culto dos sábados, né, no culto com a mocidade de Gileade, aqui na Igreja Pentecostal Deus é Santo em Ponta Grossa. Assim como a nossa irmã Rosemary falou, né, não é um convite, não é um chamado só para os pais, mas também para principalmente os jovens, né, que é o culto da mocidade. Então estamos aqui mais uma vez convidando aos jovens, aos adolescentes para estarem conosco, porque eu creio que o Senhor Jesus vai falar ao coração de cada irmão que se fizer presente. Nós estaremos aqui louvando ao Senhor Jesus, a mocidade estará aqui louvando ao nome do Senhor Jesus, os irmãos estarão aqui louvando. Nós vamos estar aqui em uma só fé, reunidos, e nós cremos que o Senhor Jesus vai falar em cada coração, em cada vida que se fizer presente. Eu creio que o Senhor Jesus tem uma bênção para cada irmão que se fizer presente. Então não perca a sua oportunidade de estar conosco, né? O sábado é muitas pessoas pensam, eu vou descansar. Mas não tem lugar melhor do que nós estarmos na casa do Senhor Jesus, né? Que o Senhor Jesus falando conosco, nós buscamos ao Senhor Jesus, clamamos a Deus, Ele livra a nossa casa, livra a nossa família, salva a nossa família, né? Nós recebemos bênçãos, livramentos, enfim, tantas coisas que nós recebemos estando na casa de Deus, que muitas vezes se nós estiver na nossa casa, nós não vamos receber, nós vamos estar perdendo o nosso tempo. Então muitas vezes você, irmão, você, irmã, você jovem que está na sua casa e muitas vezes tem um problema, tem uma enfermidade, tem alguém da sua família que tem um vício, ou muitas vezes você que tem um vício, não perca essa oportunidade de estar conosco, porque eu creio que o Senhor Jesus pode solucionar esta causa impossível. Não é isso mesmo, irmã Rosemary?
0: É isso mesmo, e não somente, né, Deus resolver os problemas, você tem um sonho que você quer realizar, vem aqui estar conosco, de joelhos dobrados aqui, quando nós entregamos a nossa causa, quando nós entregamos para Deus aquilo que nós queremos, Deus transforma as vidas e Deus realiza sonhos também, porque aquilo que é impossível para nós, não é impossível para Deus. E nós sabemos que nós estamos, né, numa geração, num momento muito difícil, onde os jovens já não querem mais a presença de Deus, os jovens estão querendo mais é balada, estão querendo mais é shopping, namorar, experimentar coisas que o mundo tem oferecido, que Satanás tem oferecido. Então, para você fazer a diferença, você deve estar buscando o Senhor. Nós não vamos fazer a diferença na nossa casa se nós não estarmos na presença do Senhor Jesus. Então, vem aqui na igreja, nós estamos aqui com as portas abertas, todos os dias temos cultos também, mas no sábado é o culto para os jovens. Então você jovem que está aí precisando de algo, você que está aí necessitando de algo das mãos do Senhor, que tem um sonho que você acha que é impossível, que é muito grande, vem aqui entregar aos pés do Senhor, que eu tenho certeza que Ele vai trabalhar por você, que Ele vai agir. E no momento certo Ele entrega a bênção. Então vamos buscar, vamos, né, louvar ao Senhor, adorar Ele em verdade e espírito, porque Ele é o nosso Salvador, Ele é quem resolve os nossos problemas, Ele é quem está conosco todos os dias da nossa vida. E estaremos aqui, irmãos, vai estar aqui pregando a palavra o cooperador John Leno, dirigente da mocidade, junto com a sua esposa, a irmã Josemara, que também vai estar aqui orando pelos dons do Espírito Santo, junto com seu marido, sua filha também vai estar louvando, e nós estaremos aqui adorando o Senhor também. Então venha estar conosco, porque vai ser bênção para a glória do Senhor Jesus.
1: Glória a Deus, isso mesmo, irmã Rosemary. Né, estará aí o cooperador John Leno, juntamente com a sua esposa, que são dirigentes. E nós cremos que o Senhor Jesus vai falar conosco, né? O Senhor Jesus tem falado conosco, o Senhor Jesus tem trabalhado no nosso meio no culto dos sábados. Por isso, nós reforçamos o convite para os jovens, para os irmãos estarem conosco, né? Porque principalmente, como a nossa irmã Rosemary falou, os jovens, né? Nós que precisamos, né? Hoje mesmo eu ouvi aqui no culto à tarde nossa irmã aqui da igreja falando, a nossa irmã Clara, falando que nós que somos jovens, para nós aproveitarmos a oportunidade, buscarmos ao Senhor Jesus, porque quando nós estivermos, né, com uma idade mais avançada, é mais difícil. Então, por isso, irmãos, que é importante nós jovens estarmos na presença do Senhor Jesus, estarmos na casa do Senhor Jesus, aproveitarmos a nossa mocidade, servirmos a nossa mocidade estando na igreja. Né, não tem coisa melhor que quando a gente estiver lá na nossa velhice, nós vamos olhar para trás e nós vamos

0: ver, né, o quão maravilhoso foi nós estarmos na presença do Senhor Jesus, servindo ao Senhor. Glória a Deus.
1: Glória a Jesus. A palavra do Senhor diz, irmãos, aqui em João capítulo 4, no versículo de número 4 também, que nem só de pão viverá o homem, mas de toda a palavra que sai da boca do Senhor. Perdão, irmãos, Mateus capítulo 4, versículo 4. Nem só de pão viverá o homem, mas de toda a palavra que sai da boca de Deus. Então, para nós refletirmos nesta noite, você que está aí na sua casa, não estou falando somente com os jovens, mas você que está me ouvindo nesse momento, quando Jesus fala assim que não só de pão viverá o homem, ele não está falando deste alimento físico, do pão, né, o pão que nós comemos em casa, mas e sim daquele alimento para a nossa alma. Né, irmãos, então, do que nós temos alimentado a nossa alma, né? Talvez você esteja em casa aí pensando assim, que algo, né, você quer fazer para Deus, mas você não tem força. Mas aí você está ali alimentando sua alma com o quê? Com filmes, com séries, mexendo no celular ali, né? Alimentando com TikTok, Facebook, redes sociais. Você está aí escutando músicas, você, né, está fazendo coisas ali que... Será que o Senhor Jesus estivesse junto ali? Será que se você convidasse Ele um dia para estar na sua casa ali, para estar com você durante o seu dia ali, tudo que você faz, será que Jesus ia se agradar do que nós fazemos? Né? Estou falando para mim também, não só para todos nós, né, que estamos ouvindo, mas para mim também que estou aqui falando. Será que Jesus ia se agradar? Será que Ele ia ver que esse alimento é bom para a nossa alma ou não é? Porque nós sabemos, irmão, que essas coisas são coisas do mundo e são, né, setas, são coisas que Satanás vem lançando. Então vamos alimentar a nossa alma com a palavra do Senhor, vamos adorar o Senhor com as coisas, né, que Ele se agrada, vamos ouvir louvor, porque quando nós escutamos alguma música mundana, nós sabemos que nós não estamos adorando a Deus, mas sim adorando ao diabo. Quando você está ali colocando seus olhos nas coisas que não é de Deus, perdendo o seu tempo ali com coisas que não é do Senhor, você poderia estar lendo a Bíblia, refletindo, orando, né, fazendo as coisas para Deus, porque nós sabemos que Jesus está perto, a qualquer momento Ele pode voltar, e nós temos que refletir em como está a nossa vida hoje, o que nós estamos fazendo para agradar a Deus, se nós estamos alimentando ou se nós estamos ali matando a nossa alma, né, entregando a nossa alma nas mãos de Satanás, porque Jesus veio para salvar, né, para salvar as nossas almas. Mas nós temos que dar lado para Ele, nós temos que crer e aceitar Jesus como nosso Salvador, para que Ele possa trabalhar na nossa vida. E para isso, nós temos, né, que buscar o Senhor e fazer as coisas que agradam a Deus, não fazer as coisas que agradam ao diabo, né, irmã Gisilei?
0: Enfim, para todos nós, será que nós estamos alimentando a nossa alma com coisas boas ou com coisas ruins? Então, né, que os irmãos possam refletir. E já aproveitando, irmãos, essa oportunidade, queria, né, falar aqui para os irmãos que no dia 16 de maio, no sábado passado, nós estivemos, né, no congresso com a mocidade, ali na sede nacional das igrejas pentecostal Deus é Santo em Curitiba, e nós fomos com uma caravana aqui de Ponta Grossa. Irmãos, como o Senhor Jesus nos renovou naquele dia, né, como o Senhor Jesus nos alegrou, como o Senhor Jesus falou conosco. Então ali nós podemos ver muitos jovens de muitos lugares do Brasil, de muitos estados, ali todos reunidos naquele dia, naquele congresso. E foi, irmãos, um congresso muito abençoado por Deus. Eu digo para os irmãos que eu voltei renovada pelo Senhor, voltei mais, com mais força do céu. Então eu, né, convido aqui os jovens para estarem conosco nesse culto que nós temos aqui nos sábados. Porque eu creio que em nome do Senhor Jesus, no próximo ano nós teremos um congresso com a mocidade novamente. E os jovens, né, os irmãos são convidados a estar conosco. Mas para isso é necessário nós estar buscando o Senhor constantemente, né, nós estarmos nos cultos. Então fica aí esse chamado para os irmãos, né, essa reflexão para os irmãos. Que irmãos, voltando a dizer para os irmãos, eu voltei de verdade muito renovada pelo Senhor Jesus, muito feliz. Ali deu pra gente sentir ali a graça de Deus, sentir o Espírito Santo de Deus na nossa vida. E eu digo para os jovens, principalmente, você que ainda não serve a Deus, você que ainda não está na casa do Senhor Jesus, experimente, venha para a casa do Senhor Jesus, aceite o Senhor Jesus no seu coração. Porque a palavra mesmo do Senhor diz, venha como está, mas não permaneça como está.

0: E quando nós nos entregamos verdadeiramente, né, quando nós abrimos nosso coração, o Senhor entra na nossa vida, Ele transforma. E eu digo para os irmãos, para os jovens, que não há coisa melhor do que nós servirmos ao Senhor, do que nós sentirmos a graça e a presença do Senhor Jesus. Por isso, convido os irmãos a estarem conosco, porque eu creio que o Senhor Jesus vai falar, vai renovar cada um que se fizer presente.
1: Exatamente, né, irmãos? Não há outro lugar melhor do que nós estarmos na presença do Senhor. O salmista Davi já falava: alegrei-me quando me disseram, vamos à casa do Senhor. Então ele estava feliz cada vez que ele ia, né, para o templo, cada vez que ele ia buscar a presença de Deus, ele estava alegre, ele estava contente, porque ele sabia que o único que pode nos alegrar mesmo é o Senhor Jesus. E nesse momento, eu já quero fazer uma oração com os irmãos, você que está aí na sua casa. É um momento de reflexão, um momento de oração, um momento de você falar com Deus. Peço que vocês curvem sua cabeça, dobrem os seus joelhos. Aonde você estiver, se você pode dobrar os seus joelhos, dobre os seus joelhos. Se você não pode, curva sua cabeça. Mas fale com Deus, feche seus olhos e vamos orar a Deus.
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1: Senhor meu Deus, maravilhoso, eterno Pai que estás no céu, Deus de poder, Deus de graça, Deus de maravilha, Deus Santo, Deus verdadeiro, nós nos colocamos, ó Pai, aqui diante a Tua presença, primeiramente para Te agradecer, Senhor, por esta oportunidade, Te agradecer, Senhor, pelas bênçãos, Te agradecer, Senhor, pelos livramentos que o Senhor tem nos concedido, agradecer a Ti, ó Pai, pela Tua infinita misericórdia, pela Tua bondade, pelo Teu amor, porque mesmo sabendo, ó Pai, que nós não merecemos, o Senhor ainda nos ama, o Senhor ainda nos dá a chance, Senhor, de nós reconciliarmos e voltarmos para o caminho do Senhor Jesus. Ó Pai, vai alcançando agora essas famílias, vai alcançando agora esses ouvintes, esse irmão, esta irmã, esse jovem que está me escutando neste momento. Entra, Pai, nessas casas, neste lar, entra nesse carro, Senhor, entra nesse quarto, ó Deus, vai trabalhando nesta vida, vai libertando, Senhor, essas vidas, liberta, Pai, das garras de Satanás, liberta, Senhor, de todo mal, toda obra maligna, todo laço, todo levante de Satanás. Vai libertando, Senhor, dos vícios que tem aprisionado tantos e tantos jovens, Senhor. Liberta, ó Pai, este filho das drogas. Liberta, Senhor, esse pai, essa mãe do vício da bebida. Liberta, Senhor, meu Deus, da mentira, do pecado, da vaidade. Liberta de tudo aquilo que não presta, tudo aquilo que não tem agradado a Ti. Vai fortalecendo, Senhor, meu Deus, dando força, dando graça, dando unção, para que eles venham se levantar, para que, Senhor Jesus, ter força para se manter firmes e estar na Tua presença. Ó, Senhor, meu Deus, eu oro. Eu clamo, Senhor Jesus, porque o Senhor é o único socorro, Tu és o nosso escape, a nossa saída, Senhor. Vai repreendendo todo o mal que está nesta casa, vai repreendendo todo o mal, Senhor, que está neste quarto, nesta família. Joga por terra, Senhor, todo impedimento, todo atrapalho, joga por terra todas as barreiras, todos os obstáculos que têm impedido dessas pessoas estarem na Tua casa, dessas pessoas estarem na Tua presença, Senhor, lança por terra agora, ó Pai, em nome do Senhor Jesus, coloca as Tuas mãos, vai trabalhando, Senhor, vai, Senhor, meu Deus, fazendo a Tua obra completa em cada vida, meu Deus.
0: Glória a Jesus, alcança, meu Pai, os irmãos que estão conosco neste momento orando, meu Pai, da sua casa, do ônibus, meu Pai, às vezes no hospital, no presídio, aonde esse programa, meu Pai, essa programação está chegando, que o Senhor possa ouvir o clamor, meu Pai, desta pessoa. Oh, glória a Jesus, venha dando força, meu Pai, venha dando graça, venha curando, Jesus, essa enfermidade.

0: oportunidades que o Senhor tem dado, quanto os jovens, Jesus, que vão para festas, que vão para baladas, que ficam em casa, Jesus, e perdem a oportunidade de estar na sua presença. Mas eu creio, meu Deus, em nome do Senhor Jesus, que o Senhor vai enviar nesse sábado, meu Pai, esses jovens, que o Senhor vai tocar nesses corações, meu Deus, eles vão estar conosco. Jesus, levanta a mocidade nessa igreja, fortalece cada um de nós que estamos aqui, Jesus, fortalece os dirigentes, e eu creio, meu Deus, que o Senhor vai levantar a mocidade nesse lugar. Oh, glória a Jesus. Eu creio, meu Deus, que o Senhor ainda pode levantar no meio dessa geração tão perversa e corrompida, que o Senhor ainda pode nos levantar, meu Pai. Levanta mesmo, Jesus. Nos guarda, meu Deus, nos cobre com teu sangue e abençoa, Jesus, cada irmão, em nome do Senhor Jesus.
1: E nós vamos ficando por aqui, irmãos, encerrando a nossa participação aqui no programa Vencendo pela Fé. Você que me ouviu aí da sua casa, de onde você estava, né? Eu quero passar o endereço aqui da nossa sede regional de Ponta Grossa. Fica aqui na Avenida General Carlos Cavalcante, número 252, em frente ao Balarote e ao lado do Habib's. Reforçando, Avenida General Carlos Cavalcante, número 252, em frente ao Balarote e do lado do Habib's. Quem se despede de todos é sua irmã em Cristo, irmã Rosemary.
0: Glória a Deus. Também já vou encerrando aqui a minha participação. Que o Senhor abençoe a vida de cada um de vocês que estão conosco nessa programação, que tem estado conosco nessa programação. E esperamos os irmãos aqui, os jovens, os pais, todos os irmãos que se fizerem presente, o Senhor Jesus vai falar com vocês. Que o Senhor possa abençoar cada um de vocês. E aqui quem se despede de todos é sua irmã em Cristo, irmã Josilaine. Fiquem todos na paz do Senhor Jesus.

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1: Visão divina. Outro dia entrei numa loja, vi um anjo por trás do balcão. Maravilhado com aquela visão divina, perguntei-lhe: anjo do Senhor, o que vendes? Ele respondeu-me: todos os dons de Deus. Custam muito caro? Perguntei. Não, é tudo de graça, é só escolher, respondeu. Contemplei então a loja, vi jarros e vidros de fé, pacotes de esperança, caixinhas de salvação e sabedoria. Tomei coragem e pedi: por favor, embrulhe para mim muito amor de Deus, todo o perdão dele, um punhado de fé, bastante felicidade e salvação eterna para mim e para toda a minha família. O anjo do Senhor anotou meu pedido, separou os itens e acondicionou tudo num pequeno que cabia na palma da minha mão. Surpreso, perguntei-lhe: como é possível caber tudo isso aqui nesse pacotinho? O anjo do Senhor respondeu-me sorrindo: na loja de Deus, não vendemos frutos. Apenas

Nós vamos ouvir agora, irmãos, a oração. Vamos orar junto com o homem de Deus, agora meia-noite. Vamos orar com o pastor Darcy Messias. Pare tudo que você está fazendo, porque chegou o momento de nós falarmos com Deus, o nosso Pai.

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Através dela, nos libertamos das cadeias que nos aprisionam, da morte que nos persegue, e encontramos a verdadeira razão de viver. 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

Glória a Deus. Glória ao Pai, ao Filho e ao Espírito Santo de Deus. Graça te damos, ó Deus, pelas grandes vitórias que nós temos alcançado, pelas grandes maravilhas que o Senhor tem feito na nossa vida. Ó Deus e Pai, em nome do Senhor Jesus, Deus, eu quero te agradecer pelo dia de ontem que nós acabamos de encerrar agora, e o dia de hoje que nós estamos começando na tua presença. Ó Deus, só o Senhor para fazer isto. Se não fosse o Senhor, se não é o Senhor, aonde nós estaríamos agora? Se não fosse o Senhor, o que o diabo já não tinha feito com a nossa vida? Jesus, se não fosse o Senhor, a nossa vida espiritual já tinha acabado. A saúde, o casamento, o lar, a família, a fé já tinha ido embora. O desânimo tinha tomado conta, Senhor. A tristeza, o abatimento, o desespero, a aflição, a derrota, o fracasso. Ó meu Deus, ó Espírito Santo, eu não tenho palavras para saber agradecer ao Senhor. Deus, eu não tenho uma capacidade, eu não tenho um nível espiritual, altura, meu Deus, para falar contigo, porque o Senhor está além do além. O Senhor está além das explicações. O Senhor está além das imaginações. Meu Deus, o Senhor está além das palavras, da mente humana. Aleluia. A mente humana não é capaz de descrever a grandeza do Senhor, as maravilhas do Senhor. Oh, meu Deus e meu Pai, em nome de Jesus Cristo, Senhor, Deus, coloca palavras agora, coloca dentro do meu coração, põe dentro de mim, meu Deus, o que eu preciso para falar com o Senhor, uma certa comunhão, uma certa intimidade, uma certa espiritualidade, falar com o Senhor. Ó Deus, ó Deus, ó Deus, porque o Senhor é santo. Ah, o Senhor é santo. Eu sou pó, barro, cinza. Do pó eu vim, do pó eu vou voltar. Ó Deus, ó Deus, ó Deus dos céus, ó Deus poderoso, glória, glória, glória, glória a Deus, aleluia, glória ao nome do Deus Todo-Poderoso, Senhor, ó Espírito Santo, ó Jesus, ó Jesus, me dá a palavra, me dá um grau a mais de entendimento, me dá um grau a mais de conhecimento, de espiritualidade, de santidade, de temor, de compreensão e muitas coisas que eu não sei falar. Ó Jesus, ó Espírito Santo, ó Deus, alcança agora os nossos irmãos, as nossas irmãs, nossos ouvintes que estão orando conosco agora. Ó Jesus, alcança agora os irmãos de Curitiba, os irmãos do Paraná, os irmãos de outros estados do Brasil que agora estão orando conosco através do rádio, da internet. Ó meu Deus, irmãos orando conosco agora lá em outros países. O Senhor conhece, o Senhor está vendo agora, o Senhor está enxergando agora, Deus, a quantidade de pessoas
que estão agora conosco na oração, buscando o Senhor. Oh, meu Deus, oh Jesus, oh Espírito Santo, oh meu Deus, perdoa teu povo, me perdoa, meu Deus, me perdoa, me liberta, me limpa, me purifica com isopo, oh Deus, me lava, me limpa, Senhor, ficarei mais limpo do que a neve, me limpa com o sangue de Jesus, me limpa com o precioso sangue, o sangue derramado na cruz do Calvário, o sangue para perdoar, o sangue para purificar, o sangue, meu Deus, oh meu Deus do céu, o sangue de Jesus, o sangue de Jesus, o sangue de Jesus, o sangue de Jesus, o sangue de Jesus tem poder, o sangue de Jesus é poderoso para nos perdoar, a nos purificar, a nos limpar, oh Deus, Senhor da glória, oh Espírito Santo, oh meu Deus, oh aleluia, oh glória, glória, glória, oh glória a Deus.

Oh glória, Jesus. Oh glória. Oh glória. Oh glória. Oh glória. Oh glória. Oh glória. Oh glória. Oh glória. Oh aleluia. Aleluia, Espírito Santo. Aleluia, meu Deus. Bendito é o Rei. Bendito é o Rei. Bendito é o Rei da glória. Bendito é o Senhor dos exércitos, o Criador. Oh Deus, Deus de Israel. Oh Deus de Israel. Oh Deus, Pai, Filho, Espírito Santo. Senhor, aumenta minha fé em Deus. Aumenta minhas forças. Aumenta minha confiança em Ti, oh Deus. Coloca no meu coração uma fé extraordinária. Coloca no meu coração uma fé viva e poderosa, uma fé capaz de acontecer coisas que nunca aconteceram até o dia de hoje. Deus, Deus, agora, põe no meu coração uma fé viva, uma fé educada, uma fé sábia, uma fé inteligente, uma fé acompanhada com as obras. Oh, glória a Deus. Pai, abençoa o povo que está agora orando conosco. Abençoa, meu Deus. Abençoa, meu Deus. Abençoa, Jeová. Oh, Espírito Santo. Oh, meu Deus, Tu sabes. Tu sabes, meu Deus, o que fazer agora. Tu sabes, oh Deus, o que vai fazer. Eu não sei o que, nem o que eu vou pedir. Eu não sei. Mas Tu sabes, meu Deus, todas as coisas de Ti. Oh, meu Deus. Oh, meu Pai do céu. Em nome de Jesus. Em nome de Jesus agora. Meu Deus, em nome de Jesus agora. Alcança, meu Pai, essa pessoa que está orando comigo, conosco agora. Alcança, meu Deus. Alcança, meu Pai, alcança agora alguém lá dentro do hospital, alguém lá na UTI, lá na CTI, lá na sala de cirurgia. Alcança, mestre, alcança a pessoa lá na cadeia, lá na penitenciária. Alcança, meu Deus, agora aquela pessoa lá na favela, drogando agora, fumando crack, cheirando a cocaína. Alcança, meu Deus, aquela vida, Senhor, lá, meu Deus, no fundo do poço. Meu Deus, alcança aquela pessoa que agora há quantos dias não tomou banho, há quantos dias está aí caída, bêbada, embriagada, mal cheirosa, fazendo cocô na roupa. Oh, meu Deus da glória. Oh, Espírito Santo. Oh, Espírito Santo. Ô Espírito de Deus, ô Espírito da verdade, alcança agora, meu Deus, a prostituta. Ah, meu Deus, aquele homem que está ali se prostituindo, aquela pessoa que está ali envolvida com prostituição. Ô meu Deus, ô meu Pai do céu, ô meu Deus da glória, aquela pessoa que está ali mal intencionada, ali armada para matar alguém, para tirar a vida do pai de família. Ó Deus, alcança agora, vai mudando os projetos que estão nos corações. Aquela pessoa quer vingar de alguém, quer tirar a vida de alguém, derramar o sangue. Ó, meu Pai do céu, meu Deus da glória, alcança agora, vai alcançando aquela pessoa, meu Deus, que está com câncer, que está desenganada, que está entre a vida e a morte. O sangue de Jesus tem poder. O sangue de Jesus tem poder. O sangue de Jesus tem poder para curar aquela pessoa leprosa, desenganada, aquela pessoa que está sabendo que a qualquer hora vai morrer, porque o câncer está vencendo. O câncer está ficando forte. O câncer está aumentando, se alastrando no corpo. Ó Deus, repreenda agora. Ó Espírito Santo, repreende agora o câncer.
Ó Espírito Santo, em nome de Jesus agora, repreenda a lepra, a cegueira, a mudez, repreenda agora, meu Deus, a paralisia, repreenda agora, meu Deus, todo tipo de enfermidade, todo tipo de doença, meu Deus, ó Jesus, ó Espírito Santo, queima agora, queima essa dor maligna, essa dor de cabeça, essa dor no estômago, essa dor no útero, essa inflamação na próstata, ó Deus, essa inflamação interna, essa doença que não tem mais jeito, que não tem mais cura, ó Jesus, queima agora, ó Jesus, queima agora dentro desse coração, essa doença maligna, essa doença dentro do coração, nas veias, nas válvulas, ó Deus, cura agora, ó Deus, queima agora, essa doença maldita no estômago, a gastrite, a úlcera, ó Deus do céu, vai repreendendo agora essa doença maligna na pressão, no coração, a diabetes, colesterol, o reumatismo, ó meu Deus, ó Jesus, ó essa pessoa na cadeira de roda que não anda, essa pessoa que está deitada entrevada em cima de uma cama, quanto tempo que ela não mexe mais as pernas, os braços, as mãos, ô meu Pai, faz uma obra agora, uma obra divina, uma obra santa, milagrosa, Deus, olha essa pessoa que está agora, Senhor, esperando um milagre, esperando uma cura milagrosa, ô meu Pai do céu, meu Senhor dos exércitos, Jesus, ô Jesus, olha essa pessoa, meu Deus, que está entre a vida e a morte, já desenganada, a família já esperando a qualquer momento, os médicos desligar os aparelhos, os médicos disser para a família que a pessoa entrou em óbito, meu Deus, repreenda agora o demônio da morte, o anjo da morte, meu Deus, repreenda agora, meu Deus, repreende agora, manda lá o anjo da vida, repreenda o anjo da morte que está lá, Senhor da glória, repreenda, meu Deus, meu Jesus, meu divino Espírito Santo, vai de encontro, meu Deus, agora, aquela pessoa que está ali desorientada, o casamento foi embora, meu Deus, aquela pessoa que está com o casamento acabado, ou acabando, esfriando, meu Deus, queima, meu Deus, queima agora, queima todo o levante do diabo, queima agora todo espírito de destruição nessa família, Jesus, queima esse demônio que perturba a mente dessa mulher, essa mulher maluca, louca, que está destruindo a casa dela, pois a Bíblia diz que a mulher sábia edifica a sua casa e a tola acaba com tudo, destrói tudo, ó meu Deus, liberta essa mulher, liberta essa mulher, meu Deus, ó Espírito Santo, ó meu Deus do céu, quebra essa maldição na família, dá sabedoria a esse marido, dá sabedoria, faz ele amar a sua esposa, como diz a Bíblia, vós maridos amai as vossas esposas, ó Deus, liberta essa mulher, liberta esse marido, dá sabedoria, dá entendimento, meu Deus, dá prudência, dá simplicidade, dá, meu Deus, o zelo dentro dessa casa, entre pai e filho, entre mãe, entre pai, ó meu Deus do céu, repreenda os demônios, repreenda os demônios, repreenda agora toda obra maligna. Senhor da glória, Espírito Santo, Espírito Santo, Espírito Santo, ó Espírito Santo, meu Deus, olha agora essa pessoa que um dia era um obreiro, era um obreiro, era um membro de determinada igreja, da nossa igreja,
meu Deus, esse irmão, esse obreiro, essa obreira que caiu mesmo, fracassou e não levanta mais, ó Deus, levanta essa pessoa agora. Só o Senhor é capaz de levantar essa pessoa, de tocar na vida dela com o Espírito Santo de vida, de fortaleza, o espírito de coragem, de ânimo. Ó meu Deus, ó Espírito Santo da verdade, meu Deus, vai tocando agora, vai tocando na alma, no coração, na mente, no entendimento, vai tocando agora, meu Deus, vai despertando agora essa pessoa para uma nova vida, uma vida nova, diferente, uma vida de santidade, de renúncia, uma vida de pudor, uma vida, meu Deus, de pureza, diante dos teus olhos, Senhor da glória, Espírito Santo de Deus, ó, meu Deus do céu, vai falando ao coração, à mente, à alma, ao entendimento, vai falando, vai renovando dentro dessa pessoa o Espírito Santo, a graça, ó Deus, aquela vontade, aquele desejo de ser aquela pessoa que era antes. Oh meu Deus, Jesus, ó Espírito Santo da verdade, meu Deus dos céus, ó Jeová, vai sondando agora os corações, vai sondando, vai trabalhando no interior, na alma, vai trabalhando, meu Deus, na mente, no caráter, na personalidade, na postura, vai trabalhando na índole, vai, meu Deus, lapidando o nosso caráter, vai lapidando a nossa postura, ó Espírito Santo, vai trabalhando agora, meu Deus, vai agindo, meu Pai, no interior, ai, ah, meu Deus, vai trabalhando na mente, Senhor, unja nossa mente com teu sangue, unja o nosso entendimento, unja, meu Deus, unja, meu Pai, unja com teu sangue, unja com teu sangue, Jesus, meu Deus, unja com teu sangue, unja com teu sangue agora, unja, meu Deus, unja, meu Pai, unja, meu Deus, unja, Espírito Santo, vai arrancando aquela angústia, aquela tristeza, aquela condenação, aquela impureza, aquela imundícia, aquela sujeira que está armazenada na mente, no coração, aquele espírito maligno de adultério, aquele espírito de desejo maligno do pecado, das drogas, aquela pessoa que não consegue se firmar, porque é dominada, porque é atraída, engodada, Senhor da glória, Espírito Santo de Deus, ó grande Deus e Pai, aleluia, Senhor, vai trabalhando. Eu quero ver nessa igreja homens e mulheres trabalhados, lapidados pelo Senhor. Eu quero ver homens e mulheres dirigidos, guiados pelo Senhor. Ó, ó meu Deus e meu Pai, Senhor da glória, eu quero ver homens mandados, criados, nascidos de Deus, mulheres nascidas de Deus, criadas de Deus, ó Jeová, com uma nova natureza, com uma nova postura, uma nova personalidade, caráter, meu Deus, meu Pai do céu, em nome de Jesus, meu Deus, em nome de Jesus, meu Deus, em nome de Jesus, em nome de Jesus, meu Deus, meu Deus, em nome de Jesus, meu Deus, em nome de Jesus, em nome de Jesus Cristo Salvador, vai trabalhando, vai quebrando toda a força do mal, vai quebrando toda a postura diabólica, toda a intenção maligna, todo laço,
toda armadilha do diabo.

diabo. Deus vai quebrando. Deus vai quebrando agora. O sangue de Jesus tem poder. Sai daqui, Satanás. Sai de dentro dessa casa. Sai daqui, Satanás. Sai desse coração, dessa mente. Sai. Sai daqui, Xu. Sai daqui, Legião. Sai daqui, demônio. Sai. Vai, aqui não é o teu lugar mais. Vai embora dessa casa. Você que mora aqui dentro dessa casa, causando briga, confusão, desentendimento, é você, demônio. Demônio, sai daqui dessa casa, dessa família, sai. Em nome de Jesus Cristo, sai daqui, Satanás. Sai daqui, Legião. Sai daqui, capeta. Você que já descobriu o ponto fraco dessa casa, dessa família. Você que já descobriu a maneira de agir dentro dessa casa. Vai embora. Vai embora, Legião. Vai embora, capeta. Você que descobriu o ponto fraco dessa família, desta casa, deste lar, deste casamento. Sai daqui, demônio. Sai. Sai, sai, sai, sai. Sai. Sai, sai, sai, sai, sai. Em nome de Jesus agora. Nome de Jesus agora. Em nome de Jesus agora. Jesus queima. Jesus queima agora. Espírito Santo, vai queimando. Meu Deus, vai queimando aqui agora. Meu Deus, vai queimando aqui agora. Espírito Santo, queima. Fogo, meu Deus, queima aqui agora essa pomba gira. Queima esse enxuto na rua. Queima. Queima esses demônios. Queima esses espíritos malignos. Queima, Jesus, queima agora. Vai repreendendo. Meu Deus, vai queimando agora. Sai daqui, demônio. Vai, manifesta agora saindo. Vai embora. Manifesta agora saindo. No nome de Jesus. No nome do Senhor Jesus. Vai, manifesta aqui. É você que está escondido nesse corpo. É você que está escondido dentro dessa pessoa. Vai, manifesta aí saindo. Vai, vai, espírito de enfermidade, vai sair desse corpo agora. Espírito de bruxaria, de macumbaria, vai saindo agora do corpo dessa pessoa, da mente, da alma, do entendimento, do raciocínio. Sai, sai agora, em nome de Jesus Cristo, em nome de Jesus Cristo. Em nome de Jesus Cristo, em nome de Jesus Cristo, em nome de Jesus Cristo agora, em nome de Jesus Cristo agora. Jesus, queima esse demônio que está amarrando as pessoas, segurando as pessoas para não decidir, para não servir a Deus, para não reconciliar, a não voltar. Meu Deus, repreenda. Meu Deus, repreenda agora. Meu Deus, repreenda agora esse espírito que faz uma confusão. Jesus, queima ele agora. Jesus, queima agora. Jesus, queima agora essa opressão, essa possessão maligna. Saia, sai daqui, demônio. Sai em nome de Jesus. Sai, espírito maligno. Sai daqui, capeta. O Senhor te repreenda. Sai dessa vida agora. Sai dessa mente, sai desse entendimento, sai, sai. Você colocou dureza nesse coração. Você que amarrou essa pessoa, ela está escravizada, sofrendo, e ela não entende. Você fechou a mente dela, você trancou a mente dela, ela não entender nunca, para você continuar escravizando ela. Sai, sai, sai, sai, sai, sai, sai. Sai em nome de Jesus Cristo. Sai em nome de Jesus. Sai. Toda a obra do diabo, obra maligna. Ó, meu Deus, liberta essa pessoa que quer uma libertação. Ela está sofrendo, mas ela quer sair dessa vida. Ela quer mudar de vida. Ela quer sair da situação. Ela quer mudar. Ela quer sair dessa vida que está levando, essa vida escrava, essa vida amarrada, essa vida sofrida, essa vida de depressão, de pecado.

vida de bebedeira, de adultério, de mentira, de roubo, de crime. Pai, levanta essa pessoa, Deus. Levanta essa vida agora. Deus, levanta agora essa pessoa. Levanta, meu Deus. Levanta agora essa pessoa. Espírito Santo, levanta agora esta vida. Vai levantando. Meu Deus, vai levantando agora essa pessoa. Vai trabalhando agora. Vai agindo agora, meu Pai. Meu Deus, vai agindo. Meu Deus, vai agindo. Meu Deus, vai agindo agora. Vai trabalhando, Senhor, na alma dessa pessoa, no sentimento. Essa pessoa que sente um bloqueio. Essa pessoa que é bloqueada, amarrada por dentro. Essa pessoa que está presa, não na cadeia, mas presa, presa, presa no mundo, nos prazeres, aquele desejo terrível de fazer as coisas erradas, aquele desejo da vaidade, aquele desejo do mundanismo. Oh, meu Pai, oh, meu Deus, oh, Jesus Cristo poderoso, levanta, meu Deus, um povo, levanta um povo, meu Pai, meu Deus, levanta. Meu Deus, levanta um povo agora. Vai levantando um povo. Vai levantando um povo, meu Deus. Vai levantando nessa oração. Vai trabalhando na mente, na alma. Vai despertando. Vai, meu Deus, despertando. Traz um despertamento. Traz um despertamento para a tua igreja. Traga, meu Deus, para nós, para mim, um despertamento, um desejo, uma vontade de buscar o Senhor. Uma vontade de orar, uma vontade de ler a Bíblia, uma vontade de jejuar, uma vontade de aproximar mais de ti, de aprofundar mais das coisas espirituais, das coisas celestiais, das coisas lá de cima. Oh, grande Deus e Pai, Senhor, olha o ministério, Deus é Santo, olha essa obra. Levanta essa igreja, põe nessa igreja uma unção nova, uma unção diferente, uma unção para atrair o povo, multidão, uma unção, meu Deus, de pregação, de palavra, de sabedoria, uma unção de nós aprofundarmos mais e mais nas coisas espirituais, meu Deus, a nós nos aprofundarmos mais na tua presença, na direção do teu espírito, no conhecimento de Deus. Oh, Deus, faz nós conhecer o Senhor como o Senhor nos conhece, faz nós entender o Senhor como o Senhor nos entende, meu Deus, faz nós ver o Senhor, meu Pai, com os olhos da fé, com os olhos do entendimento, com os olhos espirituais. Oh, Deus do céu, ó Deus da glória, ó Deus poderoso, ó Espírito Santo da verdade, vai trabalhando, vai agindo, vai quebrando toda maldição na família, toda maldição na vida material, na vida financeira, toda maldição na vida espiritual. Essa pessoa que não para em igreja nenhuma, que não consegue firmar em igreja nenhuma, Senhor, ó Deus e Pai, ó grande Deus, liberta, meu Pai, agora, liberta, meu Deus, em nome de Jesus, meu Deus, ó Jesus, abençoa as nossas congregações, abençoa o nosso ministério, Deus é Santo, abençoe os obreiros, as obreiras, os membros, os visitantes, abençoa, meu Deus, os irmãos que estão nas campanhas conosco, meu Deus, abençoa, dá eles, meu Pai, a vitória, dá eles a força, a fortaleza, abençoa os irmãos que agora estão orando conosco, aonde tiver um rádio ligado, aonde tiver alguém orando, aonde tiver alguém agora buscando, que haja mudança de vida, meu Deus, acrescenta o número de salvos,
acrescenta o número de obreiros, acrescenta, meu Deus, o número de almas, ó Deus, Deus, faz nós agirmos diferente, faz nós agirmos de maneira que nós vejamos as almas se decidir, converter, ó meu Deus do céu, Senhor da glória, faz nós ver, meu Deus, decisões, massa, multidões e multidões e multidões recebendo o Senhor Jesus, aceitando ao Cristo Salvador, meu Deus, ó meu Pai, dá-nos uma palavra ungida, uma palavra santa, poderosa, uma palavra que tenha poder de Deus, poder transformador, poder libertador. Deus, dá-nos uma palavra ungida, dá-nos uma palavra consagrada, uma palavra consagradora, uma palavra libertadora, uma palavra, meu Deus, de santidade, zelo, de pureza, de fortaleza, de arrependimento, de conserto. Deus, dá-nos uma palavra que vem de cima, uma palavra que vem de Deus, que não venha de conhecimento aqui da terra, mas uma palavra que venha de cima, que nasce de Deus, que vem de Deus, para abranger os nossos corações, para alcançar os nossos corações, Senhor, meu Deus, ô meu Pai, meu Deus, meu Jesus, vai lapidando nós, vai lapidando a nossa vida, a nossa mente, o nosso entendimento, vai trabalhando, meu Deus, de maneira profunda, de maneira poderosa, maravilhosa, de maneira, meu Deus, que o teu nome seja louvado, engrandecido, glorificado, ô Deus do céu. Eu quero te pedir agora, abençoa os irmãos dizimistas que têm ajudado essa obra, dá eles uma bênção dobrada, dá eles uma bênção triplicada, meu Deus, dá eles uma bênção grande, todo o povo que tem ajudado nós a pagar o rádio, com as ofertas, com os dízimos, com os propósitos. Deus, abençoa esse povo, Deus abençoa os dizimistas, abençoa os irmãos que estão ajudando nós a pagar essa programação, esta rádio, abre as portas para eles, faz eles crescer, prosperar, faz eles cada dia ver a diferença, depois que passaram a dar o dízimo aqui na igreja, Deus é santo, passaram a nos ajudar, meu Deus, vai entrando com providência, vai multiplicando, vai abrindo as portas, vai repreendendo o devorador, a miséria, o migrador, o cortador, a destruição, o destruidor, todo tipo de maldições, todo tipo de demônios, Senhor da glória, Deus, alcança o povo que tem mandado, que tem trazido a oferta alçada, o dízimo, com tanto amor, com tanta alegria, ô meu Pai, multiplica, multiplica, multiplica, haja multiplicação, assim como o Senhor multiplicou a farinha, o azeite, assim como o Senhor multiplicou os pães, ó Deus, haja prosperidade, haja fartura, que não fica só nas nossas palavras, que não fica só nos nossos pedidos, mas que o povo veja a diferença, que o povo veja a recompensa, a grande recompensa, que alguém diga a partir de agora, que depois que passou a dizimar no ministério, Deus é santo, que passou a ajudar essa igreja com mais frequência, o Senhor abençoa a vida deles com mais bênção, com mais vitória, Senhor, meu Deus, faz o povo ver que nós não estamos interessados, não é no dinheiro deles, mas vê eles serem abençoados, vê eles serem prósperos, vê eles serem curados, vê eles serem cada dia
livre. Ó, meu Deus,

independente. Ó Senhor, que haja alegria, que haja prosperidade, que haja fartura, que haja riqueza, uma riqueza divina, uma riqueza sadia, uma prosperidade voltada para o céu, voltada para a salvação das almas. Meu Deus do céu, abra as portas, meu Deus, levanta, meu Pai, levanta empresários, crentes, levanta homens de Deus, levanta mulher de Deus, homens e mulheres que o Senhor conhece, pessoas que têm no coração um desejo de ajudar essa igreja, de ver essa obra crescer. Deus, Deus, eu me lembrei agora de Abraão, quando o Senhor diz para Abraão que quem abençoasse Abraão seria abençoado, quem amaldiçoasse Abraão seria amaldiçoado. Ó, meu Deus do céu, abençoa esta obra para ser abençoado esse povo, abençoa esta obra para que o povo que envolver com essa obra seja abençoado, que o povo, meu Deus, que envolver com esse ministério, que haja fartura rápida, diferença rápida, que eles possam, ainda que não queira, mas eles vejam aqueles que criticaram, aqueles que falaram mal, aqueles que disseram contra, que eles sejam convencidos, que eles vejam que não adianta tocar nessa obra, não adianta tocar nesse ministério, não adianta tocar, ó Deus, naquilo que eu prego, que eu falo. Senhor da glória, Espírito Santo, abre as portas, meu Deus, levanta homens, coloca homens nessa igreja, mulheres que virão para somar, para abençoar a igreja, para ser um grande dizimista, um grande ofertante, para nós abrir mais igreja, nós abrir, meu Deus, mais congregações, Senhor. Ah, meu Deus, nós temos uma cadeia de rádio, Senhor, tu conhece os homens, as mulheres por aí, que eu não conheço, tu conhece o coração deles, tu conhece a mente deles, a alma deles, meu Pai, ó Deus, então abençoa, consagra, consagra, consagra, meu Deus, consagra, em nome de Jesus, meu Deus, consagra, meu Deus, consagra, meu Deus, consagra os dizimistas agora, todos os dizimistas que têm dizimado nessa obra, consagra eles agora, consagra, meu Deus, o seu trabalho, consagra o seu serviço, consagra o seu salário, consagra, meu Deus, os dizimistas, consagra, meu Deus, sua empresa, sua pequena empresa, seu negócio, ó Deus, consagra, consagra, Senhor, consagra, meu Deus, vai consagrando, vai abençoando, vai multiplicando as contas bancárias, ó, meu Deus do céu, ó Senhor da glória, em nome de Jesus Cristo, meu Deus, abençoa, derrama a tua bênção, derrama a fartura. O Senhor é dono do ouro e da prata, o Senhor é Deus da multiplicação, o Senhor é o Deus que sabe tirar da onde não tem e pôr aonde tem, ó Deus da glória. Então abençoa, multiplica, multiplica, meu Pai, vai abençoando agora esse irmão, essa irmã de outro ministério que tem envolvido, que tem ajudado essa obra. Meu Deus, abençoa os irmãos de outros ministérios, quantos irmãos que tem nos ajudado, meu Pai, quantas irmãs, quanta gente que tem ajudado essa obra, quantos, meu Deus, que tem sido fiel, ó Deus, aos nossos pedidos aqui no rádio, que tem, meu Deus, colocado na conta da igreja, que tem trazido a igreja, Deus é santo. Então mostra para esse povo a diferença, age, meu Deus, para que ninguém venha falar mal, que ninguém venha criticar, que ninguém venha zombar, mas saber que é o Senhor, porque operando o Senhor, ninguém

na hora da oração, na hora que eu falo aqui no rádio, quando eu estou pedindo, pregando, falando, orando, ele se sente mal. Deus, liberta essas vidas. Pai, liberta essas almas, liberta a alma, o entendimento, liberta, meu Deus, com o sangue de Jesus Cristo, ó meu Deus do céu, levanta, meu Pai, levanta homens convertidos, transformados, lapidados, regenerados, que haja novo nascimento, Senhor, em nome de Jesus, em nome de Jesus, meu Pai, Senhor Deus da glória, Espírito Santo, ó meu Deus, não deixe as nossas congregações perecer, faltar o dinheiro para pagar o aluguel, não deixe, meu Deus, nós faltar o dinheiro para pagar o rádio. Pai, toca no coração desse povo. Pai, abre as portas, meu Deus. O Senhor é o Deus que tem a chave de Davi, que fecha, ninguém abre, abre, ninguém fecha. O Senhor é dono, meu Pai, de todas as coisas. Ô, meu Pai do céu, Senhor da glória, agora eu te peço, levanta essa obra, levanta esse ministério, Deus é santo. Meu Deus, faz os olhos do povo olhar e ver nessa igreja algo diferente. Faz o povo olhar para esse ministério e olhar e ver que é o Senhor que está nessa igreja, que não é o homem que está agindo. Faz o povo, meu Deus, olhar para essa igreja com um olhar diferente, com um olhar de fé, com um olhar de crença, de confiança, um olhar de respeito, um olhar, meu Deus, de gratidão. Senhor, faz essa obra ser uma igreja abençoadora, uma igreja para abençoar o povo, meu Pai, para curar os doentes, para ganhar almas. Que essa igreja seja uma igreja a levantar o caído no teu nome, para fortalecer o fraco, para despertar quem está apagado, dormindo, adormecido. Ó, meu Deus, ó, meu Pai do céu, faz essa igreja ter algo diferente, ter uma unção nova, ter uma unção de santidade, de milagre, de poder, de oração, de jejum, de fé. Ó Deus, apoderai dos obreiros, não deixe os obreiros ser apagados, não deixe eu ser apagado, não deixe as obreiras ser apagadas, faça as obreiras sentir o mesmo espírito que eu sinto aqui, o mesmo espírito que tiver em mim, que esteja nos obreiros, o mesmo espírito que está em nós, meu Pai, que seja, meu Deus, para que esse povo veja que é Deus, que é o Senhor, que é o Espírito Santo da verdade, meu Deus e meu Pai, meu Jesus, põe nessa igreja uma força divina, uma força, uma fortaleza, uma unção de poder, que quando nós aqui falar, meu Deus, oh meu Pai, que as coisas aconteçam, Jesus, faz o povo crer naquilo que nós falar, faz nós falar uma palavra que tenha unção, que tenha autoridade, que tenha verdade, que aconteça, meu Deus, que o povo veja que é Deus, que é o Espírito Santo, que não é o homem, que não é eu, que não é os obreiros, mas é o Senhor, é o poder de Deus, é a unção do Senhor, é a graça do Senhor, é a virtude do Senhor, meu Deus. Pai, não deixe nós nos preocuparmos com nada, faz nós crer, faz nós confiar que é o Senhor que está na frente, que é o Senhor que está liderando, dirigindo, assim como o Senhor estava na frente de Moisés, de dia e de noite, guiando aquele povo com a luz, com uma nuvem, Senhor, e aquele povo não tinha necessidade de nada, aquele povo era guiado, era dirigido não por Moisés, porque Moisés era guiado pela luz, aquela luz divina que à noite brilhava, cobria o povo, esquentava o povo, aquecia o povo, aquela luz forte, ó Deus, aquela luz
que era uma luz de

de muito poder para aquecer o povo, meu Pai. Ó Deus, e de dia aquela nuvem cobriu o povo, aquele sol escaldante. Ó meu Pai, ó meu Deus, ó Jesus Cristo poderoso, seja o meu Deus, seja o Deus da minha vida, o Deus da minha alma, Deus de Moisés, o Deus de Abraão, de Isaac, de Jacó, de José, o Deus de Davi, o Deus poderoso de Elias, de Eliseu, de Samuel, o Deus de Daniel, de Sadraque, Mesaque, Abednego, o Deus que falava e fazia, ó meu Deus, aquele Deus de João, de Pedro, de Paulo, de Tiago, de Felipe, ó meu Deus, seja na minha vida, seja comigo, meu Deus, seja comigo, em nome do Senhor Jesus, meu Pai, seja comigo, me ajuda, me dá a direção, faz o povo, meu Deus, olhar para mim e ver Deus na minha vida, que vê a tua presença na minha vida. Pai, se o Senhor não me usar, se o Senhor não tiver na minha vida, o povo não vem, o povo não virá, o povo não crerá, o povo não vai acreditar. Mas se é o Senhor na minha vida, se é o Senhor na obra, nesse ministério, o povo vai ver que é o Senhor, que é o Espírito Santo, que é o trabalhar de Deus, que é o agir de Deus. Ô, meu Pai do céu, meu Deus, seja conosco, seja, age, coloca uma confiança viva no meu coração. Eu preciso de uma fé viva, de uma fé maior. Eu preciso, meu Deus, de ter uma confiança maior dentro do meu coração, dentro de mim, que eu não venha temer, que eu não venha tremer as verdades, que eu possa confiar no Senhor. E o Senhor suprir as nossas necessidades, e o Senhor curar, salvar, libertar, crescer, progredir essa obra, prosperar essa obra, que o povo que estiver conosco, que esse povo veja que é o Senhor, que esse povo não venha ficar sofrendo, atribulado, desesperado, angustiado, mas que esse povo veja que é o Senhor que está cuidando deles, que é o Senhor que está zelando deles, que é o Senhor que está dando eles vida, saúde e vitórias. Meu Deus, perdoa esse povo, meu Deus, me perdoa, meu Deus, nos perdoa, meu Deus, perdoa esse povo, liberta esse povo, me liberta. Não lança esse povo na escuridão, não lança esse povo, meu Deus, no castigo. Tenha misericórdia, tenha compaixão de todos nós, nos perdoa, nos purifica, nos santifica. Deus, Deus, não ira, não nos castiga na tua ira, não, ó Deus, mas tenha misericórdia, tenha compaixão, tenha piedade, meu Deus. Meu Deus, meu Deus, tem misericórdia, porque a tua palavra diz que as tuas misericórdias é a causa de nós não sermos consumidos, destruídos. Ó, grande Deus de amor e bondade, misericórdia, Senhor, meu Deus do céu, meu Pai da glória, venha, meu Deus, nos perdoar, venha nos purificar, nos libertar, nos santificar, meu Deus. Senhor, apaga o nosso pecado, apaga as nossas más obras, meu Deus, passa o teu sangue, meu Deus, passa o teu sangue, o sangue de Jesus tem poder, o sangue de Jesus é poderoso a nos purificar, a nos

libertar. Oh, meu Deus do céu, Senhor, levanta, levanta, Senhor, levanta, levanta homens, levanta mulheres, levanta jovens, levanta, meu Pai, levanta, meu Deus, levanta, Pai, levanta, coloca no coração desse povo o teu temor, a tua santidade. Coloca, meu Deus, no coração de cada um de nós a força, a fortaleza, a unção, o que está faltando em nós, Pai da glória, o que tiver faltando em nós, o que tiver faltando em nossa vida, meu Deus, oh, meu Pai do céu, oh, Jesus Cristo poderoso, vai derramando, meu Deus, a tua graça, a tua bondade, a tua misericórdia. Não derrama a tua ira, não derrama a tua indignação, não derrama o teu furor, meu Deus, não derrama, Senhor, não derrama, meu Deus, a cobrança, não derrama, meu Deus, não derrama a cobrança, mas derrama misericórdia, bondade, compaixão e piedade, Senhor, meu Deus. Oh, grande Deus e Pai, Espírito Santo, Espírito de Deus, vai trabalhando, vai agindo, vai pelejando, vai, meu Deus, vai, Senhor, trabalhando a nossa vida, vai trabalhando a minha cabeça, a minha mente, no meu entendimento, faz eu ver as coisas, faz eu enxergar as coisas, faz eu ver as coisas, faz eu ouvir, faz eu ver, faz eu enxergar, sem alguém falar, mas o Senhor me fala, me mostra, me revela. Espírito Santo, abra o meu coração, abra a minha mente para ver as coisas. Ó Deus, eu quero ouvir a tua voz, eu quero ouvir a tua voz, meu Deus, meu Deus, eu quero ouvir a voz de Deus, eu quero ouvir a voz do Espírito Santo, eu quero ouvir a palavra de Deus, o aviso de Deus, a revelação de Deus, a direção de Deus, o discernimento, a interpretação, Senhor. Deus fala, Deus mostra, Deus revela, Deus revela, Senhor, mostra para nós, meu Pai, em nome de Jesus, em nome de Jesus, em nome de Jesus, em nome de Jesus, em nome de Jesus, em nome de Jesus Cristo, em nome do Senhor Jesus, em nome de Jesus Cristo, meu Deus. Oh, meu Pai do céu, Espírito Santo, meu Deus, meu Jesus Cristo verdadeiro, oh, meu Deus, quero te agradecer agora, quero te louvar, quero te dar glória, glória a Deus, Deus, graças a Deus, louvado seja Deus, bendito, engrandecido, exaltado é o Senhor, glória o nome de Cristo, glória a Deus, glória a Deus, glória a Deus, glória a Deus, glória a Jesus, graças a Deus, graças a Deus, graças a Deus, glória, glória ao Pai, o Filho, o Espírito Santo, glória a Deus, glória a Deus, glória o nome de Jesus, glória a Deus, oh, meu Deus do céu, bendito, bendito, bendito, bendito, bendito, bendito, glorificado, engrandecido é o Rei, glória a Deus, glória a Deus, glória a Deus, Pai, glória a Deus, glória a Deus, glória a Deus, glória a Deus, glória a Deus, glória a Deus, glória, glória o nome do Senhor, graças a Deus, louvado, engrandecido é o Senhor da glória, bendito, bendito, bendito, bendito, bendito, glória a Deus, glória a Jesus, glória o Pai, o Filho, o Espírito Santo, graça te dou, Deus, pelas vitórias, pelas conquistas, meu Pai, glória.

Deus, aleluia, graças a Deus, glória a Deus, louvado seja Deus, bendito é o rei, bendito é o rei da glória, bendito é o rei, glória a Deus, glória a Deus, glória a Deus, glória a Deus, glória a Deus, glória a Deus, glória a Deus, glória a Jesus, graças a Deus, louvado seja Deus, amém Jesus, glória a Deus, graças a Deus, amém.

0: Assim, cumprimento a todos, é sua irmã em Cristo, irmã Rosemary. Estou aqui juntamente com a nossa irmã Joselaine, aqui nos estúdios das Igrejas Pentecostal Deus Santo, para fazer um convite especial para você, jovem, que está me escutando neste momento, aonde esta programação estiver alcançando, no seu trabalho, talvez na sua casa, ou você esteja estudando. Enfim, esta programação está chegando até você, porque Deus tem algo para fazer na sua vida. Deus tem um convite especial para você. Então, para estar conosco aqui neste sábado, a partir das 19 horas, temos o nosso culto aqui com os jovens, culto com a mocidade, que vai estar louvando, que vai estar orando, adorando o nome santo do Senhor Jesus. Mocidade de Gileade estará aqui junto com todos os membros para adorar o Senhor Jesus. E você é o nosso convidado especial, você que está me ouvindo, não somente você pai, não somente você mãe, não somente você jovem, mas traga também seus amigos, seus colegas, para cultuar aqui conosco na nossa igreja Deus é Santo, aqui na nossa sede das Igrejas Pentecostal Deus é Santo. Eu creio que Deus tem uma palavra para o coração de cada um de nós, que ali se fazer presente. Deus tem uma obra na vida de cada um, não vai ser em vão a tua vinda na casa do Senhor Jesus. Está aqui comigo também nossa irmã Joselaine, uma das componentes aqui da Mocidade de Gileade. Irmã Joselaine, a paz do Senhor Jesus.
1: A paz do Senhor Jesus, irmã Rosemary, a paz do Senhor Jesus aos ouvintes que nos ouvem nesse momento. Estamos aqui mais uma vez, né, nesta programação, para convidar os irmãos para estarem conosco no culto dos sábados, né, no culto com a Mocidade de Gileade, aqui na Igreja Pentecostal Deus é Santo em Ponta Grossa. Assim como a nossa irmã Rosemary falou, né, não é um convite, não é um chamado só para os pais, mas também para principalmente os jovens, né, que é o culto da mocidade. Então, estamos aqui mais uma vez convidando aos jovens, aos adolescentes para estarem conosco, porque eu creio que o Senhor Jesus vai falar ao coração de cada irmão que se fizer presente. Nós estaremos aqui louvando ao Senhor Jesus, a mocidade estará aqui louvando ao nome do Senhor Jesus, os irmãos estarão aqui louvando. Nós vamos estar aqui em uma só fé, reunidos, e nós cremos que o Senhor Jesus vai falar em cada coração, em cada vida que se fizer presente. Eu creio que o Senhor Jesus tem uma bênção para cada irmão que se fizer presente. Então não perca a sua oportunidade de estar conosco, né? O sábado é um... muitas pessoas pensam, ah, eu vou descansar. Mas não tem lugar melhor do que nós estarmos na casa do Senhor Jesus, né? Que o Senhor Jesus falando conosco, nós buscamos ao Senhor Jesus, clamamos a Deus, Ele livra a nossa casa, livra a nossa família, salva a nossa família, né? Nós recebemos bênçãos, livramentos, enfim, tantas coisas que nós recebemos estando na casa de Deus, que muitas vezes se nós estiver na nossa casa, nós não vamos receber, nós vamos estar perdendo o nosso tempo. Então muitas vezes você, irmão, você, irmã, você jovem que está na sua casa e muitas vezes tem um problema, tem uma enfermidade, tem alguém da sua família que tem um vício, ou muitas vezes você que tem um vício, não perca essa oportunidade de estar conosco, porque eu creio que o Senhor Jesus pode solucionar esta causa impossível. Não é isso mesmo, irmã Rosemary?
0: É isso mesmo, e não somente, né, Deus resolver os problemas. Você que tem um sonho que você quer realizar, vem aqui estar conosco de joelhos dobrados aqui, quando nós entregamos a nossa causa, quando nós entregamos para Deus aquilo que nós queremos, Deus transforma as vidas e Deus realiza sonhos também, porque aquilo que é impossível para nós não é impossível para Deus. E nós sabemos que nós estamos, né, numa geração, num momento muito difícil, onde os jovens já não querem mais a presença de Deus, os jovens estão querendo mais é balada, estão querendo mais é shopping, namorar, né, experimentar coisas que o mundo tem oferecido, que Satanás tem oferecido. Então, para você fazer a diferença, você deve estar buscando o Senhor. Nós não vamos fazer a diferença na nossa casa se nós não estarmos na presença do Senhor Jesus. Então, vem aqui na igreja, nós estamos aqui com as portas abertas, todos os dias temos cultos também, mas no sábado é o culto para os jovens. Então você jovem que está aí precisando de algo, você que está aí necessitando de algo das mãos do Senhor, que tem um sonho que você acha que é impossível, que é muito grande, vem aqui entregar aos pés do Senhor, que eu tenho certeza que Ele vai trabalhar por você, que Ele vai agir, e no momento certo Ele entrega a bênção. Então vamos buscar, vamos, né, louvar ao Senhor, adorar Ele em verdade e espírito, porque Ele é o nosso Salvador, Ele é quem resolve os nossos problemas, Ele é quem está conosco todos os dias da nossa vida. E estaremos aqui, irmãos, aqui pregando

0: palavra, o cooperador John Leno, dirigente da mocidade, junto com a sua esposa, a irmã Josimara, que também vai estar aqui orando pelos dons do Espírito Santo, junto com seu marido. Sua filha também vai estar louvando e nós estaremos aqui adorando o Senhor também. Então venha estar conosco, porque vai ser bênção para a glória do Senhor Jesus.
1: Glória a Deus, isso mesmo, irmã Rosemary. Estará aí o cooperador John Leno, juntamente com a sua esposa, que são dirigentes. E nós cremos que o Senhor Jesus vai falar conosco, né? O Senhor Jesus tem falado conosco, o Senhor Jesus tem trabalhado no nosso meio no culto dos sábados. Por isso, nós reforçamos o convite para os jovens, para os irmãos estarem conosco, né? Porque principalmente, como a nossa irmã Rosemary falou, os jovens, né? Nós que precisamos. Né, hoje mesmo eu ouvi aqui no culto à tarde nossa irmã aqui da igreja falando, a nossa irmã Clara, falando que nós que somos jovens, para nós aproveitarmos a oportunidade, buscarmos ao Senhor Jesus, porque quando nós estivermos, né, com uma idade mais avançada, é mais difícil. Então por isso, irmãos, que é importante nós jovens estarmos na presença do Senhor Jesus, estarmos na casa do Senhor Jesus, aproveitarmos a nossa mocidade, servirmos a nossa mocidade estando na igreja. Não tem coisa melhor que quando a gente estiver lá na nossa velhice, nós vamos olhar para trás e nós vamos ver, né, o quão maravilhoso foi nós estarmos na presença do Senhor Jesus, servindo ao Senhor. Glória a Deus.
0: Glória a Jesus. A palavra do Senhor diz, irmãos, aqui em João capítulo 4, no versículo de número 4 também, que nem só de pão viverá o homem, mas de toda a palavra que sai da boca do Senhor. Perdão, irmãos, Mateus capítulo 4, versículo 4. Nem só de pão viverá o homem, mas de toda palavra que sai da boca de Deus. Então, para nós refletirmos nesta noite, você que está aí na sua casa, não estou falando somente com os jovens, mas você que está me ouvindo nesse momento, quando Jesus fala assim que não só de pão viverá o homem, ele não está falando deste alimento físico, do pão, né, o pão que nós comemos em casa, mas e sim daquele alimento para a nossa alma. Né, irmãos, então, do que nós temos alimentado a nossa alma, né? Talvez você esteja em casa aí pensando assim, que algo, né, você quer fazer para Deus, mas você não tem força. Mas aí você está ali alimentando sua alma com o quê? Com filmes, com séries, mexendo no celular ali, né, alimentando com TikTok, Facebook, redes sociais. Você está aí escutando músicas, você, né, está fazendo coisas ali que, será que o Senhor Jesus estivesse junto ali? Será que se você convidasse Ele um dia para estar na sua casa ali, para estar com você durante o seu dia ali, tudo que você faz, será que Jesus ia se agradar do que nós fazemos? Né, estou falando para mim também, não só para todos nós, né, que estamos ouvindo, mas para mim também que estou aqui falando. Será que Jesus ia se agradar? Será que Ele ia ver que esse alimento é bom para a nossa alma ou não é? Porque nós sabemos, irmão, que essas coisas são coisas do mundo e são, né, setas, são coisas que Satanás vem lançando. Então vamos alimentar a nossa alma com a palavra do Senhor, vamos adorar o Senhor com as coisas, né, que Ele se agrada, vamos ouvir louvor, porque quando nós escutamos alguma música mundana, nós sabemos que nós não estamos adorando a Deus, mas sim adorando ao diabo. Quando você está ali colocando seus olhos nas coisas que não é de Deus, perdendo o seu tempo ali com coisas que não é do Senhor, você poderia estar lendo a Bíblia, refletindo, orando, né, fazendo as coisas para Deus, porque nós sabemos que Jesus está perto, a qualquer momento Ele pode voltar, e nós temos que refletir em como está a nossa vida hoje, o que nós estamos fazendo para agradar a Deus, se nós estamos alimentando a nossa alma, ou se nós estamos ali matando a nossa alma, né, entregando a nossa alma nas mãos de Satanás, porque Jesus veio para salvar, né, para salvar as nossas almas. Mas nós temos que dar lado para Ele, nós temos que crer e aceitar Jesus como nosso Salvador, para que Ele possa trabalhar nas nossas vidas. E para isso, nós temos, né, que buscar o Senhor e fazer as coisas que agradam a Deus, não fazer as coisas que agradam ao diabo, né, irmã Josilém?
1: Enfim, para todos nós, será que nós estamos alimentando a nossa alma com coisas boas ou com coisas ruins? Então, né, que os irmãos possam refletir. E já aproveitando, irmãos, essa oportunidade, queria, né, falar aqui para os irmãos que no dia 16 de maio, no sábado passado, nós estivemos, né, no congresso com a mocidade, ali na sede nacional das igrejas pentecostal Deus é Santo em Curitiba, e nós fomos com uma caravana aqui de

0: Ponta Grossa. Irmãos, como o Senhor Jesus nos renovou naquele dia, né? Como o Senhor Jesus nos alegrou, como o Senhor Jesus falou conosco. Então ali nós podemos ver muitos jovens de muitos lugares do Brasil, de muitos estados, ali todos reunidos naquele dia, naquele congresso. E foi, irmãos, um congresso muito abençoado por Deus. Eu digo para os irmãos que eu voltei renovada pelo Senhor, eu voltei com mais força do céu. Então eu convido aqui os jovens para estarem conosco nesse culto que nós temos aqui nos sábados, porque eu creio que em nome do Senhor Jesus, no próximo ano nós teremos um congresso com a mocidade novamente, e os jovens, os irmãos são convidados a estar conosco. Mas para isso é necessário nós estar buscando o Senhor constantemente, nós estarmos nos cultos. Então fica aí esse chamado para os irmãos, essa reflexão para os irmãos, que irmãos, voltando a dizer para os irmãos, eu voltei de verdade muito, Senhor Jesus, muito feliz. Ali deu para a gente sentir a graça de Deus, sentir o Espírito Santo de Deus na nossa vida. E eu digo para os jovens, principalmente, você que ainda não serve a Deus, você que ainda não está na casa do Senhor Jesus, experimente, venha para a casa do Senhor Jesus, aceite o Senhor Jesus no seu coração. Porque a palavra mesmo do Senhor diz, venha como está, mas não permaneça como está. E quando nós nos entregamos verdadeiramente, quando nós abrimos nosso coração, o Senhor entra na nossa vida, Ele transforma. E eu digo para os irmãos, para os jovens, que não há coisa melhor do que nós servirmos ao Senhor, do que nós sentirmos a graça e a presença do Senhor Jesus. Por isso, convido os irmãos a estarem conosco, porque eu creio que o Senhor Jesus vai falar, vai renovar cada um que se fizer presente.
1: Exatamente, né, irmãos? Não há outro lugar melhor do que nós estarmos na presença do Senhor. O salmista Davi já falava: alegrei-me quando me disseram, vamos à casa do Senhor. Então ele estava feliz cada vez que ele ia, para o templo, cada vez que ele ia buscar a presença de Deus, ele estava alegre, ele estava contente, porque ele sabia que o único que pode nos alegrar mesmo é o Senhor Jesus. E nesse momento, eu já quero fazer uma oração com os irmãos, você que está aí na sua casa. É um momento de reflexão, um momento de oração, um momento de você falar com Deus. Peço que vocês curvem a sua cabeça, dobrem os seus joelhos. Aonde você estiver, se você pode dobrar os seus joelhos, dobre os seus joelhos. Se você não pode, curva a sua cabeça. Mas fale com Deus, feche os seus olhos e vamos orar a Deus.
2: 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Vamos falar com Deus.
1: Senhor meu Deus, maravilhoso, eterno Pai que estás no céu, Deus de poder, Deus de graça, Deus de maravilha, Deus santo, Deus verdadeiro, nós nos colocamos, ó Pai, aqui diante a tua presença, primeiramente para te agradecer, Senhor, por esta oportunidade, te agradecer, Senhor, pelas bênçãos, te agradecer, Senhor, pelos livramentos que o Senhor tem nos concedido, agradecer a ti, ó Pai, pela tua infinita misericórdia, pela tua bondade, pelo teu amor, porque mesmo sabendo, ó Pai, que nós não merecemos, o Senhor ainda nos ama, o Senhor ainda nos dá a chance, Senhor, de nós reconciliarmos e voltarmos para o caminho do Senhor Jesus. Ó Pai, vai alcançando agora essas famílias, vai alcançando agora esses ouvintes, esse irmão, esta irmã, esse jovem que está me escutando neste momento. Entra, Pai, nessas casas, neste lar, entra nesse carro, Senhor, entra nesse quarto, ó Deus, vai trabalhando nesta vida, vai libertando, Senhor, essas vidas, liberta, Pai, das garras de Satanás, liberta, Senhor, de todo mal, toda obra maligna, todo laço, todo levante de Satanás. Vai libertando, Senhor, dos vícios que tem aprisionado tantos e tantos jovens, Senhor. Liberta, ó Pai, este filho das drogas. Liberta, Senhor, esse pai, essa mãe do vício da bebida. Liberta, Senhor meu Deus, da mentira, do pecado, da vaidade. Liberta de tudo aquilo que não presta, tudo aquilo que não tem agradado a Ti. Vai fortalecendo, Senhor meu Deus, dando força, dando graça, dando unção, para que eles venham se levantar, para que eles venham, Senhor Jesus, ter força para se manter firmes e estar na Tua presença. Ó, Senhor meu Deus, eu oro. Eu clamo, Senhor Jesus, porque o Senhor é o único socorro. Tu és o nosso escape, a nossa saída, Senhor. Vai repreendendo todo o mal que está nesta casa. Vai repreendendo todo o mal, Senhor, que está neste quarto, nesta família. Joga por terra, Senhor, todo impedimento, todo atrapalho. Joga por terra todas as barreiras, todos os obstáculos que têm impedido dessas pessoas estarem na Tua casa, dessas pessoas estarem na Tua presença, Senhor, lança por terra agora, ó Pai, em nome do Senhor Jesus, coloca as Tuas mãos, vai trabalhando, Senhor, vai, Senhor, meu Deus, fazendo a Tua obra completa em cada vida, meu Deus.
0: Glória a Jesus, alcança, meu Pai, os irmãos que estão conosco neste momento orando, meu Pai, da sua casa, do ônibus, meu Pai, às vezes no hospital, no presídio, aonde esse programa, meu Pai, essa programação está chegando, que o Senhor possa ouvir o clamor, meu Pai, desta pessoa. Oh, glória a Jesus, venha dando força, meu Pai, venha dando graça, venha curando, Jesus, essa enfermidade, venha libertando, Jesus, essa pessoa que está sendo oprimida. Vem alegrando, Jesus, esse coração. Glória a Deus, alcança, meu Pai, a vida dos irmãos agora. Que o Senhor possa tocar nos corações, que o Senhor possa tocar nas vidas. Que o Senhor envie o povo, Jesus, nesse sábado. Queima, Jesus, impedimento. Queima os demônios, meu Pai, que segura, Jesus, o povo em casa. Teu sangue tem poder, Jesus, envia. Envia os jovens, os adolescentes, meu Deus, para estarem, meu Pai, te buscando. Oh, glória, glória a Deus. Quantos jovens, meu Pai, que têm desperdiçado as oportunidades que o Senhor tem dado. Quantos jovens, Jesus, que vão para festas, que vão para baladas, que ficam em casa, Jesus, e perdem a oportunidade de estar na Sua presença. Mas eu creio, meu Deus, em nome do Senhor Jesus, que o Senhor vai enviar nesse sábado, meu Pai, esses jovens. Que o Senhor vai tocar nesses corações, meu Deus, eles vão estar conosco. Jesus, levanta a mocidade nessa igreja. Fortalece cada um de nós que estamos aqui, Jesus, fortalece os dirigentes, e eu creio, meu Deus, que o Senhor vai levantar a mocidade nesse lugar. Oh, glória, Jesus, eu creio, meu Deus, que o Senhor ainda pode levantar no meio dessa geração tão perversa e corrompida, que o Senhor ainda pode nos levantar, meu Pai. Levanta mesmo, Jesus, nos guarda, meu Deus, nos cobre com Teu sangue, e abençoa, Jesus, cada irmão, em nome do Senhor Jesus.
1: E nós vamos ficando por aqui, irmãos, encerrando a nossa participação aqui no programa Vencendo pela Fé. Você que me ouviu aí da sua casa, de onde você estava, né? Eu quero passar o endereço aqui da nossa sede regional de Ponta Grossa. Fica aqui na Avenida General Carlos Cavalcante, número 252, em frente ao Balarote e ao lado do Habib's. Reforçando, Avenida General Carlos Cavalcante, número 252, em frente ao Balarote e do lado do Habib's. Quem se despede de todos é sua irmã em Cristo, irmã Rosemary.
0: Glória a Deus. Também já vou encerrando aqui a minha participação. Que o Senhor abençoe a vida de cada um de vocês que estão conosco nessa programação, que tem estado conosco nessa programação. E esperamos os irmãos aqui, os jovens, os pais, todos os irmãos que se fizerem presente, o Senhor Jesus vai falar com vocês. Que o Senhor possa abençoar cada um de vocês. E aqui quem se despede de todos é sua irmã em Cristo, irmã Josilaine. Fiquem todos na paz do Senhor Jesus.

Conjuro-te, pois diante de Deus e do Senhor Jesus Cristo, que há de julgar os vivos e os mortos, na sua vinda e no seu reino, que pregues a palavra, instes a tempo e fora de tempo, redarguas, repreendas, exorte com toda longanimidade e doutrina, porque virá tempo que não sofrerão a sã doutrina, mas tendo comichão nos ouvidos, amontoarão para

e doutores, conforme as suas próprias concupiscências, e desviarão os ouvidos da verdade, voltando às fábulas. Mas tu, se sóbrio em tudo, sofre as aflições, faz a obra de um evangelista, cumpre o teu ministério. É a palavra de Deus aqui no livro de Timóteo, no capítulo 4, 2 Timóteo, capítulo 4. Aqui está falando a Bíblia, meu irmão, minha irmã, que é para nós pregar, é para nós insistir a tempo e fora de tempo, é para nós pregar para esse povo, insistir com esse povo, se quer ou não quer, nós temos que falar para este povo, porque virá tempo que não sofrerão a sã doutrina, mas tendo comichão nos ouvidos, amontoarão para si doutores, conforme as suas próprias concupiscências. Veja bem, desviando os ouvidos da verdade. Quer dizer, meus irmãos, minhas irmãs que me ouvem agora, o tempo é este, que as pessoas estão desviando as pessoas, homens e mulheres que estão no altar, no púlpito, estão desviando as pessoas da verdade, ao invés de ganhar essas pessoas para a verdade, estão tirando elas da verdade, estão afastando elas da verdade. E aí nós vamos ter uma geração de um povo que se afastaram da verdade, se afastaram da doutrina, se afastaram da santidade. Pensa bem, ao invés de ganhar as pessoas para a verdade, estão dizendo o contrário: não precisa tudo isto, é muito costume, é usos e costumes, é coisa do homem, Deus só quer o coração, Deus só quer do homem o coração. Se Deus quisesse o coração, se Deus escolhesse o coração, Deus ia escolher a pior coisa do homem, que é o coração. O coração é a pior coisa que está no homem, diz a palavra de Deus. Coração é a peça mais enganosa que tem no homem. O coração é onde está acumulado os adultérios, o coração está acumulado a mentira, o engano, a falsidade. No coração está acumulado o rancor, o ódio, a mágoa, a ira, o crime, a vingança. É no coração do homem que está isso. E como é que as pessoas têm a coragem de falar que Deus só quer o coração? Que mentira do diabo, que engano do diabo. Por
que as pessoas falam que Deus só quer o coração? É porque o coração está escondido. Se o coração fosse algo que estivesse por fora do corpo, aí você ia ver quem é o coração do homem, o que tinha no coração do homem. Como as pessoas se afastam de Deus com facilidade? Não, não precisa tudo isto. Deus só quer o coração. Não adianta andar bem comportado, bem vestido, bem trajado. Não adianta ser essa pessoa salgada, santarrona, e o coração presta. Olha aí, ó. Acabou chegando a realidade que o coração não presta. E eu vou dizer bem claro para vocês: o homem é o que o coração é. Se o coração dele tá cheio de maldade, por mais que ele queira esconder a maldade dele, mais cedo ou mais tarde aquilo vai acontecer. O coração vai guardando, vai escondendo, vai enganando, mas chega um momento que ele vai ter que colocar para fora o que estava escondido. Tanto que a Bíblia diz que o pecado não é o que entra pela boca, mas é o que sai pela boca. E sai da onde? Do coração. A boca fala o que o coração está cheio. Meu querido irmão que me ouve agora, não se iluda. Não vai por essa pregação que Deus só quer o coração. Isso é pregação maligna, diabólica. Isso é pregação satânica. Não vai por essa conversa, não. Deus quer uma alma. Deus quer uma alma pura. Deus quer, irmão. Jesus morreu, foi para salvar almas. Não foi para salvar coração. Coração vai ficar lá na sepultura. Coração vai ser comido pela terra. Deus quer almas. Deus quer salvar. Quem quer salvação? Deus só salva quem quer ser salvo. Deus só vai arrebatar quem quer ser arrebatado. Então, a senhora, o senhor, a moça, o jovem que me ouve agora, que está vivendo um evangelho solto, liberal, que tudo pode, que tudo é permitido, que Deus só quer o coração, você está vivendo uma vida que não é a vida que Deus quer que você vive. Não é. Não é a vida que Deus tem para você. A vida que Deus tem para você, para mim, é uma vida de renúncia. É uma vida que o homem negue a si mesmo, tome a sua cruz e siga o Senhor. Negar a mim, negar a mim, é fácil? É fácil você negar a você? É fácil eu negar a todos, menos a mim. Renuncie a si mesmo. Será que você entende isto? Tome a sua cruz e siga-me. Tomar a cruz é compromisso, é a pessoa viver debaixo de um jugo de Deus, de um fardo de Deus, um jugo que as pessoas acham que é pesado. Não, meus irmãos, Jesus disse: vinde a mim vós que estáis cansados. O homem, quando ele está no mundo, é aí que ele está
com jugo pesado. Vinde a mim, vós que estáis cansados.

cansados e oprimidos, eu vos aliviarei. Tomai sobre vós o meu jugo e aprendei de mim, porque sou manso e humilde de coração, porque o meu jugo é suave e o meu fardo é leve. As pessoas que não são crentes convertidas acham tão pesado servir a Deus, acham tão pesado dar testemunho de um verdadeiro cristão. Eles querem uma igreja, que aquela igreja receba ele do jeito que ele veio e ele continue do jeito que ele entrou na igreja. Não há necessidade de mudança de vida, não há necessidade de libertação. A pressa é muito grande de jogar ele na água, achando que o batismo vai segurar ele. Engano. Não é batismo que vai segurar, não é cargos que vai segurar um crente, não é. O que vai segurar um crente na igreja é pregar para ele a verdade. Pregando para ele a verdade, ele vai libertar. A Bíblia diz isto: e conhecereis a verdade, e a verdade vos libertará. Eu estava falando com o diácono Jefferson, de uma irmã da nossa igreja, que veio congregar na nossa igreja, aquela irmã que veio e ela nunca se libertou até hoje. Nunca. Ela nunca aceitou uma transformação, uma libertação. Ela vem, daqui a pouco ela sai, daqui a pouco ela volta, daqui a pouco ela sai. A vida dela é sair e voltar, porque ela acha pesado a doutrina santa da palavra de Deus. Ela acha que ela pode ser como uma mulher do mundo, viver como um crente mundano, um crente desconcertado, desmantelado. E ela vai, depois ela volta, depois ela sai, depois ela volta. Por que que ela vai e volta? Ela quer ser livre, ela quer viver do jeito dela, mas quando ela quer viver do jeito dela, ela não estará vivendo do jeito que Deus quer. Depois vem a cobrança, depois vem a cobrança, porque a pessoa, quando ela conhece a palavra da verdade e não obedece, ela é cobrada. Ela é cobrada. É melhor não conhecer a palavra da verdade do que conhecer e não obedecer. Eu sei que tem muitos crentes agora me escutando, que estão tentando correr, estão tentando fugir, estão tentando esconder. Não, eu vou lá para a igreja da pastora fulana, da missionária, da evangelista. Eu vou lá para a igreja do pastor, lá do missionário, do reverendo, do bispo, do apóstolo, porque lá pode, aqui não pode, mas lá pode. Quer dizer que o Deus lá é o Deus que pode, aqui é o Deus que não pode. Pensa bem, lá é permitido, aqui não é. Como é que está certo? É o que pode ou o que não pode? Pode o quê, pastor? Pode tudo. Pode viver como se fosse um ímpio. Pode andar como se fosse uma ímpia, com uma incrédula, com uma mulher, como um homem incrédulo, que não crê na verdade, que diz assim: não precisa tudo isto. Meu Deus, para que tudo isso? É muito jugo, é muito fardo, é muita doutrina, é muito costumes, usos. Aí a pessoa
ignora.

verdade, aqueles demônios, por mais que eles quisessem, mas eles não teriam força de permanecer naquele corpo. Mas a pessoa, com o passar dos anos, a pessoa vai se descuidando, vai se relaxando, a pessoa vai deixando de lado aquilo que ela aprendeu. Ela começa a trabalhar, e lá no emprego dela tem muitos crentes, de qualquer maneira, crentes que não são libertos. Ela vai tendo amizade com aqueles crentes, e aqueles crentes vão passando para ela uma imagem, que ela passa a copiar aquela imagem. Aqueles crentes começam a pregar para ela que não há necessidade de tudo aquilo que ela vive. E aí ela começa a ouvir aquelas palavras. Aí vem os filhos, vem as cunhadas, vem as irmãs, vem os parentes que dizem também que são evangélicos, vivendo de qualquer maneira. E parece que ela é a única no meio daquele povo que vive o testemunho de um verdadeiro cristão. Mas aquilo, ela vai se sufocando, ela vai sentindo sufocada, ela vai sentindo o peso da crítica, o peso dos deboches. As pessoas começam a ver ela com olhar de crítica, e aí as pessoas vão afastando dela, vão separando delas, e aí ela vai sentindo sozinha, ela vai sentindo humilhada, ela vai sentindo aquela andorinha sozinha, aquela ovelha sozinha, e ela vai se enfraquecendo, vai enfraquecendo. De repente ela começa, sem querer, sem perceber, se esfriar, mudar, e de repente ela começa a ficar tão diferente, tão estranha nos cultos. Aquela pessoa que chegava na igreja com alegria, glorificava Deus, batia palmas com alegria, falava em línguas estranhas, ela já não chega mais assim. Ela chega assim, triste, desfigurada, aquele semblante amargurado, aquele semblante vazio. Todo mundo percebe que aquela irmã, que era tão eloquente, tão pentecostal, tão avivada, já não é mais assim. Irmão, igreja de Deus, isso a Bíblia fala. A Bíblia fala disso. A Bíblia fala disto, da boa semente plantada à beira do caminho, e falou-lhes por muitas coisas, por meio de parábolas, dizendo: eis que o semeador saiu a semear, e quando semeava, uma parte da semente caiu ao pé do caminho, e vieram as aves e comeram-na. E a outra parte caiu em pedregais, onde não há terra bastante. Logo nasceu, porque não tinha terra funda. Mas, vindo o sol, queimou-se e secou-se, porque não tinha raiz. E a outra caiu entre espinhos, e os espinhos cresceram e sufocaram. E outra caiu em boa terra e deu fruto, um a 100, outro a 60.

e outro a 30. Aí ele diz: quem tem ouvidos para ouvir, que ouça. Veja bem, veja bem como são as pessoas, como são os que vão para a igreja. Agora, veja bem, escute aqui o que eu quero terminar essa palavra que eu estou falando. Escute bem. Olha o que Jesus diz aqui, ó. Escuta aqui. Por isso lhes falo por parábolas, porque eles vendo não vê, e ouvindo não ouve, nem compreende. E nele se cumpre a profecia de Isaías, que diz: ouvindo ouvireis, mas não compreendereis, e vendo vereis, mas não recebereis, porque o coração deste povo está endurecido. E ouviu de mau grado com seus ouvidos, e fechou os olhos, para que não veja com os olhos, não ouça com os ouvidos, e compreenda com o coração, e se converta, e eu cure. Está vendo como é que é o mundo? Está vendo como é o mundo, meus irmãos? O mundo é desse jeito. E ouvindo alguém a palavra do reino, e não entendendo, vem o maligno e derruba o que foi semeado no seu coração. Este é o que foi semeado ao pé do caminho. Porém, o que foi semeado em pedregais é o que ouve a palavra e logo recebe com alegria, mas não tem raiz em si mesmo, antes é de pouca duração, e chegada a angústia ou a perseguição por causa da palavra, logo se ofende. E o que foi semeado entre os espinhos é o que ouve a palavra, mas os cuidados deste mundo e a sedução das riquezas sufoca a palavra e fica infrutífera. Mas o que foi semeado em boa terra é o que ouve e compreende a palavra e dá fruto. Um produz 100, outro 60 e outro 30. Será que vocês entenderam agora? Quantas pessoas que estão agora me ouvindo, angustiadas? O que tem de gente agora me ouvindo angustiado? Pastores, pregadores, obreiros, presbíteros, evangelistas, diáconos, cooperadores, obreiras. O que tem de gente agora que ainda está dentro de uma igreja, mas está mal, está triste, está angustiado, está atribulado, está fraco, está ali sufocado dentro da igreja, dizendo o seguinte: qualquer hora eu vou sair, qualquer hora eu vou procurar uma outra igreja, procurar um outro lugar, eu estou sentindo que aqui meu tempo acabou. O que tem de gente assim me ouvindo agora, que ainda estão dentro da igreja? E o pior, aqueles que não estão em igreja nenhuma, que usa aquela palavra, estou parado, que não existe parado, é desviado, é afastado, é desligado. Aquela pessoa que já foi um obreiro, uma obreira, um pregador, aquela pessoa que já foi um dirigente de igreja, aquela pessoa que já foi um pregador,
que era uma pessoa tão zelosa, tão fiel, tão temente a Deus, aquela pessoa que nasceu numa época tão maravilhosa, que servia a Deus de verdade, aquela pessoa que orava, jejuava, consagrava, lutava, mas de repente saiu, perdeu, desanimou, aquela pessoa que encontrou dificuldades, alguma coisa aconteceu, ou algumas coisas aconteceram, e de repente a pessoa foi ficando assim, fraca, não teve apoio, e hoje está no mundo. E agora ouve uma palavra dessa aqui, sabe muito bem discernir, sabe muito bem compreender, mas de repente diz assim: mas eu não tenho mais força, eu não tenho mais condições espirituais, agora separei, casei de novo, tô amigada, separada, divorciada, meu marido tá casado com outra, minha esposa, minha ex-esposa casou com outro, como é que eu vou servir a Deus? Como é que eu vou pro altar? Como é que eu vou pra igreja desse jeito? Para mim não tem mais jeito. O que tem de gente agora dizendo assim lá no coração dele? Para mim não tem mais jeito. Eu conheço a verdade. Eu ir para uma igreja dessa aí, de qualquer maneira, eu não vou. Eu preguei a verdade. Eu para ir dentro de uma igreja para me viver de qualquer maneira, eu não vou. Então eu prefiro ficar aqui. Lá para a igreja que eu me converti, me batizei, que fui ungido, consagrado, lá eu conheço a palavra, lá eu preguei, lá eles não vão me aceitar do jeito que eu estou. Então eu estou numa situação que para mim não tem jeito, eu estou numa situação que acabou, não me vejo mais como pastor, como obreiro, como obreira, como dirigir mais uma igreja. Então eu sou conhecedor da verdade, então eu vou ficar assim na minha casa, no meu canto, vivendo a vida que eu estou vivendo e esperando a misericórdia de Deus. Não é assim que está o senhor agora? A senhora, a moça, o rapaz? Eu quero, em nome do Senhor Jesus, eu quero te convidar, eu quero que você venha para cá. Venha do jeito que você está. Venha do jeito que você está. Venha como se você fosse a primeira vez na igreja. Porque a primeira vez que você entrou dentro de uma igreja, você entrou também todo arrasado, quebrado, arrebentado, por uma razão ou por outra. Lembra? Uma doença, um perigo de morte, uma perseguição, chegou na igreja quebrado, falido, sem dinheiro, desempregado, separado, estourado, e Deus não foi ajuntando as peças, Deus não foi unindo as peças. Por que que Deus naquela época trabalhava? Porque você dava lugar, porque você creu. E o mesmo Deus daquela época que você, que o senhor, que a senhora teve um encontro com ele, ele continua do mesmo jeito, ele continua restaurando, ele continua libertando, ele continua perdoando e dando oportunidade. Meu irmão, é melhor você estar na igreja ouvindo a palavra de Deus do que estar em casa afastado, desviado. É melhor você estar na igreja, mesmo que você não entre em comunhão, mesmo que você não seja reconhecido como pastor, como obreiro, mas Deus está vendo o seu esforço, a tua humilhação, o teu desejo. Deus está vendo você pagar o preço pela obediência e não pagar o preço pela desobediência.
vem orar comigo aqui.

Venha orar conosco. Venha para cá. Venha para cá. Deus é um Deus que sabe trabalhar em situações tão difícil, tão impossível. Venha para cá. É melhor você estar aqui, sem tomar a santa ceia, aqui, pagando o preço, do que você está em casa parado, afastado, desviado, ou você está dentro de uma igreja que você fala assim: poxa, eu sei que eu estou em pecado, eu sei que eu estou errado, eu sei que eu estou, como é que eu vou viver essa vida? Em nome de Jesus Cristo, Deus tem uma palavra para você. Deus tem uma palavra para você. Deus é poderoso.

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0: A paz do Senhor Jesus, amados ouvintes do programa Vencendo pela Fé. Quem cumprimenta a todos é sua irmã em Cristo, irmã. Estou aqui juntamente com a nossa irmã Joselaine, aqui nos estúdios das Igrejas Pentecostal Deus é Santo, para fazer um convite especial para você, jovem, que está me escutando neste momento, aonde esta programação estiver alcançando, no seu trabalho, talvez na sua casa, ou você esteja estudando. Enfim, esta programação está chegando até você, porque Deus tem algo para fazer na sua vida. Deus tem um convite especial para você. Então, para estar conosco aqui neste sábado, a partir das 19 horas, temos o nosso culto aqui com os jovens, culto com a mocidade, que vai estar louvando, que vai estar orando, adorando o nome santo do Senhor Jesus. Mocidade de Gileade estará aqui junto com todos os membros para adorar o Senhor Jesus. E você é o nosso convidado especial. Você que está me ouvindo, não somente você pai, não somente você mãe, não somente você jovem, mas traga também seus amigos, seus colegas, para cultuar aqui conosco na nossa igreja Deus é Santo, aqui na nossa sede das Igrejas Pentecostal Deus é Santo. Eu creio que Deus tem uma palavra para o coração de cada um de nós, que ali se fazer presente. Deus tem uma obra na vida de cada um, não vai ser em vão a tua vinda na casa do Senhor Jesus. Está aqui comigo também nossa irmã Joselaine, uma das componentes aqui da Mocidade de Gileade. Irmã Joselaine, a paz do Senhor Jesus.
1: A paz do Senhor Jesus, irmã Rosemary. A paz do Senhor Jesus aos ouvintes que nos ouvem nesse momento. Estamos aqui mais uma vez, né, nesta programação, para convidar os irmãos para estarem conosco no culto dos sábados, né, no culto com a Mocidade de Gileade, aqui na Igreja Pentecostal Deus é Santo, em Ponta Grossa. Assim como a nossa irmã Rosemary falou, né, não é um convite, não é um chamado só para os pais, mas também para principalmente os jovens, né, que é o culto da mocidade. Então, estamos aqui mais uma vez convidando aos jovens, aos adolescentes para estarem conosco, porque eu creio que o Senhor Jesus vai falar ao coração de cada irmão que se fizer presente. Nós estaremos aqui louvando ao Senhor Jesus, a mo-

0: cidade estará aqui louvando ao nome do Senhor Jesus, os irmãos estarão aqui louvando. Nós vamos estar aqui em uma só fé, reunidos, e nós cremos que o Senhor Jesus vai falar em cada coração, em cada vida que se fizer presente. Eu creio que o Senhor Jesus tem uma bênção para cada irmão que se fizer presente. Então não perca a sua oportunidade de estar conosco, né? O sábado é um... muitas pessoas pensam, eu vou descansar. Mas não tem lugar melhor do que nós estarmos na casa do Senhor Jesus, né? Que o Senhor Jesus falando conosco, nós buscamos ao Senhor Jesus, clamamos a Deus, Ele livra a nossa casa, livra a nossa família, salva a nossa família, né? Nós recebemos bênçãos, livramentos, enfim, tantas coisas que nós recebemos estando na casa de Deus, que muitas vezes se nós estivermos na nossa casa, nós não vamos receber, nós vamos estar perdendo o nosso tempo. Então muitas vezes você, irmão, você, irmã, você jovem que está na sua casa e muitas vezes tem um problema, tem uma enfermidade, tem alguém da sua família que tem um vício, ou muitas vezes você que tem um vício, não perca essa oportunidade de estar conosco, porque eu creio que o Senhor Jesus pode solucionar esta causa impossível. Não é isso mesmo, irmã Rosemary?
1: É isso mesmo, e não somente, né, Deus resolver os problemas, você que tem um sonho que você quer realizar, vem aqui estar conosco, de joelhos dobrados aqui, quando nós entregamos a nossa causa, quando nós entregamos para Deus aquilo que nós queremos, Deus transforma as vidas e Deus realiza sonhos também, porque aquilo que é impossível para nós, não é impossível para Deus. E nós sabemos que nós estamos, né, numa geração, num momento muito difícil, onde os jovens já não querem mais a presença de Deus, os jovens estão querendo mais é balada, estão querendo mais é shopping, namorar, né, experimentar coisas que o mundo tem oferecido, que Satanás tem oferecido. Então, para você fazer a diferença, você deve estar buscando o Senhor. Nós não vamos fazer a diferença na nossa casa se nós não estarmos na presença do Senhor Jesus. Então, vem aqui na igreja. Nós estamos aqui com as portas abertas. Todos os dias temos cultos também. Mas no sábado é o culto para os jovens. Então, você jovem que está aí precisando de algo, você que está aí necessitando de algo das mãos do Senhor, que tem um sonho que você acha que é impossível, que é muito grande, vem aqui entregar aos pés do Senhor, porque eu tenho certeza que Ele vai trabalhar por você, que Ele vai agir. E no momento certo Ele entrega a bênção. Então vamos buscar, vamos, né, louvar ao Senhor, adorar Ele em verdade e espírito, porque Ele é o nosso Salvador, Ele é quem resolve os nossos problemas, Ele é quem está conosco todos os dias da nossa vida. E estaremos aqui, irmãos, vai estar aqui pregando a palavra o cooperador John Leno, dirigente da mocidade, junto com a sua esposa, a irmã Josemara, que também vai estar aqui orando pelos dons do Espírito Santo, junto com seu marido, sua filha também vai estar louvando, e nós estaremos aqui adorando o Senhor também. Então venha estar conosco, porque vai ser bênção para a glória do Senhor Jesus.
0: Glória a Deus, isso mesmo, irmã Rosemary. É, né, estará aí o cooperador John Leno, juntamente com a sua esposa, que são dirigentes. E nós cremos que o Senhor Jesus vai falar conosco, né? Tem falado conosco, o Senhor Jesus tem trabalhado no nosso meio no culto dos sábados. Por isso, nós reforçamos o convite para os jovens, para os irmãos estarem conosco, né? Porque principalmente, como a nossa irmã Rosemary falou, os jovens, né? Nós que precisamos... Né, hoje mesmo eu ouvi aqui no culto à tarde nossa irmã aqui da igreja falando, a nossa irmã Clara, falando que nós que somos jovens, para nós aproveitarmos a oportunidade, buscarmos ao Senhor Jesus, porque quando nós estivermos, né, com uma idade mais avançada, é mais difícil. Então por isso, irmãos, que é importante nós jovens estarmos na presença do Senhor Jesus, estarmos na casa do Senhor Jesus, aproveitarmos a nossa mocidade, servirmos a nossa mocidade estando na igreja. Não tem coisa melhor que quando a gente estiver lá na nossa velhice, nós vamos olhar para trás e nós vamos ver, né, o quão maravilhoso foi nós estarmos na presença do Senhor Jesus, servindo ao Senhor. Glória a Deus.
1: Glória a Jesus. A palavra do Senhor diz, irmãos, aqui em João capítulo 4, no versículo de número 4 também, que nem só de pão viverá o homem, mas de toda a palavra que sai da boca do Senhor. Perdeu, irmãos, Mateus capítulo 4, versículo 4. Nem só de pão viverá o homem, mas de toda palavra que sai da boca de Deus. Então, para nós refletirmos nesta noite, você que está aí na sua casa, não estou falando somente com os jovens, mas você que está me ouvindo nesse momento, quando Jesus fala assim que não só de pão viverá o homem, Ele não está falando deste alimento físico, do pão, né, o pão que nós comemos em casa, mas e sim daquele alimento

0: para a nossa alma, né, irmãos? Então, do que nós temos alimentado a nossa alma, né? Talvez você esteja em casa aí pensando assim, que algo, né, você quer fazer para Deus, mas você não tem força. Mas aí você está ali alimentando sua alma com o quê? Com filmes, com séries, mexendo no celular ali, né, alimentando com TikTok, Facebook, redes sociais. Você está aí escutando músicas, você, né, está fazendo coisas ali que, será que o Senhor Jesus estivesse junto ali? Será que se você convidasse Ele um dia para estar na sua casa ali, para estar com você durante o seu dia ali, tudo que você faz, será que Jesus ia se agradar do que nós fazemos? Né? Estou falando para mim também, não só para todos nós, né, que estamos ouvindo, mas para mim também que estou aqui falando. Será que Jesus ia se agradar? Será que Ele ia ver que esse alimento é bom para a nossa alma ou não é? Porque nós sabemos, irmão, que essas coisas são coisas do mundo e são, né, setas, são coisas que Satanás vem lançando. Então vamos alimentar a nossa alma com a palavra do Senhor, vamos adorar o Senhor com as coisas, né, que Ele se agrada, vamos ouvir louvor, porque quando nós escutamos alguma música mundana, nós sabemos que nós não estamos adorando a Deus, mas sim adorando ao diabo. Quando você está ali colocando seus olhos nas coisas que não é de Deus, perdendo o seu tempo ali com coisas que não é do Senhor, você poderia estar lendo a Bíblia, refletindo, orando, né, fazendo as coisas para Deus, porque nós sabemos que Jesus está perto, a qualquer momento Ele pode voltar, e nós temos que refletir em como está a nossa vida hoje, o que nós estamos fazendo para agradar a Deus, se nós estamos alimentando a nossa alma, ou se nós estamos ali matando a nossa alma, né, entregando a nossa alma nas mãos de Satanás, porque Jesus veio para salvar, né, para salvar as nossas almas. Mas nós temos que dar lado para Ele, nós temos que crer e aceitar Jesus como nosso Salvador, para que Ele possa trabalhar nas nossas vidas. E para isso, nós temos, né, que buscar o Senhor e fazer as coisas que agradam a Deus, não fazer as coisas que agradam ao diabo, né, irmã Gisilei?
1: Enfim, para todos nós, será que nós estamos alimentando a nossa alma com coisas boas ou com coisas ruins? Então, né, que os irmãos possam refletir. E já aproveitando, irmãos, essa oportunidade, queria, né, falar aqui para os irmãos que no dia 16 de maio, no sábado passado, nós estivemos, né, no congresso com a mocidade, ali na sede nacional das igrejas pentecostal Deus é Santo em Curitiba, e nós fomos com uma caravana aqui de Ponta Grossa. Irmãos, como o Senhor Jesus nos renovou naquele dia, né, como o Senhor Jesus nos alegrou, como o Senhor Jesus falou conosco. Então ali nós podemos ver muitos jovens de muitos lugares do Brasil, de muitos estados, ali todos reunidos naquele dia, naquele congresso. E foi, irmãos, um congresso muito abençoado por Deus. Eu digo para os irmãos que eu voltei renovada pelo Senhor, eu voltei com mais força do céu. Então eu, né, convido aqui os jovens para estarem conosco nesse culto que nós temos aqui nos sábados. Porque eu creio que em nome do Senhor Jesus, no próximo ano nós teremos um congresso com a mocidade novamente. E os jovens, né, os irmãos são convidados a estar conosco. Mas para isso é necessário nós estar buscando o Senhor constantemente, né, nós estarmos nos cultos. Então fica aí esse chamado para os irmãos, né, essa reflexão para os irmãos. Que irmãos, voltando a dizer para os irmãos, eu voltei de verdade muito renovada pelo Senhor Jesus, muito feliz. Ali deu pra gente sentir ali a graça de Deus, sentir o Espírito Santo de Deus na nossa vida. E eu digo para os jovens, principalmente, você que ainda não serve a Deus, você que ainda não está na casa do Senhor Jesus, experimente, venha para a casa do Senhor Jesus, aceite o Senhor Jesus no seu coração. Porque a palavra mesmo do Senhor diz, venha como está, mas não permaneça como está. E quando nós nos entregamos verdadeiramente, né, quando nós abrimos nosso coração, o Senhor entra na nossa vida, Ele transforma. E eu digo para os irmãos, para os jovens, que uma coisa melhor do que nós sentirmos a graça e a presença do Senhor Jesus. Por isso, convido os irmãos a estarem conosco, porque eu creio que o Senhor Jesus vai falar, vai renovar cada um que se fizer presente.
0: Exatamente, né, irmãos? Não há outro lugar melhor do que nós estarmos na presença do Senhor. O salmista Davi já falava, alegrei-me quando me disseram, vamos à casa do Senhor. Então ele estava feliz cada vez que ele ia, né, para o templo, cada vez que ele ia buscar a presença de Deus, ele estava alegre, ele estava contente, porque ele sabia que o único que pode nos alegrar mesmo é o Senhor Jesus. E nesse momento, eu já quero fazer uma oração com os irmãos, você que está aí na sua casa,

0: É um momento de reflexão, um momento de oração, um momento de você falar com Deus. Peço que vocês curvem sua cabeça, dobrem os seus joelhos. Aonde você estiver, se você pode dobrar os seus joelhos, dobra os seus joelhos. Se você não pode, curva sua cabeça. Mas fale com Deus, feche seus olhos e vamos orar a Deus.
1: A oração é o elo que nos une a Deus. Através dela, nos libertamos das cadeias que nos aprisionam, da morte que nos persegue, e encontramos a verdadeira razão de viver. 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Vamos falar com Deus.
0: Senhor meu Deus, maravilhoso, eterno Pai que estás no céu, Deus de poder, Deus de graça, Deus de maravilha, Deus santo, Deus verdadeiro, nós nos colocamos, ó Pai, aqui diante a tua presença, primeiramente para te agradecer, Senhor, por esta oportunidade, te agradecer, Senhor, pelas bênçãos, te agradecer, Senhor, pelos livramentos que o Senhor tem nos concedido, agradecer a ti, ó Pai, pela tua infinita misericórdia, pela tua bondade, pelo teu amor, porque mesmo sabendo, ó Pai, que nós não merecemos, o Senhor ainda nos ama, o Senhor ainda nos dá a chance, Senhor, de nós reconciliarmos e voltarmos para o caminho do Senhor Jesus. Ó Pai, vai alcançando agora essas famílias, vai alcançando agora esses ouvintes, esse irmão, esta irmã, esse jovem que está me escutando neste momento. Entra, Pai, nessas casas, neste lar, entra nesse carro, Senhor, entra nesse quarto, ó Deus, vai trabalhando nesta vida, vai libertando, Senhor, essas vidas, liberta, Pai, das garras de Satanás, liberta, Senhor, de todo mal, toda obra maligna, todo laço, todo levante de Satanás. Vai libertando, Senhor, dos vícios que tem aprisionado tantos e tantos jovens, Senhor. Liberta, ó Pai, este filho das drogas. Liberta, Senhor, esse pai, essa mãe do vício da bebida. Liberta, Senhor, meu Deus, da mentira, do pecado, da vaidade. Liberta de tudo aquilo que não presta, tudo aquilo que não tem agradado a ti. Vai fortalecendo, Senhor meu Deus, dando força, dando graça, dando unção, para que eles venham se levantar, para que eles venham, Senhor Jesus, ter força para se manter firmes e estar na tua presença. Ó, Senhor meu Deus, eu oro. Eu clamo, Senhor Jesus, porque o Senhor é o único socorro, tu és o nosso escape, a nossa saída, Senhor, vai repreendendo todo o mal que está nesta casa, vai repreendendo todo o mal, Senhor, que está neste quarto, nesta família, joga por terra, Senhor, todo impedimento, todo atrapalho, joga por terra todas as barreiras, todos os obstáculos que têm impedido dessas pessoas estarem na tua casa, dessas pessoas estarem na tua presença, Senhor, lança por terra agora, ó Pai, em nome do Senhor Jesus, coloca as tuas mãos, vai trabalhando, Senhor, vai, Senhor, meu Deus, fazendo a tua obra completa em cada vida, meu Deus.
2: Glória a Jesus, alcança, meu Pai, os irmãos que estão conosco neste momento orando, meu Pai, da sua casa, do ônibus, meu Pai, às vezes no hospital, no presídio, aonde esse programa, meu Pai, essa programação está chegando, que o Senhor possa ouvir o clamor, meu Pai, desta pessoa. Oh, glória a Jesus, venha dando força, meu Pai, venha dando graça, venha curando, Jesus, essa enfermidade, venha libertando, Jesus, essa pessoa que está sendo oprimida. Vem alegrando, Jesus, esse coração. Glória, glória a Deus. Alcança, meu Pai, a vida dos irmãos agora. Que o Senhor possa tocar nos corações, que o Senhor possa tocar nas vidas. Que o Senhor envie o povo, Jesus, nesse sábado. Queima, Jesus, impedimento. Queima os demônios, meu Pai, que segura, Jesus, o povo em casa. Teu sangue tem poder. Jesus, envia, envia, envia. Envia os jovens, os adolescentes, meu Deus, para estarem, meu Pai, te buscando. Oh, glória, glória a Deus. Quantos jovens, meu Pai, que têm desperdiçado as oportunidades que o Senhor tem dado. Quantos jovens, Jesus, que vão para festas, que vão para baladas, que ficam em casa, Jesus, e perdem a oportunidade de estar na sua presença. Mas eu creio...

0: Meu Deus, em nome do Senhor Jesus, que o Senhor vai enviar nesse sábado, meu Pai, esses jovens, que o Senhor vai tocar nesses corações, meu Deus, eles vão estar conosco. Jesus, levanta a mocidade nessa igreja, fortalece cada um de nós que estamos aqui, Jesus, fortalece os dirigentes, e eu creio, meu Deus, que o Senhor vai levantar lugar, oh glória, Jesus, eu creio, meu Deus, que o Senhor ainda pode levantar no meio dessa geração tão perversa e corrompida, que o Senhor ainda pode nos levantar, meu Pai. Levanta mesmo, Jesus. Nos guarda, meu Deus, nos cobre com teu sangue e abençoa, Jesus, cada irmão, em nome do Senhor Jesus.
1: E nós vamos ficando por aqui, irmãos, encerrando a nossa participação aqui no programa Vencendo pela Fé. Você que me ouviu aí da sua casa, de onde você estava, né? Eu quero passar o endereço aqui da nossa sede regional de Ponta Grossa. Fica aqui na Avenida General Carlos Cavalcante, número 252, em frente ao Balarote e ao lado do Habib's. Reforçando, Avenida General Carlos Cavalcante, número 252, em frente ao Balarote e do lado do Habib's. Quem se despede de todos é sua irmã em Cristo, irmã Rosemary.
0: Glória a Deus. Também já vou encerrando aqui a minha participação. Que o Senhor abençoe a vida de cada um de vocês que estão conosco nessa programação, que tem estado conosco nessa programação. E esperamos os irmãos aqui, os jovens, os pais, todos os irmãos que se fizerem presente, o Senhor Jesus vai falar com vocês. Que o Senhor possa abençoar cada um de vocês. E aqui quem se despede de todos é sua irmã em Cristo, irmã Josilaine. Fiquem todos na paz do Senhor Jesus.

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Rua 14 de Julho, número 267. 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
2: Paz, Senhor Jesus, amém, irmãos? Semana passada eu vim e o irmão Orlando revelou, foi usado por Deus, e revelou sobre uma pessoa que estava com o rim seco, o senhor lembra? Um rim bem seco, rim esquerdo, assim, e eu estava com uma dor assim, e ninguém levantou, falou assim, senhor, se o senhor estiver falando comigo, né? Aquilo me deu um aperto assim, tão forte assim, eu senti que amassou assim minhas costas. Daí eu senti que era comigo e erguei a mão, e era mesmo. E depois, já quando saí da igreja, já estava assim solto as minhas unhas, estava assim rachando já as minhas unhas assim, ó. E não é falta de tomar água, é o estresse demais, o cansaço, trabalhando direto. Por mais que você beba água, você não sabe nem quanto você bebeu, né? Você só vai enchendo aquela garrafinha e vai bebendo, trabalhando o dia inteiro, você não para, e esse cansaço, né? Essa correria faz com que você, né, gaste muito mais energia, o estresse também ataca o rim. Eu acredito, graças a Deus, eu saí com as minhas unhas libertas, assim, tava assim, soltas as unhas, assim, que estavam lustrosas as unhas, assim, que coisa que não tinha mais brinco. Senti que até a pele voltou ao normal. Amém, irmãos? E as palmas pro Senhor.

2008. 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
1: Os que confiam em Deus são como os montes de Sião, que não se abalam, mas permanecem para sempre, para sempre, para sempre.
2: Firme.
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faz da oração. Sem a oração, Noé não teria construído a arca. Abraão não seria pai da fé. Isaac não teria recebido uma virtuosa esposa. Sem a oração, Jacó não seria Israel. José não teria vencido. Moisés não seria grande como líder se o seu lugar preferido não fosse o Monte Horeb, Monte da Oração. Sem a oração, Elias não seria o homem do fogo. Eliseu não seria movido pelo sobrenatural de tal forma que até nos seus ossos havia. Sem a oração, Ana não teria tido um filho. Salomão não seria o homem mais sábio da terra. Sem a oração de Josué, o sol não teria parado. Sem a oração, Neemias não seria o grande construtor do muro de Jerusalém. Os três jovens hebreus não seriam libertos da fornalha.

0: Daniel não seria milagrosamente guardado ou ser lançado na cova dos leões, se não fosse homem de oração. Assim como os heróis da fé, sejamos também heróis da oração.
1: Pastor Darcy Messias, seja bem-vindo aos Campos Gerais. Estamos ao vivo agora para o estado do Paraná, Santa Catarina, parte do estado de São Paulo e para o Brasil, mundo, através da rede mundial de computadores. É um prazer receber o senhor aqui novamente. Paz do Senhor Jesus, linha aberta, homem de Deus.
2: Ô, presbítero Paulo Messias, paz do Senhor Jesus, povo dos Campos Gerais, povo que nos acompanha pela rádio Antena Sul. É um prazer, é uma alegria estarmos juntos mais uma vez através da Igreja Deus é Santo, através do programa Vencendo pela Fé. E agora nós vamos orar ao nosso Deus. Vamos agora falar com Deus, vamos buscar a presença de Deus para Deus nos abençoar, para Deus derramar sobre essa igreja, esta obra, esse povo, as bênçãos de Deus, as grandes vitórias, conquistas, livramentos, milagres, curas, bênçãos de toda a natureza. Vamos então agora falar com Deus.
3: Existe alguém que pode e quer mudar a sua vida. 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

Oh, graças a Deus. Graças a Deus, graças a Deus. Senhor, nosso Deus e nosso Pai, que estás nos céus, Deus, mais uma vez, meu Senhor, meu Deus, mais uma vez, em nome de Jesus Cristo, Salvador, Senhor, meu Deus, meu Pai, Espírito Santo da verdade, meu Deus, abençoai esta igreja, esta obra, abençoai esse povo que está orando conosco nesta madrugada, meu Deus, em nome de Jesus Cristo Salvador, abençoai o presbítero Paulo, sua esposa, sua filha que vai nascer, Deus, dai vida e saúde a essa família, abençoai os obreiros, as obreiras, os membros, abençoai os que frequentam a igreja Deus é Santo, aqueles que oram conosco através da rádio, Deus, abençoai aqueles que jejuam, que consagra, Deus, aqueles que ajuda a obra, Deus é Santo, aqueles que ajudam essa igreja, que ajudam esse ministério com a sua oferta, com seu dízimo, sua contribuição, meu Deus e meu Pai da glória, há poder no sangue de Jesus Cristo, que o sangue de Jesus tem poder, que o sangue de Jesus tem poder para repreender os demônios, para repreender os espíritos malignos, repreender as obras do diabo, as obras das trevas, as obras infernais, as obras destruidoras, meu Deus e meu Pai, em nome de Jesus Cristo Salvador, Senhor, meu Deus dos céus, repreenda toda a opressão, toda a malignidade, toda a força contrária, força diabólica, toda doença que não tem cura, doença, eu te ordeno que saia agora, em nome de Jesus Cristo, que saia agora, pelo poder do nome de Jesus, que saia agora, pelo poder do sangue de Jesus Cristo, meu Deus dos céus, meu Deus da glória, meu Deus poderoso, meu Deus santo e verdadeiro, Senhor dos exércitos, meu Senhor, meu Jesus amado, meu Jesus querido, meu Jesus bendito, meu Deus dos céus, alcança agora, alcança, meu Deus, alcança as almas, alcança as vidas, alcança, meu Deus, alcançando agora as pessoas de perto, de longe, as pessoas, meu Deus, que acompanha esta rádio, que acompanha esta programação, Senhor, abençoa, meu Deus, abençoa em nome de Jesus, meu Deus, abençoa pelo poder do nome do sangue de Jesus, pelo poder do nome do sangue de Jesus, pelo poder do nome do sangue de Jesus, pelo sangue de Jesus Cristo Salvador, meu Deus e meu Pai, oh meu Salvador da glória, vai queimando, vai queimando, vai queimando todo mal, em nome de Jesus, vai queimando toda seta maligna, toda a opressão, toda a tristeza, angústia, amargura, todo ressentimento, toda mágoa, ódio, rancor, meu Deus, todo sentimento de tristeza, de depressão, de insônia, sentimento de medo, ó Deus, repreenda, liberta essa pessoa que não tem mais paz na vida, essa pessoa que perdeu a família,
perdoa emprego, perdoa saúde. Essa pessoa, meu Deus, que perdeu marido, esposo, filhos. Senhor, faz alguma coisa, meu Deus, no nome de Jesus, no nome de Jesus Cristo Salvador, no nome de Jesus Cristo Salvador, no nome de Jesus, no nome de Jesus, para a glória de Deus, Senhor, para a glória de Deus, levanta os caídos, fortalece os fracos, anima, meu Deus, que está desanimado, ajuda, Senhor, ajuda, meu Deus, ajuda esta pessoa, ajuda esta vida, ajuda esse homem, essa mulher a crescer, os irmãos de longe, os irmãos de outras igrejas, de outros ministérios, meu Deus da glória, há poder no sangue de Jesus, há poder no sangue de Jesus, há poder no sangue de Jesus, para alcançar as almas agora, as vidas, os corações, as pessoas que estão atribuladas, angustiadas, que estão diante de problema, de luta, de tribulação, meu Deus, abençoa o povo que está vindo congregar conosco, os irmãos que estão decidindo vir congregar conosco, aqueles que já estão conosco, meu Deus, ah, meu Pai, quanta gente que saiu da igreja sem a direção do Senhor, quanta gente tô arrependidas, quanta gente que está aí triste, angustiada, porque saiu da direção de Deus e não tem mais força de voltar, de retornar. Senhor da glória, Espírito Santo, quanta gente que foi enganada, ludibriada, quanta gente que foi traída. Senhor, em nome de Jesus, em nome de Jesus, meu Deus, faz uma obra, meu Deus, faz uma obra na nossa igreja, nos campos gerais, meu Deus, visita agora cada dirigente, cada obreiro, cada obreira, cada membro, meu Deus, Senhor da glória,

0: visita, meu Deus, cada irmão que está lutando pela obra, meu Deus, cada irmã que está lutando pelo ministério, pela sua alma, pela sua salvação. Ô glória, Deus, meu Deus, abençoa a irmã que está dirigindo a igreja em Castro, ó, meu Deus, dá-la força, saúde, fé e coragem, ajuda ela a vencer os demônios, ajuda os irmãos, as irmãs, os dirigentes das nossas igrejas, meu Deus, ó, Senhor, põe as tuas mãos, ó, meu Deus, faz a obra, eu creio no poder de Deus, na libertação, na força do Espírito Santo. Senhor, põe as tuas mãos, repreenda os levantes do inimigo, repreenda os levantes de Satã, repreenda, Senhor, vai repreendendo, vai queimando todo o sopro do vento contrário que caia por terra, pelo poder do nome, do sangue de Jesus Cristo. Meu Deus, meu Pai, visita, meu Deus, agora esta casa, esta família, este lar, visita, meu Deus, visita, com a bênção de Deus, com a vitória do Espírito Santo, ô glória, Deus, dirige a igreja, Deus é santo, o ministério, a obra, Deus é santo, Senhor, dirige, dá uma direção nova, dá uma direção, meu Deus, que vem de Deus, em nome de Jesus, pelo sangue de Jesus, pelo poder do nome de Jesus, meu Deus, oh, meu Pai, orienta agora, fala agora na boca do teu servo, o presbítero Paulo, na oração, usa ele na oração agora, usa ele, meu Deus, usa ele agora, em nome de Jesus, para a glória de Deus. É contigo, pastor Paulo, agora.
1: Glória a Deus, glorioso Deus, maravilhoso eterno Pai, Senhor da glória, te damos graça, meu Deus, por esta oração, ó Deus poderoso, cujo teu servo, pastor Darcy Messias, deu início a esse grande clamor, ó Pai, juntamente com estas centenas e milhares de pessoas agora que oram conosco nesta programação de rádio. Meu Deus, meu Deus, meu Deus, toma-nos em tuas mãos, ó Pai, abençoa esta sexta-feira, consagra em nome de Jesus nos três horários, às 9 da manhã, às 2 da tarde, às 7 da noite, em Ponta Grossa, em Castro, em Curitiba, meu Deus, nos três horários também, na nossa sede nacional, nas nossas congregações, ó Deus, envia as almas, envia o povo, meu Deus, que está carente, ó Deus, da tua palavra, que precisa receber, ó Deus, uma direção, vinda dos céus, vinda do Senhor Jeová, hoje, meu Deus da glória, venha trazer o povo, venha enviar as vidas, é o Senhor quem garante, dizendo, ninguém vem a mim, se não foi o Pai que enviou, envia, meu Deus, envia, Jeová, envia mesmo, nesta sexta-feira, envia as multidões, os doentes, ó Deus, os enfermos problemáticos, os oprimidos, ó Deus, envia o povo, envia para a tua casa, para a tua presença, os obreiros, usa, meu Deus, as obreiras, os que estarão pregando a tua santa palavra, aqui, ó Deus, nesta sexta-feira, ó Senhor da Glória, ali no bairro Londres, no Guaragi, no Paraíso, na Vila Cipa, no Castanheiro, ali em Bituva, em Castro, meu Deus da glória, põe as tuas mãos santa, soberana, poderosa, maravilhosa, ó Pai, faz uma obra, Senhor, toda especial, abundante, extraordinária,

deixo o inimigo, meu Deus, não deixo o adversário, não deixa Satanás, ó Deus, enganar esta pessoa, roubar a fé desta pessoa, não deixa, meu Deus, não deixa, Senhor, não deixa mesmo. Quantos irmãos parados, quantos irmãos em casa, quantas pessoas em casa, meu Deus, quantas pessoas orando, pedindo para Deus uma resposta. Ah, Senhor, é o Senhor quem garante na tua palavra que todo aquele que clama a ti, o Senhor responderá e anunciará coisas grandes e firmes que nós não sabemos, mas o Senhor é um Deus todo-poderoso que sabe todas as coisas, que mostra, que revela, que faz a obra. Ah, Espírito Santo, faz uma obra agora, nesta sexta-feira, faz uma obra mesmo. Senhor, guarda esta igreja, esta obra, o ministério, Deus é santo, como teu servo orou por mim, pela minha família. Eu apresento agora a vida do pastor Darcy Messias, da irmã Rose, ó Deus, a minha vida, a minha casa, a Késia, o diácono Mateus, a Ruth, o presbítero Jefferson, a Clarinha, ó Deus, alcança também a irmã Priscila Messias, meu Deus, põe as tuas mãos, abençoa essa obra, esse ministério, guarda, entrega, Senhor, a recompensa para cada irmão membro, obreiro, obreiro da tua casa, ó Deus, os cooperadores, os diáconos que estão conosco nesta batalha, nesta seara, Senhor, venha, meu Deus, operar milagrosamente, misteriosamente, poderosamente, abundantemente, ó Pai, confirma, Senhor, a tua obra, levanta, levanta, levanta, mais e mais e mais, homens e mulheres, Deus, diferentes, homens e mulheres, ó Deus, que fazem a diferença, que estão vivendo diferente desse mundo corrompido, desse mundo, meu Deus, ó Senhor, cuja jaz no maligno, ó Senhor, levanta essa obra, esse ministério, aqui em Ponta Grossa, nos Campos Gerais, levanta essa igreja, levanta, meu Deus, levanta com poder, levanta com unção, levanta com graça, levanta, meu Deus, com autoridade para pregar o verdadeiro evangelho de Jesus, o único evangelho, que não há outro, mas o evangelho da verdade, o evangelho do arrependimento, meu Deus, da santificação. Ó Senhor, ó meu Deus, venha alcançar agora, alcança os dizimistas, os ofertantes, os mantenedores, os contribuintes, ó Pai, dessa obra, desse ministério, os irmãos e as irmãs que têm semeado, meu Deus, nesse lugar, a preciosa semente, dai a recompensa, dai, ó Deus, em nome de Jesus, o livramento, livra, meu Deus, dos prejuízos, livra, Senhor, livra, meu Deus, livra mesmo, vai cortando os laços de Satanás, vai cortando os laços do diabo, vai repreendendo a fúria do inimigo, meu Deus, repreenda, repreenda, Senhor da glória, vai repreendendo, meu Deus, nome de Jesus, essa perturbação que oprime, que assola dentro desta casa, dentro desse lar, dentro desse quarto, dentro dessa cama, em cima dessa cama, em cima desse forro, em cima desse telhado, oh meu Deus, liberta agora as vidas, as almas, transforma para a honra e para a glória do teu santo nome. Eu creio, meu Deus, que já tem pessoas curadas nesta oração, já tem pessoas agora que já receberam das tuas mãos a cura divina, já receberam de Deus o livramento, o milagre, a salvação para a sua alma. Ô Senhor, abençoa essa cidade, abençoa esse estado, esse país, esta nação, como diz a tua palavra, bem-aventurada, bendita é a nação, cujo Deus é o Senhor. Ó Deus, esta nação é tua, Jesus, esta nação pertence

a Jesus Cristo, a Jesus em teu nome agora, eu clamo, eu oro, eu ordeno agora que todo vestígio, que toda opressão, que toda obra maligna saia, saia e saia pelo sangue de Jesus Cristo, Filho de Deus. Sela, Senhor, esta oração, esse clamor com a resposta. Sela, meu Deus, esse clamor agora, quantas pessoas apresentando agora, próximo do receptor, próximo do rádio, meu Deus, esse copo com água, essa garrafa com água, essa fotografia, essa peça de roupa, esse documento, essa carteira de trabalho, esse papel, essa chave. Oh, meu Deus, põe as tuas mãos, consagra, consagra mesmo, quantos votos que foram feitos agora com o Senhor Jeová. Oh, meu Deus, receba esse clamor, receba esta oração, como garante a tua palavra, que Paulo plantou, Apolo regou, e Deus deu crescimento. Aqui está esta oração, cujo pastor Darcy Messias plantou, o presbítero Paulo regou, e eu creio que o Senhor já está dando agora o crescimento, repreendendo agora toda a sombra de dúvida, pelo sangue de Jesus. Eu creio, meu Deus, eu creio, Senhor, que o renovo de Deus já chegou para essa vida, já chegou para esta alma, já chegou, meu Deus. Oh, Senhor, oh, meu Deus, põe as tuas mãos, consagra esse final de semana, abençoa esse sábado, meu Deus, põe as tuas mãos, consagra, meu Deus, consagra mesmo, confirma, Pai, a tua obra, derrama, Senhor, do milagre, da bênção, da vitória, meu Deus, põe as tuas mãos. Que maravilha, Senhor, esta oração, é esse clamor cujo nós estamos orando agora. Quantas pessoas orando pelo pastor Darcy Messias agora, pelo presbítero Paulo Messias. Eu sinto aqui, ó Deus, eu sinto o Senhor me tocando através da oração desse irmão, da oração dessa irmã. Quantas vezes o Senhor nos faz sentir os livramentos que o Senhor nos dá nessas estradas, correndo pela tua seara. Quantas e quantas bênçãos, vitória que o Senhor nos entrega através da oração dos ouvintes. Meu Deus, meu Deus, meu Deus, põe as tuas mãos, confirma, Pai, a tua obra para a glória do teu santo nome, para a glória do Pai, para a glória do Filho e para a glória do Espírito Santo de Deus. Amém e amém, Jesus, amém. Que oração maravilhosa, ouvintes, que maravilha. Deus abençoe pastor Darcy Messias por ter iniciado esta oração agora ao vivo. Vamos ouvir esse hino e nós já voltamos com vocês falando mais dos avisos da obra do Senhor nosso Deus. 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

Nossa Senhora Aparecida. Obrigado por abençoar Sandro Oliveira e Grupo Polissolto nessa caminhada de sucesso. E vocês que estão nos ouvindo nesse momento, sejam todos abençoados também.

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2: 4:41.
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2: 5:20.

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3: 5:37.
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0: a nossa equipe para as notícias desta manhã, pontualmente 6 horas. É sábado 23 de maio, temperatura na casa dos 12 graus. A máxima não passando de 16. E tivemos um pouquinho de chuvas, 3,5 milímetros marcou a nossa estação durante a noite, um pouco de chuvas. E tem mais um pouquinho, alguns pontos com alguma chuva isolada. Tem 5 milímetros de alguma coisa isolada. Chove aqui, não chove aí, chove aí, não chove aqui para o dia de hoje. Mas daqui a pouco mais informações na previsão do tempo. A sensação térmica é 12 graus. Então 5 milímetros hoje, alguma coisinha pequenininha, para amanhã 5 também, na segunda-feira tem mais 1,5 e na terça-feira mais 8 milímetros, assim que já tá a previsão desses próximos dias também.
1: Há duas coisas que você pode fazer

0: quando comete um erro, pode sentir pena de si mesmo e desistir, ou pode aprender. Nenhuma pessoa na vida conseguiu grande êxito sem nunca se encontrar, vez ou outra, pendendo à beira do abismo do fracasso. Cada fracasso é uma bênção disfarçada, pois nos dá sempre uma lição que talvez não aprenderíamos nunca de outra forma. Quase todos os fracassos são apenas derrotas temporárias. Pense agora nas milhões de ostras lá do oceano. A lição que tiramos delas é impressionante. Quando alguma coisa irrita a ostra, um grão de areia, por exemplo, ela não gosta e tenta se livrar dele. Mas quando não pode livrar-se daquilo que a contraria, ela se acalma e faz da contrariedade uma das coisas mais belas da natureza. Ela usa o grão de areia para fazer uma pérola. Essa qualidade deve ser muito considerada. Assim, quando alguma coisa o irritar, faça dela uma pérola, mesmo que seja uma pérola da paciência. Napoleão Hill disse: "Sou muito grato às adversidades que apareceram em minha vida, pois elas me ensinaram a tolerância, a simpatia, a perseverança e outras qualidades que, sem essas adversidades, eu jamais conheceria." Lembre-se de que é nas derrotas que aprendemos a arte de vencer. Quem queimou a língua nunca esquece de assoprar a sopa. Pense nisso.
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3: 6:04, hoje quem chega é ele, seja muito bem-vindo, seu lindo sabadou aqui na Antena. Muito bom dia, amigos e amigas, antenados e antenadas, aquele abraço de urso bem apertado, bem demorado, ótimo abençoado sabadão aí a cada ouvinte da Antena Sul FM 102.7, é a rádio que vai mais longe para ficar bem pertinho de você. 37 anos, a Antena sendo a sua companhia, Antena Classe Especial. Que bacana, que gostoso, sabadão gostoso, 23 de maio de 2026. Nós estamos vivenciando o dia de número 143, 143º dia do ano no calendário gregoriano, faltando 222 dias aí para encerrarmos o ano de 2026. Hoje é dia mundial da tartaruga e também é dia da juventude constitucionalista. 8409-1431 é o WhatsApp aqui da Antena e nós já estamos lá no Face, participe, interaja junto conosco, sempre aquele prazer absoluto receber o teu carinho, a tua participação, a tua mensagem, antenado, antenada, já as primeiras chegando aqui, já está chovendo neste momento em Conchas Velhas, o Andrezão já está informando aí, já chegou a chuva aí em Conchas Velhas, forte abraço para você, André, para Jéssica, pro Miguel, pro Yuri aí, já estão aí, já com as caminhonetes organizadas aí, as verduras carregadas e daqui a pouquinho partiu Vitor Supermercado. O Edilson, muito bom dia, Edilson, obrigado aí pela companhia. Seu Donizete, um abraço, bom final de semana, cheio de bênçãos para todos da Antena, olha só que bacana, hein? Vai um chazinho com farofa, ovos, muito bom esse cafezão, esse chá e com farofa aí, né, seu Donizete? Um grande abraço para vocês aí e toda a família na Vila Rice. A Ana Cirlei da Lazuana tá informando, já choveu em Ipiranga, tá tomando também um café na xícara da Sicredi, um cafezinho preto com um pãozinho caseiro e linguiça lá dos da Lazuana, lá é sensacional, é show de bola. Bueno Velho, muito bom dia, obrigado aí pela companhia e também junto já marcando presença, confirmando audiência, o Riva da cidade de Castro. A Isabel e o Eliomar, muito bom dia, acabou as férias do Eliomar, então é Isabel, já retornando às atividades, é, passa muito rápido, né? Então, um bom retorno ao trabalho ao Eliomar e a Isabel aí, o casal 20 do Rio Verde. 6:06, é o

0: fatos, começando neste sabadão 23 de maio de 2026.
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3: Olá, eu sou a Júlia Munhoz, meteorologista. Este é o boletim Se Me Para Informa, com a previsão do tempo para o dia 23 de maio de 2026 no Paraná. Neste sábado, escoamento em médios e altos níveis da atmosfera favorecerá a manutenção do tempo instável no Paraná. O dia será marcado por variação de nuvens no interior do estado e céu encoberto na faixa leste. As chuvas mais significativas deverão ocorrer entre a madrugada e o período da manhã. Ao longo do dia, não se descarta ainda a possibilidade de alguma chuva ocasional. Não há previsão de tempestades. No amanhecer, as temperaturas mínimas deverão ficar em torno dos 6 e 7 graus Celsius no centro-sul e sudeste, como, por exemplo, Palmas, General Carneiro e São Mateus do Sul. Já as máximas deverão superar os 20 graus Celsius na faixa norte, com valores próximos de 23 e 24 graus Celsius em municípios do noroeste, como Loanda, Paranavaí, Maringá e Terra Rica. 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
4: Então, assim que está a previsão para o dia de hoje, 6 e 8, alguns pontos com chuvas, mais lá em São Paulo, áreas maiores e também em Santa Catarina nesse instante, com até 5 milímetros de chuvas isoladas, chove, para, em pontos distintos aqui dos Campos Gerais. 12,6, temperatura máxima não passando de 16. Então vai ser para fresco, para friozinho durante o dia de hoje. Para amanhã, domingo, também 5 milímetros, 13 para 16. Na segunda, mais 1, na terça-feira, mais 8 milímetros. Quarta e quinta, por enquanto, a previsão é de tempo bom. A lua tá mudando hoje para a fase crescente.
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0: A funerária Iapó Castro, duas notas de falecimentos. Jonatas Lobo Silva, 30 anos, era solteiro. A mãe Estela Aparecida Lobo, o pai Valdir, faleceu em casa. O Jonatas Lobo Silva, de 30 anos só, morava Presidente Getúlio Vargas, aqui no Alvorada, em Castro, auxiliar de serviços gerais. O velório vai ser na sua casa e o sepultamento no cemitério do Rosário, hoje sábado, às 10 horas. A Bruna dos Santos Ramos, com 28 anos só, solteira. A mãe Cirlei Martins dos Santos, pai Joelcio Ramos, faleceu no Hospital das Clínicas em Curitiba. Morava na Miguel Zadi Arapongas, aqui em Castro, profissão editora. Velório na Capela Zarski, com sepultamento no cemitério do Rosário, aqui em Castro, daqui a pouquinho, às 8 horas.
1: 6 horas mais 10 minutos e a Rádio Antena Sul FM, em parceria com o Serviço Funerário Municipal aqui da cidade de Ponta Grossa, informando os falecimentos deste dia 22 para 23 de maio de 2026. Iniciando com o falecimento de Éder Gonçalves da Rosa Sanches, de 40 anos de idade, ele que era pedreiro. Seu corpo está sendo velado em outro município, Telêmaco Borba, ou melhor dizendo, Curiúva, no Memorial Monte Preve. E o sepultamento do pedreiro Éder Gonçalves da Rosa Sanches, de 40 anos de idade, para o cemitério municipal de Curiúva, marcado para as 8h30 desta manhã. Falecimento da senhora Eva Lucy Balabuche de Lara, 64 anos de idade. A dona Eva, ela está sendo velada na Capela Municipal São José e o sepultamento segue para o cemitério Parque Jardim Paraíso, na data de hoje, 17 horas. Falecimento de Inês Canteri de Antony. Dona Inês, com 85 anos de idade, ela era professora. Professora Inês Canteri de Antony está sendo velada na Capela do Luto Santana e o sepultamento segue para o cemitério Santo Antônio no dia de hoje às 9 horas.

0: Falecimento do senhor João Luiz da Luz, com 20 anos de idade, jovem, 20 anos, entregador, faleceu aqui no regional. Seu corpo está sendo velado na Capela São Francisco e o sepultamento do João Luiz da Luz, de 20 anos de idade, para o cemitério Santo Antônio, hoje, 16 horas. Falecimento de José Maria Carneiro. Seu José, com 81 anos de idade, ele era servidor público aposentado. Ele está sendo velado na capela da funerária Princesa e o sepultamento segue para o cemitério Parque Jardim Paraíso, hoje, 9 horas. Falecimento de Maria Helena Moreira. A dona Maria Helena, com 81 anos de idade, ela era lavradora. Ela está sendo velada em sua residência no sítio Félix, localidade de Novo Barro Preto, em Ventania. Maria Helena Moreira, 81 anos, será sepultada no cemitério municipal de Ventania, hoje, às 17 horas. Falecimento do recém-nascido Ravi de Lima Silva, de apenas um dia de vida. Ravi de Lima Silva, ele vai direto para o cemitério, ele está no necrotério da Santa Casa, vai ser conduzido até a sala preparatória da funerária Santana e posteriormente direto ao cemitério São Vicente de Paulo às 11 horas desta manhã. Falecimento de Rosa Pereira Zasmierski. A dona Rosa, com 87 anos de idade, ela está sendo velada na Capela Santa Rita de Irati. E o sepultamento para o cemitério municipal de Irati, hoje, às 9 horas. 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
6: Com mais notícias desta manhã, 6:15, 6:15. Hoje tem Palmeiras e Flamengo? É o destaque no Campeonato Brasileiro. Amanhã tem o Operário contra o Criciúma aqui na Vila. A seleção já se apresenta na quarta-feira. Tá chegando a hora da Copa do Mundo, a seleção se apresentando com Neymar e companhia na Granja Comarim, em Teresópolis, Rio de Janeiro, quarta-feira, dia 27. O dólar 5,04 fechando no dia de ontem. Aposentados pagamentos na segunda, dia 25, para finais. Começa na segunda-feira pagamentos de aposentados e vai sair também a segunda parcela do 13º. Bolsa Família na segunda, pagamentos serão para finais 6. Amanhã tem Mega Sena. Amanhã tem Mega Sena. Jogou, vai jogar 300 milhões para amanhã, 11 da manhã. INSS começa pagamento da segunda parcela na segunda-feira. Aposentados e pensionistas. Vai pegar fogo o jogo entre Flamengo e Palmeiras. Agita a rodada, campeonato nacional noite de hoje. Lula abre vantagem sobre Flávio na primeira pesquisa da Datafolha após vazamento de conversas do senador com Vorkaru. Polícia Civil do Rio interceptou um carregamento com 200 mil figurinhas falsificadas do álbum da Copa do Mundo na Baixada Fluminense. Aqui em Ponta Grossa, na Praça Barão do Rio Branco, na banca, tem troca de figurinhas praticamente todos os dias. Imposto de renda, Leão, vai até o final deste mês. Ratinho Júnior fala sobre construção de ponte. É o governador das pontes. Ontem o Ratinho deve ter anunciado, pelo que vi aqui, não consegui pegar todas as notícias, mas ele anunciou no Paraná, Edson, de 3 a 4 pontes somente no dia de ontem. Vai ser o governador das pontes. Guaratuba, vai fazer lá no Rio Chupim, lá em São Jorge do Oeste, a ponte que liga o Jardim Alegre a Grandes Rios e outras pontes também. Ontem foi o dia de pontes, governador Ratinho. E falando em ponte, ponte de Guaratuba recebe passeio com 500 carros antigos e motos neste final de semana. Daqui a pouco esporte, as equipes nossas de futsal. Hoje tem Caramuru e Contorno aqui em Castro, 20 horas, pelo Campeonato Paranaense Série Bronze, 6:18.
0: Bora lá, saudando mais antenados e antenadas. Poposki do Taquaruçu, muito bom dia, Poposki, um grande abraço aí, obrigado aí pela companhia, tava curtindo as gauchescas da antena. O Márcio Estremel e aluno pesqueiro Estremel em Uvaia, o Ednei, esposa Silmara aqui no Sabará, o Ednei mandando um abraço por Dimas Polaco aí do Taquari dos Polacos, que tá coladinho na audiência aí, valeu Ednei, valeu Silmara, o seu Carlos, dona Inês aí, forte abraço pra vocês e o Puiaco Dimas aí, né? Sempre curtindo Fatos em Destaque aqui na antena. Também junto conosco Antônio Charneski, bom dia Charneski, mais participações, o André está informando, já parou a chuva em Conchas Velhas, foi uma chuva bem pacata, bem calminha. Portal DC Mais, jornal diário dos campos aqui da cidade de PG, as principais matérias de capa do jornal diário dos campos. Ponta Grossa vai investir cerca de 1.400.000 em sinalização turística. Ponta Grossa inaugura 2 novas hortas comunitárias da Copel. Assembleia homenageia jornalista Dirce Alves com título de cidadã honorária do Paraná. O homem vai registrar boletim e acaba preso por agredir a sua ex-companheira em Piraí do Sul. Ficou frente a frente com o doutor Jairo. Prefeitura abre formulário para interessados em atuar com reciclagem aqui na cidade de Ponta Grossa. Terminal Central recebe obras de acessibilidade e modernização a partir desta segunda-feira. É a promessa aí da Prefeitura Municipal de Ponta Grossa para deixar o Terminal Central em ordem. E fiscalização da PM flagra carro com motor suspeito aqui na cidade de Ponta Grossa. São as principais matérias de capa do DC.
6: Hoje tem a Marcha para Jesus, Prefeitura alerta para a realização de bloqueio de tráfego neste sábado na região central de Ponta Grossa. Fiéis, a igreja reunida aqui na Balduíno Vicente Machado e também concentração na Praça Barão de Guaraúna. Então é o ponto alto do sábado aqui em PG, na área central, a Marcha para Jesus. Leilão de veículos em Ponta Grossa coloca mais de 900 lotes e 90 entre conservados e sucatas nos próximos dias. 6:20.
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4: Olá, este é o Giro de Notícias. Eu sou Alan Barbosa e você acompanha os destaques do momento. A Suprema Corte de Cassações da Itália anulou decisão judicial que determinava a extradição da ex-deputada federal Carla Zambelli. Segundo advogado de defesa dela, Zambelli deve ser solta neste sábado. Em relação à condenação por invasão do sistema do CNJ, há um outro processo de extradição de Zambelli por conta da condenação por porte ilegal de armas. A ministra do Supremo Tribunal Federal, Carmen Lúcia, votou nesta sexta-feira para declarar inconstitucionais trechos de uma norma que altera a lei da ficha limpa. O principal ponto era relacionado à mudança na contagem do tempo em que uma pessoa fica proibida de se candidatar às eleições, a chamada inelegibilidade. Um brasileiro de 51 anos foi preso preventivamente em Paris sob acusação de estupro, agressão e exposição sexual de crianças. Na última quarta-feira, a polícia francesa levou 16 monitores de pré-escola entre 31 e 51 anos para interrogatório. As investigações ocorrem após mais de 30 denúncias de pais de crianças e o brasileiro, que não teve o nome divulgado, é o principal suspeito dos crimes. O Ministério da Educação publicou nesta sexta-feira o edital do Exame Nacional do Ensino Médio 2026. As provas serão aplicadas em 8 e 15 de novembro. Todas as informações estão no portal enem.inep.gov.br. Advogado de Daniel Vorcaro deixou a defesa do banqueiro 2 dias após a PF rejeitar proposta de acordo de delação premiada.

0: De acordo com o defensor José Luiz Oliveira Lima, a decisão foi de comum acordo. Daniel Vorkar avalia aumentar o valor a ser devolvido de 40 bilhões para 60 bilhões de reais e revelar pessoas envolvidas no esquema. A proposta de delação premiada ainda é analisada pela Procuradoria-Geral da República. Os contribuintes já podem fazer a consulta ao primeiro lote de restituições do Imposto de Renda 2026. Ao todo, mais de 8 milhões e meio de contribuintes serão contemplados com valor total de crédito de 16 bilhões de reais. Os pagamentos começam no dia 29. O Giro de Notícias é uma produção da Agência Rádio Web. Texto e apresentação Alan Barbosa, edição Thiago Pedruzzi.
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5: Onde que paramos, Edson? O Edson foi verificar lá, tá garoando, Edson? Olhou aqui na sacada da antena, na Comendador Miró 251, área central aqui de Ponta Grossa.
6: É bom
5: uma
6: de pegar a barca agora.
5: Garuazinha. Mas não tá muito frio, Edson? Você que é um entendido de pescaria? Hã? Tá muito frio, não é? Mais ou menos. Você podia testar semana que vem, ver se tá pegando ou não? Quarta-feira? Edson vai fazer um teste para ver se tá pegando os bagres que ele coloca aqui ou não. 12,6 e a temperatura máxima não passando de 16. Então, a chuva isolada, o chove aqui, não chove aí, não chove aqui, é o destaque desta manhã. Vamos em frente, Edson? Você tem uma regrinha aí? Você não tem uma ordem? O que, que é agora? A polícia, não é? A polícia militar tá calma, tranquila. Nenhuma ocorrência, assim, relevante, grande, de destaque de ontem para a manhã de hoje.
7: Só está rolando essa operação aqui na cidade de Ponta Grossa, né? Onde em vistoria aí a Polícia Militar, né? Em patrulhamento e também bloqueios aqui na cidade de Ponta Grossa. E tem o tenente contando aí essa situação aí para todos os ouvintes da Antena Sul FM. Como é que foi a noite de ontem? É o vídeo, isto. Este aí, ó.
8: Hoje, em cumprimento à Operação Omnis, estávamos fazendo um bloqueio na região do Caracará e Uvarandas e fizemos abordagem desse VW Gol para verificar situações de irregularidades do trânsito, mas ao vistoriar o motor dele, constatamos que a numeração ela possui indício de adulteração. Com base no constatado, nós fizemos a apreensão do veículo, a prisão do condutor e trouxemos a delegacia para as providências da autoridade policial. Esse é um exemplo que, no trânsito, cada abordagem pode impedir um crime maior. Polícia Militar do Paraná, nós fazemos a diferença.
7: Daí a importância, né, do pessoal não divulgar as blitz, né, essa operação Omnis aqui na cidade de Ponta Grossa, com vários locais aí, e a importância da Polícia Militar presente, né, e esse gol bege aí com características que levantaram suspeitas, agora vão ser feitas as minuciosas, né, com a investigação na 13ª Subdivisão Policial.
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5: Final de semana tem bastante coisa, hein? 6h30. A seleção chega a Teresópolis na quarta-feira. Quarta-feira tá chegando a Copa do Mundo, hein, meu amigo e minha amiga? Quarta-feira já tem a apresentação. O time do Ancelotti começa a treinar a partir de quarta para quinta-feira. Amanhã tem Operário? Amanhã tem Operário aqui no Germano Krieger pela Série B. Campeonato estadual, não, pela Série B não, nada com campeonato estadual. A Série B, que é a segunda divisão do Campeonato Brasileiro. E o jogo é contra o Criciúma, 20:30 de amanhã, aqui no Germano Krieger. Hoje tem futsal com as equipes nossas aqui da região. Aqui em Castro, no Pagnaco, tem o Caramuru contra o Contorno de Ponta Grossa, clássico, 20 horas. Ingressos antecipados foi 5 pilas, Secretaria Municipal de Esportes aqui em Castro. Então, Caramuru e Contorno hoje, jogaço de futsal aqui no Pagnaco. E a CGF Ponta Grossa, nossa Paulo Sérgio equipe jogando contra a CM Esportes Paranaguá, 20 horas aqui no Oscar Pereira. São jogos então das nossas equipes da região.

0: Vamos lá para o esporte maior. Ontem, algo sexta-feira, era para ter um jogo na Série B e TV. O Náutico vencendo o Cuiabá pelo marcador de 1-0. Vamos para a agenda deste sábado. A Série B tem Novo Horizontino e Ceará às 16, Fortaleza e Londrina 18:30, 20:30 Juventude Esporte Recife. Na primeira divisão, às 17, São Paulo e Botafogo, mesmo horário hoje para Vitória e Inter. Às 19, Mirassol e Fluminense, 19 tem Grêmio e Santos. E às 21, jogo de líder e vice-líder, Flamengo e Palmeiras no Maracanã. Quer o jogo de amanhã também? Amanhã rapidinho, Cruzeiro e Chapecoense às 16, Remo e Atlético Paranaense 16, Série A, 18:30, Corinthians e Atlético Mineiro, e a gente fecha amanhã 20:30 com o jogo do Vasco contra o Bragantino.
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2: 6:32, seu Mauro Almeida do Bom Jardim, muito bom dia, tá mandando um abraço aí pra Selma, pra irmã que mora aqui em Ponta Grossa, a Salete que mora em Carambeí, as filhas da Salete, a Ana Carla, a Ana Paula, o Pedro que mora em Ivaí, até o meu cunhado Jamil, sobrinho Andrei, muito bom dia, obrigado aí pela companhia, o Paulo e a Fila Milena Mesquita, moradores de Matinhos, sintonizados aqui pelo aplicativo da Antena Sul FM. A Agência do Trabalhador Cidade Ponta Grossa, aqui na rua Doutor Colares 354, está suspenso o atendimento entre os dias 25 e 29 de maio, devido aí a transferência para a unidade. Novo endereço que será aqui na rua Benjamin Constante 405. Portanto, o pessoal vai utilizar aí a semana para fazer a mudança, né? Atualizações de sistemas, aquela coisa toda aí. Mas você pode procurar o Poupa Tempo aqui no Shopping Palácio. O pessoal ali vai ter uma equipe da Agência do Trabalhador, junto com o pessoal do Poupa Tempo, né? Vai estar fazendo ali os encaminhamentos para as vagas de emprego, solicitação de seguro-desemprego. Então, durante segunda a sexta-feira, você pode procurar o Shopping Palladium ali no espaço Poupa Tempo. A Agência do Trabalhador Cidade de Ponta Grossa estará ali atendendo. E tá mudando, né? Novamente destacando que será o endereço a partir da próxima segunda-feira, fora nessa, na outra, o atendimento vai funcionar ali na rua Benjamin Constante 405, antiga sede da Magic Sound. 6:34 na antena.
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0: Que tem o feijão carioca, saca de 60 quilos, 450. Feijão preto, 250. Milho, 56. Soja, 116. Trigo, 69. Arroba do boi, 340. Vaca, 305. E o quilo do suíno, R$4,80.
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0: Antônio Charneski, na Santa Paula. Eu quero uma notícia, Charneski. Você está comentando aqui de Náutico. O Náutico só fez um golzinho, esgotou tudo contra o Operário aqui. E ontem, mas é coisa do futebol, Charneski. Está chovendo na Santa Paula, Charneski? Como é que tá, hein?
2: Charneski mandou um áudio aí para nós. Mandou? Aí, falando da marcha para Jesus que vai acontecer aí.
0: Ah, mandou notícia então, bom.
2: Notícia.
3: Igreja, que todos os ouvintes da Antena Sul, meu bom dia, sabadão, com chuva, oh, que maravilha, chovendo aqui na Santa Paula. Informando que hoje haverá marcha para Jesus a partir das 16 horas, saindo ali da Praça dos Polacos, descendo a Vicente Machado, indo até ali no Paraguaizinho, onde está sendo, foi montado ali um palco grande ali, e todos estarão ali concentrado para a participação de cantores como Anderson Freire, Davi Sasser e Campeiros de Cristo. Então não perca hoje à tarde ali no Paraguaizinho uma grande concentração espiritual, Marcha para Jesus. Não perca, você é o nosso convidado especial.
2: Tá aí, valeu então, Antônio Charneski, marcha para Jesus. Ontem nós passamos por ali, realmente uma estrutura gigantesca montada ali do lado do Paraguaizinho. Então o pessoal pode prestigiar o evento Marcha para Jesus e posteriormente, né, vai ser acolhido ali nestas tendas gigantescas que estão já prontinhas para receber aí os fiéis.
0: Então é o ponto alto de Ponta Grossa, final de semana, e vem a região, vem o Paraná, vem pessoas do Brasil aqui na Marcha para Jesus. 6:36, Paulo Presner, Porca Chique, é sábado, tudo bem? Bom dia, Paulo.

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2: 6:38, Dias Negão, muito bom dia, forte abraço para você, obrigado aí pela sintonia. O dia está de Jano Castro, não está chovendo, mas está bem frio. Tá gelado aí, Dias, se agasalha aí, um grande abraço. Tuia Lima, também a Rosimere Freitas de Oliveira, o Sérgio Bonete, Piraí do Sul. Também o Zélter está em Campo Largo, já tomando um cafezinho bem gostoso. E o Lost de Paula, na cidade de Ivaí. Seu Vieira está em Carambeí. Um abraço aí a todos de Carambeí, seu Valério aí, obrigado pela companhia. 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
5: Semana movimentada na Assembleia Legislativa do Paraná. Nesta segunda-feira, os destaques são seminário sobre segurança viária e a entrega do título de cidadã honorária à astróloga Dirce Alves às 6 da tarde. Na terça-feira, o IBGE é homenageado pelos seus 90 anos às 9 horas da manhã. Mais tarde, às 14h30, o plenário recebe a audiência de prestação de contas das metas fiscais do Estado. À noite, a homenagem é para a CNBB Regional Sul 2. À quarta-feira, traz o debate sobre saúde integral LGBTI+, a partir das 9 da manhã. E na quinta, às 18h30, acontece a sessão solene em homenagem às melhores empresas de 2026.
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9: Ontem à noite estava muito frio, e é verdade. Ontem à noite fez um frio danado. Bom dia, chegando a chuva aqui no São Cirilo Castro. São Cirilo? O nosso fotógrafo Bueno aqui em Castro. Bom dia, Bueno, acompanhando Fatos. Ainda está aqui na antena. Irondina, bairro dos Lança também, 42 98409 1431. Vermelho, Graciela aqui em Castro, bom dia. Ponta Grossa, bom dia. Ipiranga, bom dia. Carambeí, bom dia. Não quero que fale meu nome, fazer um apelo para vocês pedirem para a polícia bater às tardes de sábado e domingo aqui no Mabapã. É muita perturbação, dessossego, pelo amor de Deus, nos ajude. Palavras do ouvinte que não quer se identificar. Para a polícia, então, alerta. Vamos fazer uma notinha nossa aqui também, encaminhar essa colocação do ouvinte aqui para a nossa polícia de Castro, então, a Abapã, pedindo socorro, polícia, na parte da tarde, tanto no domingo como no sábado também.
10: E um abraço para o pessoal da Patrulha Rural aqui da cidade de Ponta Grossa, integrantes aí do primeiro BPM. Sargento Sidney, um grande abraço. Valdenir, também o tenente Luiz Henrique aí, né, que é o comando geral. Preisner, William Ferraz aí, o pessoal aí que faz um brilhante trabalho aí no interior aí. Parabéns aí ao trabalho da Patrulha Rural, sempre estão junto conosco. Jorge Ângelo e o Johnny também sintonizados aqui no

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1: Laudimir da Santa Paula por cá. Obrigado. Bom dia, Laudimir. Conhece o Laudimir aqui, Charnesk, na Santa Paula? Também está acompanhando a gente, escuta suas notícias e informações. Bom dia, Ipiranga com chuva, Fernanda Geraldo e João Lucas. Obrigado pela informação. Tá chovendo aí, ouvinte? Qual que é a informação, hein? O radar nosso aqui da antena, a gente tem dois radares aqui, os mapinhas, mostrando os pontos com chuvas, pontos isolados dos Campos Gerais com chuvas nesta manhã. Na programação da previsão, temos até 5 milímetros de pancadas de chuvas isoladas. Não é grande quantidade, mas são pontos com chuvas ao longo desse dia.
0: O Antônio Fontoura, palmeirense, castrense, aí um grande abraço. Ele diz abençoado sábado para todos nós. Hoje tem Flamengo e Palmeiras. Vamos depenar os urubus, vamos vencer. Grande abraço, Antônio Fontoura. Assim seja, assim esperamos, né? Lembrando que são 4 pontos de diferença e o Flamengo tem um jogo a menos. Então, o Palmeiras tem que fazer o dever de casa, assim, e pegar e vencer mesmo, porque senão daí quase que empata, gruda e ainda com jogo a menos. Tá complicado aí, né? Tem que pegar e ganhar, senão vai complicar mais ainda.
1: É o futebol do final de semana. Alpinistas batem recorde no Monte Everest com fila de 274 escalando um atrás do outro. 274. Mais de 65% dos animais mudam seu comportamento quando os humanos estão por perto, quando chega o dono do animalzinho, alguém da casa, da família. O segredo da longevidade dos homens é um bumbum grande. O Claudinho vai explicar mais com relação a isso, essas manchetes e notícias curiosas do final de semana. 6h49, as óticas K-Vision tem ofertas, tem promoção aqui no calçadão. 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O Diniz já está preparando o seu comentário para daqui a pouco na Caravana da Alegria. Isaac, vou falar um assunto relevante, muito importante, daqui a pouco às 8 horas? 8h30 na Caravana da Alegria. Tá bom então, Diniz. Vamos ficar aqui atento ao fato em destaque para acompanhar você. 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
0: E a expansão aí dos transportes alternativos começa a mudar a rotina do trânsito aqui na cidade de Ponta Grossa. Já provoca aí reação do poder público. Um projeto de lei ordinária apresentado na Câmara Municipal está propondo regulamentar o uso de equipamentos de mobilidades individuais aí, os autopropelidos, né? Como patinetes elétricos, monociclos, skates elétricos e outros aparelhos semelhantes. É o projeto de lei 189/2026 que estabelece regras aí para circulação, equipamentos obrigatórios e limites de uso destes veículos nas vias públicas aqui da cidade de Ponta Grossa. Porém, o pessoal do Detran Paraná está defendendo uma regra estadual. A discussão em Ponta Grossa acompanha com uma preocupação, né, pelo Departamento de Trânsito do Paraná. A presidente, a Viviane Paz Carvalho, afirmou que a multiplicação de regras municipais isoladas acende um alerta aí para a necessidade de uma legislação mais abrangente. Segundo ela, o mercado se adaptou rapidamente às exigências impostas às motos tradicionais, como emplacamento e habilitação da categoria A, e passou a oferecer veículos menores que hoje circulam sem a mesma burocracia. Portanto, está tendo esse impasse o Detran, dizendo que tem que ter, mas que é uma regra estadual, e Ponta Grossa fazendo esse projeto de lei, né? Diante desse cenário aí, o Detran trabalhando na construção dessa espécie aí da lei guarda-chuva estadual, né? Que é a base comum para regulamentar os autos propelidos a nível de estado.
1: Interessante. 6h50, Isaac, vou jogar na Mega Sena. Se Deus quiser, vou ganhar amanhã na Mega, que vocês estão falando a semana inteira, que tem um prêmio, amanhã aniversário da Mega, mais de 300 milhões de reais. Boa sorte para você, então. Vou no jogo do Caramuru contra o Contorno aqui em Castro, hoje no Pagnaco, 20 horas. Quero ver esse clássico regional. Vou acompanhar o jogo da CGF no Oscar Pereira hoje à noite contra o time do CM Esportes. Vou torcer para mais uma vitória da CGF. Vou no jogo do Operário amanhã contra o Criciúma, 20

0: 30 no Germano Krieger. Quero estar na Festa das Nações aqui na Honda neste final de semana, que segue hoje e segue amanhã. Quero participar da Marcha para Jesus. É Ponta Grossa, hoje à tarde tem a Marcha para Jesus. Então verifique que tem vários ouvintes nossos participando das atividades e coisas que acontecem em Ponta Grossa neste final de semana. Tem bastante coisa, hein? Agenda cheia para o final de semana.
1: E moradores aqui do Neves, Ponta Grossa, estão reclamando dos transtornos causados pela passagem de nível do trem. Cada travessia formam-se longas filas e os motoristas enfrentam muita demora, gerando problemas aí para quem precisa esperar a passagem entre o Lagoa Dourada e o acesso ali à rua Rio Cavernoso, que fica no Rio Verde. Portanto, ali aquele trecho próximo ao antigo matadouro municipal aqui da cidade de Ponta Grossa. O pessoal está reclamando que fica 20 a 30 minutos esperando o trem fazer ali a travessia, né? E teve dias que chegou a quase uma hora, 55 minutos de espera, 6 quilômetros ali que o pessoal está informando que formou congestionamentos. Então, complicada a situação, né? Tem que ter alguma alternativa aí pro pessoal do Lagoa Dourada, também o pessoal do Costa Rica ali, que já enfrentam este problema de acessibilidade, tanto para sair do núcleo quanto para chegar em casa.
0: Ali é um caos total. Final de semana eu tive nessa região e várias pessoas lá no evento que eu estava também reclamaram dessa situação. Mas alguém comentou lá que tinha algum projeto já. Vamos verificar. Não tem um projeto já, alguma coisa ali de viaduto, algo assim? Alguém comentou lá que já viu algo com relação a isso. Agora precisa ver como está, onde que está esse projeto e quando que vai sair do papel também. Mas alguém comentou que tinha algo com relação a essa questão desse trânsito nessa área importante aqui da cidade.
1: A concessionária, ela diz que tem ali reforçado o compromisso de cobrar, né? Mas por enquanto ela não destacou nenhum projeto aqui. Ela diz que tem ações do Maio Amarelo, objeto de conscientizar aí a população sobre os riscos, importância ali vital de proteção, mas aqui pela nota da concessionária ela não informou projeto. Talvez a prefeitura de Ponta Grossa.
0: Prefeitura, ali tem que fazer algo, não tem mais como ficar dessa forma, desse jeito, tá insustentável. 6h54, essa é a notícia que está repercutindo no país. O que é, Charnes? Que eu conheço o ouvinte que você falou, Charnes, que conhece toda Santa Paula e região do contorno. Após negar a extradição, justiça italiana manda soltar Carla Zambelli. Essa é a notícia que está repercutindo no país. Que tal, Charnesky? Tá acompanhando tudo que vai acontecendo pelo mundo nesta manhã. 6h55. Aposentados e pensionistas, pagamentos começam na segunda-feira, sim, João? Na segunda-feira, é isso aí, para finais um, e vai sair a segunda parcela do 13º também. 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
1: Chico Weber, Gilvaia, bom dia, Chicão. Professora Luísa Vitão, Patrícia Neto, João Emanuel, aquele abraço. Hoje tem a catequese no Zé Banana, Chicão. Um abraço para você, pro Zé Banana, pra Sueli Razelski e pra Dona Maria, a mamãe aí do Zé Banana, forte abraço. No Araucária, em Castro, ainda não chegou a chuva, é informação do Walter. Obrigado aí, Walter. Bom sábado para vocês. Marcos Euric, o Marcão da Cebola Santa Marta, já está sintonizado aqui no 102.7. E a Dona Lourdes Zacarias, também toda a família aí, bom sabadão para vocês.
0: 6h56, bom dia, Isaac, por falar em ponte, será que vai arrumar a nossa ponte preta? Carlão, boa, Carlão, uma boa pergunta, hein? Como é que tá a nossa ponte preta? Já que você tá falando que o Ratinho ontem anunciou várias pontes no Paraná, e a ponte preta, calada noite preta, aqui em Ponta Grossa, como está? Projeto, já vi vários, não é? E números, como está? É a pergunta desta manhã, qual é a informação? Nosso repórter de plantão para a Ponte Preta. Os nossos ouvintes aí na região podem dizer, tem alguma coisa, obra, vai terminar, não terminou, tá em construção, começou, parou, como que está, hein? Garipueta, bom dia. 42 9 84 09 14 31.

0: João do Leila Maria, aqui tá chovendo, Leila Maria com chuvas, às vezes até para o trem lá, às vezes até para o trem lá, lá?
1: Próximo ali é o Matadouro Municipal.
0: Próximo Matadouro, é a notícia que estamos falando aqui nessa manhã. Até o trem para, imagine como está a situação, é sinal que alguma coisa precisa ser feita ali. 6h57. Já vou te chamar, você vai falar do Fit Shape em 30 segundos. A Sônia do Faxinal dos Empossados Tibagil, escuto vocês todos os dias. Um abençoado final de semana para cada um de nós. Que Deus nos abençoe. Vou estar na Marcha para Jesus em Ponta Grossa na tarde de hoje. Tudo bem, Cibele? Bom dia.
2: Bom dia, Isaac. Bom dia, os ouvintes da Antena Sul. 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
9: Começa nesta segunda-feira, dia 25 de maio, o pagamento da segunda parcela do 13º salário para aposentados, pensionistas e beneficiários do INSS. O calendário segue até 8 de junho, conforme o número final do cartão do benefício, sem considerar o dígito verificador. Nesta etapa, cerca de R$ 39 bilhões serão liberados para mais de 35 milhões de segurados. Somada à primeira parcela paga em abril, a antecipação do 13º deve injetar R$ 78 bilhões na economia brasileira. Para o ministro da Previdência Social, Vonney Queiroz, é dinheiro para milhões de famílias antes do esperado e respeito ao trabalhador.
10: Na prática, é dinheiro no bolso de milhões de famílias antes do esperado. Quem trabalhou a vida inteira merece respeito. E respeito também é garantir o benefício chegando mais cedo.
9: Recebem o abono segurados que tiveram em 2026 benefícios como aposentadoria, pensão por morte, auxílio por incapacidade temporária, auxílio acidente, auxílio reclusão e salário maternidade. Já beneficiários do benefício de prestação continuada, o BPC, e da Previdência Mensal Vitalícia não têm direito ao pagamento. Os segurados podem consultar o valor e a data do depósito pelo site ou aplicativo Meu INSS na opção Extrato de Pagamento. De acordo com informações da Previdência Social, a antecipação beneficia aposentados e pensionistas de todos.

0: todos os estados e fortalece a economia dos municípios com maior circulação de recursos. Da Agência Rádio Gov em Brasília, Claudimário Carvalho.
1: A Ponte de Guaratuba recebe um evento gratuito que vai ajudar a movimentar a região do litoral neste final de semana. Neste sábado, a ponte é palco de um desfile de carros antigos e de motocicletas, que depois vão ficar expostos no Centro de Eventos de Guaratuba em um momento de interação com a população. Os comboios se reúnem no Beach Club Águas Claras, em Matinhos, a partir das 9 horas da manhã e saem a partir das 11 até o Centro de Eventos de Guaratuba, onde a prefeitura criou uma programação com food trucks e com shows. Os veículos recebem credenciamento e os participantes podem fazer a entrega de alimentos que vão ser destinados para a APAI de Matinhos. São esperados cerca de 500 carros e motos. O evento conta com o apoio do governo do estado e dos clubes de carros antigos e de motos. As apresentações musicais começam a 1 hora da tarde com as bandas Bon Zippers, The Folks e Free Work. A Ponte de Guaratuba foi inaugurada no último dia 1º e representa um marco na logística do litoral, conectando os dois lados da Bahia. O governo do estado investiu mais de R$400 milhões na estrutura, que tem 1.240 metros de extensão e reduz o tempo de percurso entre as cidades de Guaratuba e de Matinhos. Repórter Gustavo Vaz.
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8: É com nós, Edson? 79, chove para pontos com chuvas aqui nos Campos Gerais. Agora não é muita coisa ao longo do dia. Temos 5 milímetros nessa previsão e mais nessa parte da manhã. A nossa estação aqui marcou 3,5 milímetros ontem, mas para frio, 12,6, a máxima não passando de 16. Para amanhã, domingo, mesma previsão, 4,5 milímetros, mesma situação de hoje para amanhã. E na segunda-feira, 1,5 milímetro. E na terça-feira tem mais 8 milímetros, assim que está a previsão. A lua mudando hoje para a fase crescente.
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8: Passando pelas principais notícias e informações desta manhã, já falamos de previsão. O dólar ontem fechando em 5,04. Aposentados pagamentos começam na segunda-feira, dia 25 de maio, finais 1, e a segunda parcela do 13º também começa a ser pago na próxima segunda-feira. O mês termina lá no outro domingo, Edson? O Edson que acompanha aqui o nosso calendário, tem esse domingo e daí lá no outro domingo fechou 31 e já lá na outra segunda-feira, 1º de junho. Vai voandinho, vai voando. A Mega Sena, o sorteio comemorativo de 30 anos da Mega Sena, acontece amanhã, dia 24 de maio. A Mega está de aniversário amanhã. E o prêmio é para passar de R$300 milhões. Então, hoje à noite, não tem Mega Sena. A Mega é amanhã, amanhã de manhã, 11 da manhã. Que tal, hein? 300 milhões na Mega Sena. A aposta custa 6 pila e não acumula. Se não der com 6... vai com 5 e depois, se não der com 5, vai com 4. Então é a grande mega de amanhã. Vai pegar fogo? Jogo entre Flamengo e Palmeiras agita a rodada do Campeonato Brasileiro. Brasil para hoje, 21 horas. Tem Flamengo e Palmeiras, é o líder contra o vice-líder. O Igleja disse que o Flamengo tem um jogo a menos?
9: Um jogo a menos. E a diferença é 4 pontos, né?
8: Então, seria importante o Palmeiras fazer uma vitória hoje. É um jogaço em Flamengo e Palmeiras no Maracanã, agitando a rodada do campeonato nacional.
9: A Ana Cirlei tá tirando uma casquinha aqui, ela como boa flamenguista, ela diz: não esqueça que a maior parte dos jogadores titulares do Flamengo

0: Flamengo estão na Copa? Eu acho que uns 2, 3, né?
1: Mas daí não vão jogar? Vão ser poupados também?
0: É a pergunta, né?
1: Pois é. É que o pessoal solta a escalação na hora, não é? Minutos antes.
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1: Acompanharemos então Flamengo e Palmeiras, jogaço de futebol na noite de hoje. Blá, blá, blá, blá, blá. O Operário amanhã. Amanhã o Operário contra o Criciúma, 20:30, domingão. Horarinho maravilhoso, não é, Edson? Amanhã com chuvisco, pode ter chuvisco, frio, 20:30, o Germano Krieger, mas é a CBF que marca e a agenda da TV. Lula abre vantagem sobre Flávio Bolsonaro, Datafolha de ontem, na primeira pesquisa, após vazamento de conversas do senador com o Vorkaro. Uns dizem que tem que trocar o candidato à direita, outros dizem que tem que manter, que o Flávio vai mudar o quadro, em 15 dias ele muda e já volta a aparecer na frente na pesquisa mais uma vez. São os buchichos e comentários de ontem para hoje com relação ao Datafolha, mas por enquanto uma vantagem para Lula. Polícia Civil do Rio interceptou um carregamento com 200.000 figurinhas falsificadas do álbum da Copa do Mundo na Baixada. Já tem figurinha falsificada lá no Rio.
0: Não, mas pra quem tá roubando figurinhas da Copa, dos rótulos da Coca-Cola, né? O pessoal está invadindo mercados e roubando aí rótulos da Coca-Cola, porque tem as figurinhas lá, né?
1: Na Coca tem? Nem sabia.
0: Tem. Complicado. E daí o que que acontece? Isso aí é perda pro comerciante, porque aí fica com o produto sem o código de barra. Não tenho o que fazer.
1: Quanto que tá a figurinha, hein?
0: Não tenho ideia.
1: Ninguém de nós aqui lida com figurinha da Copa, mas que coisa, hein? Vamos perguntar depois pro Claudinho e pro Xande se alguém deles tá lidando com o álbum da Copa.
0: Tá batendo bafo.
1: Imagine só, não é? O dinheiro tá tão escasso. Eu ainda vou comprar um álbum e comprar figurinhas pra Copa do Mundo. Só faltava essa, não é?
0: Ó, o Robinho já tá informando.
1: Mas tem gente que gosta,
0: aqui,
1: tem que respeitar.
0: O Robinho já tá informando aqui, ele que diz R$7 o pacote das figurinhas, sai R$1 cada uma. Então um pacote vem 7 figurinhas.
1: Cada figurinha
0: um
1: pila?
0: Cada figurinha R$1. R$4.000 para preencher o álbum. Você tá doido.
1: Fazer um financiamento, Robinho, então, no banco. Fazer um empréstimo.
0: Louco. R$4.000 para preencher
1: agora
0: o álbum.
1: Agora tem gente que é apaixonado, fanático. É fanático, não é? Tem gente que já fez os álbuns anteriores e quer fazer esse álbum também. Quem aqui de Ponta Grossa, da região, tá fazendo o álbum, hein? Aqui na praça tem gente trocando ali, já viu?
0: Não.
1: Na banca aqui da praça do Ponto Azul, tem uma mesa ali, o pessoal da banca colocou umas duas mesas fora e à tarde ali tem um encontro de troca de figurinhas. Você tem essa figurinha? Ah, eu tenho essa, então vamos trocar a figurinha. Então já tem ali um lugar para troca de figurinhas aqui em PG.
0: Será que tem alguma que vale mais? Porque nesse quesito aí, muitos álbuns, por exemplo, você tem uma figurinha lá, às vezes você tem que dar 2, 3, 4 por uma. Pode ser, né?
1: Cristiano Ronaldo.
0: É, de repente.
1: O Neymar que não apareceu ainda, não é?
0: Não, o Neymar não.
1: Mas a hora que aparecer, eu tenho certeza que o pessoal vai pagar umas 2 por uma aí. Ou até 3. Coisas da Copa, não é? Tá chegando a hora da Copa do Mundo, faltando poucos dias.
0: E diz que tem até pack de venda de arquivo para baixar e imprimir em sites. Olha só, a tecnologia chegou até no álbum da Copa, então, é. Mas não é original, é pirata daí.
1: O Edson tem um áudio ali, falando em figurinha da Copa, tem um áudio de um ouvinte ali falando sobre o trem. O Edson, que quando tá pra chuva, ele sempre nos lembra aqui, e é verdade isso, não é, Edson? Coisa dos antigos. Quando tá para chover, a gente escuta mais perto o barulho do trem. Falando em trem.
3: Bom dia, meus amigos da Rádio Antena Sul. Bom dia a todos os locutores aí. Ótima programação para vocês. Vocês são top demais. Aqui o Gari Poeta passando só para reforçar aí o que o pessoal está falando sobre os trens ali. Realmente é um grande transtorno, porque além do trem passar, às vezes para, e daí depois que passa o trem, é complicado, porque daí forma aquela muvuca de carro, que todo mundo vai parando. E esses dias eu fiquei ali 50 minutos para poder chegar. Eu moro no São Martim e infelizmente essa é a realidade. Com toda a tecnologia que tem no mundo aí, não inventaram nada para tirar aqueles trem dali. Seria bom para nós, né? Alguém podia enxergar isso, né? Deus abençoe vocês.
4: Diz aí, Curtinho, tudo bem? Aqui o Benedito São Martinho, você falou nas pontas, mas não falou na ponta do São Martinho, da Ponte Preta, daí como é que fica a Ponte Preta? Nós estamos esperando o que vai acontecer com a Ponte Preta, viu?
1: Tá parada essa ponte, hein? A Ponte Preta tá parada, que o povo tá cobrando aqui, hein? Ontem anunciaram várias pontes no Paraná e a nossa Ponte Preta aqui em PG. Vamos perguntar aí a prefeitura, não é? Como é que tá Ponte Preta?
0: Mas ali não seria uma responsabilidade de dois municípios, né? Dava pra fazer meio rachidão isso aí, né? Ponta Grossa e Carambeí.
1: Eu já dei umas 10 vezes a notícia da Ponte Preta, nem sei onde que eu parei já com essa notícia, tem que procurar ali, já dei prefeitura de Carambeí com Ponta Grossa, já dei Ponta Grossa, meu Deus do céu. E tá parada a obra pela informação aqui dos ouvintes. Ponte Preta, hein? Plauto já anunciou também a Ponte Preta, lembra que o Plauto anunciou? Inclusive falava na rádio quase toda semana lá, a Ponte Preta, vai sair a Ponte Preta.
0: Uma boa entrevista, chamar o Plautinho para pegar e ver com essa situação.
1: O Plauto é o cara, ele que lidava muito com a Ponte Preta.
0: De repente durante a semana aí vamos fazer um contato aí com o Plauto Miró Guimarães Filho, convidar ele para vir para sábado que vem na Caravana da Alegria MM, né? Fazer um apanhado dessa situação e como é que tá essa Ponte Preta aqui da cidade.
1: O Plauto é candidato?
0: Pré-candidato.
1: Pré-candidato?
0: Pré-candidato. Já lançou o seu nome oficialmente aí como pré-candidato.
1: Então o Plauto quer votar então?
0: Quer.
1: E tinha a vinheta do Plauto, lembra?
0: Não lembro.
1: Plauto Miró Guimarães, o meu voto para prefeito. Não lembra dessa?
0: Não lembro.
1: É? Plauto já foi candidato a prefeito de Ponta Grossa e era essa vinhetinha aí.
0: JP Dutra tá com o rádio ligadão aqui na Antena Sul FM. Dutra trabalhando hoje, obrigado aí pela companhia. Também a Maria Baiano, seu Sebastião e a Elenir em Castro, família Zenedim, muito bom dia. Paulão Zenedim Bueno e toda a família, o Reginaldo Dalins, materiais de construção em Castro. E tem aniversário pintando aqui, o Oridão de Carambeí, ele diz, faz o favor de mandar os parabéns para minha sogra no Terra Nova, a dona Glaci Brandet. Então, dona Glaci, parabéns, muita paz, saúde, sucesso, felicidades, recebendo todos os cumprimentos aí, né? De toda a família, em especial do genro Oridão de Carambeí.
1: R$7 o pacotinho da figurinha pra
0: um
1: Copa.
0: R$1 cada uma.
1: Um pila cada uma. O que que o nosso ouvinte mandou aqui também de figurinha? O pessoal gosta de figurinha, não é? De trocar uma figurinha, assim, com a gente, quem comentou aqui, a nossa Kátia, álbum oficial da Copa, peça aqui o seu álbum, brochura R$24,90, pacote figurinha com R$7,00. É? 7:19, Cibele, bom dia.
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6: Tempo nublado aqui na área central, pontos com chuvas, em alguns chovendo, nos outros não. E vai ser desse jeito final de semana. Fui buscar aqui da ponte, qual que é a última notícia aqui da Ponte Preta, que é o assunto falado, comentado nesta manhã. O primeiro é que a questão do trem aqui no São Martim, a

0: ali aquela região, aquela rotatória ali. A última notícia da Ponte Preta, prefeitura aguarda autorização do estado. Ah, por isso que o pessoal aqui, o Ratinho ontem liberou várias pontes, não é? Agora tá faltando alguém nosso. Quem que é o nosso representante, que é os nossos representantes?
1: E lá é buscar o recurso.
0: Pois
1: trazer.
0: É.
1: Vamos liberar.
0: Ó, Ratinho, o senhor liberou lá o Rio Chupim e tal. Como é que tá a Ponte Preta lá? Prefeitura aguarda a autorização do estado. E a última notícia foi lá em quando? 2025, 29 de outubro. E a prefeita tirou uma foto lá na Ponte Preta com a sua assessoria e tudo mais. Foi lá, sorriu lá na ponte e tal. Prefeita Elizabeth, ó, tá aqui ela sorrindo. Viabilizar a construção da nova Ponte Preta, ligando a cidade com Carambeí. A confirmação foi dada nesta semana, tal, tal, tal, favorável, destinação de recursos, obra. Prefeitura aguarda agora autorização para abrir o processo licitatório. Movimento que deve ser feito pela Secretaria das Cidades do Governo do Estado.
1: Será que se a prefeita for lá, ela vai conseguir?
0: Pois é, porque será
1: tem a
0: que
1: divergência
0: não liberou, hein?
1: Política, né? Divergência política.
0: Tava lá o Sandro Alex e a gente não conseguiu o prefeito. O que que é que enroscou lá? O que que tá enroscando nossa Ponta Grossa com o estado? Senhora lá com o estado, não saiu nada, então? E até agora nada, foi lá em 2025. Tá faltando alguém chegar lá e conversar. Vamos sentar aqui, dialogar, tá faltando.
1: Numa dessa agora o Sandro, porque ele é pré-candidato a governador?
0: Pois é. Poxa, cidades, lá secretaria, a gente não conseguiu a ponte pretinha aqui. Caramba, e a Ponta Grossa, é pequenininha a ponte, não é nem grande. Comparado com as outras pontes que saíram ontem no estado.
1: O Walter tá num momento saudosista aqui, ele diz, a Ponte Preta lembra que era nos anos 80, íamos lá com os meus tios de bicicleta na garupa, acampar, pescar, tinha um radinho, a pilha. Ouvíamos aí o som da Jovem Guarda e tinha bastante pernilongo. Aí, bons tempos, né? Boas lembranças.
0: O Edson também, aqui, né? Aposto que tem inúmeras lembranças da Ponte Preta. Você já pescou ali na Ponte Preta, Edson? O Edson não tem, onde não foi no Alagados. É o maior conhecedor de rios, lagos e alagados aqui de Ponta Grossa e da região. E a seguir, Caravana da Alegria.
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0: bom dia, bom dia, bom dia, Paraná! Bom dia, dona de casa! Bom dia, você, trabalhador, trabalhadora de toda a cidade e de toda a região! Sejam muito bem-vindos a mais essa edição de Caravana da Alegria em nome de Lojas MM. Que bom estar aqui juntinho com você no seu rádio, aí na sua casa, no seu trabalho, no carro, esteja onde estiver. Que bom estar com você. Muito obrigado por nos receber aí, viu? Muito obrigado de verdade. E é claro que eu venho trazendo muita alegria em nome de Lojas MM Ideia. Junto com os nossos grandes amigos, a começar com o mestre Isaac Yoti.
1: Oi, Claudinho. Oi, Xande. Oi, Eglê. Toda a equipe. Anderson, Márcio Paulic. Hoje eu sei que vai ser Copa do Mundo, não é o tema?
0: Copa do Mundo!
1: 19 dias, 8 horas, 25 minutos e 34 segundos, Claudinho, pra começar a Copa,
0: meu
1: então.
0: Deus, que tal?
1: Menos de 20 dias.
0: Mas tá, então, já tá aquela grande expectativa. Olha, fazia tempo que eu não via o brasileiro assim, tão na expectativa.
1: O pessoal
0: pela Copa,
1: tá mobilizado,
0: né?
1: Não é? O realmente. Comércio nosso já tem camiseta, tá interessante. Eu achei que não ia pegar muito também, mas a semana deu uma girada no comércio e o pessoal tá aderindo.
0: Verdade.
1: Estão comprando camiseta, eu acho que vai pegar.
0: Ó, a minha aqui,
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1: Do Neymar.
0: Neymar. Não pode escrever o nome dele, mas
1: é. Será que ele vai usar 10? Com certeza, não é?
0: Com certeza.
1: Ninguém tira 10. Ninguém tira 10 dele. Mas é verdade, então o povo tá mobilizado com a Copa do Mundo. E faltando o quê? Semana que vem já dia 31 já é fora esse domingo no outro, daí já é dia 1º. A seleção brasileira, Claudinho, já se apresenta nesta quarta-feira.
0: E já tem amistoso, não é?
1: O amistoso da seleção.
0: Tem amistoso já nessa semana.
1: Nessa reta final vai ter o Panamá, não é?
0: Isso,
1: Panamá aqui no Maracanã. Olha, e depois vai pegar o Egito lá já nos Estados Unidos.
0: Então, o Egito já é quase Marrocos, não é?
1: Quase o Marrocos.
0: Que é Marrocos que nós vamos pegar lá na Copa no dia 13. Então já é um bom teste, né?
1: É, então é ritmo de Copa do Mundo.
0: Que legal, né?
1: Muito bom. Claudinho, estamos aqui 12 graus e a temperatura. Tá chovendo, você viu chuva, garoazinha?
0: Quando eu tava vindo, tava garoa.
1: Uns pinguinhos. Uhum. Então, temos alguns pontos com chuvas, vai mostrando aqui os nossos radares da Antena Sul. E daqui a pouco a gente vai falando mais de previsão, de tempo. Amanhã tem Mega Sena 300 milhões, meu amigo.
0: Uhul! Já jogou, Isaac? Já fez aquele tradicional bolão?
1: Eu fiz sem querer, eu errei lá, eu queria jogar no concurso anterior da Mega Sena e errei aquele concurso e joguei daí.
0: Olha,
1: pra da manhã.
0: Pode ser um presságio.
1: Investi 10.
0: Que tal
1: 10
0: que
1: e 20.
0: Você vai assistir a Copa lá nos Estados Unidos?
1: Poxa.
0: Ou lá no Canadá, ou lá no México.
1: Com 300 conto,
0: dá pra ir.
1: Dá pra se largar,
0: vai,
1: hein?
0: Dá pra se largar.
1: Dá pra se largar.
0: Tem que realizar esse sonho, Isaac, porque senão acaba a vida e não acaba o dinheiro.
1: Verdade.
0: Então vamos gastar.
1: Tem marcha pra Jesus também em Ponta Grossa hoje. Tem bastante coisa acontecendo aí em Ponta Grossa no final de semana, hein? E na região também.
0: É verdade. Que beleza, né? Mesmo
1: muito
0: com
1: bom.
0: Chuvarada, com
1: mesmo
0: esse
1: com
0: tempo lusco-fusco e tudo mais, e o pessoal tá animado.
1: Marcha pra Jesus, festa das nações. Amanhã tem Operário contra o Criciúma.
0: Olha!
1: Tá agitado o final de semana.
0: Agitadíssimo.
1: Já estamos em ritmo lá no Rio de Janeiro, tava olhando as notícias de manhã, já tem festa junina lá.
0: Sim!
1: As nossas já tem aqui agendamento?
0: Tem muitas, tudo pronto já.
1: Verdade.

0: Verdade, tudo pronto já
1: pra festa junina.
0: Nada impede a festa junina.
1: Eu tô louco pra tomar um quentão.
0: Sabe que eu adoro festa junina. Eu nem sou católico, mas é a festa que eu mais gosto.
1: Eu também. É a festa que eu mais gosto, é festa junina e julina. Eu adoro.
0: É muita animação, né?
1: E na escola, e na igreja lá.
0: É divertido demais.
1: Muito bom, não é?
0: Muito bom.
1: Aquele churrasquinho, aquela canjiquinha, é sensacional, né?
0: É verdade.
1: E esse tempo assim, nubladinho, com friozinho, pede festa junina.
0: Verdade. 7:37 da manhã, do outro lado da sala, Eglemaier.
2: Opa, bora lá, deixa comigo, bom dia, sabadão gostoso, tá chovendinho lá fora assim, tá?
0: Caindo. É.
2: Aham.
0: Neste momento,
2: uma garoazinha um pouquinho mais acentuada. Hoje a companhia vai ter que ser, né? A galochona e o guarda-chuva.
0: Uhum.
2: E aquela jaquetona de gorro, né? De toca. Sabadão gostoso, 23 de maio de 2026. Nós estamos aí preparadíssimos, vestindo a camisa da seleção Canarinha.
0: Ô, Canarinho, né? Não tem Canarinha.
2: A Canarinha, eu gosto da Canarinha. O Canarinha deixa pra vocês aí. Eu prefiro a Canarinha.
0: É Canarinho fêmea ou Canarinho macho?
2: Ah, não é? Tem Canarinha. Uhum. É Canarinha, porque eu gosto da Canarinha. Canarinha. Seleção Canarinha, porque daí rima, né? Brasil?
0: Meu pai do céu.
2: Tá bom, né?
0: Tá bom.
2: É,
0: tá bom,
2: então.
0: Do seu jeito, é.
2: 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Bonita essa camisa aqui, hein? Que
0: legal,
2: tal?
0: Né?
2: Aham.
0: Que capricho.
2: Que capricho. Mas este sabadão gostoso, as datas comemorativas desse dia de hoje. Hoje é dia da juventude constitucionalista.
0: Que então, será isso, meu pai? Sei lá, mas parabéns à juventude constitucionalista.
2: Constitucionalista. Também é dia internacional para acabar com a fístula.
0: Que é fístula?
2: Obstétrica.
0: Fístula obstétrica tem a ver com o nascimento de nenê, né?
2: Pois eu não tô sabendo.
0: É porque é obstetra, né? Obstétrica é cuida do nenê, não é? Da parturiente, da grávida. Não é obstetra? Cuida da grávida.
2: Pois eu também não
0: tô sabendo. Então tem algo a ver.
2: É?
0: É.
2: Fístula.
0: Fístula obstetrística.
2: E é dia internacional.
0: Ah, tal, hein?
2: Ó. E é dia mundial.
0: Dia mundial?
2: É. Até a tartaruga tem.
0: Do casco?
2: Não, é dia mundial da tartaruga.
0: A da tartaruga?
2: Exatamente, dia mundial da tartaruga.
0: Você tá brincando, dia mundial da tartaruga.
2: É, você viu só?
0: Nossa!
2: Você já viu uma tartaruga? Já pegou?
0: Já.
2: Uma?
0: É aquelas tartaruguinhas que a gente criava doméstico, né?
2: Isso. Uh-huh.
0: Eu não sei se aquilo é tartaruga, se é jabuti ou se é cágado.
2: É,
0: eu não sei. Eu não sei a diferença.
2: É. Bom, tem que ver. Jabuti, a tartaruga, casca, ela vive na terra,
0: como
2: né?
0: Como é que é?
2: A tartaruga vive na terra.
0: Tartaruga agora, não. Como é que existe tartaruga do mar lá?
2: Pois é.
0: Tartaruga
2: ou então
0: marinha.
2: É o inverso, o cágado?
0: Deve ser então. Cágado é pra cá, né? Na água doce. Tartaruga na água salgada e o jabuti na terra.
2: Ah, então o jabuti
0: que é
2: da terra.
0: Acho que é esse aí.
2: Tá. A dona Patrícia tem lá um, então é um cágado lá no tanque lá.
0: Deve
2: que volte,
0: ser, então.
2: Volte e meia ele vive se entalando no ralo lá.
0: Não é a sílaba tônica.
2: É.
0: E vamos em frente.
2: É, no, isso, não é a sílaba tônica. Bem isso mesmo. Vai ser um grande sabadão gostoso, independente se tá chovendo ou não, é sábado e tem Caravana da Alegria MM.
0: Com certeza.
2: Um abraço pro nosso querido JP Dutra, que hoje vai faltar novamente, ele tá trabalhando de novo, lá foi escalado.
0: Ah, mas que bom.
2: Mas tá ouvindo nós aí, um abraço pra você, JP Dutra.
0: Que bom, que não é só nós que estamos trabalhando, tem mais gente trabalhando, isso é bom demais. 7:41 da manhã. E lá vem ele, senhoras e senhores. O nosso ponta direita, ponta esquerda, o nosso zagueiro.
3: Eu sou centro.
0: Centro?
3: Eu fico no centro.
0: Seu centro médio. Meio campo.
1: Meio campo.
0: Vem chegando meio campo, senhoras e senhores, DJ Xande.
3: Fazendo você dançar cedo já nesta manhã de sabadão.
0: Com certeza, ó, tô vendo todo mundo dançar, gente. Todo mundo levantou da cama agora dançar.
3: Ah, tenho certeza que tem alguma senhorinha com uma vassoura ali varrendo calçada, curtindo a gente e já, ó.
0: Varrendo calçada na chuva. Ei, DJ Xande.
3: Vai que é aquela calçada coberta que só aquela senhora tem.
0: É, pode ser, Xande. Não vou te contrariar, não.
3: Ou tirando o excesso de água, né?
0: É. Também.
3: Pode ser que tenha.
4: Convidando pra tocar já.
3: Pegou se o Xande vai tocar um flashback lá no resort da Ronda. Não tô sabendo desse resort.
2: Tá vendo bem que não tem?
3: Ah, tô sabendo sim, só

0: para nessa maravilhosa caravana. Hoje a brincadeira é o batata.
1: Batata quente.
0: É o hot potato.
1: É hoje, tem batata quente, tem prêmio. Batata tem quente. Prêmio do Café Londrinha com batata quente. Você já vai poder mandar pra cá sua mensagem e já se inscrever. Fala, eu quero participar do batata quente e concorrer a esse kit delicioso, fabuloso, maravilhoso, quentinho do Café Londrinha. 9805-7707. É que tem um 9 na frente, né? 9805-7707. E você vai dizer: eu quero participar do batata quente.
0: E como que vai ser o batata?
1: Esse kit pode ser seu. Eu vou fazer uma pergunta relacionada ao Café Londrinha. Que tal?
2: Vou chamar o Lúcio pra participar, será que ele sabe responder?
1: Eu quero ver o Lúcio responder isso aqui, porque eu fiz uma pergunta que eu quero ver se ele vai conseguir responder. Eu acho que não, porque eu pego pesado.
0: O que que dá pra acompanhar no café com a letra Z?
1: Pode ser. É nesse nível.
0: Exatamente. Nada é fácil com você, né, Claudinho?
1: Não pode ser fácil. Eu não consegui nada fácil. E não consegui nada. 7:44 da manhã. Daqui a pouco chega Anderson Souza em nome de Lojas M&M. Márcio Adriano Paulinho, que tá viajando. Acho que não chega aqui a tempo.
0: Né?
1: Acho que não chega a tempo. Mas enfim.
0: Que não aparece aqui, né, Márcio?
1: A caravana da alegria em nome de Lojas M&M.
0: E daí se o Márcio não aparece, o Meneguinho também não.
1: Também,
0: né?
1: Não tem.
0: Estão juntos,
1: também
0: dois
1: não vem, exatamente. 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
1: 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Vamos então, senhoras e senhores, para um momento muito especial. Vamos para um momento especial? É hora, senhoras e senhores, da mensagem do dia.
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7h47 da manhã, senhoras e senhores, é hora da mensagem do dia que nos faz a seguinte reflexão. Uma moça, filha, muito triste, dizia à mãe como tudo ia errado. Ela não se saíra bem na prova de matemática. O namorado terminou o relacionamento com ela. A sua melhor amiga estava de mudança para outra cidade.

horas de amargura. A mãe sabia que poderia agradar a filha preparando-lhe um bolo. Naquele momento, não foi diferente. Abraçou a filha, levou-a até a cozinha, conseguindo arrancar da moça um sorriso sincero. Logo que a mãe separou os utensílios e ingredientes que usaria e colocou na mesa, perguntou à filha: filha querida, quer um pedaço de bolo? Mas já, mamãe, é claro que eu quero. Seus bolos são deliciosos. Então está bem, respondeu a mãe. Tome aqui um pouco desse óleo de cozinha. Assustada a moça respondeu: credo, mãe. Então que tal você comer uns ovos crus, filha? Não, mãe, que nojo. Quer então um pouquinho de farinha de trigo ou bicarbonato de sódio? Mãe, isso é horrível. A mãe então respondeu: é verdade. Todas essas coisas parecem ruins sozinhas. Mas quando as colocamos juntas, na proporção certa, elas fazem um bolo delicioso. E Deus trabalha do mesmo jeito. Às vezes a gente se pergunta por que Ele quis que nós passássemos por momentos tão difíceis. Mas Deus sabe que quando Ele põe todas as coisas na ordem exata, na proporção certa, elas sempre nos farão bem. A gente só precisa confiar nele, e todas essas coisas ruins se tornarão em algo fantástico. Todas as coisas cooperam para o bem daqueles que amam a Deus. Romanos capítulo 8, verso 28. Sim, Senhor. Nós sabemos que tudo que o Senhor faz é perfeito e que seus planos para nós são para o bem e nunca para o mal. Ainda que às vezes os problemas sejam tão pesados, temos a certeza que o Senhor cuida de cada um de nós. Te louvo e te agradeço por mais essa palavra e peço que abençoe a todos os ouvintes da Caravana da Alegria. Em nome de Jesus, amém.

0: Mas que maravilha, né? Gostaram da mensagem? Linda mensagem, né? As coisas sempre cooperam pro bem daqueles que amam a Deus. 7:54 da manhã já. Olha quem chegou aqui! Anderson Souza, bom dia!
1: Bom dia, Claudinho, bom dia a todos os ouvintes da Antena Sul, bom dia, né?
0: Bom dia, tô vendo vocês já com a camiseta da Marcha pra Jesus que acontece em Ponta Grossa.
1: É, o MM tá apoiando aí, muitas igrejas se reuniram, né? E vai ter essa marcha, né? Então, o pessoal tá esperando mais de 30 mil pessoas aí, viu?
2: Em que hora vai ser isso aí?
1: Começa às 15 horas ali, começam a concentrar ali na Praça dos Polacos, e desce a avenida, e vamos ter a participação do Meneghini passando por cima aí, vai estar participando, hein? Um abraço, Meneghini, deve estar na escuta. Vai ser bem bacana ali a partir das 15 horas, mas e tem um show, né? Tem um show que vai ser ali na estação, né? Eu vi ali a organização, tá ficando muito legal, vai estar... Davi Sasser e Anderson Freire, que vão vir aí, e os Campeiros de Cristo. Vai ser bem bacana aí, bem legal essa. Parabéns ao pastor Ezequiel, parabéns à prefeitura, parabéns a todos os pastores que estão reunidos para fazer isso aí. Vai ser bem legal esse movimento. Ano passado eu fui, né? Choveu um pouquinho, mas encheu, deu muita gente, viu?
3: É ecumênico, né?
1: É. Independente do evangélico, cara. Não tem placa.
3: Tem placa de igreja.
1: É marcha para Jesus, né? Não é para igreja, né? É para Jesus, né?
4: Tem alguma meta nessa marcha ou é uma marcha?
1: Marcha. Para reunir as pessoas, acho que é um momento que todo mundo precisa, né?
4: Sim.
3: É uma adoração,
4: né? Fé mesmo.
1: E, cara, eu acho que é muito bacana isso aí, dependendo, a gente participou de algumas aí na Paixão de Cristo, da Igreja Católica, dos Arautos ali, cara, é muito bacana isso daí, reúne as pessoas pra coisa do bem, né? Isso aí é bem bacana.
3: Isso é lindo.
1: E parabéns ao MM que tá junto nisso aí também, né?
3: Incentiva, né?
0: Verdade, parabéns Lojas MM, parabéns aos organizadores, parabéns a todas as famílias que vão se reunir pra essa, não é uma manifestação, mas é uma adoração pública, né?
4: Inclusive a prefeitura alerta para bloqueios na área central aqui com relação ao trânsito, a partir das 15 horas de hoje. Balduino, Vicente Machado, para a concentração dos fiéis que vai acontecer aqui na Praça Barão de Guaraúna.
0: Muito bom.
4: E depois
0: bom,
4: segue
0: bonito.
4: Aqui em direção ao terminal, aqui à estação.
0: Perfeito. 7:56, daqui a pouco a gente vai aprofundar um pouco mais sobre as informações. 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
2: Isso. Faz como eu sempre falo aqui. Lembra do Xandão na caravana. Deixa de pegar uma bobagem. Deixa de pegar um pacote de salgadinho que só vai fazer mal pra você.
0: De miojo. Não pegue miojo.
2: Deixa aquele salgadinho que de repente você compra por besteira. Compra um café. Pega um cafezinho lá que é só bem melhor. Bem. Na hora de você assistir aquele filme, de você pensar em comer um salgadinho, faz um café.
0: Isso.
2: Pra tomar, assistindo aquele filme ali.
0: E fica a dica, viu? Você gosta de café, não coloque açúcar.
2: Isso.
0: Você já aprende a tomar o sabor do café e não do açúcar. Você vai ver que em uma semana você aprende a tomar café.
2: É diferente.
0: É um negócio maravilhoso.
2: Tem gente que. Ontem mesmo a gente tava conversando lá com o pessoal da TV, tem gente. Eu não consigo tomar sem açúcar.
0: Consegue?
2: Tem gente que fala. Eu consigo.
0: Sim.
2: Eu já acostumei. Eu fui diminuindo as doses de açúcar.
0: Isso. Né? Vai aos pouquinhos e você já aprende, verdade.
2: Comendo alguma coisa, tipo assim, comendo um bolo doce com o café já amargo, com o café sem açúcar e tal, fui acostumando o paladar.
0: Quando você aprende, né, o paladar do café, nossa,
2: hoje
0: vida.
2: Eu vejo, tem uns amigos meus que quando eles vão colocar açúcar, eles pegam o adoçante. Não, porque eu não tomo com açúcar, eu tomo com adoçante.
0: Virar uma esguichada de adoçante.
2: Nossa, meu pai do céu, quando nossa. Eu vi. Eu olhei assim e pensei, meu Deus, é melhor tomar açúcar então, né?
0: Então, olha, você quer concorrer esse kit delicioso do Café Lontrinha? Tá lindo, tá maravilhoso, tá gostoso? 98057707, tá? 98057707, você fala, eu quero participar do Quente pra concorrer batata esse kit maravilhoso quente. 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Combinado?
2: Sim.
0: Então, já se prepara, Xande, porque quando a gente voltar no intervalo. É ritmo de Copa do Mundo, é ritmo de Brasil em campo. Brasil, tá todo mundo na torcida, joga junto Lojas M&M Mideia. Vamos lá. Daqui a pouco tem mais.
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0: tá na parcelinha? Olha aí, ó, o Skank com uma partida de futebol que, inclusive, cantaram lá na hora da convocação, né? Essa música aí com outro cara.
1: O Dilcinho, né?
0: É, eu nem conhecia.
1: O Dilcinho é cantor de pagode, samba e tal. Eu também achei, a hora que eu ouvi, você pensei, tá, tudo bem, Dilcinho, beleza, tá na moda, mas, pô... Tinha que estar o Skank lá, velho.
0: Tinha que estar o Skank. O que custava pagar um cachezinho maior aí? Só colocar o Skank lá, gente?
1: É que o Skank não existe mais, né?
0: Ah, mas não podia fazer um especial, né?
1: Pois é, né?
0: Podia fazer, porque afinal de contas...
1: A banda parou e tal, o Samuel Rosa vai seguir uma carreirinha só.
0: Ah, mas não, mas ali seria um especial, né?
1: Podiam chamar o Samuel Rosa.
0: É, que seja.
1: Pra fazer, né? Pô, daí você ouve... Tá, tudo bem, ficou legal e tal, mas, né... essa música devia ser uma música oficial de Copa.
0: Isso tem cara de música de Copa, né? Quem será que fez essa música? Depois você sonda pra nós. Quem será que realizou?
1: Samuel
0: fez?
1: Eu acho que sim. Vamos procurar já aqui.
0: Olha, pessoal, lembrando que hoje tem Batata Quente, o maior game do rádio brasileiro. E você pode já mandar a sua mensagem pra cá pra você poder participar e concorrer ao kit maravilhoso, delicioso do Café Lontrinha. 98057707 é o número. 98057707. Não perca essa oportunidade de você concorrer esse kit delicioso do Café Lontrinha. O programa de hoje está em ritmo de Copa do Mundo.
1: Sim, essa música foi feita pelo Samuel Rosa mesmo, que é o vocalista do Skank, e o Nando Reis.
0: O Nando Reis, olha que tal o Nando Reis.
1: Mas tem música nova da Copa do Mundo, né? Fizeram algumas aqui pro Brasil. Tomara que não saia. Essa aqui é uma delas.
0: Olha que legal. Olha que emoção, gente. Eu já vejo Isaac Ortiz narrando o jogo.

0: Olha, gente, começa a grande festa da Copa do Mundo 2026. O Brasil tá empolgado. Saiu a convocação. O Neymar vai jogar a última Copa. Tem um monte de craque lá, gente. Tem tudo pra ir muito bem nessa Copa do Mundo. Quem sabe trazer finalmente o Hexa, né? Finalmente, será que vem o Hexa?
1: Será que vem?
0: Será que vem? Eu tô otimista, viu?
1: Tomara
0: eu
1: que vem,
0: acho,
1: né?
0: Que vem, porque afinal de contas, a última vez que o Brasil jogou nos Estados Unidos, deu boa, né?
1: Sim.
0: Ah, moleque, deu boa lá nos Estados Unidos. Vai,
1: a última
0: vai
1: Copa,
0: certo.
1: 2002?
0: Que o Brasil venceu 2002. Que o Brasil é campeão em 2002, foi na... Foi aonde aquela lá?
2: Que ele ganhou em 2002? Foi Coreia?
0: Coreia, isso
2: Coreia
0: mesmo.
2: E Japão.
0: Foi na Coreia e Japão. Dessa vez, Isaac Ortiz, a Copa do Mundo vai ser em três países diferentes, certo?
2: Isso, perfeito. Você está coberto.
0: Começando pelo México, Estados Unidos e Canadá.
2: E Canadá.
0: Três países também sediando essa edição da Copa. E a abertura vai ser onde, Zé Cortes?
2: A abertura é nos Estados Unidos.
0: Abertura nos Estados Unidos. O primeiro jogo vai ser onde?
2: Primeiro jogo é nos Estados Unidos.
0: Não, no México.
2: No México?
0: É no México, o primeiro jogo.
1: Alô, Isaac.
2: Tá, mas a abertura vai ser nos Estados Unidos.
0: Tá, eu não deixar. Eu acho que é, não sei, mas eu sei que o primeiro jogo é no México, na cidade do México, na quinta-feira, dia 11 de junho, às 16 horas, México e África do Sul, o primeiro jogo dessa edição.
2: Jogo de abertura. Eu acho que vai ter uma abertura em cada país, pela informação.
0: É, exatamente.
2: Vai ter uma abertura em cada país.
0: Uhum.
2: Mas o jogo oficial, você tá coberto de razão, é México e África, no dia 11 às 16, no México.
0: No México.
2: Guadalajara?
0: É, na cidade do México.
2: Cidade do México.
0: Cidade do México. É um em Guadalajara vai ser o jogo seguinte à noite, às 11 da noite, Coreia do Sul e Tchequia. Tchequia? Que time é esse? Tchequia. Tá escrito aqui Tchequia. Mas vai ser a Coreia do Sul e a Tchequia nesse mesmo dia, lá em Guadalajara. E no dia seguinte, já vai lá pro Canadá, em Toronto. Que vai ser Canadá e Bósnia-Herzegovina. No dia 12, na sexta-feira. Então a Copa começa numa quinta, daí no dia 12, sexta-feira, já vai pro Canadá lá. Nos Estados Unidos também vai ter o primeiro jogo em Los Angeles, Estados Unidos e Paraguai. Olha, vamos torcer Paraguai, né? Torcer nossos vizinhos paraguaios. E já no dia 13, no sábado, ai, ai, ai, ai, ai, o primeiro jogo do Brasil vai ser no sábado, dia 13, horário de Brasília, 19 horas. Vai ser o primeiro jogo, Brasil e Marrocos, entram em campo em Nova York no sabadão, às 19 horas. Não vai ganhar dispensa do trabalho, porque afinal de contas, 19 horas do sábado você já está em casa.
2: Isso aí, então a abertura você tá certinho, Cidade do México, no Estádio Azteca, no dia 11. E vai ter também, o evento também vai contar com três grandes cerimônias simultâneas em outra cidade sede.
0: Ah, são três cerimônias ao mesmo tempo?
2: Três cerimônias ao mesmo tempo. Como é que vai transmitir tudo? Três telinhas?
0: Vamos ter que fazer
2: porque a gente quer assistir
0: videoconferência.
2: Tudo. Videoconferência. Fazer uma chamada lá.
0: Uhum. Chamada do WhatsApp, né?
2: Do WhatsApp.
0: Com todo mundo junto.
2: Pra acompanhar, então.
0: Com certeza, uma no México, outra no Canadá e outra nos Estados Unidos.
2: Estados Unidos.
0: Já pensou que é legal? Eu tô muito empolgado.
2: Diferente,
0: porque
2: não é?
0: Eu gosto de ver, sabe o que? A abertura.
2: A abertura é linda,
0: aquela
2: não é?
0: Festa de abertura. É muito bom, né? Quem vai ser a pessoa que vai cantar na abertura?
2: Já tem? Vai ter vários.
0: Não é a Shakira, a Shakira já foi, né? Quem vai cantar, será? Pesquisa lá, quem
2: já.
0: Que vai cantar.
2: Eu sei que a Anitta
0: vai cantar.
2: Cerimônia
0: de abertura. Não,
2: a Anitta ia cantar.
0: Não, a Anitta não vai cantar, não.
2: Vai.
0: Ela cantou aqui no Brasil, né?
2: Não vai?
0: Não, cê lá acha? Nos Estados Unidos, não.
1: Você acha que não?
0: Não
1: mesmo? Você já comprovou que não? Eu não tenho certeza.
0: Não vai.
1: Porque a Anitta, ela consegue, ela tem os meios dela.
0: Ah, tá aqui, só o que faltava.
2: A abertura nos Estados Unidos contará com a brasileira Anitta.
0: Não!
2: Cat Perry.
1: Duvidou?
0: Duvidei.
2: Katy Perry.
0: Katy Perry.
2: Lisa.
0: Lisa, essa não conhece.
1: Lisa, brasileira nossa aqui.
2: Futuri.
0: Lisa, outra brasileira vai cantar?
2: Futuri.
0: Mas a gente quer ver uma festa internacional com um artista internacional.
2: Rema e Tila, já o grande show do intervalo da... Ah, não, daí é na final. Na final vai ter Shakira e Madonna.
0: A Shakira e a Madonna daí.
2: Na final.
0: Final.
2: Na final no intervalo.
0: A Shakira tem tudo a ver com Copa, né?
2: Ah, não tenho dúvida, não.
0: Depois que ela fez aquela lá da África, ela ficou pra sempre.
2: Ela é o símbolo da Copa.
1: Ela fez umas três músicas de Copa, né?
0: É. Agora, a Madonna que... Eu não me lembro da Madonna em outras festas. de Copa. Mas vai ser legal, hein? Vai ser da hora. Então, olha, a grande festa de abertura é que diz, acredito, no dia 11. Dia 11, que horário? Vai ser no meio da tarde, né?
2: No meio da tarde.
0: E daí, o jogo é logo em seguida, às 16 horas, México e África do Sul, tá bom? E daí vai longe. Você tem as datas aí dos jogos, Isaac?
2: Dos jogos do Brasil?
0: Jogos do Brasil?
2: O Brasil, o primeiro jogo é no dia 13.
0: 13, sábado, às 19 horas. Brasil Isso. e México, em Nova Jersey.
2: Vamos pegar aqui, você quer todos?
0: Brasil e Marrocos, não é Brasil e México. Brasil e Marrocos, em Nova Jersey. Tá? Ah, o segundo jogo, Isaac, você já tem aqui a segunda rodada.
2: Isso.
0: Brasil e Haiti.
2: Haiti.
0: Vai ser no dia 19, na sexta-feira. Vai ganhar a dispensa do trabalho? Não, porque
2: o jogo vai
0: ser 9:30 PM.
1: Daí fica difícil, né?
0: 9:30 PM. Brasil e Haiti. Jogão, hein? Na Filadélfia.
2: Eu não me lembro de Copa. Teve alguma Copa à noite até agora que vocês, na nossa história.
0: As de madrugada.
2: Só de madrugada, né? À noite nenhuma, não é a primeira?
0: Eu não me lembro.
2: Tá. Tivemos de manhã já.
0: Sim.
2: À tarde. Mas
0: Estados do Japão,
2: Unidos.
0: Né?
2: Estados Unidos foi à tarde, não
0: Estados
2: foi?
0: Estados Unidos foi de tarde. Exatamente.
2: De tarde.
0: Era
2: de Japão
0: tarde.
2: À noite.
0: Uhum.
2: E agora fechou então.
0: Então, mas vai ter alguns jogos aqui que vai acontecer de tarde.
2: De tarde.
0: Alguns deles lá nas outras fases lá que você vai ganhar a dispensa do patrão. Ou vai assistir na firma, né? Ó, daí depois tem no dia 24 de junho, quase daqui um mês bem certinho, Escócia e Brasil nos Estados Unidos também às 19 horas. Então na primeira fase você não vai ser dispensado, tá? Primeira fase você vai ter que assistir em casa, sai do serviço e sai se quebrando aí pra rua pra você assistir o jogo. Tá combinado? Ah, então, ó, dia 13, sábado, dia 19, sexta e dia 24, quarta. Tá marcado já o seu compromisso aí. Até quem não gosta de futebol, assiste, né?
2: Ah, vai assistir a Copa. Para todo mundo na casa.
0: Vamos que vamos,
2: vai ter jogo até às 23 horas, hein? Bem tardezinho, né?
0: Verdade.
2: 19, 16, 16, esses horários. Uma da manhã também vai ter?
0: Vai ter, uma da manhã?
2: Austrália e Turquia, grupo D, 14/6, 1:00 PM.
0: Vixe!
2: Não, tá louco?
0: Ah, que jogão, hein?
2: 23, 13, é por aí os horários. É, a tarde é 16.
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1: 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No, é 8h29, continuando aqui com, com as nossas notícias, Zé Curtis.
2: O Irã vai pra Copa, não é?
1: Irã vai?
2: Vai.
1: Mas com guerra e tudo?
2: É, a informação de que o Irã vai, não sei que aconteça alguma coisa de última hora, tanto que o time do Irã tá confirmando amistosos antes da Copa do Mundo. Vai ser uma atração, não é, Claudinho?
1: Sim.
2: Vai ser uma atração. Na hora que o Irã for jogar, tenho certeza que o mundo todo vai estar de olho nessa partida ou nessas partidas do Irã.
3: Mas se bem que o Trump pegou e falou que eles seriam muito bem-vindos lá, né, nos Estados Unidos. Então eles estão aí com a palavra do presidente.
1: Os atletas não tem nada a ver.
3: Nada a ver, exatamente.
1: Exatamente. Ó, os países, por exemplo, do Oriente Médio lá, que tá vivendo mais uma vez momentos de tensão. Tem, por exemplo, a Arábia Saudita, né? A Arábia Saudita, ela é meio paz e amor, né? Não tem muito conflito. Só que tá no meio da confusão lá, acaba esbarrando um negócio neles.
2: Um drone.
1: Lá, um drone, alguma coisa
2: sempre
1: assim.
2: Sobra.
1: É, sempre sobra. O Iraque também vai estar lá. Egito, o Egito quase não tem, mas tá nesse eixo também. O Catar foi bombardeado recentemente lá pelo Irã, né? O Catar. Quem mais que também tá na Copa desses países aí? É esses aí, desse eixo aí. Daí a gente fica, feliz porque o esporte rompe, né?
2: Barreiras.
1: O esporte
2: tudo.
1: Rompe essas barreiras, rompe essas diferenças. Ali não, a única guerra que existe é dentro de campo, em busca do gol, né? Existe o fair play, o respeito, né? Então, graças à alegria do esporte, os países vão poder se encontrar em campo ali, em paz.
3: E duelar de uma forma bonita e saudável.
1: Exatamente.
2: Claudinho.
3: Esse duelo é saudável.
1: Perfeito.
2: Onde que fica Curaçao?
1: Curaçao? Curaçao? É Curaçao ou Curaçao? Curaçao.
2: Curaçao.
1: Curaçao. Eu não faço ideia, deve ser lá na África. Deixa eu ver, onde fica Curaçao? Onde fica Curaçao?
2: Escreve não... Curacão.
1: É, onde fica Curacão? Curaçao.
2: Curaçao.
1: No Mar do Caribe. É por aqui, bicho, aqui, pertinho de nós.
2: Pertinho, né?
1: Aham, no Mar do Caribe.
2: Tá no grupo da Alemanha. Curaçao.
1: Curaçao. Inclusive, outra curiosidade desta Copa é o grande número de seleções, que acho que é o maior de todos os tempos.
2: 48, não é?
1: É a quantidade de seleções que aumentou bastante, né? Ampliaram a quantidade de chaves.
2: Vai até o grupo L fase. Agora.
1: É. E daí
2: faz o alfabeto abriu pra inteiro.
1: Mais gente. Uhum. Daí abriu pra mais países poder participar. Por isso que você tá vendo aí países que a gente geralmente não vê em Copa do Mundo, né? Geralmente a gente não vê esses países, tipo Curaçao. Nunca tinha visto Curaçao.
2: O Congo também, não é?
3: É uma ilha, né?
1: É uma ilha.
3: Yeah.
1: Eu nunca tinha visto, por exemplo, vamos ver outro país que eu não tinha visto jogar ainda.
2: Uzbequistão.
1: Uzbequistão?
2: Mas é bom pro narrador, não é? Lá vai o Uzbequistão.
1: Olha, eu não tinha visto ainda Cabo Verde, não tinha visto ainda na Copa. Quem mais que eu não tinha visto ainda? Esses países novos aí, né? Bósnia-Herzegovina, há muito tempo que eu não ouvia falar de Bósnia-Herzegovina. República do Congo, vai estar na Copa também.
2: Tchequia também, não é?
1: Tchequia, eu nem sabia que tinha Tchequia.
2: Pra nós era Tchecoslováquia.
4: Mas é.
2: Não é a mesma? Não,
3: assim, que mata, né, você?
1: Eu acho que não é a mesma coisa. Deve ser algo daquela região lá, mas não é a mesma. Porque Tchecoslováquia não existe mais, existe.
2: A seleção tcheca de futebol, a seleção tcheca, representa a Tchequia. Será que não é a mesma, Claudinho?
4: É, deve ser.
2: Eu acho que é a mesma, hein?
1: Será que é?
2: É, dissolução da Tchecoslováquia em 92.
1: Ah, é, então é.
2: É, dissolução. Diminuíram, né? Que hoje tudo diminui o nome, não é?
1: Uhum.
2: Que era grandão, hoje é só uma letrinha, então eles também reduziram o nome
1: Cuba,
2: do país.
1: Cuba, por exemplo, não pode diminuir mais, né?
2: Ah, não. Quase que eu falei.
1: Esse não pode diminuir, esse deixa... Ai, esse deixa desse tamanho aí, que tá louco, Debão.
2: Já diminui no máximo possível.
1: 8,33.
4: Tem país que a gente nem imagina que esse pessoal sabe jogar bola, né?
2: Classifica duas equipes de cada chave. Ah, e vai ter melhor terceiro também, Claudinho. Parece que vai ter uns melhores terceiros lá.
1: Melhor terceiro? O que é melhor terceiro?
2: Não, vai ter. Parece que não sei quanto que é. Vamos pegar aqui, ó, o regulamento?
1: Uhum.
2: Regulamento Copa, mas vai ter sim. Regulamento Copa. Tem melhor terceiro. Classifica dois. Regulamento Copa.
1: Ó, eu vou. Você sabe qual o país que mais sediou Copa do Mundo até agora?
2: México.
1: É o México.
2: O México, né?
1: O México. Ele tá indo pra terceira sediação. Terceira sediação já.
2: Ó,
1: o México.
2: 48 times divididos em 12 grupos de 4 equipes na primeira fase. Os dois primeiros de cada grupo e os 8 melhores terceiros.
1: Entendi, pra fazer a outra fase.
2: Então não vai ser difícil classificar, são 4 em cada grupo?
1: Pois é, são 4.
2: Cara,
1: três passa.
2: Se não classificar na primeira fase, pelo amor de Deus, daí vai embora.
1: Volta pra casa.
2: Porque são 4 em cada grupo, classifica os dois melhores e os dois e os 8 melhores terceiros colocados avançam pra fase eliminatória. Que começa na rodada de 32avos de final. Então, primeira fase é tranquilíssima, não é? O Brasil pega o Haiti, a Escócia e
1: Marrocos.
2: Não tem como não se classificar.
1: Só se for muita falta de sorte.
2: Muita falta de sorte de futebol também.
1: Qual que é o jogador que mais jogou em Copa do Mundo?
2: Boa pergunta.
1: O Messi.
2: Messi, não é?
1: É recordista com mais jogos disputados na história da Copa do Mundo, ao todo argentino, 26 partidas até o momento, mas o número deve aumentar com o Mundial de 2026. O camisa 10 tem um troféu conquistado ao comandar a seleção argentina rumo ao título da edição 2022 no Catar. E o maior artilheiro das Copas? Maior artilheiro em uma edição só. Tipo, numa Copa só, o cara que mais marcou.
2: Vamos lá?
1: Foi o francês Juste Monde não sei o que lá. Fontaine. Juste Fontaine.
2: E em um jogo só você tem?
1: 13 gols em 6 jogos. É o maior artilheiro de Copas com o 16 jogos. É o Klose, né? O maior artilheiro considerado em todas as edições da Copa do Mundo é o alemão Klose, com 16 gols. O atacante participou de 4 edições. 2002, 2006, 2010, 2014. Maior goleada de Copas. Qual foi a maior goleada, sabe não? Não foi o 7-1. Teve mais. Não foi o 7-1 da Alemanha contra o Brasil. A marca pertence à Hungria. Em 82, anotou 10-1 sobre El Salvador. 10-1. Já pensou? A seleção que mais marcou gols. Qual que é a seleção que mais marcou gols, sabe?
2: Alemanha. Com 7-1, deve ser a Alemanha.
1: O Brasil também detém o recorde de país que mais fez gol em Copa do Mundo. Brasil, Zil, Zil! Nas 22 edições disputadas, a seleção foi às redes 237 vezes, o que dá uma média de 10 tentos por mundial. Logo atrás aparece a Alemanha, com 232. Distância de duas equipes para a terceira é considerável, já que a Argentina completa o top 3 com 152 gols. Brasil, Alemanha e Argentina.
4: E o goleiro da Alemanha vai ser aquele mesmo, né? Do 7-1, né?
1: É o mesmo do 7-1?
4: Parece que sim, é o
2: miserável. O Neuer. É um dos melhores do mundo, ele. Se não for o melhor do mundo.
1: Você conhece os nossos jogadores, Isaac, que estão convocados?
2: Alguns. Todos não.
1: O que você achou dos nossos goleiros? Era previsto.
2: Goleiro era o Everton, foi surpresa, não é?
3: Surpresa.
2: Surpresa, mas ele tem experiência, né?
0: Uhum.
2: É um bom goleiro. Eu acho que de goleiro não...
0: O titular vai ser quem?
2: O Alisson.
0: Excelente goleiro, né?
2: Bom.

0: Alisson vai jogar no Liverpool. Bom goleiro. Tá vindo de lesão agora, tá se recuperando, mas eu creio que vai ser o titular na Copa do Mundo. Ficou de fora o Ederson, né? O Ederson e o Bento. O Bento, que era aqui do Atlético, que falhou lá no jogo do Campeonato Árabe, que era pra ser cotado pra Copa do Mundo. Foi na última hora vetado. Eita. E entrou o Everton no lugar dele.
1: Tem algum jogador que você considera assim que devia ter ido e não foi? Esse cara devia estar lá e não foi.
0: Pedro, do Flamengo.
1: O Pedro do Flamengo?
0: Pedro do Flamengo. Acho que vai fazer falta. É um
1: vai.
0: Bom centroavante.
1: Infelizmente. E tem bastante companheiro dele lá, né?
0: É. Teve um tal de João Pedro também, que joga lá no futebol inglês também, que eu acho que poderia... Só que não tem vaga pra todo mundo, né, Claudinho? Não tem o que fazer, não é? É 26 só. Então, alguém vai ficar de fora mesmo.
1: Com certeza, né?
0: É, não tem o que fazer. Agora...
1: Neymar, você acha que vai render?
0: Neymar?
1: Neymar vai render ou não vai render? Ó, é a Copa que tem Neymar.
0: Eu acho que vai.
1: Tem Cristiano Ronaldo, né?
0: Vai,
1: tem Messi.
2: Lembrando que estamos falando de futebol.
0: É.
2: Não de... De dinheiro, de din-din. Porque o Neymar é só isso, né? Na minha opinião, o Neymar só rende dinheiro. Ele é só comércio. Ele é aquela...
1: Você não acredita que ele vai ser decisivo
2: não,
1: pra essa
2: não vai.
1: Seleção? Não vai?
2: Tem muita gente que fala, já ouvi muita gente falar, ah, o Neymar é aquele jogador de 15 minutos, que vai lá e...
1: Oxe, mas não tem aquele
2: faz
1: lance...
2: faz o que tiver que fazer, em 15 minutos ele faz.
1: Mas não tem aquele lance psicológico, tipo assim, um cara com um nome pesado desse, como o Messi, como o Cristiano Ronaldo, você acha que ele não amedronta
2: não,
1: um...
2: Não dá pra comparar o adversário. Não compara Cristiano Ronaldo, Messi com Neymar.
3: O Xande tá indo contra o patrão teu, viu? Porque o Ratinho falou que nesta Copa ele vai surpreender o Neymar. Vai calar a boca de todo mundo. Isso são palavras
2: que ele faça por merecer.
1: Porque o Neymar tá mais maduro, né? Ele tá mais... ele tem mais tarimba agora, ele tá mais consciente, mais maduro. É um outro Neymar comparado ao da Copa passada.
0: É, a questão do Neymar é a idade, não é? A idade já tá pegandinho ele, então ele tem que entender que ele já não é mais aquele gurizinho de 24, 25 anos. Ele tá com 30 e pouco, então ele tem que jogar no espaço do campo
4: ele é
0: ali.
4: Novo, que ele é mais novo que o Cristiano Ronaldo, né?
0: E mais conhece, novo?
4: Né? É, o Cristiano Ronaldo é 40, não é? Que fez o gol lá 40 anos, né?
0: Só que o Cristiano é mais preparado que o Neymar, não é? O Cristiano não... É. O Neymar não tem o preparo que o Cristiano tem.
1: O Cristiano Ronaldo
0: Cristiano
1: é treino puro.
0: É treino puro, é 24 horas.
1: É o tempo inteiro, a vida dele é treino.
0: A vida é treinar, então um cara dedicado.
1: Nós estamos dando um rolê, daqui a pouco a gente volta com
0: Copa.
1: Mais da Copa. Aí,
0: a Copa, beleza? Do mundo é nossa.

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2: 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E é com você, Egli Maier. 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
3: 8:41 aqui na Antena. 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

0: 8h51.
1: E mais um pouquinho.
0: 8h51 da manhã.
1: Quem é o cantor?
0: Eu não sei qual é o nome desse cara aí. Canã?
2: Esse é o que não.
1: Canã.
2: Música Waving Flag, essa era a música da Copa do Mundo de 2010.
0: É, Waving Flag quer dizer onda da bandeira, flamulando assim, ondulando, né?
2: Batendo vento na bandeira.
0: Porque
2: e a bandeira...
0: wave é onda.
2: Sim.
0: Waving é ondando, ondulando. Ou seja, ondulando, né? E flag é bandeira. Então, sim. Waving Flag é bandeira flamulando. Ah, eu sou bom, né?
3: Tu é bom, hein?
0: Viu?
3: Tu fala inglês?
0: Eu never. 8h52.
2: Como é que é irmão em inglês?
0: Brother.
2: Achei que você ia falar, sei lá, brother.
0: Tá certo. Olha, lembrando que você pode concorrer esse kit delicioso do Café Londrina. 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
2: Mas tem que participar do Batata Quente.
0: Tem que participar do Batata Quente, claro. Vai ter que responder certinho. Eu pego pesado, eu não tenho dó não, viu? Não tenho dó não. 8h53, vamos continuar aqui falando das notícias. A previsão do tempo, Isaac Ortiz, como é que tá?
3: A gente tá olhando aqui, analisando com o Anderson, dá uma impressão que a chuva tá escapadinha, até temos alguns pontos na região com alguma coisa isolada, mas tá meio que seguindo assim, lá pra Curitiba, litoral e pra São Paulo. Vai ficar meio nublado, assim, pode dar aqueles pingos, mas chuva assim maior não vai ter hoje, viu, Claudinho?
0: Dá pra ir na cidade?
3: Eu acho que dá, não é? Dá pra ir negociandinho e tal, leva um agasalho, uma sombrinha, um guarda-chuva, se der uns pingos, você...
0: Dá pra dar um bordejo lá no Zwang hoje?
3: Eu acho que sim.
0: Dá pra dar um bordejo na MM?
3: Isso.
0: Onde não. Mais? No 10 e 15?
3: Não deixa de fazer o que você marcou, agendou. Vai e faz, acabou,
0: isso.
3: Não é?
0: Isso. Vai tomar um
3: quentão, alguma coisa.
0: Tomar um sorvete no Chiquinho?
3: Vai também, vai lá e toma. Pra amanhã, mesma situação, hein? Pra amanhã, 5 milímetros. Tem um pouquinho de chuvas na previsão. Pouquinho de chuvas. Só, né? Esses pinguinhos aí, essa chuvinha para. Para segunda-feira tem 1 milímetro e terça-feira 8 milímetros. Então a gente vai ter que ir negociando com o tempo. Abre, dá uma fechada, uma garoa até segunda-feira.
0: Tá. E as temperaturas durante a semana, como é que vai ser?
3: Iguais hoje. É. Hoje 11 para 16, amanhã 13 para 16, segunda 13 para 18, 14 para 21, 13 para 20 e vai-se embora. Até o dia 6/6, que tá aqui a abrangência da previsão, temperaturas que nem hoje. No dia 31... Dia 31 primeiro que tá um pouquinho mais frio, no dia 31, 6 graus, e no dia 1º que ontem apareceu com 3, hoje tá aparecendo com 4, eu acho que lá no finalzinho do mês e no início do mês vai dar um pouquinho mais de frio. Aí. Tá? 6, 4, 3, 2 graus assim que tá a previsão, ela tá balançando todo dia.
0: Tá certo. Você falou aí do fim do mês, né? É, me fez lembrar de uma coisa interessante que eu ouvi no Fatos em Destaque, que começa a restituição do imposto de renda.
3: Ontem já teve.
0: Já teve?
3: Já teve ontem.
0: Será que eu tô nessa? Deixa eu dar uma olhada. Eu tava falando, a gente tava comentando esse tempo atrás sobre a declaração do imposto de renda, né? E que a maioria das pessoas às vezes tem um pouco de medo de declarar, mas a maioria das pessoas estão perdendo dinheiro em vez de... Estão perdendo porque tem restituição.
3: Restituição.
0: O que que é restituição, gente? Restituição é o seguinte, você declara o imposto lá. Quando você comprova que você teve gastos adicionais com saúde e educação, ele devolve parte do dinheiro, ressarce você. Então não precisa ter medo da declaração, porque pode ser que você tenha dinheiro para receber, a não ser que você não tenha gastado com saúde, graças a Deus também, né? Não tenha gastado com educação também, de repente, né? Daí talvez você tenha a pagar, mas faça a tua declaração e você aproveite, né? Aproveita aí
3: uma dessa encaixa.
0: Uma restituição. A restituição salva o couro aí, bicho.
3: Ajuda, não é?
0: É, eu vou dar uma olhada daqui a pouco o meu aplicativo do banco aqui.
3: Confira.
0: Tem notícia. Mas não era dia 29 que ia vir? Pra mim, que eu tinha ouvido no Fase em Destaque, era a partir do dia 29 que ia rolar o início do calendário de restituição do Imposto de Renda 2026.
3: Eu vou conferir pra ti, mas ontem teve uma notícia de restituição.
0: Sim. Eu acho que o que já está saindo é o 13º dos aposentados.
3: O que liberou foi a consulta. Primeiro lote. A consulta. Isso,
0: consulta. Ainda não caiu o dinheiro na conta.
3: Dinheiro na conta, não. Mas você já vai ver lá se tem ou não tem.
0: Você consulta onde? Lá no IR ou consulta no seu banco?
3: No portal Gov.
0: Portal Gov.
3: No Gov.
0: Ah, no teu celular tem, né?
3: Tem. Isso. De restituição do imposto de renda. Informa o CPF, tudo certinho lá e você verifica.
0: Olha que legal.
3: Então é a consulta ao primeiro lote de restituição do imposto de renda.
0: Recebe quem primeiro quem declarou primeiro. E quem fez aquela pré-preenchida.
3: Também.
0: Tem prioridade. Essa pré-preenchida é porque já fica um histórico lá e você só vai dando um ok. Não, não mudou nada. Aí vai mais rápido. Entendeu? Agora, quando você precisa mexer nessa pré-preenchida aí, que talvez atrase um pouquinho. Mas, enfim, logo, logo você tá com...
3: Se for seu, será.
0: Dinheiro na mão. É. Sim. Né? 8h57.
3: O Diniz vai falar daqui a pouquinho, Claudinho?
0: Vamos colocar o Diniz.
3: Vamos
0: já
3: lá pro Diniz?
0: Tá no ponto. O Diniz que fala sobre também a aposentadoria previdenciária, sobre os seus direitos à aposentadoria da Previdência.
3: Rural, principalmente, que o Diniz tá a semana inteira falando. Sim. Da questão rural, que tem muita gente que tá precisando documentação. Eu acho que é o tema dele dessa manhã.
0: E ele é o que mais entende. Fala, Diniz, bom dia.
4: Bom dia, Isaac, bom dia, ouvintes da Antena Sul. Hoje, mais uma vez, eu quero falar com você que veio do meio rural e que na infância trabalhou com os seus pais na lavoura e que hoje você já tem idade para se aposentar e ainda não tem o tempo mínimo necessário de tempo de contribuição para pedir a sua aposentadoria. Ou então você tem um bom tempo de contribuição, mas falta

0: algum tempo para você se aposentar. Eu quero dizer para você que há bem pouco tempo o INSS só reconhecia tempo rural a partir dos 12 anos de idade. E a grande maioria das pessoas que hoje estão aposentadas usufruíram desse tempo rural somente a partir dos 12 anos de idade. Então, o que eu quero dizer é que a partir de 2020 foi aprovada uma lei que, através dessa lei, é possível reconhecer hoje tempo rural a partir dos 5, 6 anos de idade. E se você se aposentou usufruindo do tempo rural somente a partir dos 12 anos, eu quero dizer para você que é possível fazer prova desse tempo rural e pedir uma revisão na sua aposentadoria. Isso desde que você esteja aposentado nos últimos 10 anos. E você que ainda não se aposentou e que necessita desse tempo rural para a sua aposentadoria, também eu quero lhe orientar que é possível fazer a prova desse tempo rural a partir dos 5 anos de idade e, com isso, de repente você implementar o requisito tempo de contribuição e automaticamente se aposentar. Portanto, como você vê, mesmo que você já esteja aposentado nos últimos 10 anos, é possível utilizar esse tempo rural, fazer uma revisão no seu benefício e, de repente, alterar o valor que você vem recebendo e, inclusive, receber as diferenças dos últimos 5 anos. Em nosso escritório, já temos vários casos em que fizemos prova desse tempo rural. 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Hoje eram estas as informações que eu gostaria de transmitir. Bom dia, Isaac, bom dia a todos os ouvintes e até uma próxima oportunidade.
1: Obrigado, Diniz.
2: Bom dia, Diniz. Obrigado, viu?
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2: E o Diniz, que é o que mais entende, essas coisas são tão chatas de lidar, né? Essas coisas de documentação.
1: Como é melindroso, hein, Claudinho?
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2: E O Diniz facilita tudo, né?
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3: Lembrando que hoje tem batata quente, né?
2: Tem batata quente.
3: Tem o batata quente. 98057707.
2: Isso, pessoal. Valendo o kit do Café Londrinha.
3: Exatamente.
2: Eu vou caprichar
3: aí,
2: hoje, Greg.
3: Manda aí.
2: Eu não vou ser tão camarada quanto você.
3: É?
2: Você é muito gente boa.
4: Homem sempre.
2: Você é muito muito camarada dos
3: hoje amigos. Então vai ser pimenta malagueta.
2: Hoje o pessoal vai se pererecar comigo aqui.
3: Que tar? Então 98057707, você que quer pegar e derrubar o Claudinho aí e acertar de primeiro que ele vai perguntar.
1: No, né?

0: pizza.
1: No Batata Quente aí, 98057707. Um abraço pro pessoal da Chácara Doce Veneno lá, estão curtindo, mandaram o vídeo aqui das caminhonetonas aí com o rádio alto ligado aqui na Caravana da Alegria MM. Olha só que bacana, o André, a Jéssica, o Miguel e o Yuri, obrigado aí o pessoal da Chácara Doce Veneno em Conchas Velhas.
0: 9:03 amanhã, 9:03.
2: O Valdir, lembrando que lá na paróquia Santa Rita não vai ter, não tem o churrasco amanhã que o pessoal sempre tinha na festa. Lembrando aqui
0: não vai ter amanhã. É a festa das nações.
2: Uhum. É só os kits normais lá, canjica.
1: Só espetinho vai ter.
2: Uhum. Mas o churrasco em si, o pessoal tá perguntando, não vai ter.
1: Churrasco, nós descemos lá duas quadras pra baixo, lá que é a casa dele, vai ter aquele churrascão lá na casa do Valdir da Banda.
0: Ali você vai ver o filé sete, velho. Fritando.
1: Coisa boa.
0: Delícia. 9:04.
2: 9:04. Quem mais vai falando com nós? Hoje, o pessoal tá comentando que hoje tem Flamengo e Palmeiras, viu, Claudinho?
0: Jogão.
2: Pra você não me esquecer.
0: Jogão, não dá pra esquecer. Flamengo e Palmeiras, jogaço. Até quem não torce pra esse time gosta de um jogo bonito desse aí, né?
2: Claudinho tá até de verde hoje.
0: Eu tô de verde, mas não tem nada a ver com o Palmeiras.
1: Ah, não é a jaqueta do Palmeiras?
0: Não, claro que não.
1: Achei que era.
0: O que eu ia fazer com a jaqueta do Palmeiras, rapaz?
1: Usar, ué?
0: Quem sou eu com a jaqueta do Palmeiras?
2: Amanhã tem Mega Sena 300 milhões, não pode esquecer.
0: Jogou? Ah, você jogou sem querer.
2: Errado.
0: Jogou sem querer.
1: Eu não.
0: Jogou? Não? Não. É, mas daí você não vai ganhar, homem.
1: Daí eu nunca ganho.
0: Nunca ganha, nunca joga?
1: Nunca jogo.
0: Jogou, Xande? Não. Não? Tem R$6. Jogou?
1: Tem que ter seis quando, bolso.
3: Não joguei ainda não, vou jogar.
0: Mas você tem aplicativo aí não? Baixa o aplicativo aí e joga, eu joguei.
1: É R$6 a aposta?
0: R$6. Ah. Aposta, você pode comprar bolão lá também.
1: Com tudo. Mais um real, junto 7 pilas e vou tomar uma no Zé Banana. Com
0: mais um real você compra um pacote de figurinha.
1: Isso, é mesmo, bem lembrado. 7 pilas, cara. Tá caro, hein?
4: Pois é, esses dias aí, essa semana, não sei se vocês noticiaram aí, tiveram uma apreensão, né, de mais de 200 mil figurinhas.
2: Foi no Rio?
0: Não acredito.
2: No Rio de Janeiro, Falsificada.
0: Mas qual que é o problema de falsificar uma figurinha?
4: O cara incentivando.
0: Não, mas o pessoal tá imprimindo em casa. O pessoal pega o PDF.
1: E mandaram pra nós mesmo. Pirata.
0: Manda pra mim, eu quero ver, manda pra mim.
1: Vou mandar pra você.
2: Deixa a pessoa ser feliz.
0: Eu nem tenho o álbum.
2: Deixa a pessoa ser feliz.
0: É, claro. Deixa a pessoa fazer o que ela quiser.
2: Deixa ser feliz.
0: Ela compra o álbum se ela quiser. Ela compra a figurinha se ela quiser. Se ela quiser fazer em casa.
2: Uma dessa, ela mesmo fez a cópia em casa, não é?
0: Não é dinheiro, é figurinha.
1: É figurinha.
0: Então.
1: Figurinha.
0: O brasileiro só não imprime o dinheiro. O resto, ele faz tudo em casa, bicho. Eita,
1: não. Um abraço pro Miro da W3 aí, patrãozão do CTG Rancho Alegreta, estão lá na chácara em Guaragi ali, estão lá com os manos lá, o Carlito ou Carliro? Aquilo o Miro escreveu Carliro e o Sérgio, mas um grande abraço pra vocês aí, estão se divertindo lá com o carneirinho lá, abraço de urso pra vocês aí, Mirão, o Carlito e o Sérgio aí na chácara no Guaragi.
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0: rádio pirata aí agora?
1: Quem que é esse Frank Sinatra?
0: Invadiu o programa.
1: Vamos lá. É, continuando também com as notícias aqui, meu querido.
2: Vamos lá, vamos lá. A prefeitura de Cascavel, no oeste do Paraná, foi condenada a pagar 5 mil em indenização a uma agente da guarda municipal após a servidora descobrir que fotos dela estavam sendo usadas em figurinhas do WhatsApp ofensivas dentro do ambiente de trabalho. Às vezes o pessoal pega alguém lá, uma figurinha, alguém fazendo uma
1: caricatura.
2: Não pode. O advogado entrou e ganhou a ação, rapaz.
0: Sem autorização da pessoa, Nossa.
2: Não dá pra brincar com o Claudinho fazendo alguma pirueta, alguma coisa assim. É,
1: eu tenho a figurinha do Isaac.
0: Fazer um meme.
2: Tá vendo?
1: Eu tenho figurinha do Isaac. Não vou mandar mais, então.
2: Não, é um alerta. Da cuidado, hein?
1: Você autoriza, Isaac, a gente usar a figurinha com a tua cara?
2: Por escrito. Na segunda-feira. Sem autorização, cancela no final de semana, não use.
1: É, tem uma figurinha sua falando, meu Deus do céu.
2: Ah, não, essa pode, tá autorizada.
1: Essa pode?
2: Mas você vê, não pode nada, não é? Tá vendo? Não pode nada, meu amigo.
1: Pode nada.
2: Tudo que você fizer,
1: não fazia ideia que você não podia.
2: Alguém já tá esperando do outro lado pra entrar com a ação.
0: Contra você no tribunal.
1: Puxa vida. Tem uma figurinha do Eglê falando, eu vou lá no Zé Banana.
3: É uma que tem no carro dele ali?
1: É. Uhum. Dormi até acordar.
0: De tarde eu tô lá.
1: Tem uma com. Ó, tem uma do Eglê com os olhos inchados. E vou dormir até acordar.
0: Acho que não acordou ainda.
1: Ai,
3: a música que eu queria pôr era essa aqui.
1: Puxa, que diferença, hein?
3: É que o nome é o mesmo.
0: É parecido.
1: Essa é boa. Viu, me manda essa música, eu gosto dessa música.
3: Na cadência do samba, aquela de lá também é na cadência do samba, só que essa daqui é Valdir Calmon e aquela de lá é Nelson Gonçalves. A letra é quase a mesma, mas essa aqui é um pouco mais sambadão.
1: Entendi.
3: E eu acho que essa aqui é só instrumental também.
2: Em frente
1: pela nossa gente.
2: Você conhece a Deolane Bezerra?
1: Nunca vi, nem
2: nunca
1: comi,
2: ouvi,
1: só ouço falar.
2: Nunca ouço falar. Essa é aquela influenciadora que foi presa na semana, não é? O Sindicato dos Policiais Penais do Estado de São Paulo denunciou nesta sexta a secretaria supostas regalias. Ela é boa pinta, sabe, Claudinho? Concedidas à influenciadora digital e advogada Deolane. Ela tá envolvida com o PCC, um monte de coisa lá em São Paulo. Já foi presa uma vez e agora prenderam de volta.
0: E que mansão que ela mora. Tava acompanhando pela RIC lá, cara.
2: Daí você pega o Léo Dias
1: na
2: tarde.
1: Mas é dinheiro de quê? É dinheiro de ilegal?
2: Ilegal.
0: Não. Na realidade, o tráfico estava mandando para uma transportadora, tava financiando propagandas, merchan com a aquele influencer, né? Negócio aí. E a transportadora tava pagando, por exemplo, lá por um vídeo lá da Deolane, lá falando da transportadora, eles pagavam milhões de reais, então despertou a
2: influencer,
0: suspeita.
2: Influencer.
0: É, mas muito caro, né?
2: E daí o pessoal tava querendo que ela fosse lá para o Tremembé, que é lá que ficam os artistas, os famosos, não é? E ela não foi. E daí o Sindicato dos Policiais está denunciando que ela está numa prisão em São Paulo com regalias. Entre as regalias estaria um chuveiro exclusivo, super quentinho, só para ela.
0: E uma cama
2: e uma caminha diferente das demais detentas, só para ela. Então ela tem um chuveiro exclusivo e uma caminha bem quentinha só para ela, Claudinho. Então será o pessoal tá de olho nela, não é?
3: Será que eles querem que faça filme com ela também?
2: Pois é.
3: Porque quem vai para lá ganha filme, né?
1: Pintou lá, ganha uma série da Netflix.
3: Ganha uma sériezinha.
2: Então é isso, não é? É notícia também nacional hoje.
1: Mas ele não devia ter uma cela dessa lá. Não concorda?
0: Por que tem,
1: uma cela?
0: Sim.
1: Né?
0: Claro.
2: É pra alguém importante, quando alguém importante for preso lá, não é?
1: Então ela não é importante?
2: Ela é importante, mas não sei se ela tem aí formação, curso superior.
0: Tem,
2: porque
0: ela é advogada.
2: Ah, ela é?
0: Ela é advogada.
2: Direito, então
1: não.
2: Então o que o sindicato dos policiais está denunciando?
0: Ela é advogada, é doutora.
1: Cada
0: assim, uma treta, sala né? dessa aí, né? Como foi citado aí, caramba, mesmo assim, né? Mesmo
1: mas lá
0: tendo
1: no
0: terceiro grau aí,
1: mas lá no,
0: chama
1: no,
0: atenção.
1: No Tremembé é um... Não é um tipo um Carandiru, né? É um negócio mais ajeitado, né?
0: Não sei, não conheço.
1: Não, é porque lá só tem famoso, né?
0: Ah, é?
1: Né?

0: É, lá eu nunca fui presa, né?
1: Eu acho que é porque o Carandiru era feito. Vocês já assistiram as séries?
0: Já.
1: Que horrível. Fala os documentários Deus, sobre
0: nossa,
1: o Carandiru.
0: Que
1: é um inferno lá, bicho.
0: Aquilo lá, nossa.
1: Meu Deus do céu.
0: Que tristeza.
2: O negócio era a boca do leão, literalmente.
1: Então, só que daí o cara fazia por dom de entrar lá, né? O cara fazia questão de ir pro Carandiru. Aí ficava lá, naquele sufoco. Aham. Mofando, literalmente mofando lá. Sem condições. 9:13.
2: Que coisa, hein? O pessoal tá perguntando pra você, Claudinha, quantos filmes tem o Michael Jackson, se você sabe?
1: Bom, que eu saiba, esse deve ser o terceiro.
2: É o Xande e o Claudinho.
1: Eu acho que é o terceiro.
2: Terceiro?
1: Tem um filme que contou um pouco da história dele, daí tem um outro filme que era mais um musical, e daí agora é esse, que eu me lembro. Deve ter mais, mas eu não conheço.
3: Já tá chegando o segundo já.
1: É?
3: Esse do Michael já tá sendo anunciado o Xande, segundo.
2: Ontem eu tava ouvindo o Carlinhos Gomes aqui na antena, ele tava contando... Que é o Jackson é a música mais tocada no mundo?
3: Sim.
2: Qual que é a mais tocada dele? Você tem aí?
3: Ah, deve ser Billie Jean, né?
2: É.
3: Billie Jean, tá na
2: primeira colocação, deve ser por causa do filme, não é?
3: Por causa do filme.
2: Ele é o
3: certeza.
2: Mais tocado no
1: eu
2: mundo.
1: Eu acho que independente do filme, Michael Jackson sempre foi atemporal.
2: Eu acho que
3: está nas cabeças.
2: É, né? Nas cabeças, sim. Mas agora é mesmo? A música mais tocada do mundo.
3: Mesmo depois do falecimento, ele nunca saiu das paradas.
0: Não, nunca caiu.
2: Eu fico imaginando quanto que cai de receita pra família do Michael, não é?
1: Com certeza,
2: filme,
1: né?
2: Música.
3: E
2: viu, rapaz,
3: não é, e não é só por causa do trabalho dele, porque o Michael Jackson, durante a vida, ele comprou muitos direitos autorais.
2: Pois
3: muitos,
2: é.
3: De várias coisas, não só de música, mas de arte em si, ele comprou vários direitos autorais. Então, o catálogo dele, o que ele recebe, o que o portfólio, não é portfólio, é... espólio, acho que é isso, o espólio dele é o que ele tem de empresas e coisaradas assim, que é um tal de John Blanca que cuida, é um dinheiro absurdo. Porque ele, pra você ter uma ideia, ele cuida do catálogo dos Beatles.
2: É.
3: O próprio Paul McCartney.
2: Não, e um detalhe, adolescentes e crianças estão entre os que mais estão ouvindo Michael Jackson.
1: Sim,
2: tá pegando essa geração nossa que a gente achava.
1: Exatamente. Todo mundo gosta, independente da idade, né?
0: Mas é um fenômeno.
2: O cara é muito bom, não é? Eu peguei um pedacinho no filme dela semana. O Homem pra Dançar é impressionante, não é?
3: Sim.
2: Que talento, que artista, não é?
1: E as músicas dele eram fora da curva.
2: É um dos maiores, assim, dos nossos tempos, não é?
1: Com certeza.
2: E
1: vai ser muito difícil ter alguém com o mesmo impacto.
2: Impressionante.
1: É impressionante.
2: Eu tava até olhando que vai ter tem o cover dele, não é? O cover dele aqui em Curitiba.
1: O Brasil é. O Rodrigo.
2: O cara tá
3: Rodrigo Tizzo.
1: Esse é o
2: ele
1: maior.
2: Ele vai estar em Curitiba agora, não é?
0: Sim.
1: É o maior cover dele do mundo.
2: Tava vendo,
1: é o Rodrigo.
2: Tava vendo uma chamadinha do show dele. Caramba, igual.
1: E ele tem o respaldo da família, né?
2: Exato, vai ter o pessoal da família, alguém que tocou com o Michael, que vai estar junto com ele aqui.
3: A guitarrista.
1: Isso.
3: Eu não sei se eles vão estar junto aqui, mas que já tocaram com ele.
2: Vai ter dois ligados a ele aqui em Curitiba.
3: A guitarrista, o cara que fazia, que ensinava as danças ali,
2: sim,
3: né? O coreógrafo, o baterista, que é o Sugarfoot, não sei quem mais aí, que era do Michael Jackson e trouxe...
2: Vamos estar junto.
3: Estão junto com ele.
0: Tributo ao rei do pop.
3: Ele não pode usar o Michael Jackson, né? Tributo ao Michael Jackson, ele
2: e
3: tem
2: quanto
3: que usar
2: que,
3: o rei
2: e vai estar em Curitiba? Parece que vai estar em Curitiba, não é?
3: Ele já teve aqui em Ponta Grossa,
2: no
3: Marista. Perdi essa, não pude ver.
2: Pois é.
3: O cara é muito
2: bom, hein? Porque o filme tá em evidência.
3: Sim.
2: Uma boa dica.
3: Coisas legais que eu vi, assim, que eu me lembro das histórias, assim, até o próprio Rodrigo Tizzo, ele conta muita coisa bacana. E uma delas, ele fala que, na época, a Marvel tava capengando. E a Marvel era só revista na época, né? Era só HQ, como a galera fala, né? Que era gibi.
1: Não era produtora, né?
3: Histórias em quadrinhos só, né? E tava capengando. E ele queria comprar a marca. Ele queria comprar a Marvel e tal. E o... Como é que é o nome do carinha lá? O velhão da Marvel lá? Eu esqueci o nome dele.
1: Puxa,
3: o velhão que era o dono lá. Esqueci o nome dele. Ele não queria vender. Porque ele tinha um amor naquilo dali, muito grande. E daí o Michael falou... Puxa vida, eu queria comprar a Marvel pra eu fazer filme. Imagine um filme do Homem-Aranha. Aquilo fez um boom na cabeça do velho lá. E o cara, com a ideia do Michael, resolveu de fazer filme. E hoje, os filmes que mais lotam os cinemas hoje, os filmes que tem Homem-Aranha.
1: Stan Lee, o nome do...
3: Stan Lee, esse mesmo. Então...
2: O Rodrigo vai estar em Curitiba, dia 27 agora. Final de semana, não é? 27, hoje é 23, próximo final de semana, no Auditório Bento Munhoz da Rocha Neto, no Teatro Guaíra, Guairão. E os ingressos, o primeiro lote, 180. Você vale a pena, hein?
1: Vale a pena,
2: até porque tem evidência, não é?
1: Vale a pena.
2: Você vale a pena você aí.
0: Aqui em Ponta Grossa, ele já veio aqui, a informação do nosso ouvinte, diz que ele já teve aqui no dia 11 de abril. Teatro Marista.
1: É, então cara, é muito bom. 9/18, 9/18. Ainda falando em Ponta Grossa, tem uma notícia aqui que eu fiquei apreensivo por um lado, mas eu fiquei satisfeito por outro, porque eu não sou pontagrossense, e quando cheguei em Ponta Grossa...
2: Mas a gente te considera já.
1: Eu também me considero já pontagrossense. Mas quando eu cheguei em Ponta Grossa, eu fiquei impactado com uma coisa. A falta de algumas sinalizações na cidade, por exemplo, para que lado fica a Cachoeira da Mariquinha, para que lado fica a rodoviária. Quando eu cheguei era não é que nem precário. Hoje tá mais estruturado. Mas na época quando eu cheguei não tinha. Uhum. Não tinha, tinha rua que você não sabia o nome, não tinha placa na rua, pra você saber. Daí a sinalização era uma coisa muito difícil. E saiu agora uma notícia que Ponta Grossa vai investir quase 1,5 milhão
0: isso,
1: em sinalização turística. Ou seja, apontando para quem é de fora, coisa muito importante, ó. Para que lado é a saída da cidade? Para que lado é a rodovia?
0: O buraco do padre fica onde?
1: Para que lado você vai para Curitiba? Para que lado você vai para o norte? Para que lado que é o alagado? E isso é importantíssimo. É muito importante para a cidade. Eu só me surpreendi com o valor. Tá caro as coisas, né, bicho?
0: Não, mas é que a placa sai. É caro.
1: É caro, né?
0: É caro.
1: A Prefeitura de Ponta Grossa vai investir quase 1,5 milhão em estruturas de sinalização turística no município. O investimento contempla a implantação de 6 portais e 9 totens. Só isso.
0: Pois é.
1: É pouco, né?
0: 1,5 milhão.
1: 1,5 milhão. Com informações referentes ao turismo local. A empresa contratada foi a 5 Sinalização e Construções de Indústria e Comércio, que apresentou a proposta considerada mais vantajosa pelo município. Outras 6 empresas participam dessa licitação em abril, mas eu achei pouquinho, hein, gente?
2: Pouca placa, hein?
0: É pouco totem pra muito valor.
2: Aham. Uhum. Waze, Claudinho. Maps.
1: Também tem essa saída aí, né? Mas eu achei pouco sinalização pra 1,5 milhão. Daí a gente fica, às vezes, curioso.
2: Se perguntando?
1: Como algumas coisas. Por que que é assim, né? Veja, o pessoal tá colocando em xeque agora ali por que que o desassoreamento do Lago do Lariz tá previsto pra demorar tanto. Geralmente não é tão demorado. Outra coisa que hoje me deparei, eu tava lá no terminal.
2: Uhum.
1: Falei, desde que eu me lembro, por gente, esse terminal tá em reforma, não acaba.
0: Pois é, e foi anunciado agora pra segunda-feira, né?
2: Tem algo ali.
0: Pois é. Segunda-feira foi anunciado pela prefeitura, vai começar obras no terminal central.
2: Tá feio o terminal,
1: tá,
2: hein?
1: Tá horrível,
2: tá feio,
1: o terminal.
2: Meu, gente. Tá parecendo a tapera do vermelho lá.
1: Não, e tem um dos lados tá mais estruturado, o outro lado tá um breu, não tá, tem feio, iluminação feio, direito. Feio. Que ali dó.
2: Precisava revitalizar inteiro, não é? Eu falei na semana aqui, podia fazer um negócio de shopping, lojas dentro, alguma coisa, não é? Sabe?
1: Nem podia.
2: Não é? O que tem hoje lá? Tem lanchonete? Tem no terminal? Faz tempo que eu não vou no terminal.
1: Tem duas lanchonetes. Tem quitanda lá também.
2: Poderia fomentar mais, não é?
1: Só que veja, o terminal faz tempo que tem reforma, não acaba nunca, aquelas escadas nunca acabam
0: nunca. Nunca funcionou aquelas rolantes lá.
1: Aquelas estruturas lá faz tempo que não pinta. Tem buraco na rua.
0: Quando chove, um transtorno.
1: O ônibus dentro do terminal caindo no buraco.
0: Sim. E daí aquilo, quando chove, enche de água, vem o ônibus, passa, molha tudo o pessoal que tá ali.
2: Você vê, poderia terceirizar o terminal, seria uma ideia ou não? Vender para lojas ali, seria interessante, não é? No mínimo, poderia manter em melhores condições o terminal.
1: A gente só queria entender para onde vai tanto dinheiro se não é para isso.
0: Sim.
1: Né?
2: Daí
1: e daí o pessoal, o problema, um dos grandes problemas do transporte coletivo é que quem gerencia, quem cuida e fiscaliza, não usa. Daí não sabe.
0: Sim, verdade.
1: Né? Um vereador podia passar lá.
0: Ano eleitoral passa. Vereador que pega o ônibus errado, porque não sabe andar de ônibus na cidade de Ponta Grossa.
1: Então, essa turma podia passar pra sentir no couro do povo que é, né? Daí o povo nem reclama, porque tá acostumado.
0: Não, já,
1: né?
0: Daquele já jeito tá sempre foi assim. Curtido já, né?
1: Mas não podia ser assim. Aqueles bancos que tem lá no terminal central, se você senta, ele levanta do outro lado, assim, que tá solto as ripas.
2: Gangorra no terminal.
1: Tá solto as ripas,
2: você senta,
1: você vai puxando, rapaz. Caramba. É, os banheiros agora estão reformando. Tão funcionando. Eu vi que tem

0: porta nova lá no banheiro. Olhei assim, ó, uma porta nova.
1: Colocaram a porta pra fechar o banheiro.
0: Pra fechar pra ninguém ver.
2: Uma porta nova pra galera arriscar.
0: Olha então, veja, gente, é que o povo não reclama, mas faz tanto tempo que esse terminal tá parado aí, né?
1: Agora também é culpa do povo. Isso aí é culpa do povo.
0: Claro que é.
1: Depreda. Deteriora, isso. Sabe? Picha, borda, faz. Então é a gente mesmo é culpado. Também.
3: Mas não tem câmeras no terminal? Hein? Não tem câmeras no terminal?
1: Quando deveria funciona, ter, tem, né?
3: Tem que ter segurança. Essa muralha tinha que ter no terminal, muralha digital, terminal central, meu amigo.
4: Isso que o Igle falou tem razão, porque assim, às vezes a gente reclama muito da prefeitura, de tudo que tem que fazer, que tem que as coisas. Só que as pessoas não cuidam. Tem uma praça lá perto da casa do Isaac. Cara, inaugurou, bonitinha, bacana, cara.
3: Cachorrinho lá, tá cercadinho pra cachorrinho.
4: Tá destruído.
3: Tem mais nada.
4: Cara, não, acho que tem uns 2 anos. É assim, porque daí vai a adulta brincar nos brinquedos e vai se destruindo. Então as pessoas também têm que cuidar, né? Por exemplo, cara, Curitiba tem muitas pessoas, cara, e as praças são bem cuidadas.
1: São. Curitiba
4: é a capital, é grande.
1: O meu genro, que é espanhol, veio pra cá e ficou surpreendido com Curitiba.
4: Hoje,
1: do
4: parques
1: tanto
4: de e as parques.
3: Né? Esse é o pior, não, Anderson? O pai vai levar a criança na pracinha e ele senta na gangorra com a criança. Mas o mínimo, não é? Então é complicado. Eu acho que quando fizesse uma praça, tinha que ter câmera.
4: Antigamente, na minha época de infância, tinha um guardinha nas praças, né? Cada praça tinha um guardinha.
1: Sim. Ó, a Suzy historiadora, ela diz aqui muito importante essas sinalizações, as indicações de chegar aí. A gente, como é guia turística, sofre, né? O pessoal que vem de fora não acha, não localiza. E o Fernandão tá ouvindo o programa aqui. Um abraço pro Fernando, pra Cláudia, pro Fabrício, pro Matheus, pro seu Antônio, pra dona Cecília. O Fernando diz aqui, o churrasco é lá na casa do Valdir Cordeiro. Todos estão convidados.
0: Todo mundo convidado. 9:25, daqui a pouco a gente vai voltar com o Batata Quente.
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0: 9h34, 9h34. Olha essa escalação aí.
1: Que show de bola, hein?
0: Demais, demais, demais. Gostei.
1: Show, show,
0: gostei,
1: show.
0: Gostei, gostei. Tá na hora do Batata Quente já?
1: Batata Quente.
0: Atenção, senhoras e senhores, tá na hora do maior game do rádio brasileiro.
2: Batata Quente.
0: E já tem ouvinte pra brincar com a gente, já tem pessoa selecionada já.
1: Quem?
0: Quem que tá na linha?
1: Quem está na linha?
0: Quem fala?
1: Oi? Carla?
0: Desistiu?
3: Alô, Carla?
0: Oi, Carla!
1: Alô, apareceu!
0: Ô, Carla!
1: É Camila.
0: É Carla?
3: É Carla.
0: Carla.
1: Não, mas eu digo da música é Camila.
0: Não.
1: Ah, é Carla?
0: Igle. Igle. Volte pra cozinha.
1: Tem Camila, tem Camila.
0: Estão te chamando lá.
1: Vou atender o telefone.
0: Oi, Carla, tudo bem?
3: Tudo bem, graças a Deus.
0: Mora onde?
3: No Bom Sucesso.
0: Bom Sucesso! Você é ouvinte da Caravana da Alegria faz tempo já, não? Ou tá descobrindo
3: agora? Já faz uns 10, 15 anos.
0: Nossa, que maravilha.
4: Tá
0: então
4: louco.
0: Você já conhece bem como é que funciona o programa. Você gosta do Café Lontrinha?
3: Amo Café Lontrinha.
0: É demais o Café Lontrinha, não é?
3: É,
0: quando,
3: muito bom.
0: Quando você acorda de manhã e você vai passar aquele Café Lontrinha, não dá uma sensação assim maravilhosa?
1: Ai,
0: da casa da mamãe?
3: Cheiro gostoso de mamãe.
0: É demais o Café Lontrinha. Então, você topa brincar com a gente valendo o kit delicioso do Café Lontrinha?
3: Vamos lá, vamos ver se eu consigo.
0: Quem que vai ajudar você?
3: A minha mãe, que tá aqui do lado.
0: Qual que é o nome da mamãe?
3: Claudete.
0: Claudete, dona Claudete, ajuda ela aí, dona Claudete, porque vale um kit do Café Lontrinha. Uma vai ficar com o douradão, outra vai ficar com o tradicional e o cappuccino é duas coisadas pra cada uma.
1: Divida ao meio.
0: Vamos lá então.
1: E se a Carla não levar, o que que a dona Claudete vai ganhar?
0: Daí se a Carla não acertar,
1: Sim. A
0: dona Claudete vai ficar responsável por fazer a sobremesa do domingo.
1: Olá.
0: Ela vai ter que desenrolar um sagu, um pé de moleque.
1: E não era
0: coisa. Bom
1: dar uma panadinha na casa também? Ó, faz a sobremesa e pana a casa.
0: Tá.
1: Castigo duplo.
0: Tá, dois castigos. Então. Vai ter que passar um pano na casa hoje e vai ter que fazer uma sobremesa amanhã. Tá bom? Vamos lá então, valendo o kit do Café Lontrinha. Carla.
3: Oi, vamos lá.
0: Diga. Três coisas que dá pra fazer com Café Lontrinha que comece com a letra T.
5: Não
0: de
5: sei.
0: Tomate. O nome de três coisas que dá pra fazer com Café Lontrinha com T de tomate.
3: Torta.
0: Dá pra fazer torta de café? Dá!
1: Ah, torta de café.
0: Dá sim.
3: Deixa eu ver.
1: Falta duas.
0: Eu peguei pesado, né?
1: Não, tá, eu achei que tá fácil, eu já sei as outras duas.
0: Torta eu sei que dá. Pode ser um verbo também, não é só um prato, tá?
1: Pode ser um modo também de você preparar o café.
0: Dá também. Qualquer coisa que dá pra fazer.
3: Triturar.
0: Dá pra triturar o café? Dá pra triturar o Café Lontrinha. Já tem dois, ó. Torta, triturar, dá pra você fazer o Café Lontrinha. Que mais que você faz com o Café Lontrinha?
1: Com a letra T.
3: Dá pra triplicar o café.
0: Triplicar, dá pra triplicar o café? Dá pra triplicar, ganhou!
1: Dá pra fazer café tropeiro também.
0: Olha, dá pra você fazer torta, dá pra você tomar o café.
1: Tomar o café.
0: Dá pra você fazer trufa de café.
1: Trufa?
0: Dá pra fazer tapioca com café.
1: Tapioca também dá?
0: Dá pra você fazer tiramisu.
1: Que é isso?
0: Café. Tiramisu é uma sobremesa, tipo um pavê, assim.
1: Ah,
0: negócio
1: é pra ver
0: que
1: ou
0: a gente
1: comer?
0: Nunca viu.
1: É?
0: Mas o que importa é que a dona Cláudia.

0: Claudete se livrou da faxina.
1: E não, quem se livrou foi a Carla.
0: A Carla vai levar o kit do Café Londrinha. Parabéns, parabéns. Um beijão pra vocês aí, pra todo mundo no Bom Sucesso e pra dona Claudete, tá bom?
2: Obrigado.
0: Tchau.
2: Tchau.
0: Esse foi o maior game do rádio brasileiro, o Batata Quente com Café Londrinha. Muito obrigado, Lúcio, muito obrigado, Café Londrinha, por proporcionar para o nosso povo aqui a alegria desta caravana com o Café Londrinha.
1: É o melhor café do Brasil.
0: Indiscutivelmente, nem que não pagasse o merchan pra nós, nós tinha que garantir.
1: Bem louco.
0: Porque esse é bom de verdade. Isso aí não precisava nem de texto, né?
1: Assinado embaixo.
0: Não precisa de nada. Tanto que não dão mesmo texto pra nós fazer.
1: Não dão.
0: Porque é a gente fala de
1: espontâneo. A gente dá o testemunhal próprio.
0: Testemunhal próprio de quem toma de quem Café Londrinha.
1: É, exatamente. Consumidor.
0: Ai, e eu acho até que tudo que nós falar aqui sobre o Café Londrinha é redundante, porque a dona de casa conhece.
1: Com certeza.
0: Sabe, ela já vai direto.
1: A dona de casa vai avaliar o que nós estamos falando aqui. Vai dizer avalizar, não é avaliar, avalizar.
0: Avalizar.
1: É.
0: 9h39, vamos continuar aqui com o nosso.
1: O Miro tá me lembrando aqui, Claudinho, que é aniversário do Padre Divino hoje. Confere a informação?
0: Não sei, não tô sabendo, me convidou,
1: ele
0: não.
1: Ele disse, pois é, não esqueça dos parabéns ao Padre Divino, aniversário dele hoje. O patrãozão do CTG Rancho Alegreta tá envolvido sempre com o Padre Divino lá, né? Aham. Então nós vamos aí já daqui a pouco mandar os parabéns pro nosso querido Padre Divino. Eu vou buscar as informações da festa, porque ele vai fazer uma festa junina lá na paróquia Monte Claro, lá. Vai ser 2 dias. Se não me engano, 6 e 7 de junho, vou buscar as informações e já fazemos as homenagens daqui a pouquinho ao Padre Divino.
0: Tá certo, tá certo. Mas ainda temos esse bloco aqui com uma ideia. Construtora a gente já fez, Xande? A gente já fez? A construtora e a ideia? Ah, então tá feito já. Tá pago, tá pago. Vamos pra frente. Também continuando aqui com as notícias, a Curtis, ajuda eu.
3: Com certeza.
0: Tem aqui, por exemplo, no PG em Destaque. Fala sobre como é que é esse negócio aqui da Motiva PR presta um socorro mecânico a cada 20 minutos no primeiro ano de operação. Ah, isso aqui é um merchan, não é uma notícia.
1: Tá ganhando quanto?
0: Eu pensei que era uma notícia. É um merchan.
1: Vamos mandar a fatura agora.
0: O que mais tem aqui? Operação Omnis. PM apreende veículo com motor adulterado e prende condutor em Ponta Grossa.
1: Foi uma motor? O motor estaria. Porque assim, na realidade, o que acontece? Ele tem a numeração lá, né? Todo carro sai com a numeração. O que que acontece? A polícia olhou e disse assim, mas não, o teu documento tá um número e o teu motor tá outro número e tava raspadinho alguns números daquele motor.
0: E aí
1: lá.
0: Por que será que tá, né?
1: O carro tá lá na 13ª, tá sendo periciado e o pessoal tem a suspeita que o motor seja roubado.
0: Ah, não, porque de...
1: Pra rapar a numeração do motor,
0: numeração,
1: né?
0: Pra que será, né?
4: Cara, vai se procurar trabalhar.
0: Agora eu não sei que ideia que esses caras têm de raspar, achando que vai ajudar em alguma coisa.
1: A situação.
0: Ajudou em quê?
1: Sim.
0: Né?
1: Às vezes até desperta mais
0: né? Ah, com certeza, tá preso. Sim. Tá preso.
5: Isso não pode acontecer.
0: O que mais? Continuando aqui, vamos ver o que tem no portal A Rede. Marcha pra Jesus acontece neste sábado, atenção.
4: É isso,
0: o pessoal já,
4: né,
0: se prepara na Marcha pra Jesus, vai ser realizada neste sábado em Ponta Grossa. Reunindo participantes do evento voltado à celebração religiosa. O evento é realizado em prol da União Fé Cristã em Ponta Grossa. Ocorre a partir das 15 horas com concentração na Igreja dos Polacos. A marcha terá como trajeto a descida da Vicente Machado até o Parque Ambiental. E lá na estação lá vai ter Davi Sasser, Anderson Freire e Campeiros de Cristo.
1: E olha, o pessoal pode ir sem medo, porque eu passei por ontem lá, a estrutura tá muito grande, tá gigantesca lá, é uma estrutura muito boa, com umas tendas maravilhosas lá, tranquilamente, vai na marcha pra Jesus que vai estar bem acolhido.
0: Isso, e quem não lembra quem que é o Davi Sasser?
1: Quem é?
0: É o Davi Sasser que canta.
1: Quem é o cantor?
0: Que canta as músicas do Trazendo a Arca, essas coisas assim. E canta. Deixa eu lembrar uma música do Davi Sasser, que o pessoal lembra. Olha pra mim, é uma delas, né?
6: Aleluia.
0: Que, Deus de aliança, Deus de promessa. Davi Sasser, Davi
1: Sasser.
0: Dá uma adiantadinha aí pra nós ouvir. Aí, senão até ele começar. Essa aí, ó. Esse é o Davi Sasser, ó.
6: Posso.

0: 10 mil pessoas hoje vão se reunir na Avenida Vicente Machado com a sua família, com a sua igreja, com a sua comunidade, em paz, viu? Com respeito, todo mundo com respeito a todas as opiniões, as religiões, as diferenças, né? Diga lá, Xande. A outra é Campeiros de Cristo. Campeiros de Cristo. Campeiros de Cristo eu já não conheço muito. Tem gente que conhece, vamos ver se a gente consegue relembrar alguma coisa que é dos Campeiros de Cristo. Eu não sei de onde que eles são, se são de Ponta Grossa, talvez sejam.
1: Do campo, Campeiros.

0: legal.
1: É,
0: muito bom.
1: Campeiros de Cristo de Ponta Grossa, Paraná.
0: Aí, ó, de Ponta Grossa.
1: O grupo,
0: cara,
1: ficou conhecido nacionalmente no segmento do sertanejo e vaneira gospel.
0: Que legal.
1: O grupo foi fundado em 2007 pelos primos Rogério, Fernando, Felipe e Cláudio.
0: Muito bom. Tá todo mundo convidado então para essa festa hoje, a partir das 15 horas, a Marcha para Jesus, com todo respeito, com todo carinho, enaltecendo a único que é digno de receber toda a honra, glória, poder e louvor, Jesus Cristo. É só isso, não é placa de igreja, não é religião, não é nada, é Cristo nosso Senhor e Salvador. Só isso, tá bom? Todo mundo convidado!
2: Você vai atravessar. 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
0: O que mais nós temos por aqui? O que mais nós temos? A indústria tem PIB de 184 bilhões e gera 1,1 milhão de empregos no Paraná. E o que acontece, gente? Um caso muito, muito novo na nossa realidade, porque eu sou da época que falava de vaga de emprego, tinha fila de 1 quilômetro.
1: Nossa, verdade.
0: Agora, bicho.
1: Agora
0: fala que tem emprego, não tem gente pra
1: agora o comerciante, o empresário, ele tá laçando as pessoas na rua e vem aqui, vai trabalhar, vem aqui, vai
0: exatamente
1: trabalhar.
0: Exatamente, eu me lembro, vocês são da minha época que falava em qualquer vaga de emprego,
1: sim,
0: qualquer coisa.
1: Era fila
0: de gente. Aí agora?
1: O caboclinho posava na fila lá pra conseguir, né?
0: O pessoal tá sofrendo pra ocupar essas vagas com pessoas. Eles estão ensinando,
1: sim,
0: a pessoa a trabalhar.
1: Exatamente.
0: A pessoa não vai.
1: É, porque muitas empresas agora estão dizendo assim: pode vir sem experiência que nós vamos
0: ensinar.
1: Exato. Então sabe, complicado mesmo. E outra coisa, o que que acontece? O pessoal divulga, o maior e tal, só que aqueles bolsas, eles contam como se a pessoa tivesse empregado.
0: É porque o critério de desemprego é assim, se a pessoa está procurando um emprego, aí considera ela como desempregado. Agora, se a pessoa não está procurando emprego, não, então não está desempregado.
1: Pois é. E olha, uma situação lá que a gente tem observado, principalmente lá no Vitor Supermercado, o Cláudio que vai lá frequentemente, você viu que tem cinquentão, cinquentona, sessentão e sessentona
0: bastante,
1: trabalhando lá no Vitor?
0: Bastante.
1: Então, o pessoal já tá aposentado e pra, no caso, suprir essas faltas aí, complementar o valor da aposentadoria, tá trabalhando lá no Vitor e tão trabalhando feliz da vida. Viu? Esses dias conversei com um sessentão lá, o cara precisa de ver, viu? Não, temos que trabalhar mesmo enquanto Deus estiver dando saúde pra nós aqui. Eu já sou aposentado, mas eu tô com gás pra queimar e eu quero mais é trabalhar. Que bacana, né? Esse tipo de atitude.
0: É muito bom.
3: Por falar nisso, a agência do trabalhador vai mudar de endereço agora essa semana, né?
0: Vai ali perto do terminal, né?
3: Isso, ela vai ficar esses dias aí parados pra poder fazer essa mudança e vai mudar ali pro o endereço famoso da Benjamin Constant. Eu acho legal quando os radialistas fazem, né? Tudo esse negócio, né? Pra fazer um merchan, né? O endereço famoso
1: da mágica.
3: Vai mudar ali onde era a nossa querida magiqueira.
1: A eterna mágica, né?
3: Só que eu fico pensando assim, né? Que, poxa, o comercial é pra falar da agência do trabalhador e vira o comercial da mágica, né? Mas então.
1: Mas essa semana o pessoal pode procurar o shopping, viu, Xande?
3: Ah, é mesmo?
1: No shopping Paládio, no Poupa Tempo.
3: Paládio, no Poupa Tempo, né? Então vai lá se você tá procurando emprego, mas se quiser esperar um pouquinho, vai estar lá no aonde era o endereço da Magic Sound ali na Benjamin Constante. Perfeito. E é aniversário do padre mesmo?
1: É, o padre divino
0: mesmo.
1: Tá fazendo aniversário.
0: Eita,
1: hoje.
0: Padre divino. Um ano a menos, hein, padre?
3: Tá falando aí, olha.
1: Ele é um ano a mais, digamos, né? O padre divino mandou um áudio.

0: aqui pra nós aqui.
1: Eita, padre divino.
2: Bom dia, Eglê, bom dia a toda a equipe aí da caravana, obrigado por lembrarem do meu aniversário hoje e quero aproveitar esse momento para agradecer vocês que sempre me dão essa possibilidade de chegar a tantas pessoas. E saiba que dia 6 e 7 de junho temos uma grande festa junina aqui na paróquia Nossa Senhora de Monte Claro, aqui no Núcleo Santa Maria, e convido todos para estarem nessa festa. No domingo à tarde vai ter show com Juca Bala e show de prêmios.
1: É mesmo.
2: Então, venham participar aqui no Núcleo Santa Maria, perto das penitenciárias, perto do cadeião, esse é o Santa Maria. Mas a festa vai ter muita tranquilidade. Podem vir dia 6 e 7, 6 à noite e 7 à tarde.
1: Muito bem, Padre Edivino!
0: Esse padre é sensacional,
1: né? Incrível, incrível.
0: Incrível.
1: Olha, gente, lembrando, a Mega Sena, 30 anos, e amanhã vai ter alguém que leva 300 milhões de reais.
0: Não vai acumular.
1: Não acumula. Então faz aí.
0: Será que uma pessoa vai levar sozinha ou vai dividir isso aí?
1: Ó, geralmente
3: é bolão.
1: Geralmente quem ganha esses grandes prêmios assim é bolão e sempre tem alguém de Brasília que ganha. É impressionante. A Caixa Econômica Federal realiza neste domingo o sorteio especial de Mega Sena 30 anos e o concurso comemorativo que terá prêmio estimado em 300 milhões. Vai ser realizado amanhã às 11 da manhã. Segundo as regras divulgadas pela Caixa, o prêmio do sorteio especial não vai acumular. Com isso, se ninguém acertar as 6 dezenas, o valor principal será dividido entre os apostadores que acertarem a quina. Se ainda assim não houver vencedores suficientes, seguirá para a quadra e assim por adiante, aumentando suas chances de acertarem a sequência numérica. E que mais?
0: Pai,
1: nós não temos
0: uma
1: estimativa, Isaac. Procura, Isaac. Procura.
0: Você está dizendo que procura, a Paulinha
1: Leite. Os números que mais saem na Mega Sena. Procura lá. Os números que mais saem na Mega Sena. O Google já fala pra nós aí. Os números que mais saem.
3: 10.
1: E daí? Deixa eu anotar aqui. 10. Que mais?
3: 53.
1: 53.
3: 37.
1: 37.
3: 5.
1: 5.
3: 34.
1: 34.
3: Mais 33.
1: 33,
3: ficou,
1: olha.
3: Ficou meio em cima, 33, 34, mas
0: já saiu, acho que é carrilhão aí, de quatro números, um
1: então,
0: atrás do outro.
1: Então, olha aí, ó, ao palpite dos seis números que mais vezes sai na Mega Sena, pra você fazer aí a sua fezinha. 10, 53, 37, 05, 34 e 33. Eu vou salvar é já. Isso aqui já vou pegar 6 reais e esfregar,
0: cara. Você vai dividir o prêmio com muita gente, hein? Você vai dividir o prêmio com muita gente.
1: Mas é 300 milhões. Pode dividir com muita gente que ainda é dinheiro, bicho. Nossa, 300 milhões.
0: Ó, o pessoal tá dizendo que a Paulinha Leite, que a ex-BBB lá, ela já ganhou mais de 70 vezes.
1: Aí, tá vendo como é fácil?
0: Ó, ela ganhou, incluindo quina na mega da virada. Cara.
1: Olha aí, tá vendo?
0: É outro ex-BBB, André Marques, também já faturou o prêmio na quina na mega da virada em 2015.
1: Eu só falo o seguinte, quem não joga,
0: não ganha.
1: Não ganha. Você não joga, não vai ganhar, né? Então, não reclame. Se você não ganhar, você não joga.
3: Amanhã é 11 da manhã, hein?
1: Amanhã às 11 horas da manhã. Eu quero só ver se o Isaac vem segunda-feira. Só pra disfarçar. Vem com aquela cara toda enrugada, de dar risada. De tanto dar risada que a cara chega a estar churingada. De tanto dar risada. E vem trabalhar aqui, dar as notas de falecimento, dando risada.
3: O duro que hoje não tem mais como você descobrir, não é? Porque você pode jogar aqui de Ponta Grossa, mas ser uma lotérica de Curitiba.
1: Pode.
3: Então,
1: porque online você escolhe a lotérica de qualquer lugar.
3: Do Brasil inteiro. Então não dá pra saber mais de qual cidade que realmente o cidadão
1: é. É a minha curiosidade, o dono da lotérica ganha alguma coisa se o prêmio sair na lotérica dele?
3: Ah, com certeza.
1: Ganha.
3: Deve ganhar, ganha.
1: Olha, que legal.
3: Ganha.
1: Muito bom.
3: Sai um Caraminguá.
1: Eu penso.
0: Por falar nisso, a Caixa diz que prorrogou, né, essas apostas eletrônicas.
1: Vai,
0: aí, né?
1: Vai até hoje, a tarde, até o final da tarde?
0: Não, acho que até amanhã cedo.
3: Até amanhã?
0: Amanhã? Amanhã, busca informação, porque é um novo, eles estão fazendo teste justamente para ver se

0: for boa, né, pelo sistema do site da Caixa mesmo, diz que eles vão evoluir mais.
1: Olha, tecnologia é serviço do homem. Tecnologia. Deixa eu já vou abrir meu aplicativo. Que eu vou fazer esse jogo é agora, bicho. Vou fazer já. Me empresta aí R$6 aí, Anderson. Vou fazer, ó. Me passa um pix dos R$6 aqui pra fazer o meu jogo. Aqui, ó. Calma aí, eu vou entrar aqui, ó. Loterias da Caixa. Daí eu já tenho aqui entrar como Cláudio.
2: Por enquanto, tá dizendo que até hoje aposta. Por enquanto.
0: Qual é o horário?
2: 22.
0: Até as 22. É, então talvez esse é o diferencial, né? Porque a lotérica vai até...
2: Lotérica até...
0: 6 horas?
2: Eu acho que hoje alguma até as... coisa. Eu acho que sim, né? Por causa da mega, essa mega grande, o pessoal vai fazer um plantãozão hoje.
1: Tô tentando entrar aqui com a minha...
0: Charnesky que diz, tá, quem não belisca, não petisca.
1: Exatamente. Aí, falou tudo, Charnesky. Quem não joga, não ganha.
0: Eu nunca ganhei nisso aí.
1: Você tem medo de jogar e perder dinheiro, é isso?
0: É. Tem...
1: Não, mas se jogar...
0: Não ganha.
1: Ó, eu tô tentando entrar aqui no meu... Ih,
0: mas,
1: tudo errado.
0: Mas calma, tá minha... tudo lento, ah, esse troço não, teu
1: minha,
0: aí, cara.
1: É a minha senha, calma aí.
2: Tem 2 senhas pra colocar.
1: Deixa eu ver se tá certo a minha senha. Achei a minha senha. Tá aqui, tá entrando. Entrou. Vamos apostar então, ó. Vou fazer uma aposta simples. Qual que é os números aqui? Calma aqui, olha, me ajuda aqui, Guilherme. Aposta agora a Mega Sena 30 anos. Dá tempo de apostar?
3: Dá.
1: Ó, vamos no 10.
2: 10.
1: Vamos. 53. Vamos lá. 53.
3: 37.
1: 5. Vamos lá no 5. 5. Marcado.
3: 34.
1: 33. É isso? Salve a sua aposta. Salve a aposta. Eu vou colocar aqui como caravana. Tá terminando! Se eu ganhar, eu venho semana que vem. Ou melhor, não. Se eu ganhar, eu não venho. Não,
0: como
1: venho.
0: Você colocou caravana, então vai dividir o prêmio com a caravana da Alegria mesmo?
1: Olha, é uma hipótese, tá?
0: É uma hipótese. Ó, já começou a ficar metido.
1: 9h56, senhoras e senhores, está terminando essa edição da Caravana da Alegria.
0: Já subiu pra cabeça.
1: MM e Mideia. Muito obrigado a vocês, Zé Curtis.
2: Valeu, até sábado que vem na caravana.
1: Muito obrigado, DJ Xande.
4: Gente, até semana que vem.
1: Muito obrigado, Egle Maier.
0: Eu é que agradeço, um beijo no coração de cada ouvinte da Caravana da Alegria. Amanhã dormir até acordar.
1: Muito obrigado, DJ Xande.
0: Já foi?
1: Anderson Souza.
2: Descendo a escada.
5: Ele tá concentrado no jogo aqui.
0: Tá no prêmio. Mega cedo.
5: Bom final de semana a todos, esperamos todos lá na Marcha para Jesus e Deus abençoe.
0: Amém.
1: Muito obrigado, Márcio Paulique. Muito obrigado aos que fazem
0: comandante
1: dessa caravana.
0: Meneghini.
1: Comandante Meneghini.
0: Vai estar hoje na avenida.
1: Aos que fazem dessa...
5: Recadinho. 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
1: Verdade. Olha, Lojas MM, Mideia, obrigado, Mideia. Deus abençoe você, a Caravana da Alegria, MM, Mideia. Obrigado, Morum Imóveis. Obrigado, Diniz, assessoria previdenciária. Obrigado, Porca Chique. Muito obrigado, Visual Premium. Obrigado, Construtora MM Paraná. Obrigado, Santuário Ortodoxo Mãe de Deus, Compadre Scala. Muito obrigado, Buffet Janines. Muito obrigado, Café Lontrinha. Muito obrigado a você que nos acompanhou mais esse sábado. Obrigado. Um beijo no seu coração. Cuide dos outros. Aqueça bem a vovozinha aí, viu? Bem quentinha, bem fofinha, a vovozinha e toda a criançada. E é assim, vamos em

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0: Muito bom dia, muito bom dia. Estamos chegando para mais um sábado maravilhoso, com esse friozinho, com esse tempinho. Muito bom dia, Gi. Muito bom dia, Alvinho. Bom dia, ouvintes queridos.
1: Nossa, que ânimo que você tá?
0: Eu tenho que tá, né? Já levantei mesmo? Já levantei da cama mesmo?
2: Bom dia, nossos amados ouvintes de todos os sábados. É, hoje 23 de maio, que delícia, Isa, que delícia pra dormir até ao meio-dia. Mas não, estamos aqui, né?
0: Sim, sempre.
1: Ao vivo, né?
2: Ao vivo e a cores.
0: Ao vivo e a cores, já que levantamos mesmo, né, Giovana? Desanimar pra quê?
2: 8 horas da manhã eu tava aqui batendo na porta.
0: É, eu um pouco.
2: Não,
0: mais
2: eu cheguei umas 8h15 hoje.
0: É, eu também. Eu peguei um pouquinho depois que você que eu cheguei.
2: Nós chegamos quase junto.
0: Eu tive
2: quase.
0: Que passar na padaria, pegar um quarqué pra eu comer.
2: É, eu também passei no mercado. Comprar um pãozinho, que delícia, com esse friozinho. Ai, que show!
0: E aí, galera, vocês estão na cama ainda? O que vocês estão fazendo?
2: É claro que estão, são
0: Manda
2: todos mortos
0: pra
2: de sono.
0: Nós. Conta pra nós o que vocês estão, se vocês estão animadinho aí limpando a casa, pensando então, no almoço ou ainda tão dormindinho.
2: O povo que tá trabalhando só tá dizendo: Jesus, abençoa que passe essa lei dos 5x2.
0: É, Gi? Uhum. Então.
2: Só pra dormir.

0: Dormir até mais tarde no sábado.
1: Pra ter 2 dias de descanso?
0: Ai, que delícia. Ah,
1: eu acho justo.
0: Essa semana, né, Alvinho, que vai ter a votação.
2: Eu não tô acompanhando. É agora já?
0: É, essa semana. Essa semana vai ser a votação.
1: Derradeira.
0: Pra ver
1: derradeira.
0: Se realmente vai passar ou não. Pois ó, aí eu tô torcendo que passe. Não sei porque eu tô torcendo pra mim ficar em casa no sábado.
1: É muitos anos
0: trabalhando. É muitos anos trabalhando no sábado, né?
1: Mas vamos lá. Vamos dar bom dia pros nossos patrocinadores?
0: Vamos sim.
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1: Chame o Chico.
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0: Amigo Flores.
1: E Pizzaria Napoletano.
0: Eita, coisa boa.
1: Sejam muito bem-vindos para mais uma manhã maravilhosa aqui junto com a gente. Né?
0: Mais um sábado.
1: Mais um sábado.
0: Delicioso.
1: E
0: nossa,
1: hoje.
0: Tá fazendo barulho esse microfone hoje.
1: E hoje nós temos o quê, Gi?
0: Hoje nós temos um bolo delicioso para o aniversariante do dia. Então, você que está de aniversário hoje, dia 23 de maio, manda sua mensagem que você vai estar concorrendo a esse maravilhoso bolo lá do Super Dal Santos. Temos também, Isa.
1: Também
0: 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Então, você quer concorrer a essa deliciosa pizza lá da Pizzaria Napolitano, manda sua mensagem que você estará concorrendo.
1: Ui, que delícia, já pensou hoje debaixo das cobertinhas só? Esperando a pizza chegar.
0: E também temos 3 vales de R$100 cada lá da Ótica H Basílio.
1: Ai, que joia, então. Então, manda mensagem aqui, diz o que você quer, né? Manda mensagem, diz se você quer o bolo, se você quer a pizza, se você quer o valezinho.
0: O vale, você vale de R$100. 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Então não esquece. Quer participar? Manda sua mensagem que nós estaremos aqui lendo sua mensagem, né?
1: Sim. Lendo a mensagem e você concorrendo.
0: Exatamente. Vamos para uma música agora?
2: Pode, claro.
1: Vai de música, Alvinho. Certeza. Certeza.
2: Então, beleza.
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0: Voltando, voltando, voltando.
1: Está voltando?
0: Ah, você
1: foi
0: não.
1: Pra onde, louca?
0: Você não. Me respeita.
1: Pra onde que você foi, que você tá voltando? Me conte. Eu queria saber, Isabela. Ah,
0: foi por aí.
1: Você tava aí.
0: Gi.
1: Diga, querida.
0: Vamos falar um pouquinho de gostosura.
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1: 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Manda suas mensagens, manda mensagens que nós estamos aqui para ler para vocês. Vamos...
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1: 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Agora vamos lá para as mensagens. Bom dia, gatas, manda abraço pra nós, Gutinho de Ponta Grossa.
0: Beijo, Guto, querido, um abraço bem apertado com esse friozinho.
1: Aqui é o Giovanni Mendes Matos, quero participar do sorteio.
0: Um abraço, Giovanni, já tá participando.
1: Bom dia, meninas, quero participar do sorteio da pizza napolitana, um beijo e ótimo sábado para todos, Cleide do Cantagalo.
0: Ei, Cleide, já tá participando.
1: Bom dia, meninas, quero participar do sorteio. Elizabeth Matos, Carol Oberec também quer participar do sorteio, os abraços.
0: Abraços.
1: Bom dia, meninas.
0: Bom dia.
1: O Anderson, ele quer música. Música internacional, já falei pra você que não toca música internacional no nosso programa.
2: Qual
1: cor
2: você quer?
1: Ah, não, não vamos
0: não
1: nem falar.
0: Não vai nem falar.
1: Ah. Bom dia, hoje é okay. Aniversário do grande amor da minha vida, eu queria que ganhasse o bolo, o nome dele é Carlinhos e o meu é Nilceia.
0: Olha que amor! Então,
1: então
0: parabéns,
1: aniversário do Carlinhos, parabéns Carlinhos.
0: Carlinhos e um beijo pra Nilceia.
1: Estamos aqui na escuta no São Cirilo, colhendo uma soja para a fazenda Itatinga.
0: Ei, quem?
1: Estou aqui na escuta, lá no São Cirilo.
0: Então, um abraço pro pessoal aí.
1: BR-090, muito ruim. Diz que tá muito ruim.
2: O Cerne? Vamos passar pro povo do DR lá.
1: É. Bom dia, chegando a chuva aqui no São Cirilo. Hoje é aniversário da minha filha e do meu avô. Estão fazendo aniversário. Um fazendo 78 e a bisneta 7 aninhos.
0: Ah, que amor.
1: Que graça. Manda o nome da filha pra gente poder
0: colocar no sorteio.
1: No sorteio do bolo. Ah, bom dia, amigos. Tudo bem? Não, bom dia, meninas. Um abençoado sábado e um bom final de semana. Eu tô aqui debaixo das cobertas com a filha.
0: Inveja.
1: Que frio do Janho é esse?
2: Vocês vão falar não, mais?
0: Vamos.
2: Eu vou pegar um café então.
1: Pode ir.
0: Ó.
1: Não dá coragem de levantar. Aqui já deixo o almoço encaminhado só pra fazer a mistura. E uma saladinha. Abraços a Cláudia Vieira de PG.
0: Um
1: ai,
0: beijo,
1: que delícia.
0: Cláudia. Tá um frio,
1: frio
0: do
1: mesmo,
0: Janho
1: né,
0: mesmo,
1: Cláudia? Tá frio mesmo.
0: Hoje, se pudesse, nem tinha
1: hoje eu vim
0: levantado.
1: Bem agasalhada, porque ontem nós saímos, todas nós viemos tudo mal agasalhada, achando que era verão.
0: Que era verão.
1: Bom dia, Josiane Soares, do Jardim São Francisco. Eu quero a pizza.
0: Beijo, Josiane.
1: Da Napolitano.
0: Olha, mais um. O povo tá.
1: Que delícia,
0: tá,
1: né?
0: Gostando da pizza.
1: Bom dia. Falar com esse povo do tronco. O quê?
0: Fala de certo com esse povo do tronco.
1: Bom dia. Falar pra esse povo do tronco que é crime ficar dando tiro. Muito perigoso.
0: Tá que falado.
1: Medo. Que medo. Eu nem vou mais lá pro tronco. Já me deu medo agora.
0: Tá falado.
1: Ai, ai, ai, Isabela.
0: Ai, ui, que medo.
1: É aquele dia nós lá bem louca.
0: Bem louca.
1: Gritando, você gritando pra fora do carro. Bom dia, gatonas maravilhosas de lindas. Aqui é a Divina Castanho do Cruzo, tamo na escuta.
0: Beijo, Divina, linda é você.
1: Ai, Isabela. Bom dia, meninas lindas, animadas, e todos os sábados. Tô ouvindo o programa de vocês. E gostaria de participar do sorteio do bolo para minha mãe, que faz...

0: que fez aniversário ontem. Gostaria muito de poder presentear a Rosenilda aqui do Alvorada. Deus abençoe sempre vocês, meninas. Ah, querida, infelizmente é pro aniversariante só do sábado que a gente sorteia. É. Bom dia, meninas. Um abraço da Sidoca.
1: Beijo, Sidoca, querida.
0: Beijo, Sidoca. A Cida veio aqui esses dias.
1: Mas de novo e eu não tava aqui?
0: É porque você que tá devendo pra ela. Daí
1: não,
0: ela,
1: eu não tô devendo.
0: Ela me falou, ela me contou tudo.
1: Essa Sidoca linguaruda.
0: Oi, meninas lindas. Eu sou a Josiana Nuzzi e gostaria de participar do sorteio da Pizzaria Napolitano.
1: Beijo, Josi. Já tá participando.
0: Bom dia. Quero ganhar a Pizzaria Napolitano. Quero ganhar a pizza da Pizzaria Napolitano. Ousarias aqui. Esse é o meu nome mesmo. Ousarias.
1: De certo, falo pra ele, mas não é Oséias, Osíris, né?
0: Quero concorrer a essa maldita hora. Meu Deus do céu!
1: O ovinho já chega abafando.
0: Já chega aprontando.
2: Credo
0: que piá é esse, meu Deus?
2: Viu? Ninguém se tocou que eu que tô aqui. A Lê, cadê?
1: Que piá é esse? A Lê foi levar o paizinho dela fazer uma cirurgia,
2: exatamente,
1: né?
2: Uhum.
1: Hoje é coisa séria. Hoje ela não tá em Dubai.
0: Não tá em Dubai. Então vamos colocar um áudio.
3: Oi, meninas, eu sou a Arthur, eu quero ganhar a pizza.
1: A pizza? Que amorzinho, a Tuane.
0: Tá concorrendo.
1: Tá concorrendo, Tuane.
0: Bom dia, eu tô na escuta e quero participar dos sorteios. Não, é a Maria Aparecida, moro aqui no centro e quero participar do sorteio da pizza napolitana. Napolitano. Que Deus abençoe vocês, lindas, maravilhosas.
1: Amém, já tá concorrendo.
0: É
1: um beijo grande.
0: É nóis.
1: É nóis.
0: Bom dia, gatas e gato. Hoje eu tô aqui triste, mas ouvindo vocês, irmã. Ué, o que que a irmã tá triste
1: mas
0: hoje?
1: Mas você triste,
2: diretamente,
1: irmã,
2: do interior de Tibagi do Sul.
1: De Tibagi.
2: Bento, São Bento?
1: São Bento.
2: Perto do Alto do Amparo?
1: O Alvinho sabe tudo, eu não faço ideia.
0: Eu já fui muito
1: que
0: pra
1: foi,
0: lá.
1: O que foi, irmã, que você tá tristinha? Conta pra nós, mulher.
0: Que sucedeu-se? Bom dia, meninas, eu sou o Valdinei Oliveira e quero participar do sorteio da pizza napolitano. Olha,
1: já tá,
0: qualquer
1: olha
0: dia nós vamos, ter que, de certo dar 10 pizzas.
1: Aham. Uhum.
0: Muita gente
1: muita
0: pedindo.
1: Muita gente pedindo a pizza.
0: Bom dia, minhas lindas. Hoje sem chance de amado, né? Cadê a minha princesa Lê? É o Pedro.
1: É, Pedro, sem chance, Pedro.
2: O amado Batista.
1: Sem
2: chance.
1: Você é espertão,
0: esqueça.
1: Pedro.
2: Dá pra tocar um pouquinho?
0: Não. Alvinho, hoje... aqui você não, não, não me faça isso.
1: Pedro, hoje não vai ter amadão, Pedro. Escolhe
0: esqueça,
1: outro
0: amado
1: cantor.
2: Pois eu toco um pouquinho lá.
0: Não.
2: Um pedacinho do Amado Batista?
1: Não. É. Hoje o Pedro vai ficar só querendo.
0: Esqueça de Amado Batista. Bom dia, manda um abraço pra nós que estamos carregando calcário aqui no na Itatinga.
2: Abraço pro pessoal da Itatinga.
0: Abraço pra esse pessoal, né?
1: Um abração pro pessoal da Itatinga aí que estão carregando e trabalhando com esse friozinho. Que nem nós.
0: Que nem delícia.
1: Que
0: delícia.
1: Nem nós.
0: Delícia acordar cedo, vir trabalhar.
2: Vamos de música?
1: Vamos de música, Alvinho.
2: Nós já voltamos.
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12: Também não, né? Também quase, não. Quase.
13: Também não é assim.
12: Isa, posso primeiro, antes de você ler,

0: eu ler uma mensagem aqui?
1: Ah, claro que pode.
0: Tenho duas mensagens que mandaram. Bom dia, meninas queridas. Adoro o programa de vocês. Aqui é a Jaque. Hoje é aniversário do pai. Que tal eu ganhar esse bolo para ele, para poder presenteá-lo? Manda parabéns pro veinho.
1: Pro seu Kaczynski?
0: Pro seu Kaczynski. 84 anos, Isa.
1: Já. Então, um abraço grande lá pro seu Kaczynski, né?
0: Conhecido como Tunico Kaczynski.
1: Tunico Kaczynski. Um abraço grande, feliz aniversário e muitos anos de vida.
0: Verdade, um abraço pra Jaque, pra Nani, pro Afonso. O pessoal tá vindo, eles estão vindo da praia só pro aniversário dele hoje.
1: Ai, que joia.
0: Que bom, né? Que bom as filhas, os genros, toda a família reunida para
1: festejar.
0: Festejar o aniversário. E a Cíntia lá da Móveis do Lar me mandou uma mensagem. Bom dia, amo vocês.
1: Beijo, Cíntia querida.
0: Tô ouvindo vocês e eu quero participar do sorteio da pizza napolitano.
1: Já tá participando.
0: Beijo,
1: Cíntia.
0: Minha querida amiga. Beijo, beijo, beijo, beijo, beijo. Beijo pro Roger também.
1: Gi, e agora Oi. Vamos chamar o Chico.
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0: 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Bom dia, Dias Negão na escuta, quero a pizza. Bom dia, guerreiras.
2: Ô, oh, Dias na escuta, abração
1: pro Dias. Um abraço,
2: Dias.
0: Bom dia, meninas lindas, quero participar do sorteio também.
1: Quem que quer?
0: Não interessa, Isabela, a pessoa não mandou nome, só quer participar.
1: Tá.
0: Então tá, me entendendo?
1: Né? Uhum, entendo sempre.
0: Você entende? A pessoa não quer se expor. Ela não quer ganhar, só quer mandar mensagem. Bom dia, mulheres maravilhosas, amadas no meu coração. Não esquecendo do Alvinho, que faz parte do meu sábado também.
2: Obrigado.
0: Aqui é a Eliane na audiência na faxina de São João, curtindo a companhia da madrinha Isabel.
1: Um abraço pra vocês, beijo. E faxinando já cedo.
0: Ai, eu tô fora.
1: Que beleza.
0: Tamo de salto alto no sabadão, com as maravilindas.
1: Ai, que joia.
0: Pizza, já quero. Graci Marcondes, do Jardim dos Bancários, abraços.
1: Um abraço, Graci, querida, já tá participando.
0: Bom dia, meninas lindas, quero participar do sorteio da pizza napolitana. Meu nome é Edmaria Dória.
1: Um abraço, Edmaria, já tá participando.

0: Bom dia, manda um abraço pra Magali Carneiro Machado, Jardim Brasília, Carambeí, Paraná, Brasil, Universo, Mundo.
1: Não. Beijo. Um beijo pra Magali.
0: Bom dia, meu nome é Miguel, queria o contato do homem que está precisando de ajudante. Não sei, não conheço.
2: Em que horário que você escutou, Miguel? Vamos procurar aqui.
0: Ah, sem chance agora.
2: Nossa, até você perdeu.
0: Sem chance agora. Deixa eu ver aqui. Bom dia, olha o que aconteceu com meu irmão, o rapaz furou sinal vermelho. Esse aqui.
2: Nossa,
0: esse
2: onde
0: aqui.
2: Isso?
0: Ah, é a Irma que mandou. O rapaz furou o sinal vermelho, bateu no meu irmão e fugiu. Ele se machucou e agora tá sem moto para trabalhar, desde quinta-feira à noite.
2: Meu Deus.
0: Muito triste.
1: Não, esse povo que bate e foge...
0: Venha me visitar, Alvinho. Sabe onde,
2: tô
0: né?
2: Tô vivendo, verdade.
1: Pai Irma.
0: Ele mandou o rapaz lá, aquele rapaz que falou que o nome dele... Osarias mandou
1: uma mensagem. Um áudio.
3: Meu Deus, tudo acabou.
1: Ele cantando?
3: Eu já não aguentava mais.
1: Osarias está apaixonadão.
2: Uai, chique, né?
1: Longe até demais. Olha lá, ouvindo a programação.
2: Obrigado, aí.
3: Sozinho vai ser bem melhor.
0: Aí eu vim, ó.
2: Fazendo
0: sucesso.
2: Sucesso essa programação aí.
0: Que legal, né? Legal, né? Quando as pessoas, você sabe que as pessoas estão
1: gostando.
0: Também queria mandar um abraço pra esse pessoal que tá ouvindo nós online, né, Alvinho?
2: Que tá no site aqui, é o pessoal que tá no serviço.
0: No site, um abraço grande pra vocês que estão nos ouvindo aí pelo site da rádio. É muito legal, né, Isa? Saber que tem muita gente.
1: Fóruns do rádio, os da internet.
0: Olha
1: que beleza, louca.
0: Nós estamos no sucesso.
1: Sucesso. E Gioli pra fora, o sol querendo sair.
2: Querendo.
0: É, não
2: querendo.
0: Sei se tá, mas é.
1: É não enganação?
0: Sei. É, acho que é.
1: Tá iludindo mais?
0: Bom dia, eu sou o Zaqueu. Tamo na escuta aqui no Cruzo. Toca Daniel. Estou apaixonado.
2: Ele é bom.
0: Vai
2: Daniel
0: pra
2: bom.
0: Minha mulher divina e pro meu filho Adrian.
1: Amorzinho, essa família é linda.
0: Eles são show.
1: São show. A Divina é linda de verdade. Pense numa mulher bonita.
0: É verdade.
1: A Divina, né? É uma família linda. Um beijo pra vocês.
0: Bom dia, meninas lindas, um abençoado sábado e um bom final de semana. Eu tô aqui embaixo das cobertas, essa que é a Cláudia. Quero ganhar o Vale da Seralê, toca Cheiro de Shampoo. Essa música é linda.
2: Vai tocar.
1: É boa, né, amor?
0: Essa música é pra dar coragem pra eu tomar banho.
2: Boa.
0: Legal. Oi, bom dia, meninas lindas, maravilhosas. Estou na escuta, se tiver sorteio, coloca eu aí, Sandrinha do Socavão. Beijos maravilhosas, maravilhosas.
1: Beijo, Sandrinha querida. Beijo.
0: Bom dia, gostaria de ganhar o bolo. Estou de aniversário. Tenha um bom dia. Marli do Abapã.
1: Beijo, Marli, já
0: feliz
1: tá participando.
0: Feliz aniversário. Bom dia, meninas, quero participar dos sorteios. Sônia Teles.
1: Um abraço, Sônia.
0: Bom dia, meninas lindas, queridas, simpáticas, as melhores do sul do mundo.
1: Nossa!
0: Estamos no centrinho de PG, passeando e ouvindo vocês. Manda um beijo pras polacas, Brenda, Cauana, suas fãs. Um abençoado final de semana, amamos vocês, Beto e Pri. Beijo, um abração pro Alvinho.
2: Obrigado, pessoal.
0: Esse casal com as meninas são, assim, nossos ouvintes de todos os sábados.
1: Um beijo
0: grande. E a gente, eu amo eles. Que família linda, né? Maravilhosa. Um beijo, Brenda e Cauana, Beto, Pri, beijo pra vocês. Não vieram filar o almoço da sogra hoje?
1: É, o que aconteceu hoje, será? Que não apareceram filar o almoço da sogra?
0: Que o Beto é terrível.
1: Não, o Beto é terrível.
0: Ele vem, Alvinho, quase todo sábado filar o almoço da sogra.
2: Que joia.
0: Não tem vergonha.
2: Não tá certo?
1: Tem vergonha.
0: Bom dia. meninas e Alvinho, passando para desejar um sábado abençoado para todos nós. Amado Batista, hoje sem chance, né?
1: Sei,
0: manda um salve pra galera da ração. Se puder, toca aí pra nós, da galera da ração Nossa Senhora do Brasil, com Ademar Castilho. Que hoje eu tô tão feliz que tudo tá acontecendo na minha vida.
2: Amém,
0: que
2: joia.
0: Que só quero agradecer a Deus, quero participar do sorteio da pizza, aquele abraço e tudo de bom. Aqui é o João Mendes, olha que delícia.
2: Ah, amor,
0: como é bom ouvir uma mensagem assim, que tá tudo acontecendo, né?
1: Vai tocar, João.
0: De melhor na vida, é muito bom mesmo.
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0: Agora posso mandar um abraço? Queria mandar um abraço lá pra minha querida amiga Júlia e pro Mirto, que estão lá no Materiais de Construção Lins, Isa.
2: Ah, pessoal do Lins,
0: estão
2: um abraço.
0: Estão ouvindo nós lá no Lins. Diz que o rádio tá ligadinho lá,
2: que
0: todo
2: joia.
0: Mundo ouvindo. Então, um abraço grande pra Júlia. Júlia, amo você, coisinha.
2: Eu sempre falo, o Lins é o shopping center da construção.
0: Ela disse que o Mirto tá pior do que ela em loja de roupa.
1: Ah, homem fica
0: e
1: mesmo.
0: E é pra mandar um abraço lá pra vendedora preferida e especial dela, que é a Cris Lane.
2: Cris Lane, um abração lá, um beijo pra Cris Lane, toda a equipe do
0: e
2: pra Lins.
0: Toda a equipe do Lins, né? Um abraço. Lins sempre.
2: Eu falo, Lins realizando sonhos.
0: Realizando os sonhos, né? Cheio de gente lá, todo mundo comprando as coisas nesse sábado maravilhindo.
1: Não.
0: Não é maravilhindo, mas...
1: Não, maravilhindo também não, né, Giovana?
0: Não.
1: É um sábado. Sábado. Só sábado.
0: Só.
1: Não tem nada de maravilhoso. Então, tá hoje bom. Só sábado.
0: Tá bom, então, Isa, tá bom.
1: Lê, é, Gi, olha eu falando, Lê. 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
0: Isso mesmo. E agora vamos de música ao vinho.
2: Vamos lá.
1: Tocar as músicas
2: o
1: do
2: pessoal
1: nosso,
2: pediu
1: do
2: aqui, tá? Tem bastante, tem. Vamos lá?
0: E tem um monte de mensagens, depois vamos para as mensagens.
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4: Existem canções que acabam se tornando eternas na vida da gente. E essa pra mim é uma delas. Tive o prazer de gravá-la com uma pessoa especial demais, nosso inesquecível João Paulo. E eu gostaria de matar um pouquinho dessa saudade com todos vocês.

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11: Mas é mentirosa, né?
12: Tá louco, né?
13: Não. Passa o facão.
11: Tá fazendo só mentira aqui pro agora.
12: Como é que é, Alvinho? É bota fogo em campo com chuva?
11: Aham.
12: Mete fogo em campo com chuva.
11: Deus do livro.
12: Deus, vamos lá. 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
3: 11h37, quase dando horário. Bom dia,
0: Giovanna Rodrigues. Gostaria de ouvir Marília Mendonça, Coração Bandido. Terminar. Estamos aqui na Serra do Apão.
1: Um abraço, Giovanna.
0: Vamos lá. Bom dia, seus lindos da Antena Sul. É. Quero participar. Obrigado. Do sorteio. Rosenilda na escuta.
3: Beijo.
1: Abraço, Rosenilda.
0: Bom dia, meninas. Patrícia aqui. Ótimo final de semana. Quero participar dos sorteios.
1: Abraço, Patrícia aqui.
0: Bom dia, lindonas. Lindo. Quero participar. Obrigado. Do sorteio, Sandrinha.
3: Obrigado, Sandra.
0: Tenho. Agora não vai dar pra colocar o áudio. Bom dia, meninas. Um abraço para todos os ouvintes. Para vocês também. Quero participar do sorteio, Simone do Rio Abaixo.
3: Um abraço, pessoal, lá do Rio Abaixo.
0: Olha só. Bom dia, meninas. Eu sou o Ivan Andrei. Mandei um abraço para todos os ouvintes. Um ótimo sábado.
1: Um ótimo sábado para você também, Ivan Andrei.
3: Obrigado, querido.
0: Bom dia. Quero participar do sorteio, Luciana Pilique.
1: Beijo, Luciana. Pilaki.
0: Adriele Maciel. Quero mandar um abraço pra minha filha Melissa, meus filhos Cauã, Kaique, meu esposo Paulo. Quero ouvir qualquer música da Ana Castela. Bom dia. Hoje não fomos, tá muito frio. O Beto, tem frio, não vem filar o almoço. Bom dia, tudo bem, gatonas? Michele Santos, quero participar dos sorteios.
1: Abraço, Michele!
0: Bom dia, quero participar do sorteio da Serale. Abraços, a GMC, Grupo das Mulheres Caminhoneiras de Castro, especial.
1: Olha que joia!
0: A galera do Leite, da Log Brasil.
1: Um abraço pra essa mulherada linda.
0: Linda, maravilhosa.
1: Que joia.
3: Transportando o progresso, hein?
1: Transportando o progresso.
0: Ana Paula, mandando abraço pro José, um bolo pro José Carlos, que é o papai dela, que tá de aniversário hoje. Bom dia, mulheres maravilhosas do meu coração, Alvinho.
3: Obrigado.
0: Não esquecendo, Alvinho, faz parte do nosso sábado também, aqui é Eliane na audiência. Lá do Faxinal do São João.
3: Que joia, um beijão.
0: Quem mais? Bom dia. Posso, quero a pizza, Adriana Mato. Só um minutinho, Isabela, faz favor.
3: Tem mais alguns nomes pra colocar. já tá pondo aí, né?
0: Uhum. Beleza. Aqui é o Lidriano Marques da Cruz da da Santa Cruz também quer participar.
1: Beijo! Nossa.

0: monte de mensagens ainda, gente do céu. A Sônia tá participando. A Flaviane. Abraço, Flaviane. A Vande Alves.
1: Abraço, Vande.
0: Quem mais? A Marli. Um abraço, abraço pra Marli. Um abraço pro Darley Lopes, também tá participando. Um abraço pro Severiano.
1: Um abraço, Soares, Severiano. Pedro. Abraço, abraço.
0: E pro Silmo.
1: Um abraço, Silmo. E agora, Alvinho, posso falar o nome dos ganhadores?
2: Tá tudo certinho,
1: tudo
2: aí?
1: Tudo certinho, já tenho.
2: Então, tá.
1: Então deu, vamos lá. Vai lá. A pizza saiu pra Cíntia, lá da Móveis do Lar.
2: Parabéns.
1: O bolo saiu pro seu Antônio Kaczynski. Um vale de R$100 saiu pra Patrícia, da Ótica H. Basílio. O outro vale de R$100 da Ótica H. Basílio saiu pra Rosenilda. E o terceiro vale da Ótica Basílio saiu pra Simone. Então, Cíntia, seu Antônio, Patrícia, Rosenilda e Simone, é só passar aqui na rádio. Certo?
0: Certo.
2: Porque repete os nomes dos ganhadores.
1: Você me olhou com essa cara, Giovana.
0: É a única que eu tenho.
1: Ah, tá.
2: Mais uma vez.
1: Pizza pra Cíntia, o bolo de aniversário pro Antônio, o vale da ótica pra Patrícia, o outro vale da ótica pra Rosenilda e o outro vale da ótica pra Simone.
2: Parabéns a todos os ganhadores aí.
1: Então, esse pessoal passa aqui na rádio, retirar o seu... A Cíntia não, né? A Cíntia entra direto em contato com a Ivandressa, né?
0: Isso, já vamos mandar uma mensagem pra ouvinte, daí ela entra.
2: Qual que é a última participação aí? O pessoal tinha mandado um alô? Dá tempo, hoje?
1: Era o Gilmo?
0: Da Maria,
1: Silmo?
0: É o Silmo. Era da... A música era da Marília Mendonça.
1: Ah, é. Ana Marília Mendonça.
2: Marília Mendonça? E qual que é da Marília Mendonça?
1: Qual que é?
0: Amor Bandido.
2: Amor Bandido da Marília Mendonça?
0: Não sei se era Amor Bandido.
1: Era.
0: Ah, você não sabe nada.
1: Sei,
0: Isabela.
1: Já, eu me
0: Isabela,
1: lembro.
0: Você é mais perdida do que cego em tiroteio.
1: Né?
0: Não pode falar isso também, cego em tiroteio.
1: É,
0: vai
1: cego.
0: Vai
1: deixar
0: me mandar e nossa senhora.
2: Tem certeza que é essa da Marília Mendonça?
0: Não, é.
2: Amor Bandido?
1: Amor Bandido.
0: Acho que não era Amor Bandido.
2: Será?
0: Amor Bandido é de outro.
1: É.
0: A Isabela é até atordoada, Alvinho, não dê bola. Agora também não sei, eu vi, porque agora não consigo achar.
2: Agora não.
0: Coloca qualquer um.
2: Qualquer
0: é essa mesmo.
2: Eu sei de cor?
0: Coloca em cima do balão mágico.
2: Chega por hoje?
0: Chega por hoje!
2: Agradecer os patrocinadores, pessoal. Valeu.
1: Muito obrigado para os nossos queridos e amados patrocinadores. 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
0: Beijo, beijo, beijo, beijo,
2: valeu,
0: beijo,
2: pessoal.
0: Beijo.
2: Até.

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10: Castro, 23 de maio de 2026. Um bom dia a cada um e a cada uma de vocês, queridos ouvintes, nesta manhã de sábado. Hoje mais um dia em que Deus está presente. Quem está falando a vocês é o pastor Daniel, que está como ministro na paróquia de Castro, Paraná, pertencente ao Sínodo Paranapanema, vinculado à ISLB.

Quero saudá-los com os versículos que se encontram na carta de Paulo aos Tessalonicenses, em 2 Tessalonicenses, capítulo 2, os versos 13 a 16, que nos diz: outra razão ainda temos nós para incessantemente dar graças a Deus, é que, tendo vós recebido a palavra que de nós ouvistes, que é de Deus, acolhestes não como palavra de homens, e sim como em verdade é a palavra de Deus, a qual com efeito está operando eficazmente em vós, os que credes. Tanto é assim, irmãos, que vos tornastes imitadores das igrejas de Deus existentes na Judéia em Cristo Jesus, porque também padecestes, da parte dos vossos patrícios, as mesmas coisas que eles, por sua vez, sofreram dos judeus, com os quais não somente mataram o Senhor Jesus e os profetas, como também nos perseguiram, e não agradam a Deus. E são adversários de todos os homens, a ponto de nos impedirem de falar aos gentios, para que estes sejam salvos, a fim de irem enchendo sempre a medida de seus pecados. A ira, porém, sobreveio contra eles definitivamente. Deus pode restaurar uma casa quebrada. Deus pode restaurar uma casa quebrada. Após o rompimento de seu casamento, Antonieta, ela sentiu que sua vida tinha acabado. Não havia palavras para consolá-la. O homem que uma vez prometeu ser fiel a ela tomou a decisão de deixá-la com seus filhos e sair com outra mulher. Por mais que ela quisesse esconder sua tristeza, para não provar isso para seus dois filhos pequenos, a dor e o choro que ela usava dentro de si era notado. A única razão para não viver longe eram seus filhos. A única razão que a mantinha viva. Uma manhã, Antonieta recebeu uma visita surpresa de uma de suas amigas de infância. Ela teve muitos anos sem vê-la e havia muitas coisas para serem conversadas. O dia passou entre conversas, xícaras de café e pequenos lanches. Entre a conversa, sua amiga lhe perguntou sobre seu casamento. Antonieta desmoronou, em lágrimas. A ferida de seu casamento estava aberta. Sua amiga começou a consolá-la e testemunhar sobre como ela tinha vivido um caso semelhante e Deus, com seu poder, tinha restaurado seu casamento. Quando à tarde sua amiga se ausentou, mas antes lhe deu uma Bíblia, Antonieta começou a ler as Sagradas Escrituras e entendeu que era hora de colocar a si, a seu casamento, a seu esposo, a seus filhos, nas mãos de Deus. E que Deus tinha, sem dúvida nenhuma, o poder para restaurar. Vários dias depois, Antonieta percebeu e recebeu uma visita. Foi então que ela viu seu marido, que havia ido embora, que lhe pediu para conversarem. Ele estava arrependido por ter deixado sua família. Ele pediu-lhe para perdoá-lo. Antonieta percebeu que era o poder de Deus que estava trabalhando em seu casamento depois de colocá-lo em suas mãos. Percebeu que o pedido do seu esposo era genuíno, não porque ela mesmo pudesse percebê-lo, mas porque o agir de Deus estava sobre ele e estava sobre ela, trazendo agora aquilo que é o plano de Deus, de que nós possamos viver na sua graça e na sua dependência. Ao longo dos dias em que o casamento foi completamente restaurado por Deus, e tudo andava muito melhor do que nos anos anteriores, ambos começaram a frequentar a comunidade e a lerem a Bíblia que sua amiga lhe deu. Eles a leram todas as noites como uma família reunida em sua humilde casa, da forma mais simples, mas mais genuína possível. Portanto, não deixemos de dar graças a Deus, porque quanto você ouve a palavra do Senhor, que nós podemos ver sendo pregada de forma clara, de forma verdadeira e genuína, nós então podemos também aceitar esta palavra, não como de pessoas humanas, não como provindas de bocas e de ideologias, mas como realmente é palavra de Deus, que age em nós, assim como em 1 Tessalonicenses. Depois de ouvir esta história da Antonieta, nós somos convidados a nos sentirmos também chamados a colocarmos as nossas vidas, ao nosso esposo, a nossa esposa, os nossos filhos, o nosso trabalho, nas mãos do Senhor. Não devem ser decisões nossas, mas devem ser decisões que são levadas pelo Senhor. São decisões que devem ser seguidas porque Ele tem um caminho para cada um de nós, pois a sua vontade é boa, perfeita e agradável. É assim que nós podemos também fortalecer o nosso relacionamento como cônjuges, vivendo um casamento na presença do Senhor, nos refugiando na presença do Senhor e não deixando-nos levar pelas tentações que estão aí ao nosso lado,
Nós somos falhos, somos pecadores, não confiemos nas nossas próprias decisões, mas confiemos na vontade do Senhor sobre as nossas vidas. A palavra de Deus para nós, ela quer ser realmente presente, base, refúgio, bem presente diante dos nossos medos. Você tem acreditado fielmente na palavra do Senhor? Ou ela tem sido só um amuleto? Tem sido só um subterfúgio? Ou tem sido até um recurso em últimas circunstâncias? Você acredita, você é convicto de que Deus tem esse poder? Vivemos nessa certeza e nessa dependência? Confessamos essa fé? Se a nossa resposta é um sim a ambas, agora podemos então viver nessa dependência. Acreditar no impossível que Deus tornará possível. Através da sua palavra e da fé, colocamos-nos diante dele, dependendo, confiando e assim apreciando o seu agir sobre as nossas vidas. Hoje queremos ser convidados a colocarmos o nosso casamento, a nossa família, o nosso trabalho, tudo aquilo que temos e somos, nas mãos do Senhor, onde sempre deveria já estar. Não tiremos das mãos dele o controle que só a ele pertence. Que a graça do Senhor Jesus Cristo, o amor de Deus o Pai e a direção que vem por meio da sua palavra nos dê os discernimentos para o nosso dia a dia. Que possamos nos derramar na presença do Salvador e reconhecermos que somente a sua obra redentora na cruz traz salvação. Que a bondade de Deus e a sua sabedoria nos aperfeiçoem dia a dia. Amém.

A agenda para a paróquia de Castro nesta semana, hoje, 23 de maio, nós temos culto em Arapoti às 15 horas. No dia 24 de maio, nós temos culto em Maracanã com Santa Ceia às 19 horas e 30 minutos. Nós temos culto na comunidade de Castro às 10 horas da manhã. No dia 26 de maio, na terça-feira, nós temos encontro da Lelute, o grupo de homens que se reúne na comunidade às 19 horas e 30 minutos, onde estaremos estudando o livro de Romanos. No dia 27 de maio, nós temos o encontro da UASE, na comunidade de Castro, às 14 horas. Também no dia 27, nós temos o encontro do grupo de mulheres, o grupo MEL, às 19 horas e 30 minutos. Nós temos no dia 28 de maio o ensino confirmatório, às 19 horas. E também temos o encontro de famílias na comunidade de Castro, que acontece no encontro no espaço do centro comunitário, às 19 horas e 30 minutos. No dia 29 de maio, nós temos na sexta-feira o encontro de casais calouros, às 19 horas e 30 minutos. Vocês que são casais, que querem participar, estar conosco, vivendo e experimentando esse tempo tão especial de estarmos juntos e crescermos juntos, venha participar conosco deste nosso encontro de casais calouros, no dia 29, às 19 horas e 30 minutos. No dia 30 de maio, nós temos novamente nossas aulas de música, musicalização a partir das 15 horas, às 15 horas e 30 minutos. Para crianças de 4 a 8 anos, traga o seu filho, é de forma gratuita. A aula de violão, a partir dos 6 anos, ou que saibam ler, também das 4 horas às 4 horas e 30 minutos da tarde. E a aula de teoria musical, todos aqueles que são interessados, das 5 horas às 5 horas e 50 minutos. Lembrando de que todas estas aulas são de forma gratuitas, oferecidas pela nossa paróquia de Castro, comunidade de Castro, na rua General Câmara 345. Um momento especial de estarmos juntos. E às 17 horas e 30 minutos nós temos o encontro da juventude evangélica no espaço da comunidade. Alguma dúvida? Queres deixar a sua opinião? Entre em contato pelo nosso WhatsApp no 42 984 33 3887. Repito, no nosso WhatsApp no 42 984 33 3887. Um ótimo final de semana a cada um de vocês e um abençoado sábado, queridos ouvintes. E lembrem-se, a sua oferta faz com que este programa chegue a muitos. Até o próximo programa.

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0: Olá pra você, uma ótima tarde de sábado. Sabadou aqui na antena, agora são 8:30. Que bom ter você ligado aqui na 102.7, a rádio que vai mais longe. Vamos juntos a partir de agora com muita alegria, descontração, música boa. Seu sábado está no ar. Bem legal. Aqui você ouve as melhores músicas, animação, descontração, alegria no seu rádio, né? Tudo pra deixar você mais feliz neste fim de semana. Aproveitando o sabadão, hein? Até 1:30, 2 horas, estaremos aqui com música que você gosta de ouvir. Sua participação pelo 98409-1431. Sabadou na antena.
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0: Opa, não é amanhã bem legal, é o
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0: 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Música boa, alegria no seu rádio, as piadas, humor. Sábado mais animado. Você também nos acompanha pelas redes sociais aí. O Instagram do Sábado Bem Legal é bem legal, né? Tem outras mídias aí pra você nos acompanhar também no TikTok. Sucesso pra nós, tá bom? Muito bem, vamos começar com música boa pra deixar a gente bem animado pra cima aqui, ó. Jump. Jump. É. Começar bem o sabadão, você participa pelo 98409-1431.

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3: Olá pra você, uma ótima tarde. Estamos de volta aqui no Sábado Bem Legal. Muita alegria, descontração, sempre o melhor humor pro seu rádio. E a melhor estação pra você ser feliz, né? Um feliz sábado pra você, um feliz dia pra você e mais feliz com ele, que nunca, nunca me deixa só. 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Ah, conhece essa música aí?
4: Não vai pôr música nenhuma pra entrar uma trilha.
3: É que você não tá ouvindo.
4: Agora sim, você aumentou tá meio, a trilha.
3: Você tá com o fone baixo aí, por isso.
4: Não comece, piá. Muito bom dia, muito boa tarde. Mais um sábado começando. Hoje é dia 23 de maio. É o dia mundial aí do...
3: Do quê? De eu estar aqui.
4: É, o dia mundial aí que eu quis colocar pra mim.
3: Hoje é o dia da... O México declara guerra aos Estados Unidos, 1846.
4: É?
3: Aham.
4: Uhum. E aí aconteceu aqueles Apache, né?
3: Você sabe por quê?
4: E o Texas.
3: Exatamente. Coisa, era, né? Por causa do Texas que eles brigaram.
4: É. Ué, oi. Eu sei, Pia. Eu sou formado em história.
3: Os mexicanos chegaram para lutar com os índios americanos nas flechadas.
4: Índios americanos, não. Era os índios mexicanos.
3: Isso, lutando contra o exército americano.
4: Americano que era os cowboys.
3: É, que luta bonita, né?
4: E tudo por causa do uísque.
3: Você sabia que o uísque, tudo por causa daquelas terras que ninguém usava, né?
4: Pois
3: aí
4: é.
3: Por isso que o México tava abrindo mão, daí então os Estados Unidos falou assim, então me dá aqui que eu quero. Aí até que aquela região ali, ela se tornou um país, sabia? Texas se tornou um país durante 2 anos.
4: Puxa vida, rapaz.
3: Texas era um país independente, só que daí... Eles quiseram se anexar aos Estados Unidos. Daí, quando quiseram se anexar aos Estados Unidos, o México falou assim, não, mas daí não dá.
4: Daí você, não,
3: daí,
4: né?
3: Você fica com nós. Aí começou a guerra.
4: E também eles usavam botas.
3: Botas?
4: Texana.
3: Puxa.
4: Bota texana.
3: Porque
4: e
3: era
4: chapéu.
3: Feito no Texas.
4: E chapéu. E fivela.
3: E virou assim um... O Texas virou um fenômeno cultural, né?
4: É.
3: Filmes. O estilo texano.
4: Eu fiz uma breve pesquisa, Luiz Augusto, sobre o Texas. Por que que aqui nossa região dos Campos Gerais é muito esse estilo country, né? Porque você vê como nenhum lugar do país você vê tanta gente aderindo à moda country, né?
3: Uhum.
4: E um dos motivos é...
3: É qual?
4: É, por causa que aqui o Campos Gerais é agro e tudo mais, né? E a

0: festas e aqueles rodeios que acontecem por aqui. Mas um dos motivos também é porque aqui a nossa região, a nossa planície é muito parecida com o Texas, sabia?
1: Mas o Texas é meio seco, não é?
0: Não, mas não, aquela região lá, né, do Texas que tem lá o Arizona e tudo, né? Mas se você for pegar até a capital do Texas é muito parecida com Curitiba. A nossa região é semelhante ao Texas. É uma pesquisa que eu fiz.
1: Própria,
0: de autoria minha. Quem quiser os dados, eu passo depois. Não, mas falando sério,
1: Eu entendi, eu acredito em você.
0: Você acredita, Pia? Por isso que eu gosto de você, porque você acredita em mim, Pia.
1: Eu acredito, tudo que vem da sua palavra é verdadeira.
0: É.
1: Antena CFM, a rádio do seu jeito.
0: É a rádio que vai mais longe, a rádio hoje que é mais feliz.
1: Hoje temos mais novidades daqui, deixa eu mandar um abraço aqui pra...
0: Essa rádio aqui é massa, né,
1: Pia? Giovana que pediu?
0: Essa rádio aqui não é massa?
1: É muito massa.
0: Hein, Romulo? Alô, Ratinho Júnior, um abraço pra você.
1: O seguinte, Romulo. Ah. O Giovana mandou mensagem pedindo uma música.
0: Giovana Rodrigues?
1: É.
0: E ele pediu a música da Adele.
1: Exatamente.
0: Set Fire to the Rain. É. Não é essa música que ele pediu?
1: Foi.
0: Aqui é a rádio que conhece
1: o ouvinte. Bom, quem falou aqui? Oi, Simone. Simone, ela disse assim, ouvi meu nome, mas estou com visita. Sou eu?
0: Um abraço,
1: só
0: Simone.
1: Só me dizer, por favor. E agora eu não sei dizer porque as meninas foram embora.
0: E depois que as meninas vão embora, aí começa um programa religioso, né? Das 11h30 ao meio-dia.
1: Depois nós vamos ver se o cartãozinho dela foi feito, se não.
0: E meio-dia a gente começa aqui.
1: Daí a gente fica...
0: A gente fica...
1: Não se encontra com o pessoal?
0: Não se encontra, a gente fica aqui perdido.
1: A gente vai atrás pra ver se o cartãozinho tá feito ali.
0: Tá bom.
1: A gente avisa. Ô, Romulo.
0: Esse programa é uma loucura.
1: Coisa improvisada, mas hoje nós temos uma coisa boa.
0: O que que tem?
1: Eu quero saber, você que falou pra mim.
0: Sabe o que que tem hoje, Pia?
1: Que é o recado primeiro da...
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1: Vamos falar agora, já estamos falando.
0: Vou pôr ao vivo, pera aí, que agora nós vamos entrar ao vivo agora aqui, ó. Ó, um, pera aí.
1: Um,
0: pera aí, um e meio, calma aí.
1: 1,8.
0: 2,2. Epa! Epa! Ó, sábado bem legal. Nós estamos entrando ao vivo agora, neste momento. Neste momento agora, estamos entrando ao vivo lá no YouTube, meu amigo.
1: Você tá imitando quem?
0: Eu imito uma criação, um personagem que eu acabei de criar.
1: E que se chama?
0: Se chama... Tadeu.
1: Jorge Tadeu.
0: É. Aqui, ó. Ó, 3, 2, 1. Ao vivo no YouTube, meu amigo. Estamos lá ao vivo agora.
1: E agora ligue pro Dori.
0: Vou ligar pro Dori.
1: Vamos lá. Vamos ver se ele atende, pelo menos.
0: Pronto. Ó, quem quiser nos ver nossa face, nossa cara.
1: Quer nos ver face a face?
0: É só entrar no YouTube, lá na página da Antena Sul, certo?
1: Uh-huh.
0: E aí você vai ver lá que tem um vídeo ao vivo. É nós ali. Pronto.
1: Ó, já recebi a notificação aqui, ó.
0: Já recebeu?
1: Recebi.
0: Pronto. Então, pera aí, vou ligar pro Dori e ele vai ter que atender.
1: É, pra depois ele ficar humilhando a gente em rede estadual.
0: É, em rede
1: nacional, rede mundial.
0: 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Rede Dorial.
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0: 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É louco de medroso.
1: É.
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0: Eu vou te falar aqui hoje a recomendação minha, tá bom? A recomendação minha aqui, cara.
1: Já tô
0: cansado.
1: Já tô vendo que você tá salivando aí.
0: Meu amigo, hoje... é um sabadão, hoje não tá aquele sábado de sol, tá aquele sábado mais frio, tá aquele sábado gostoso pra assistir um filme. E você vai assistir um
1: gostoso.
0: Filme. E você vai assistir um filme, hoje que eu vou dar uma recomendação. Você vai ter uma nostalgia. Exterminador do Futuro 2.
1: É sempre bom esse filme.
0: Esse filme é muito bom. John Connor!
1: Você assistiu o primeiro também, né?
0: Assisti.
1: É legal também. Ele é menos... ele não tem tantos efeitos especiais, né?
0: Mas John Connor, é muito... vem aqui.
1: E é legal o primeiro filme, que na verdade o Schwarzenegger no primeiro filme, ele é o vilão, né?
0: É mesmo.
1: E no segundo ele é o
0: anjo, o anjinho, viu?
1: Protetor.
0: Sabe por que eu falei do Exterminador? Você assistiu hoje?
1: É.
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0: 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A fome presente.
1: Não, que tava no futuro, né? Daí vai acabando.
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1: Aí, agora tá satisfeito?
0: Pronto, tá louco.
1: Fica brigando com a gente.
0: Nossa,
1: no ar.
0: 5 minutos falando do cara e a gente tem que cobrar mais caro.
1: $2.
0: É, tem que cobrar mais caro agora.
1: Dose dupla.
0: Vamos
1: agora.
0: Vamos aumentar aí, tá louco.
1: Ô, deixa eu falar, aproveitar.
0: Fala então.
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1: O Camisa 10 abandonou. 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
1: você sabia que o Camisa 10 amarelinha abandonou?
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0: 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Ah, daí veio o comercial.
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0: Não, olha o que aconteceu lá no apartamento que eu moro. Saiu um inquilino, um vizinho lá, né?
1: Uhum.
0: Saiu. Uns três dias depois tava entrando outro.
1: Puxa, que rápido!
0: Não, é coisa.
1: Já encontra.
0: Absurda.
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0: Aham, uhum, não, eles fizeram inquilino. A pintura, né? O antigo inquilino saiu, eles fizeram a pintura rapidinho ali, já armaram tudo, né?
1: Você se deu bem já com seu vizinho novo?
0: Eu não conheci muito bem, não, mas estamos se conhecendo. Aos poucos, assim, eu convidei ele pra sair e tal.
1: Em dois dias.
0: É, e daí a gente, né? Estamos indo com calma.
1: Ai. Estamos dando tempo.
0: Tempo ao tempo.
1: Muito bem. 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
1: 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Oi, meninos. Adoro vocês. Dou muitas risadas. Seus dizeres são muito engraçados.
0: Muito obrigado, Marli. Um abraço pra você, meu amigo. Obrigado por curtir esse programa, que é uma loucura, na verdade. Esse programa aqui...
1: Mas olha, que a gente quer realmente estar aí descontraído com você. É. Falar com você, nosso ouvinte. Se quiser mandar mensagem de áudio, nós temos um presente pra você.
0: Eu encontrei com um amigo.
1: José.
0: Eu encontrei com um amigo.
1: E ele falou o quê?
0: Ele falou assim, cara, o programa de vocês é muito diferente, porque ele é um programa de rádio, mas ele não parece programa de rádio. Vocês falam, não falam com voz de locutor, aquela voz chata. Vocês são, tipo, como se você estivesse ali num bar conversando.
1: É isso.
0: Ele falou, cara, é muito legal. Ele falou, muito legal o programa de vocês. Eu amo vocês. Eu tatuei a foto de vocês aqui. Ah. Eu falei, ô louco, não faça isso.
1: Ele ficou tão triste de a gente não ser convocado pra Copa, ele falou.
0: Pois é. Mas no próximo ano vai dar certo.
1: Mas é que no próximo ano não tem.
0: Não, a feminina.
1: Nossa, você sabe a diferença do futebol feminino com o masculino, né, Romulo?
0: Qual que é?
1: É imensa, o pessoal acha que um time feminino pode competir às vezes com um time masculino. Aí pegaram a seleção brasileira da última Copa pra fazer um amistoso com o time sub-16 do Grêmio em Porto Alegre. Sabe qual foi o resultado do jogo?
0: Qual?
1: 6-0 para os meninos da sub-16. Com a seleção principal do Brasil.
0: Ah, mas o time feminino contra o do Grêmio.
1: Sub-16.
0: Puxa vida, mas como é que pode, né?
1: Que vê a diferença. Uma vez pegaram uns aposentados também lá na Europa pra jogar contra uma seleção de ponta. Também só deu, acho que estavam com até menos jogadores.
0: É, não, é que a questão é natural,
1: não tem como,
0: né?
1: Mas só que as mulheres disputando entre si dá jogo.
0: É.
1: Lógico, né? Mas... não é o mesmo nível, né?
0: É.
1: Mas no outro ano tem Copa no Brasil.
0: Imagine só, rapaz. Vamos assistir de perto.
1: Vamos colocar aqui o nosso novo patrocinador.
0: Você quer pôr o esporte? Pera aí, calma aí. Não é melhor pôr uma música primeiro?
1: Tá ligado?
0: Nós estamos em 2012, piada.
1: 2012?
0: Uhum.
1: É o ano do quê? Do fim do mundo.
0: É, mas daí ele resolveu adiar.
1: Adiou?
0: Uhum. Resolveu adiar.
1: Ainda tá adiado, né?
0: Tá adiado ainda, sem data prevista. Mas então vai acontecer, lá. Pia.
1: 2012 foi o ano das Olimpíadas, hein?
0: Fim deste mundo mal, Pia.
1: Isso é verdade.
0: Vai acontecer.
1: Isso eu acredito.
0: Né?
1: Não é que a música da Adele é de 2012? Set Fire to the Rain.
0: É mesmo? Então, Giovano, hoje é o teu dia,
1: hoje,
0: meu amigo.
1: Hoje teu dia chegou, a gente
0: teu
1: vai
0: dia
1: tocar.
0: Chegou, Giovano, é hoje!
1: Eu não sou muito fã da Adele.
0: Não,
1: mas...
0: eu gosto da voz dela, ô.
1: Só que eu não sei, cara. Eu... tá bom. Tá.
0: Só porque ela é da Inglaterra.
1: Não, eu amo a Inglaterra.
0: Se fosse do Brasil, você ia gostar.

0: Olô, coloquei a música errada aqui.
1: Mas você também,
0: meu Deus,
1: quanto tempo
0: você tá conversando
1: aqui no meio?
0: 16 anos
1: pois
0: já.
1: Pois é, 16 anos você não aprendeu a mexer na mesa de som.
0: Mas olha, o Kylie Ray, agora vai.
1: Kylie Ray. Cale-se você.

0: O quê? O que aconteceu?
1: Tô com um problema.
0: Você tá com problema de visão, tô vendo que você...
1: Eu não tô escutando bem aqui também. Aí. Upia, agora, meu Deus do céu, agora me animei.
0: Agora você animou, agora acordou.
1: Me animei, acordei agora. Viu, eu não tô.
0: Nós estamos bem encaixados aí na câmera, porque eu tô, não sei não, hein.
1: Veja aí. Ah, eu, na minha ponto de visão...
0: Mas você tá com a visão meio turva. Você tá precisando de óculos.
1: Sabe o que tá acontecendo, Pia? É. As coisas perto, eu tô enxergando.
0: Uhum.
1: Mas quando tá de longe, eu não tô enxergando muito bem.
0: Então você tá com não sei o que, você tem que fazer primeiro...
1: Miopia, será? Um grau de miopia? Enfim, eu preciso de óculos.
0: Eu acho que você tá com mais de miopia, tá com uns 10 miopia.
1: Não, só tem uma pia lá em casa.
0: Eu tenho...
1: Então, meu Deus do céu. Luiz,
0: resolva,
1: eu tô com um
0: nós.
1: Problema, eu preciso comprar um óculos e outra coisa. Você lembra que eu fui agora pros lençóis?
0: Foi pros lençóis, eu lembro.
1: No primeiro dia, eu quebrei meu óculos de sol. No primeiro dia, Pia. Fiquei tudo aqueles dias lá sem óculos. Foi triste, Pia, mas eu também não quero...
0: É porque você não comprou outro.
1: Ah, mas é muito caro esses óculos de hoje em dia.
0: Mas que tal você ter um óculos por R$99?
1: Não, onde não que é? Tem? R$99?
0: Cara,
1: não encontra nem no...
0: Pergunta, liga pra alguém aí pra ver se não vai ter, pra oferecer esse óculos aí por R$99.
1: Vamos ver se eu... Tem
0: pega
1: uma
0: aí
1: pessoa...
0: no seu contato aí, esses dias eu acho que você recebeu até uma notificação aí.
1: Tem uma pessoa aqui que eu acho que ela pode me ajudar.
0: Porque ela até falou, mas você não acreditou, mas eu acho que é verdade.
1: Vou ligar pra ela aqui ao vivo, quero ver.
0: Bom, quem que é ela?
1: O nome dela é Daniela.
0: Daniela?
1: Exatamente.
0: Vamos falar com a Daniela.
2: Alô?
1: Alô, Daniela, tudo bem?
2: Tudo bem, e você?
1: Tudo certo. Nós estamos com um problema aqui, que eu tô precisando comprar um óculos. Eu tô um... Eu sabe que as coisas perto eu enxergo, mas de longe eu não tô enxergando muito bem. E eu só não comprei óculos porque tá muito caro esses óculos de hoje em dia. Mas me falaram que você tem óculos...
2: Eu entendo.
1: Você tem óculos mais barato, não sei de onde que é isso aí.
2: Então, você ligou pra pessoa certa, né? 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
1: então...
0: é possível isso? Oi, Andressa, bom dia, eu sou o Luiz Augusto aqui na Antena Sul, fiquei muito feliz. Andressa, né?
1: Daniela.
0: A Daniela, desculpa. Daniela. Seja muito bem-vinda aqui ao nosso programa. Obrigada. E eu fiquei contentíssimo com essa novidade, hein? O pessoal vai adquirir óculos por 99, porque tava aquela promoção aqui.

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1: 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Tchau,
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0: 9-8409-1431 pra quem quiser ganhar um óculos de sol.
2: Rapaz, você viu isso aí?
0: Eu achei, amei.
2: Não, você viu? Eu vou lá e vou comprar. Vou comprar 10 óculos.
0: Pra vender.
2: Não.
0: Você tá querendo abrir uma. É, olha, Dani. Tá vendo?
2: Não.
0: Já tá querendo lucrar em cima de você. Ele vai comprar 10 óculos pra vender por R$300, que é o que vale, né?
2: É. Ou 400, 500, né? Depende. Viu, Luiz? Sabe, eu não tenho uma camisa do Brasil, você tem?
0: Eu não tenho.
2: Tiana, você não comprou uma camisa do Brasil, porque se a gente for... Ela não falou que é só pros ouvintes.
0: É.
2: Eu também sou ouvinte da Antena Sul, né?
0: Dos outros dias da semana?
2: Eu vou lá com a camiseta do Brasil, compro um óculos e ganho outro.
0: Você é bem inteligimento mesmo.
2: Obrigado, Dani. Óticas 99 ou 99 óticas com a gente agora, num sábado bem legal, é, meu amigo?
0: E aí você pode mandar mensagem a partir de agora para o 98409...
2: 14-31.
0: Opa, porque no final do programa nós vamos sortear um óculos.
2: Manda WhatsApp. Fala o que você tá fazendo, manda um abraço pra alguém, só participa que você vai ganhar um óculos de sol lindíssimo da 99 óticas.
0: Manda mensagem, participe!
2: 2012, menino!
0: Paradise,
2: é.
0: Daqui a pouco a gente vai trazer uns
2: coisando aqui na Rádio Antena Sul.
0: Coisa.

0: Opa! Estamos de volta.
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0: Vou te contar.
1: E vamos falar dos fatos interessantes.
0: Fatos de que ano?
1: Hã?
0: Que? De que ano?
1: 2012, meu amigo, fim do mundo.
0: Mas não acabou.
1: Não acabou, mas era pra ter acabado. Só não acabou porque alguém prorrogou.
0: E quem que foi esse? Os Maia.
1: É, não, tava errado o calendário dos Maia. Que eles falaram que ia acabar em 2012. Mas não vai ser em 2012.
0: Por que ia acabar o mundo em 2012, Romulo?
1: As placas supersônicas iam se chocar.
0: Nada a ver.
1: Não era isso?
0: Não.
1: O que era, então?
0: Era o seguinte, o alinhamento dos planetas.
1: Ah, é mesmo,
0: todos os planetas iam se alinhar. Daí ia acontecer o quê? E qual que era o problema? Era que ia modificar a estrutura da Terra.
1: Cara, como não é isso, você é inteligente, Luciano? Cara.
0: O fim do mundo ia acabar em 2012 porque todos os planetas iam se alinhar, né?
2: Isso, ia mexer nos neutrinos lá, não sei o que lá. Que
0: na rotação da Terra.
1: Sabe por que o mundo ia acabar em 2012, na verdade? É porque os maias só fizeram o calendário até 2012. Eles acharam que ia acabar.
0: Agora não sei mais o que fazer pra frente. Ah, vou acabar aqui mesmo. Era pra ser no dia 21 de dezembro de 2012.
1: Nada a ver esse 21. Por que não poderia ser dia...
0: Já tá indo, Álvaro?
2: No filme, 2012.
0: Legal o filme, né?
2: Falava alguma coisa de neutrinos.
0: Essa palavra. E daí...
2: E o alinhamento lá ia mexer com a maneira que a... interna da Terra lá, do magma,
0: ia mexer com a estrutura da Terra.
1: Eu nunca terminei esse filme, como é que ele
0: magnetismo
1: acaba?
0: Magnetismo da Terra, né?
1: O filme acaba acabando mesmo a Terra?
0: Sim.
1: Eles estão lá no...
2: Se alinha tudo lá, quem conseguiu se salvar, os ricaços lá se salvaram, naquela barca, nas naves lá.
0: Não é
2: no finalzinho que o ponto mais alto da Terra já não é mais o Monte Everest. É uma região da África do Sul. Ele mexeu tanto nos continentes que
0: nas umas placas,
2: coisas subiram, outras desceram.
0: É interessante o filme.
2: É medonho, é bizarro pra caramba.
0: É uma época que faziam muito filme de desastres naturais, né? E aproveitaram essa deixa aí também. Mas é interessante.
1: Faça como quiserem.
2: Seu carro está aberto.
0: Qual lado que tá o carro?
1: Qual carro?
2: O seu?
1: Mas que tá onde?
2: Peraí, quem que é o furo esse preto?
0: Nosso? Eu tenho um e ele tem outro. Acho que é o meu. Se for o que tá aqui na garagem, é o meu.
1: É o que tá na garagem?

0: Que tá na garagem.
1: É o meu.
2: É o dele.
0: Tá um tanto assim do vidro aberto.
1: Agora já fechei lá. Obrigado, Alvin.
0: Olha como nós. O programa é assim, né?
2: É, não. Aqui o negócio é desse jeito mesmo.
1: Eu coloquei lá porque não tinha lugar na frente.
0: Tá certo.
1: Mas não vai sair Alvin. Ninguém agora com o carro, né?
0: Não.
1: Falou, Té.
2: Valeu, Álvaro! Ó, Pia, o seguinte. Sabe o que teve em 2012? O vídeo de 1 bilhão. O clipe Gangnam Style. Opa,
1: Gangnam Style!
2: Cantor sul-coreano.
1: Vamos colocar isso aí. Essa aí vai ser boa depois. Você não deixou pro final.
2: Cantor coreano. Ele quebrou a internet e se
1: quebrou,
2: tornou...
1: Quebrou, mas... E daí quem consertou?
2: Se tornou o primeiro vídeo do YouTube a atingir 1 bilhão de visualizações.
1: Uau.
2: É,
1: a presidente Dilma Rousseff comandava o Brasil, Rômulo.
2: Estocando
1: e
2: vento.
1: Enquanto o país se preparava para a Copa do Mundo de 2014.
2: É, eu lembro disso, hein? O Brasil dançou o som de Camaro Amarelo, do Munhoz Mariano.
1: Mas você fala de música só.
2: E aí... Ai, se eu te pego... Do Michel Teló.
1: E pior que explodiu no mundo inteiro, né?
2: Explodiu, né? Lembra os jogadores de futebol? Uh-huh. Eles faziam um gol e dançavam.
1: Olha, o filme dos Vingadores estreou nos cinemas e virou um fenômeno mundial. Depois nós vamos falar dos filmes também.
2: O Instagram foi comprado pelo Facebook por $1 bilhão. E a Samsung assumiu o posto de maior fabricante de celulares do mundo, desbancando a Nokia.
1: Inclusive, agora a Samsung é o que mais vende celular no Brasil também. Só que... O valor agregado da Apple é maior, né?
2: É, não, é maior.
1: Mas eles vendem mais modelos.
2: Partícula de Deus. O CERN anunciou a descoberta do bóson de Higgs, um grande avanço na física teórica.
1: Legal, isso aí é muito legal.
2: Partícula de Deus.
1: A cantora Adele. Dominou as paradas musicais com o álbum 21 e venceu vários prêmios importantes.
2: É, eu lembro, ela é... Na hora que ela... Pôs explodiu, a voz dela, né? Na hora que ela pôs a voz dela ali, a galera ficou doida, cara.
1: Eu sabia que a novela Avenida Brasil era fenômeno nacional, Rômulo?
2: Tá
1: com a Carminha.
2: E tá passando de novo, você já viu?
1: Tá.
2: Tá passando de novo na TV.
1: Que horas?
2: É 5 da tarde, se não me engano.
1: Não, vale a pena ver de novo.
2: Vale a pena. Também teve as Olimpíadas.
1: As
2: Olimpíadas de Londres, lembra disso?
1: Eu lembro. E sabe o que foi legal nessa Olimpíada? O Mr. Bean tocando piano.
2: Ah, é verdade, é.
1: Ele ficou uns 2 minutos só apertando uma tecla do... E daí o celular dele caiu, lembra?
2: Lembro, lembro, é verdade.
1: E daí ele... Foi muito engraçado aquela cena. E aquela época que a...
2: É porque
1: as Spice Girls se apresentaram também, né?
2: Elas são da Inglaterra, as Spice Girls, não são?
1: São,
2: britânicas,
1: lógico.
2: Né?
1: Com certeza.
2: Você já viu, já reparou que todo 007, é um filme britânico, né? Mas todo 007...
1: Ele tava também nas Olimpíadas, na abertura.
2: Também tava, né?
1: A rainha, né?
2: É, acho que era. Mas o todo 007 é um ator britânico que faz. Não tem nenhum ator de fora da Inglaterra que interpretou... O 007.
1: Não fazia sentido também, né? Se fosse outro, né?
2: Não. É.
1: Mas porque o Arnold Schwarzenegger é austríaco, né? Australiano ou austríaco?
2: Austríaco.
1: E ele era defensor da pátria americana.
2: Pois é. É isso, né? Aí também a Amazon chegou no Brasil, né? Em 2012.
1: É mesmo? Eu gosto da Amazon.
2: Eu gosto. Eu gosto da Amazon. É, mas é, viu? Eu prefiro o Mercado Livre.
1: É?
2: Da Argentina. Né? O Mercado Livre da Argentina.
3: Tio Miro. Eu queria participar.
2: Tio Miro. Tio Miro.
3: Meu nome é Miguel.
2: Que Tio Miro, rapaz?
3: Aqui na Rio Branco. Pedi uma música do Gustavo Lima.
1: Ih, rapaz, tudo confuso.
2: Você errou de rádio, meu amigo.
1: Eu estou ouvindo o programa, quero participar do sorteio do Óculos de Sol, a Simone.
2: Opa, então você já tá participando, Óculos de Sol da 99 Óticas.
1: É um presente pra você no final do programa, manda mensagem para o 98409-1431, a Ana Lúcia Bonfim também. Cadê vocês? Manda mensagem. 98409-1431.
2: Teve terremoto. Teve terremotos também, né?
1: Onde?
2: 2012.
1: Onde?
2: É, teve no planeta.
1: Foi o Psy que fez o terremoto.
2: É. Psy.
1: Lembra o nosso clipe que tinha o Psy?
2: Lembra.

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2: Rádio é só ligar. É, meu amigo! Meu amigo Luiz! Olha só! Olha, Luiz!
1: Renasceu o Gugu aí?
2: Domingo! Olha só, hein, Luiz? É. Quando que o Gugu morreu?
3: Gugu!
2: Lembra do Rodrigo Faro?
1: Cara, essa história do Rodrigo Faro, ele tá fingindo que tava triste, né?
2: Cara,
1: deve ter muita coisa por trás, porque diz que o Gugu, ele tinha umas, né?
2: O quê?
1: Tinha umas coisinhas que ele fazia nos bastidores.
2: Tipo,
1: assédio.
2: Sério?
1: É. Sério?
2: Mas por quê?
1: Ai, você é profundo na história. Eu só tô jogando aí pra você ver atrás.
2: Não, mas é...
1: Então eu acho que o Rodrigo Faro tinha alguma mágoa com ele.
2: Ah, por quê? Mas ele não tava se fingindo de triste?
1: Então...
2: Cucu.
1: Se ele fizesse... se ele tivesse feito sério, ele não teria feito... Cucu.
2: Cucu. Mas quando ele morreu?
1: Foi agora, faz, né? Faz uns 6 anos já, né?
2: Não foi, faz 2016, não foi?
1: Não, claro que não.
2: Será?
1: Vamos ver, Gugu. Morreu no dia... 2019. 21 de novembro de 2019. 7 anos, quase. É, falei 6. Viu? Mas daí, o que você quer falar do Gugu?
2: É... Não, eu não quero falar, eu só imitei ele, você veio falando dele.
1: Como é que
2: você
1: puxou?
2: Puxei só uma imitação. Você parece que é
1: 98409-1431.
2: Pra quê que eu vou mandar mensagem?
1: Pra mandar. Eu quero parabenizar minha sobrinha Jennifer pelo seu aniversário. Viu? Mas é o Giovano. Então tá, Jennifer. Ele tá mandando os parabéns.
2: E eu tô postando aqui uns vídeos aqui no Instagram, nosso cara.
1: Então manda mensagem aí pra você ganhar um óculos da 99. Deixa eu colocar aqui também, Rom.
2: O que você vai pôr?
1: Vou colocar no grupo.
2: Sério? Que grupo?
1: Nosso grupo da antena.
2: Ok. 984. É com você.
1: 984.
2: E.
1: 09. 1431. Concorra. Concorra a.
2: Um óculos de sol. Um lindíssimo, lindíssimo óculos de sol. Tem que pôr lindíssimo.
1: Lindíssimo.
2: Óculos de sol da 99. Da 99. Óticas.
1: Óticas.
2: Aê! Agora foi legal. Agora foi sensacional. Você já viu o Negrão 5 Estrelas?
1: Não.
2: Você não viu?
1: Já
2: viu ele reagindo às comidas que ele come?
1: Uhum.
2: Isso aqui foi pentecostal. Isso aqui foi maravilhoso. É muito engraçado aquele cara reagindo à comida, né, Pia?
1: É muito legal. E ele foi abordado por um policial. Da brincadeira, né?
2: Uhum.
1: E o policial era bem gordinho já. Uhum. Daí ficou...
2: Ah.
1: Olha, está de clapt. essa parte que eu me matei da risada. Ângela, bom dia. Deus abençoe o menino de ouro, nossa nação brasileira. Glória a Deus.
2: Obrigado.
1: Aleluia. Não, tá falando do Neymar.
2: Neymar.
1: Bom dia também. Olá, boa tarde. Quem aqui mandou mensagem?
2: Você acha que Rose o Brasil Mendes vai ganhar a Copa?
1: Não.
2: Você acha que quem vai ganhar a Copa? Dê um chutão pra nós ver quem
1: serve. Cara, é duro você admitir. Mas vamos falar a verdade que a França
2: não vai ganhar. Não, a França já ganhou, viu? Não ganha duas vezes seguida.
1: Mas quem que disse que foi a França? Foi a Argentina?
2: Ah, é a Argentina. Não. Eu acho que vai ser a Holanda.
1: Que fosse, muito melhor. Mas não vai ser. A Holanda não tem time pra ganhar.
2: Você acha que a França vai ganhar?
1: Não.
2: Você acha que a França vai ganhar?
1: Não. A França, sim. A França ou a...
2: E a Bélgica?
1: A Bélgica também tá... Não vai...
2: Então, se não fosse a França, ia votar em quem?
1: Se não fosse a França, eu aposto que pode ser, talvez, uma Alemanha, uma Espanha. Espanha. França ou Espanha?
2: A Alemanha tá muito fraco. Eu não voto na Alemanha. Eu gosto da Alemanha, mas não voto.
1: É, a Alemanha fica ali em quarto, quinto lugar.
2: Oh, mas aí tá bom.
1: Mas, ó, falar a verdade, o Brasil vai... Na hora que o Brasil pegar uma França, pegar uma Espanha...
2: Vai ser explodida.
1: Pegar uma mais alguma seleção aí arrumadinha, pronto, já vai perder.
2: Arrumadinho, se diz um uniforme bonito.
1: Isso, que foi feito por um estilista famoso.
2: Artesão. Tá certo. Muito bem, Liz. É, Neymar vai pra Copa sim, mandaram mensagem aqui. Ele vai. E vai voltar também.
1: Não, eu espero que o Neymar jogue, que ele se dê bem, cara, porque ele é bilionário, né, Romo?
2: É, ele não tá nem aí, vamos ser
1: sinceros. Não, muito pelo contrário, essa é a tua opinião. Eu acho que ele realmente tá interessado em ganhar a Copa do Mundo.
2: Ah, quem
1: ele...
2: não tá?
1: Muitos. Tem gente que não vai por... vai por outras...
2: Ó, o Luiz Carlos aqui ficou nervoso. Falou assim, boa tarde, piazada, a França vai ganhar do... Não... Boa tarde, piazada. A França vai ganhar do Brasil e não adianta animar, tá? Porque o Neymar não faz bosta nenhuma.
1: Aí.
2: E só quer saber de dinheiro. Olha aí.
1: Ele, não, ele já tem muito dinheiro.
2: Luiz Carlos, opinião.
1: Adriane
2: forte.
1: Matos também participou aqui, disse que quer ganhar o... ganhar o óculos.
2: O óculos.
1: Olá, você já tá dupla, concorrendo, hein? Dinâmica, gente boa, Luiz Augusto e Rômulo. Aqui o Amir, eu quero concorrer ao óculos, hein? Um ótimo sábado pra vocês.
2: Tá bom, hein?
1: Valeu, Amir.
2: Obrigado.
1: Manda mensagem pra gente aí, falta pouco tempo.
2: Pra quê?
1: Para o sorteio, né?
2: Com certeza, o sorteio vai ser daqui a pouco. Mas antes, meu amigo, eu vou ter que passar, sabe aonde?
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2: 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Que você
1: quase
2: falou?
1: Que não reconheci ele.
2: Por quê? Ele tá muito bonito?
1: Tá lindo.
2: Uau, hein, Helder?
1: É, o cara é outro.
2: O Luiz me falou, hein?
1: Falou. Vamos voltar querendo até ir ver
2: eu
1: você.
2: Eu quero ir ver você, Helder. Sai fora. 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
1: Ó. Gosto de ir pra baleias.
0: Como?
1: Não lembro do clipezinho do.
0: Eu lembro dessa música, mas não tô lembrando do clipe. Bora escutar então?
1: O One Direct, o Romo é fã.
0: Ah, One Direct, sai fora.

0: Muita gente participando, Romulo. Tá com o WhatsApp aberto aí?
1: Not looking beautiful.
2: Pia, tô cantando, Pia.
0: Ah, não sabia. Desculpe.
2: Você,
0: ah, você lembra do Nissin Orfale?
2: Como?
0: Nissin Orfale?
2: Não.
0: Ele fez uma versão da música do One Direction.
2: Por que você tá gritando?
0: Muita gente participando, Romulo. Tá com o WhatsApp aberto?
2: Que isso? Tá meu som tá
0: ouvindo.
2: Que isso? Pia, tô cantando, Pia.
3: Nasci aqui.
0: Não sabia.
3: 13 anos atrás.
0: Você lembra do...
2: Você tá escutando aí, Pia, nós falando? Por cima?
0: Nissin Orfale?
2: Isso não.
0: Ele fez uma versão da música do One Direction.
2: Pia, você tá escutando nós falando?
0: Eu tô fã de propósito.
2: Mas fã de propósito?
0: Aham.
3: Sim, Nissin Orfale. Sou um menino que estuda e vai no Netza.
0: Nunca vi esse clipe?
2: Não vi, Pia.
0: Olha aqui.

0: é um dos primeiros memes da internet, Tia.
1: Meu Deus do céu, é muito ruim.
0: Ele fez, sabe por causa que os... Como é que chama, quando eles atingem 13 anos de idade, lá na cultura árabe, eles têm uma festa, os meninos têm uma festa. Você já viu isso aí?
1: Não vi, Pia. Eu não vi, não.
0: Não? Você não conhece?
1: Não,
0: vi,
1: não conheço, Pia. E você?
0: É mulher, mulher faz com 15 anos, não faz?
1: É, que faz a festa de
0: Johanna, isso, e coisa. Lá tem o mitzah. Mitzvah.
1: Uhum,
0: que é a cerimônia judaica que marca a passagem de um garoto à vida adulta aos 13 anos. Uhum. E daí, em comemoração a esse evento do Nissim Orfale, eles fizeram esse clipe. No aniversário dele de 13 anos. Daí ele colocou na internet, virou meme.
1: Entendi.

0: Que informação podre que você deu.
1: Não fale assim, você tem que segurar as palavras. Mas que estão ouvindo.
0: O quê?
1: Ele pode ficar ofendido e te processar.
0: Quem? Você tá ouvindo?
1: O Nissin Orfale.
0: Ah, que Nissin Orfale. Viu?
1: O senhor fale comigo.
0: O senhor fale. Menino, vamos falar. 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
1: E a fachada, que linda que ficou,
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1: A Jaqueline Soares da Castrolana mandou mensagem que quer ganhar aqui o óculos, hein?
0: Pois então você tá concorrendo, minha amiga.
1: Boa tarde, eu quero participar do sorteio do óculos. Abraços, Josiane. Obrigado, Josiane. Ah. Bom dia, tudo bem? A Michelle do Faxinal, de São João. Gostaria de participar do sorteio. Quero desejar um feliz aniversário pra minha filha Jennifer. A música da Ana Castela.
0: Ó. Oh. Oh. Voltando pros rodeios.
1: Sueli Silva também mandou um alô pra gente aqui, diz que quer participar do sorteio do óculos.
0: Que tal?
1: Opa, desculpe.
0: Que tal?
1: 98409-1431.
0: Tá bom.
1: 98409-1431. Eu quero fazer uma menção aqui honrosa. Honrosa porque...
0: O quê?
1: 2012, Rômulo.
0: Ai, Corinthians.
1: Foi campeão da Libertadores.
0: Certo.
1: Além de ser o campeão da Libertadores, Corinthians foi disputar o Mundial de Clubes.
0: Contra o Chelsea. Eita, com solucinho.
1: Uhum.
0: Tome água. Olhe pra luz.
2: Salve o Corinthians.
1: E aí, meu, ganhou, Deus, do Chelsea. O último brasileiro a ganhar o Mundial.
0: Corinthians, hein?
1: Olha que coisa.
0: E tinha o Fernando Torres lá no Chelsea, né? Lembra?
1: Tinha o Oscar, Davi Luiz.
0: Oscar, Davi
1: Ramires.
0: Luiz. E quem fez o gol? Foi o Emerson?
1: Não, foi o...
0: Sheik?
1: Não.
0: Quem que fez o gol do Corinthians?
1: Paulo.
0: Ah, é. Paulo Osta. Ah. Um abraço pro Paulo Osta. Tá com solucinho.
1: Solucinho.
0: Tá com solucinho. Não, é solucinho, porque se fosse solução, você tinha que fazer assim, ó. Sabe?
1: Eu tô evitando fazer.
0: Ah. Mas que Paulo é esse? Que eu não lembro que Paulo que era esse. Eu não lembro que Paulo que era esse.
1: Então, o peruano.
0: Não consigo lembrar.
1: É que eu tô esquecendo o nome do sobrenome dele.
0: Paulo Peru.
1: Olha,
0: Paulo.
1: Cara, eu vou ter que ir pro intervalo aqui.
0: Vá pro intervalo, então depois nós falamos do Corinthians. Põe uma música aí de 2012.
1: Já falei, já.
0: Viu? Música...
1: Oi, tipo.
0: Sabe quem ganhou a Fórmula 1 em 2012?
1: Quem?
0: Sebastian Vettel. É, 3 pontos só acima do Fernando Alonso, sabia? Pela Red Bull.
1: O que mais que teve?
0: Só.
1: Olimpíada, Pia.
0: Olimpíada. E aí? Isso aí. E sabe quem ganhou as Olimpíadas em 2012? Foi a Espanha, né? Lembra?
1: Não.
0: A Espanha ganhou as Olimpíadas em 2012.
1: Medalha?
0: A medalha de ouro do futebol. Uhum.
1: Tem certeza? Ganhou acima de quem?
0: Ah, não lembro o país.
1: Tem certeza dessa informação? Oi?
0: Cara...
1: O mundo acompanhou os Jogos Olímpicos de Verão de 2012, realizado em Londres. Sabe quem que brilhou?
0: Quem brilhou?
1: O Usain Bolt? Ele ganhou.
0: Vai, eu vou deixar, essa eu vou deixar pra
1: sabe
0: você.
1: Quantas medalhas o Brasil ganhou?
0: É.
1: 17 medalhas.
0: Oh, foi bom, hein?
1: Inclusive o Brasil ganhou no vôlei, né, masculino. Foi muito legal, hein?
0: Sim. Ai, meu Deus do céu.
1: Sabe quem foi o campeão brasileiro?
0: Quem?
1: Fluminense.
0: Olha só,
1: da,
0: hein?
1: Copa do Brasil, Palmeiras.
0: Ó. Oh.
1: Libertadores, Corinthians, campeão invicto pela primeira vez. Aí teve a Copa Sul-Americana que São Paulo ganhou. O... Chelsea foi o campeão da Champions League.
0: E você não quer ir pro
1: Premier League. Foi o Manchester City que ganhou a Premier League. Pô, fazia tempo em que o Premier League não era ganhada.
0: É mesmo?
1: E sabia que aquele gol, não sei se viu essa final, o final do jogo, né? Foi o Agüero.

0: fez o gol do título.
1: Eu lembro do Agüero.
0: Ele fez um gol no último minuto que fez com que o Manchester City fosse o campeão. Foi um
1: astro, né?
0: La Liga, Real Madrid. Bundesliga, Borussia Dortmund. E da Serie A italiana, Juventus. Ah, você falou das Olimpíadas, não foi a Olimpíada?
1: A Eurocopa, né? Foi a Euro, é verdade, mas eu lembro que era 2012.
0: Tá certo, você tinha metade da razão.
1: Não, uns 80% da razão.
0: Não, metade, porque a outra metade era com México. O México eliminou o Brasil, inclusive, na semifinal, por 2-1.
1: Opa! Meu Deus do céu, mas o pessoal vai embora com essa tossição e...
0: Parece uma UPA aqui?
1: É, o cara...
0: Seleção dos Estados Unidos foi campeã feminina de futebol, Romulo.
1: Sim.
0: Sabe quem ganhou o quadro de medalhas das Olimpíadas?
1: Quem ganhou?
0: Estados Unidos.
1: É sempre, né, Estados Unidos.
0: E que sabe ganha. Quem ganhou maior número de medalhas da história na natação? Ah, você sabe?
1: Ah, a Michael Phelps.
0: É esse mesmo. Tem mais gente mandando mensagem?
1: Tem. Tem uma música lá de 2012 que você vai lembrar, Pia. As mãos arriba, cintura solta, na minha vuelta, em saco duro, creco na volta, creco uma festa, fora na cabeça, dan saco duro. Põe essa música aí, Pia. Essa música aí foi um sucesso em 2012, Pia.
0: É mesmo, ó?
1: Não, sucesso até hoje. Dan saco duro. Coloca aí.
0: Puxa vida.
1: É.
0: Já tá programada a outra.
1: Ah, tá. Vai pro intervalo, Pia. Você tá maior, hein? Olha! Olha!
0: Já toquei
1: essa. Que música é essa? Não.
0: Kelly Clarkson?
1: Não.
0: Então vai tocar.
1: Acho que
0: agora.
1: Não, hein? Ou tocou.

0: tá a difícil, Pierre?
1: É difícil, Pierre.
0: Eu fiquei a semana toda com um sinusite.
1: É, e agora...
0: Agora tô com um sinusite.
1: Pois é, Pierre. Phil, deixa eu falar pra você.
0: Não consigo, Pierre, parar.
1: Tudo passa. Até a uva passa. Imagine, se até a uva passa, quem dirá a tua sinusita?
0: Sinusita?
1: E a tua crise sinusítica?
0: Pois é, Pia, agora mais essa ainda.
1: Pois é, Pia.
0: Tô igual o Bolsonaro.
1: Você tá só na sororoca. Já viu falar na sororoca? Não. Sororoca diz que é quando a pessoa tá quase morrendo que ela fica...
0: Você tá dizendo que eu tô quase morrendo?
1: Sim.
0: Django Livre foi lançado em 2012.
1: Esse filme ganhou coisa.
0: Ganhou o quê?
1: É, não, ganhou o Oscar. Ganhou o Oscar?
0: Não lembro.
1: Sim. Aham.
0: Viu?
1: Sim, ganhou
0: o
1: Oscar.
0: O Batman, Cavaleiro das Trevas, surge.
1: Esse filme é louco demais. Pia, o Voo com o Denzel Washington.
0: Oh, esse filme é muito bom.
1: Muito bom, Pia. Muito legal. Também tem um filme muito bom, Pia. É Jack Reacher, com Tom Cruise, O Último Tiro. Oh, esse filme é demais, Pia. Outra coisa...
0: Vai deixar eu falar ou é que ele fala todos?
1: Desculpe. Fale.
0: Os Vingadores, o primeiro.
1: Ó, e O Homem Mais Procurado do Mundo, que é aquele filme que eu falei pra você, que mostra as últimas horas do Bin Laden, que eles vão lá e matam o Bin Laden, lembra?
0: O Hobbit, Uma Jornada Inesperada.
1: 007, Operação Skyfall, um dos melhores 007 feitos até hoje. Os Mercenários 2.
0: Que é com todos.
1: Com todos os caras barra pesada do cinema. Sylvester Stallone, Jason Statham, Jean-Claude Van Damme, Arnold Schwarzenegger, também aquele careca lá, o...
0: Que tá Bruce ruim. Willis.
1: Bruce Willis. Não, muito filme.
0: A escolha perfeita.
1: Ai, ai, esse filme eu não conheço.
0: É filme de comédia. Ai, que raiva. Ô, Rômulo, o Batman, Cavaleiro das Trevas, foi lançado.
1: Já falou. Batman.
0: Não, eu falei é outro.
1: Batman Cavaleiro das Trevas ressurge. O Espetacular Homem-Aranha, Pia, com o Andrew Garfield.
0: Esse filme até que é legal.
1: Muito bom. Ah, teve é assim passa dele. Soluço? É comer a jaqueta, passa soluço?
0: Teve o Detona Ralph também.
1: MIB 3. Muito bom esse filme, muito legal.
0: Lembra o Detona Ralph ou não?
1: Não conheço.
0: Aquele filme lá que é do desenho do jogo?
1: Não conheço. Também teve...
0: Aventuras de Pi?
1: Looper, Assassinos do Futuro, com o Bruce Willis também. É. Também
0: Hotel tem Transilvânia.
1: Esse filme diz que é bom, né? Tem também Vizinhos Imediatos de Terceiro Grau, que é com Ben Stiller, é um filme de comédia, tá?
0: Só que é bem sujo, né?
1: Não assisti. É, Battleship. Battleship, A Batalha dos Mares. Esse filme é legal, hein? É, extraterrestres ficam implantados no mar, Pia.
0: Você falou... Do Jack Reacher?
1: Já falei do Jack Reacher. O soluço está afetando sua mente.
0: Minha mente está em...
1: looping. Sua mente está em looping, Pia.
0: A Era do Gelo 4.
1: O Homem da Máfia com o Brad Pitt. Esse filme é legal.
0: Os Infiltrados.
1: Legal.
0: E também... Já tá feio, né? Vai falando aí.
1: Tem também outro filme que... Ah, o... Troca de Talentos, com o Kevin Durant, que é aquele jogador de basquete, mas é um filme meio podrão. Tem também aí Um Homem de Sorte, que é com o Zac Efron. Ele é um homem... Ah, é um filme romântico, um filme de drama. Eu nunca assisti, mas diz que é bom. Tem também aqui American Pie, O Reencontro. O reencontro de todos eles lá do filme dos anos 2000, eles se encontram agora em 2012. Tem também aqui, ó, O Lado Bom da Vida. Esse filme diz que é muito legal, é o Bradley Cooper, tá? E junto com a Jennifer Lawrence. Diz que é muito, muito romântico esse filme aí, pra você que quer reativar a chama do amor no seu relacionamento, assista O Lado Bom da Vida.

0: Cara, falando no Bradley Cooper, você viu como ele tá velho e esquisito, piá? Olha aqui o que aconteceu com ele, piá.
1: Puxa!
0: Ele aderiu ao Botox, mas...
1: E ele era bonitão, né, cara?
0: Por que encher tanta boca?
1: Que eu achava... eu achava mesmo.
0: Ele era bonitão, né? Ele
1: mas
0: era,
1: ele,
0: mas
1: era,
0: mas
1: um
0: ele era bonito mesmo, piá. Ele era lindo.
1: Galizé, piá.
0: Agora parecendo... É, tá parecendo um galo. Olha aqui, ó. Vou mostrar aqui pro pessoal da... Que tá na... Na live? Cara, é que
1: tem uns que envelhecem bem, outros não, né?
0: Cara, coitado. Não, mas ele era bem bonitão mesmo, olha. O cara tá esquisitíssimo, cara. Puxa vida. Bom, que bom que é ele e não eu, né? Mas...
1: mas você vai ficar...
0: Vou ficar o quê?
1: Também assim.
0: Feio?
1: Pior sem cabelo ainda.
0: Não, mas eu boto o implante. Pera aí que eu vou tirar meu boné. Ó, aqui, ó. Eu boto o implante aqui, ó. Pra esconder minha
1: tela. São 1h41. Vamos acelerar a parada.
0: Vamos embora.
1: Tocar uma música aqui. Principal destaque dos filmes, então, foi qual? Assistiu aí um bom...
0: Jack Reacher, Batman Cavaleiro das Trevas e o Django.
1: Não é pra repetir. Busca Implacável 2.
0: Não é pra repetir o quê?
1: Outros filmes.
0: Não,
1: Madagascar 3, Os Procurados, olha. Isso é legal também.
0: Mas acabou.
1: Foi em 2012.
0: Mas também acabou.
1: Não, ainda não. Quer ver? Deixa eu ver aqui. Protegendo o Inimigo.
0: Já falei.
1: Ah, desculpa. O Corvo? Ó, o Corvo! O Como Corvo. Que você não falou do
0: o Corvo? O Corvo não é o mesmo Corvo do filho do Bruce Lee?
1: Não?
0: Não, claro que não.
1: Ah, é aquele lançar. Foi feito, né? Sabia que o filho do Bruce Lee morreu no filme, né?
0: Sim, com um tiro. Que era pra ser uma bala de festim. Na verdade, era uma bala verdadeira, piá.
1: Caramba, que loucura, né, piá? Mataram o filho do Bruce Lee na gravação do filme que ia explodir.
0: Igual aconteceu com o... Com aquele cara lá, o Alec Baldwin.
1: Que matou a...
0: Imagine, cara, que loucura, né? Dá uma arma pra você atirar lá de brincadeira no filme.
1: E é de verdade.
0: E é de verdade e você mata alguém. Isso aí é uma coisa...
1: O legado Bernie também. É... Acho que é isso então, Rômulo.
0: É isso aí, piá. O quê?
1: Não para, piá. Eu vou tocar vou me mexer ali com...
0: essa música é boa, hein? Música de sábado à tarde, hein? Bora festar, hein?

0: Vamos, Luiz Augusto!
1: Falar o quê? 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E agora, a partir de agora, meu amigo, sabe quem que nós temos que falar? O quê? Ah, não, mas põe teu microfone.
2: Ah, desculpa. Eu vou pôr o áudio da Ruiva.
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2: 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Meu Deus do céu, Ramon, hoje foi terrível.
1: Cara, porque você pegou,
2: não
1: como
2: sei
1: é que,
2: você aconteceu,
1: como é que você contraiu um soluço desse?
2: O que causa o soluço?
1: Normalmente é
2: pinga.
1: Paixão.
2: O amor não me ama, Romulo.
1: O amor ama você sim, Pia. Basta você
2: não me ama.
1: Você tem que dar espaço pro amor.
2: Ah, você
1: o
2: é
1: quê?
2: O quê?
1: Eu sou o Hit, conselheiro amoroso.
2: É isso que eu ia falar.
1: É, muito bem. O quê?
2: Fala. Vamos... Depois eu coloco aqui o áudio da...
1: Não, e outra coisa. Junto com a gente agora, a partir de hoje... 99 óticas.
2: Lembrando que a gente vai dar um óculos aqui para o pessoal.
1: Vamos sortear,
2: né?
1: Daqui a pouco. Vamos sortear daqui a pouco.
2: Mauro, você também tá concorrendo, viu?
1: Sim.
2: Oh,
1: o quê?
2: Veja aí o que eu mandei para você.
1: Você mandou um negócio?
2: A gente vai fazer aqui, depois a gente vai trazer o. Caramba. É o que a gente fala no frio paranaense, Romulo.
1: Ah, o que
2: frases
1: a gente fala?
2: Que a gente usa no frio do par.
1: Dana.
2: Cara do
1: Cê
2: céu.
1: Você vai conseguir, será, Luiz? Ou é melhor
2: não,
1: abandonar o barco?
2: A gente vai fazer.
1: Você não quer abandonar o barco?
2: Não, jamais.
1: Então tá.
2: Pia, quando tá frio, a gente chega assim, nossa, mas que frio, né, Pia?
1: A gente chega e fala assim, mas tá claro que tá um frio, meu Deus do céu.
2: Dá uma esfriadinha, né?
1: Um pouquinho, né? Nossa, que frio.
2: Mas tá mais que frio, né? Ai, ai,
1: e
2: ai.
1: Essa geada aí, Pia?
2: Hoje tomou, hein?
1: Eu não tô entendendo esses 0019, o que que é
2: mesmo? Esse aí é o momento onde que tava o vídeo. Ó, eu falo uma frase e você fala outra, entendeu? Você, cada um fala um parágrafo. É uma conversa. Nossa, Pia, mas que frio.
1: E essa geada
2: não,
1: aí...
2: Não, vou começar desde o começo, ali, ó.
1: Ah, sim.
2: Nossa, Pia, mas que frio, né?
1: Mas tá claro que tá um frio, meu Deus do céu.
2: Deu uma esfriadinha?
1: Um pouquinho, né? Nossa, que frio.
2: Mas tá frio, né?
1: Tá, nossa.
2: E essa geada aí?
1: Ontem tomou, hein?
2: Ih, noites e noites, meu Deus do céu.
1: Mas tá vindo 5 dias de friagem aí,
2: nossa,
1: né, pela frente.
2: Sério?
1: É, ontem na rádio falaram que ia dar um frio de reggae Cusco.
2: Bah, mas então, hein?
1: Mas essa chuvinha aí, se limpar, vem geada, hein?
2: É, o tempo tá limpando, né?
1: Se limpar, vem geada, vem.
2: Vem forte, hein?
1: Mas amanhã cedo você vai ver o que vai dar de geada, vai amanhecer branco.
2: Nossa, o cano, hein?
1: Olha aqui essa friagem, só o Bento, né?
2: Pois é,

0: Esquenta, esfria, quem aguenta?
1: Eu passei ali no mercado, na casa do seu João, rapaz, me deu um dó dele.
0: Mas por quê, Pia?
1: A casa dele é de madeira, né? E daí não tem essas ripas pra fechar as frestas ali, né? Aquilo ali entra um vento, nossa, coitado do seu João.
0: É, o vento entra pelas frestas, né?
1: Nossa, que vem geada. Mas por aí, né?
0: Nossa, né, Pia, que frio que tá!
1: Mas vem geada aí, né?
0: Que geada, olha, vai deixar o lago branquinho.
1: Um abraço especial aqui pra Dani, das Óticas 99, que tá acompanhando a gente a partir de agora. E temos que sortear o óculos.
0: Depois da música a gente vai sortear.
1: Então vamos sortear a partir de agora. Vamos.

0: Vou pegar Uber, com certeza,
1: Pedro. Vai pegar Uber?
0: Vou pegar Uber.
1: Mas tem Uber aqui
0: perto. Vou parar perto. Desço. E fechou o pacote.
1: E daí, que se lasque tudo.
0: É! Ó, o seguinte, chegou o momento de nós, agora aqui da rádio Antena Sul FM, sortear aqui pra vocês um belíssimo óculos da 99
1: que Óticas. Chegou em Castro com tudo!
0: Quem ganhou um lindíssimo óculos
1: quem
0: da 99
1: Óticas? Tá rodando aí a roleta?
0: Tá rodando a roleta, rolou. Sabe quem ganhou?
1: Peraí, foi a
0: final do telefone 1198, Josiane! Olha, boa tarde, quero participar do sorteio das 99
1: Óticas. Acho que ela disse.
0: Abraço, Josiane. Mandou mensagem a 1h20 da tarde. Josiane, é só passar lá na 99 Óticas que eu já vou deixar tudo encaminhado lá com a Dani. E eu vi que na sua foto aqui seu marido usa óculos, hein? Já aproveita e compra um pra ele.
1: Pega o seu de sol lá, né? E já escolhe o outro pro maridão.
0: É isso aí, hein? Um abraço, Josiane. Então, você ganhou o lindíssimo óculos da 99 Óticas. Obrigado por participar.

0: Ah, e todos que mandaram mensagem, mandem sempre mensagem, a gente gosta de falar com vocês e vamos ter mais sorteios a partir de agora, hein, no programa Sábado Bem Legal.
1: Obrigado a...
0: Obrigado!
1: Obrigado para a ótica, para a ótica 99, que tem óculos...
0: A partir, Ana, a partir, todas as armações por 99,
1: e óculos de sol por 99.
0: 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Um abraço, Dani. Um abraço toda a equipe também das 99 óticas.
1: Tchau.
0: Tchau. Até sábado que vem, meus amigos.
1: Eu vou embora ver se me curo desse.
0: Isso aí não se cura, isso aí é só...
1: Só levando um susto.
0: Só levando um susto,
1: Pia. De verdade.
0: Mas sabe o que você pode fazer? Você chega em casa... Isso aqui é até uma reflexão. Você
1: vai rápido,
0: chega
1: Pia, vai,
0: na frente do espelho...
1: Tchau.
0: E se olhe... Daí...

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3: Olá, povo da fé, que Deus te guarde, Deus te abençoe de uma forma poderosa e abundante. Está no ar mais uma edição do programa O Semeador, da Igreja Visão Missionária. Programa este que é um órgão oficial das Igrejas Visão Missionária, que traz por líder e fundador mundial consagrado homem de Deus, missionário Alexandre da Rosa. Nossa sede mundial está localizada na Rua Anne Frank, número 4209, a 50 metros do Terminal do Carmo, na linda e maravilhosa cidade de Curitiba. É, a nossa sede regional das Igrejas Visão Missionária aqui em Ponta Grossa está localizada na Rua do Rosário, número 501, bem no centro da cidade de Ponta Grossa. Responsabilidade é minha mesmo, pastor Gustavo Ramos. Queridos, que Deus te guarde, Deus te abençoe. Estamos ao vivo, tão vivo quanto vive o nosso Deus, aqui pela Antena Sul FM e também pela Rádio Web Renascer. Deus abençoe nossos amados irmãos aí que estão nos ouvindo pela Renascer, né? Deus guarde de uma forma poderosa, em nome do Senhor e Salvador Jesus Cristo. Eita glória! Deus abençoe nosso irmão Juarez Garbas. É isso? Grabas. Eita, Deus guarde, Deus abençoe de uma forma extraordinária. Deus venha guardar a todos que nos ouvem também através das ondas amigas da Antena Sul. Que o Senhor Jesus faça resplandecer a luz do Espírito Santo sobre você, seu lar, sua casa e toda a sua família. Deus abençoe também nosso irmão Levino Garbas. Deus guarde de uma forma extraordinária, tá bom? Gente, está no ar um programa cheio da unção de Deus, cheio do poder, cheio da graça. Aqui você vai ouvir testemunhos, milagres, uma palavra de Deus pro seu coração. E olha, hoje eu tenho uma palavra de Deus para você, hein? Fica ligadinho aí. Depois também eu vou orar para Jesus te curar, para Jesus fazer milagre na tua vida, na tua família, em nome de Jesus. Muitas pessoas têm ouvido essa programação, orado conosco e têm sido curado, hein? E têm sido curado através das orações. E a gente fica muito feliz mesmo, pelo que Deus está fazendo. Amém, gente? Gente querida, preste atenção. Você que quiser mandar aí uma saudação, mandar a paz do Senhor para nós, você pode mandar aqui pelo WhatsApp da Rádio Antena Sul FM. É verdade, você pode mandar aqui pelo WhatsApp da Antena Sul FM. É verdade? Tô procurando aqui agora o número do WhatsApp. Eita, glória! Vamos lá, já vou achar aqui, hein? Já vou encontrar e vou mandar pra você

0: aqui o nosso WhatsApp. Vamos lá, vamos lá, vamos lá, vamos lá. Cadê? Ô, Glória. Pronto, já achei. Anota aí o nosso WhatsApp para você participar conosco. 4298-4091-431. Hã? É, isso aí. 98409-1431. DDD 42 98409-1431 é o telefone do WhatsApp aqui da nossa emissora para você participar conosco, pedir sua oração. Daqui a pouquinho nós vamos orar por você, pela sua casa, pela sua família. Já tem gente mandando aí, ó. O povão já tá na fé aqui. Como que eu faço aqui? Isso, ajeita para nós aqui para ficar mais fácil. Pra gente dar uma olhada aqui. Estamos ao vivo, pessoal. Tão vivo quanto vive o nosso Deus. Agora sim, vamos lá. Vamos lá, gente. Deixa eu abrir aqui. Opa! Manda a paz do Senhor Jesus para nosso companheiro Jovem Pedro de Prudentópolis. Está escutando a programação e está pedindo oração por ele e por toda a família. O Pedrão sempre tá ligado conosco, né? Deus guarde e Deus abençoe poderosamente. Você pode também aqui mandar tua mensagem do WhatsApp, pode mandar áudio, pode escrever, que a gente tá prontíssimo aqui para atender você com muito amor e com muito carinho, em o nome do Senhor e Salvador Jesus Cristo. Só lembrando vocês que estão se atualizando agora, chegando agora nessa programação abençoada, que domingo prossegue a campanha As Águas que Curam. Exatamente. Domingo agora prossegue a campanha das Águas que Curam. Eu mesmo, o pastor Gustavo Ramos, estarei pregando a palavra de Deus, orando por todos e o Senhor Jesus garantindo a bênção e a vitória na vida de todos que aqui comparecer, tá bom? Muita gente, meu Deus, muita gente tem comparecido e recebido a bênção de Deus. Mandar um abração especial também para Magali. A Magali Carneiro Machado, do Jardim Brasília, em Carambeí, Paraná. Deus abençoe, Magali. Deus guarde de uma forma abundante, tá bom? Em nome de Jesus. Deus abençoe todo o povão de Carambeí. Então, gente, eu prego a palavra de Deus neste domingo, no prosseguimento da campanha As Águas que Curam. E como Deus tem operado poderosamente nesta campanha, Deus tem falado de uma forma extraordinária. Também a Tereza Maria tá pedindo oração por libertação, né? Ixi, que sobrenome difícil dela aqui, hein? Tereza Maria, ela é lá do Xangri-Lá. Deus abençoe, Tereza, que Deus guarde de uma forma poderosa e abundante no poderoso nome de Jesus. Mandar um abração especial para todos os nossos irmãos que nos ouvem, né? Nossos irmãos ali, pastor Israel, juntamente com a tua esposa, nossa irmã Marli, lá no jardim, do Jardim Maracanã. Eles são pastores do Jardim Maracanã. Deus abençoe também nossa irmã Márcia, também pastor Ezequiel, lá do Três Rios. Deus guarde a todos de uma forma abundante, em nome do Senhor e Salvador Jesus Cristo, tá bom, gente? Vamos fazer o seguinte, agora são 15 horas e 10 minutos, vamos à vinheta da campanha e eu já volto trazendo algo de Deus pra tua vida.
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0: Maravilha! Ô, gente, tem uma palavra de Deus pro seu coração agora, hein? Uma palavra de Deus para o seu coração. Preste atenção que Jesus vai falar contigo. A minha Bíblia está aberta no Evangelho de Lucas, no capítulo 13, do verso 6 ao 9. Olha só, Lucas capítulo 13, do verso 6 ao 9. Diz assim, ó: e dizia esta parábola: um certo homem tinha uma figueira plantada na sua vinha. Olha só. Um certo homem tinha uma figueira plantada na sua vinha e foi procurar nela fruto e não o achando, disse ao vinhateiro: eis que há 3 anos venho procurar fruto nesta figueira e não acho. Corta, porque ela ocupa ainda a terra inutilmente. E respondendo ele, disse-lhe: Senhor, deixa este ano até que eu a escave e a esterque, e se der fruto, ficará, e se não der, depois mandarás cortá-la. Querido, querido, olha que coisa impressionante. Primeira coisa, você precisa entender que isso aqui é uma parábola. O que, que é uma parábola? Parábola não necessariamente aconteceu isso aqui. Jesus pregava muito por parábolas, ele falava por parábolas. Parábola é você contar uma história para explicar uma situação. Tá bem entendido até aqui? Vou dizer de novo para ver se você pega a visão da coisa. Parábola é uma história que se conta para explicar uma situação. Ok? Então Jesus aqui conta uma parábola, e a parábola da figueira. O que, que Jesus estava querendo dizer? Primeira coisa que eu observo aqui é que, olhando para a cena, olhando para o cenário, parece que tem alguma coisa errada. Porque Jesus deixa claro que estava se falando de uma vinha. Pega esta palavra em nome de Jesus. Estava se falando de uma vinha. O que, que é vinha? Vinha é uma lavoura de uvas, ok? É uma plantação de uvas. Então, o que que estava plantado ali? Uvas. Mas no meio da plantação de uvas, tinha algo que se destacava. Não tinha como não olhar. Quem estava de longe olhava e via que tinha algo que se destacava. Oh, meu Deus! E o que é que se destacava ali, pastor Gustavo? Era uma figueira. Alguém foi lá no meio da vinha e plantou uma figueira. O dono da vinha, um determinado dia, chega e planta uma figueira no meio da vinha. Enquanto estava pequeno, estava lá. Crescia, estava lá. Mas chegou um tempo que a figueira cresceu tanto que começou a se destacar. Oh, meu Deus! E se destacando a figueira no meio da vinha, ela começa a chamar atenção. Ela começa a chamar a atenção de algumas pessoas. Alguém passava de longe, olhava e via uma figueira plantada no meio de uma vinha. Oh, meu Deus do céu! Eu tenho certeza que as pessoas que passavam por ali ficavam incomodadas e diziam: o que que uma figueira está fazendo plantada no meio de uma vinha? Tem nada a ver. Não tem lógica humana, não tem lógica alguma olhar e ver uma figueira plantada no meio de uma vinha. Mas eu vou dizer uma coisa de Deus para você. Esta figueira sou eu. Esta figueira é você. E quem nos plantou aonde nós estamos foi Deus, o dono da vinha. Tem gente que se acha incomodada demais porque te vê em determinados lugares que Deus te plantou ou te colocou, e dizem: não deveria estar ali, não era para estar ali, não tem como estar ali, não pode estar ali. Mas eu vim aqui nesta emissora dizer uma palavra de Deus para você. Tem gente incomodado com a tua presença. Tem gente dizendo que você não merece estar onde Deus te colocou. Tem pessoas dizendo que você não pode e não vai ficar onde Deus te colocou. Mas quem te plantou foi Deus. Não permita

as vozes do inferno venham dizer que você não pode, que você não deve, que você não vai ficar, que você não está no lugar certo. Você está no lugar certo, porque aquele que te plantou é quem garante, ô glória. Aquele que aí te colocou é que garante a bênção, que garante a vitória. Foi Deus quem te plantou. Foi Deus quem te colocou aonde você está. Não permita que Satanás venha colocar na tua mente que você tem que sair, que não tem como estar, que não tem como ficar. Quem te plantou nesta vinha foi Deus. E ele te colocou para produzir. Ô irmão Álvaro, lá do Santa Paula, Deus abençoe. Quem te plantou foi Deus, e é ele que te plantou aí para te produzir. Deus te colocou nessa empresa que você está, não é para você sair, ele que te plantou, produza. Deus te colocou nesta congregação, minha amada irmã, produza. Oh, aleluia. Agora olha para cá. Deus te plantou aonde você está, mas existe uma ordem de Deus: produza, produza, floresça, faça acontecer. Deus não nos chamou para ter espírito de covardia. Deus não nos chamou, escute isso aqui: Deus não nos chamou para ficarmos prostrados, viu, mulher? A senhora que do dia para a noite perdeu o ânimo da vida, de uma hora para outra você perdeu o ânimo de viver, não tem mais forças para nada, fica deitado numa cama dia e noite. Deus não te chamou para isso. Deus te chamou para produzir. Olha o evangelho de João dizendo: não fostes vós que escolhestes a mim, mas fui eu que escolhi a vós, para que vades e dê fruto, e o vosso fruto permaneça. Deus te chamou para produzir. Deus nos chamou para produzir. Olha que coisa. O dono da vinha, quando vai visitar a vinha, ele diz a Bíblia que ele vai na figueira, e quando ele chega na figueira, ele procura nela um fruto para comer e não encontra nenhum fruto. Eita, meu Deus do céu! Ele não encontra nada, e ele diz ao vinhateiro assim: eu vou cortar essa figueira. Vou mandar arrancar esta figueira, porque já tem 3 anos. Olha só que coisa. Tem 3 anos que eu venho aqui procurar fruto e não acho. Ô irmão, ô meu querido, ô minha querida que me escuta nesse momento, Deus está de olho em você. Você entende esta palavra? O Espírito de Deus está de olho em você. O nosso Deus, o Deus eterno, o Deus Jeová, está de olho em você. Ele tem visto, ele tem contemplado tudo que você está passando, tudo que você está enfrentando, ele tem contemplado. Não pense você que Deus não está de olho na sua situação. Jamais! Não pense você que o que você está enfrentando ou vivendo está passando desapercebido diante dos olhos do meu Deus, porque não está. Assim diz o Senhor dos Exércitos: eu estou de olho em você, eu tenho contemplado o que você passa. Eu vou falar de novo para ver se você entende. O dono da vinha disse: há 3 anos eu venho reparando esta

figueira. Eu estou de olho nesta figueira há 3 anos. E durante 3 anos consecutivos eu não encontro fruto nela. O Senhor manda te dizer que ele tem contemplado o teu deitar, o teu levantar, ele sabe onde você mora, ele sabe o teu endereço, ele conhece o teu CEP, ele é Deus. Oh, ele é Deus. Nada escapa dos olhos do nosso Deus. Nada escapa dos olhos desse Deus. Só que o vinhateiro disse: dá mais uma chance, dá mais uma oportunidade. Eu vou adubar, eu vou zelar, eu vou cuidar. Oh, meu Deus! E aí depois, se não der fruto, a gente arranca. Se não der fruto, a gente corta. Mas primeiro, deixa eu cuidar. Deixa eu dizer uma coisa de Deus para você e eu encerro esta mensagem. O Senhor Jesus está lhe dando mais uma oportunidade. O Senhor quer te dar uma oportunidade nova. Ele quer que você produza. Deus não te chamou para outra coisa a não ser para produzir. Exatamente isso. Deus não te chamou para outra coisa a não ser para produzir. E você vai produzir. Pastor, mas como? Eu não estou produzindo. Eu estou desanimado, eu estou decepcionado, eu estou frustrado. O Senhor é Deus de novas oportunidades. O Senhor Deus é Deus de nova chance, de novas oportunidades. E Ele manda dizer para você que Ele vai cuidar, Ele vai zelar e Ele vai te dar uma nova oportunidade. Em o nome do Senhor e Salvador Jesus Cristo. Deus vai te dar, você crê nisso? Deus te dará uma nova oportunidade em o nome de Jesus. Vamos a uma canção musical? E depois dessa canção musical eu volto falando algo muito sério de Deus para tua vida. Que Deus te abençoe.

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1: E vamos que vamos nesta fé maravilhosa. Quero mandar um abraço especial pro nosso irmão Nivaldo lá do Dalabona. Deus abençoe, guerreiro, que Deus guarde, que Deus abençoe de uma forma poderosa e abundante. Ô, gente, eu estou na fé para esse domingo para entregar algo muito forte de Deus para sua vida e para sua família, hein? Atenção, atenção, você que é de Ponta Grossa, você que é da cidade adjacentes aqui, venha receber uma bênção especial de Deus para sua vida. Você acredita em milagres? Você acredita num Deus que faz milagres? Esse Deus é um Deus do sobrenatural. É um Deus que tudo pode, é um Deus que tudo vê. É verdade. Ele é um Deus excelente. E ele tem poder para trazer mudanças para a tua vida, para a tua casa, para a tua família, para o teu casamento. Em nome do Senhor e Salvador Jesus Cristo. É verdade. Eu preciso dizer uma coisa de Deus para você. Venha buscar a água consagrada. Venha pegar a água consagrada no monte da oração. Nós estaremos entregando para todos que ali estiverem a água consagrada no monte da oração. Nós vamos fazer uma oração forte por você. Não tem doença que vai ficar de pé. Pessoas que têm doenças que o médico não resolve. Pessoas que já bateram em tantas portas e estas mesmas portas não têm se abrido. Esteja conosco neste domingo, porque vai valer a pena em nome de Jesus. Quero mandar um abraço especial para o nosso companheiro pastor Graceu.

0: Tá lá no Dom Bosco, com todo o povo da fé ali, ouvindo esta programação abençoada, em o nome de Jesus. Deus abençoe, hein? Então, gente, nós temos algo muito forte de Deus para a sua vida. Venha com a tua família, com a tua casa, receber as ricas e copiosas bênçãos de Deus. Domingo agora, não importa o seu credo religioso, não importa a sua classe social, não importa, Jesus garante a vitória. Vai se preparando aí que eu já vou orar, hein? Eu vou fazer oração de milagres aqui agora. Vai pegando o copo com água, peça de roupa, fotografia, que eu vou fazer oração de milagres. Tem gente que vai ser tocada pela mão de Deus e vai ser curada agora. Agora, não é depois, não é amanhã, não é depois da manhã, é agora. Jesus Cristo vai te curar, vai se preparando aí. Então, gente, esse é um convite especial para a sua vida e para todos da sua família. Venha estar conosco, venha fazer parte desta multidão de pessoas que tem comparecido para receber as ricas e copiosas bênçãos de Deus. O culto é domingo às 18 horas. Às 18 horas você pode chegar, temos um estacionamento próprio. Se caso você chegar um pouco tarde e não tiver vaga no estacionamento, não tem problema. Você pode estacionar nas adjacências aqui da igreja, no centro de Ponta Grossa, e vim ser abençoado por Deus, em nome do Senhor e Salvador Jesus Cristo. Ok, gente? Pessoal, vamos para a oração? Vamos se preparar para a oração? Se eu só dar uma olhada aqui. Paz do Senhor Jesus, pastor, aqui é o pastor Márcio. Abraço, companheiro. Tamo ligado na rádio. Ô, glória. Deus abençoe, pastor Márcio. Deus guarde em nome de Jesus. Amém? Deus abençoe poderosamente. Nosso irmão Levino está dizendo que a programação está uma bênção. Deus abençoe. Como que é? Juarez Garbas também está ligadinho. Deus abençoe, Juarez. É isso aí.
1: Olá, amigos ouvintes da Antena Sul FM, programa O Semeador. Juarez Garbas por cá, diretor da Web Rádio Renascer de Ponta Grossa. Estamos escutando vocês por aqui juntamente com a Jéssica, o Eliezer, Lucas, Janice e a galera toda. Estamos aqui ligado nessa maravilhosa programação. Um abraço ao pastor Gustavo Ramos. Estamos por cá ouvindo vocês e tomando um chimarrão.
0: Esse friozinho pede chimarrão mesmo, né? Esse friozinho pede um chimarrão. É isso aí, gente. Vamos pra oração? Você precisa de um milagre? Precisa da mão de Deus te tocar? Deixe tudo que você está fazendo agora, exatamente tudo que você está fazendo, e vamos clamar a Deus em oração neste momento.
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0: Bendito Deus e eterno Pai, Senhor, eu coloco-me agora diante da tua presença, Deus, para clamar por esta pessoa, para clamar por este homem, esta mulher, que ouve esta programação todos os sábados, ó Deus, e que neste momento está prostrada, clamando ao Senhor. Deus, eu de mim mesmo não tenho nada para dar para ninguém, Senhor. Nada. Eu sou um miserável pecador. Ah, Deus. Mas eu acredito no teu poder. Sim, porque tua palavra declara que tudo que um filho pede a seu pai, porque o pai o ama, jamais o negará. Ó, Deus. Tem misericórdia, Deus. Tenha misericórdia desta pessoa que está se prostrando com esta fé maravilhosa, acreditando na resposta. Eu quero repreender agora todo mal, doença nos ossos, no sangue, no fígado, no rins, no pulmão. Eu lhe dou uma ordem agora, em o nome de Jesus Cristo de Nazaré, desapareça todo mal agora.

0: agora. Saia desta vida. Saia desta família. Deus, esta família que está à beira de um colapso. É tanta confusão, tanta briga, tanta desordem. Acalma, Deus, esta tempestade. Em o nome de Jesus Cristo. Em o nome de Jesus Cristo, acalma essa tempestade. Acalme a fúria deste vento, Deus. Cura agora esta pessoa que está doente. Esta pessoa que já bateu em tantas portas e as mesmas não têm se abrido, Deus. Cura. Cura. Derrama a unção da cura agora, Deus. Derrama a unção do milagre agora, Deus, em nome do Senhor e Salvador Jesus Cristo. Aleluia. Ah, eu sinto a tua presença tocando agora, Deus. Eu sinto as tuas mãos tocando agora, ó Deus. Em nome de Jesus de Nazaré. Em nome de Jesus de Nazaré. Toca, Espírito Santo. Toca, Espírito Santo. Toca, Espírito Santo, e repreenda agora todo mal. Todo mal. Saia. Saia deste corpo. Saia desta vida, da mente, do coração. Desapareça. Que haja paz, que haja bênção, que haja harmonia, que haja felicidade, em o nome do Pai, do Filho e do Espírito Santo de Deus. Amém e amém, Senhor Jesus.
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0: Maravilha! Diga um amém aí na tua casa, seja abençoado em nome de Jesus. E eu vou dizer mais, hein? Pode procurar essa dor aí, procura a tua dor, procura a enfermidade, porque Jesus já te tocou, Jesus já te curou. Seja abençoado em nome de Jesus. Pode procurar sua dor aí. A mão de Deus já te restaurou, tenho certeza disso. Eu tenho convicção disso, de que Jesus já te tocou e te curou e já derramou a bênção sobre a tua vida, em o nome do Senhor e Salvador Jesus Cristo. Amém, gente? Que Deus te abençoe de uma forma extraordinária, de uma forma abundante, no nome do Senhor e Salvador Jesus Cristo. Quando eu estava orando aqui, eu senti Deus falando comigo fortemente, que tem uma pessoa nos escutando agora, tem uma pessoa nos escutando que, infelizmente, devido aos problemas da tua vida, o inimigo de nossas almas tem colocado no teu coração que não tem mais jeito para tua vida. Não tem mais jeito para você. Tem hora que vem aqueles pensamentos assim de tirar a própria vida, de se suicidar, de acabar com a própria vida. Oh, meu Deus. Mas o Senhor Jesus está falando fortemente ao meu coração agora, que ele acabou de repreender esse espírito do mal. Esse espírito maligno que quer tirar a vida desta pessoa, quer tirar a sua vida, o Senhor Jesus já repreendeu e já entrou com a bênção e já entrou com a vitória, em o nome do Senhor e Salvador Jesus Cristo. Amém, meus queridos? Tem gente nos escutando que a mão de Deus te tocou. Tem gente que toma remédios para dormir e o Senhor Jesus já te tocou e repreendeu este mal em nome do Senhor e Salvador Jesus Cristo. Seja abençoado para a glória de Deus. Alô, Ponta Grossa. Alô, alô, todo o povo da fé da cidade maravilhosa de Ponta Grossa e regiões adjacentes. Você precisa estar comigo neste domingo agora. Eu disse domingo agora, a partir das 18 horas. No prosseguimento da linda e maravilhosa campanha As Águas que Curam, é a campanha As Águas que Curam, onde pessoas têm comparecido para receber a bênção de Deus e têm sido abençoadas. Pessoas têm sido abençoadas, têm tido a vida mudada, de uma forma extraordinária. E o senhor e a senhora serão as próximas pessoas. Escute isso aqui. Serão as próximas pessoas abençoadas em o nome de Jesus. Anote esse endereço. Não confie na tua memória. A memória do homem é fraca. A memória do homem pode falhar. Anote este endereço. Rua do Rosário, número 501. Eu disse Rua do Rosário, número 501, no centro da cidade de Ponta Grossa. Venha estar comigo. O senhor e a senhora, que já tem batido em tantas portas e as portas não têm se abrido. Você tem se frustrado diariamente, porque você depositou tua confiança, porque você depositou tudo que você tinha e nada mudou. Eu não estou te convidando para mais um culto, para mais uma igreja, não. Eu estou convidando o senhor e a senhora para viver o sobrenatural de Deus em tua vida. Nós da Visão Missionária aqui em Ponta Grossa estamos vivendo um novo tempo, um novo momento. E gostaríamos que vocês viessem fazer parte deste novo tempo de Deus. Rua do Rosário, 501, no centro da cidade de Ponta Grossa. Vamos ouvir um testemunho e depois eu já volto trazendo algo de Deus para tua vida, em o nome de Jesus.
2: Pai do Senhor Jesus, minha irmã.
3: Pai, senhor, pastor.
2: Qual é o nome da senhora?
3: Eva.
2: Irmã Eva, a senhora mora em que bairro aqui em Ponta Grossa?
3: No Boreal.
2: No Boreal. Qual foi a bênção que a senhora recebeu de Deus aqui na Visão Missionária?
3: Foi Deus usar o pastor, né, para entregar para mim uma revelação. Eu tava com câncer.
2: Câncer?
3: E eu tinha comentado em casa, né, no mesmo dia eu tinha comentado em casa com a minha irmã, né, que eu não sabia, eu tava muito nervosa, que eu acho que eu tinha alguma doença, porque meu cabelo tava caindo.
2: Tava caindo o cabelo da senhora?
3: Bastante, fora do normal.
2: Meu Deus.
3: Daí eu fui, né, na igreja, ali no Itapuá, né, e eu tava no altar lá, e o pastor, na hora da oração da fé, o pastor chamou pelo meu nome, que estava me curando de um câncer.
2: Hora da oração da fé.
3: E graças a Deus, pastor, meu cabelo não está caindo. Não digo que não está caindo, mas não está caindo como estava antes, né? Daí, Deus, eu creio que Deus me curou. De muita gente perguntou para mim, aonde que era o câncer? Eu falei, eu não quero nem saber. Só quero saber que Jesus me curou.
2: Oh, glória, Deus abençoe. Deus abençoe. Maravilha.
0: É isso aí, meu irmão. É isso aí o que Deus está operando, o que Deus está fazendo em nosso meio. A nossa irmã Eva, ela tinha um câncer e ela esteve na igreja, ela esteve conosco e olha que coisa impressionante, né? Ela foi revelada na revelação do Espírito Santo, mas o que chama atenção é que a revelação foi na hora da oração da fé, ou seja, na hora do término do culto. O culto já estava encerrando, o culto já estava acabando. Você sabe o que eu entendo? É que Deus, quando quer operar, não tem tempo certo. É verdade. Deus, quando quer fazer, ele foge da liturgia, ele foge da lógica humana. E a nossa irmã Eva foi revelada pelo Espírito Santo. Você ouviu com palavras dela aí. Ela já estava com os cabelos da cabeça caindo. Estava caindo os cabelos dela. Mas a partir da revelação do Espírito Santo, ela foi tocada e milagrosamente curada em o nome do Senhor e Salvador Jesus Cristo. Eu preciso que você se conscientize disso. Deus é o maior interessado em te abençoar. Deus, ele quer fazer um milagre, uma obra na tua vida. Agora você precisa estar no centro da vontade de Deus. Você precisa colocar a tua fé em ação, a tua fé em prática. E vir estar conosco e comparecer conosco. Domingo agora é uma oportunidade para você estar conosco. Deixe os teus afazeres. O culto, gente, escute isso aqui. O culto é um horário muito bom.

começa às 18 horas e às 20 horas e 10 minutos, no máximo 20 horas e 20 minutos, o culto termina. Ou seja, acaba o culto 8h20. Se você vem de carro, dependendo do lugar que você mora, 9 horas da noite você está na tua casa já. Abençoado. Ah, pastor, mas eu moro em outra cidade. Gente, 10 horas da noite você está na tua casa, abençoado. Vai valer a pena em nome de Jesus. Vai valer a pena em nome de Jesus. Esteja.

da tarde, no nosso templo sede, aqui na Rua do Rosário, quarta-feira às 15h. E também a sexta-feira, 9h, e às 15h, também no nosso templo sede, aqui na Rua do Rosário, número 501. Sexta-feira, às 19h30, escute isso aqui. Sexta-feira, às 19h30, eu estarei pregando, iniciando uma campanha lá no Leila Maria. Alô, alô, moradores do Leila Maria, pessoas que moram aí próximo ao Leila Maria, esteja conosco. Nós vamos fazer uma campanha de 3 sextas-feiras aí no Leila Maria, na Rua Emília Ferreira Schaefer, número 265. Rua Emília Ferreira Schaefer, 265. É sexta-feira, às 19h30. Eu estarei pregando a palavra de Deus e começando uma poderosa campanha Minha Família no Altar de Deus. Venha estar presente, porque Jesus garante a bênção, Jesus garante a vitória, Jesus garante o milagre, o livramento e a libertação para você, seu lar, sua casa, sua família. Quinta-feira, eu estou começando também uma campanha lá na Vila Cipa, Igreja Visão Missionária da Vila Cipa. Eu estarei começando uma poderosa campanha de milagres. É ali na rua principal da Vila Cipa. Eu me esqueci agora o nome daquela avenida principal ali da Vila Cipa. Eu não tenho o endereço aqui nas minhas mãos, mas é na principal da Vila Cipa ali. Não tem como errar, a Igreja Visão Missionária na Vila Cipa. Nós estaremos iniciando uma poderosíssima campanha de milagres. Olha aí, ó, nosso irmão tá de olho na programação aqui, na Taumaturgo de Azevedo. Taumaturgo de Azevedo, é a principal da Vila Cipa ali, a Igreja Visão Missionária. Não tem como errar, você vai passar na frente, é uma igreja verde bonita, uma placa bonita, não tem como você errar. É o início de uma poderosa campanha de 3 quintas-feiras que vai sacudir a Vila Cipa em o nome do Senhor e Salvador Jesus Cristo. Amém, povo da fé? Quem garante a bênção é Jesus, quem garante a vitória para tua vida é Jesus Cristo de Nazaré. E domingo, nós estamos aqui também prosseguindo uma poderosa campanha em nome de Jesus. Sexta-feira, às 19h30, pastor Graciel também está numa campanha abençoada na nossa sede, né, pastor Graciel? Se tem aí o tema da campanha, manda para nós aqui pra gente anunciar na nossa sede, tá bom? Na Rua do Rosário, número 501. Pastor Graciel Ferreira, pregando a palavra de Deus e orando por todos em nome de Jesus. Jesus está operando tremendamente nas sextas-feiras também, tá bom? Sexta-feira da libertação, ele disse aqui agora, sexta-feira da libertação, venha ser abençoado em o nome do Senhor e Salvador Jesus Cristo. Amém, povo da fé? Nossa fé está voltada para este domingo agora às 18h. Compareça com a tua família, venha ser abençoado por Deus, venha pegar da água consagrada no monte da oração. Venha pegar da água consagrada. Você vai chegar na igreja, vai participar do culto. Nós vamos distribuir gratuitamente a água consagrada. Você vai levar para tua casa, você vai beber, vai usar da forma que a tua fé alcançar. E Jesus garante o milagre. Jesus garante a libertação. Jesus garante o livramento. Jesus garante a bênção para tua vida, tua casa e tua família, em o nome de Jesus Cristo de Nazaré. Eu acho impressionante o poder da fé. Você sabe o que é fé? Fé não está baseada naquilo que você vê. A fé está baseada naquilo que cremos. Você não precisa ver alguma coisa para você acreditar. Você precisa simplesmente acreditar. Isso é fé. Você sabe que Tomé disse para Maria que ele só ia acreditar se Jesus estivesse vivo, se ele colocasse o dedo nas feridas aonde a lança entrou. Mas quando Jesus se aproxima, ele chama Tomé e disse: Tomé, coloque aqui o teu dedo, coloque aqui a tua mão.
E Tomé.

rapidamente disse: Senhor, não precisa. E Jesus disse: só porque você está vendo, você crê? Bem-aventurado é aquele que não viu, mas creu. E é nesta fé que nós estamos. É baseados nesta fé que nós estamos. É esta fé que você precisa ter, a fé do sobrenatural. Venha nesta fé. Venha, coloque no teu coração: não, eu vou na igreja. Eu vou pegar desta água consagrada e Jesus vai mudar minha vida. Jesus vai trazer a mudança, Jesus vai trazer o milagre, Jesus vai trazer a cura. E pode ter certeza. Pode ficar convicto. Pode ficar convicto de que a mão de Deus vai te alcançar. Só de você estar ouvindo esta programação agora, escute isso aqui. Só de você estar ouvindo esta programação agora e colocar no teu coração, eu vou na igreja Visão Missionária, eu vou nesta igreja e Jesus vai mudar minha vida, ô meu irmão, ô minha irmã, você pode ter certeza do que eu estou dizendo para você. Jesus já anotou lá, Jesus já escreveu lá, aleluia, e a tua vida será transformada em o nome do Senhor e Salvador Jesus Cristo. É como eu sempre digo: não confie na tua memória. Marque o endereço. Marque o endereço da bênção. Marque o endereço da vitória. É Rua do Rosário, número 501. Eu disse Rua do Rosário, número 501, no centro de Ponta Grossa. Amanhã às 18 horas. Pastor, mas vai estar chovendo. Vença a chuva, meu amigo. Pastor, mas vai estar muito frio. Vença o frio. O segredo está na fé. Agora, se uma chuva é capaz de lhe impedir de estar no culto, meu irmão, eu sinto muito. Aí você está perdendo seu tempo. Ah, não, mas Deus ele sabe de todas as coisas. Deus escuta a minha oração aqui na minha casa mesmo. Ok. Se Deus escuta a tua oração na tua casa mesmo, por que nada muda na tua vida? Desculpe a franqueza. Se Deus está escutando a tua oração aí, aonde você está, na tua casa mesmo, você não precisa de estar na igreja? Desculpe, meu amigo e minha amiga, a franqueza. Mas por que nada está mudando na tua vida? Por que nada está mudando no teu casamento? Por que nada está mudando na tua família? Deus está em todos os lugares? Está em todos os lugares, sim. Mas a realidade nua e crua é que ele não se manifesta em todos os lugares. Deus não se manifesta em todos os lugares. Goste você ou não, Deus está aqui nesse estúdio, Deus está aí na tua casa, Deus está dentro de um boteco, sabia que ele está lá? Lógico que está. Deus está num prostíbulo, Deus está numa loja, no supermercado, ele está em todos os lugares, mas ele não se manifesta em todos os lugares. O Senhor Jesus só vai se manifestar no lugar aonde tem pessoas com o mesmo propósito, com a mesma convicção, com a mesma fé, voltada a Deus. É ali que ele vai manifestar o teu poder. É ali que ele vai manifestar a tua presença, a tua misericórdia. Então, deixa de lado a tua religiosidade. Desculpe a franqueza, mas deixa de lado a tua religiosidade. Deixa de lado o teu orgulho. Você já bateu em tantas portas. Você já fez tanta coisa que tinha que fazer e nada mudou. Por que não está na igreja neste domingo? Por que não está na presença de Deus neste domingo? É ele quem tem mudanças para você. É ele quem tem mudanças para tua casa. É ele quem tem mudanças para tua família. Pode acreditar no que eu estou te dizendo. É ele que proporcionou esta programação para que você ouvisse ela e acrescentasse fé no teu coração para estar conosco neste domingo, a partir das 18 horas.
Às 17 horas a igreja já estará aberta, 17h30. Mas às 18 horas começa a oração, começa o culto. Louvores, adoração. Às 19 horas eu já estou no altar, trazendo uma palavra de Deus, debaixo de muita oração, debaixo de muito jejum, debaixo de muita unção do meu Deus, aleluia, para trazer o recado dos céus para tua vida. E você vai ser abençoado. Pode ter certeza disso. Eu desafio você. Eu desafio a tua fé. Se você entrar na igreja neste domingo e você sair totalmente diferente, com a vida totalmente mudada, eu duvido a tua vida não mudar. Tua vida vai mudar. Em o nome do Senhor e Salvador Jesus Cristo. O endereço: Rua do Rosário, 501, no centro da cidade de Ponta Grossa. Eu mesmo, Pastor Gustavo, e uma equipe de pastores, uma equipe de obreiros, aguardamos por todos vocês, em o nome de Jesus, tá bom? Gente, já estamos chegando nos minutos finais, já estamos chegando aí nos finalmente da programação. Quero agradecer a Deus pela final de amiga da tua audiência. Quero louvar a Deus por todos vocês que todos os sábados acompanham esta programação abençoada, tá bom? Que Deus te guarde e Deus te abençoe de uma forma tremenda e abundante, em o nome de Jesus. Lembre de uma coisa: viva hoje como se Cristo voltasse amanhã. Deus te abençoe, povo da fé, e a paz do Senhor Jesus Cristo.

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1: Eita, tapera do vermelho, amigo, quanta satisfação. Gente querida, gente amiga, queira aceitar o boa noite do cantor vermelho, boa noite a todos os ouvintes da Antena Sul, a rádio que vai mais longe, para ficar pertinho de você, ouvinte amigo. 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E vamos de música com Vermelho e Renato.

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1: Eita, Tapera do Vermelho, amigo, quanta, mas quanta satisfação. Olha, o Maurício lá de Jaguaraíva, manda a música pro Cabeção e o Bugio, né? A dupla. Então tá aí. Também, o meu amigo mexicano, hoje tava lá no Fernal, né? Carlão, Arlindo, o Gelso, tem o pessoal que tá escutando a Tapera do Vermelho. Seu Marinho, a Lília lá de Palmeira, então, muito obrigado. E hoje é aniversário do Antenor, eu já vou falar sobre o aniversário dele. 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

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Ouvinte amigo, as verduras, frutas e verduras são renováveis dia a dia. Quem telefonou pra nós, hein? Paulo Matos. Ô, Paulo Matos, obrigado pelo preciso. Paulo Matos, né? Então, tá aí. É o João Iane, tem um pessoal lá de Tracoca que sempre liga aqui pra nós. Obrigado, pessoal, pelo prestígio. Vermelho e Renato.

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1: Eita, tapera do vermelho, amigo, quanta satisfação. Olha, hoje o programa inteiro do rádio vai para o antenor. Hoje é aniversário de um grande amigo e grande violeiro, artista, que participa sempre do programa do Tapera do Vermelho, o antenor. Os amigos desejam muita felicidade e muita saúde. É, então pro antenor, né? Parabéns, parabéns, antenor. Vai o nosso abraço da equipe da Antena Sul. Parabéns, viu, antenor? Parabéns por prestigiar Tapera do Vermelho. Então, hoje é aniversário do antenor, a gente já falou aqui. Então, muito obrigado, antenor, pelo prestígio. Daqui a pouco vocês vão cantar duas músicas aí, Sirlei e antenor, né? 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Vamos de música. O aniversariante vai cantar junto com a sua esposa, Sirlei e antenor.

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1: Eita, tá pedra vermelha, amigo, quanta satisfação. 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Olha, amigo, então, a gente sempre toca as músicas aqui dos artistas aqui da cidade, né? Hoje tem um artista que vai estrear na tapera, o Joãozinho da BCG, e também o Geraldinho da Gaita. Eles vão cantar uma música aqui. Depois também tem do vídeo dos Santos, um áudio do vídeo que vai lá para Taiacoca. Então, os artistas é aqui da cidade, é pura realidade, né? Os artistas, a gente incentiva o prata da casa, dou valor a esses artistas aqui. Então tá aí, vamos contemplando a programação, falando do José Sebastião e do Adélio, e também quero falar do família Manfrão, né? Francisco Manfrão e o João Kubiakoski e Dona Eugênia de São Roque e Ivaí, parentesco do Juca Pneus. Vamos falar agora também, já na sequência a música vem aí. 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Então vamos de música, trazendo novamente Sirlei e Antenor.

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1: Eita, tá, pedra vermelha, amigo. Quanta, mas quanta satisfação. Olha, ouvinte amigo, uma surpresa, né? Dia 30 agora, estreia novamente no, na Rádio Antena Sul, Manosso, né? Programa A Hora do Caminhoneiro. Então tá aí, Manosso retorna no sábado que vem, das 3 às 6, das 4 às 6, né? 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Vamos falar do amigo, como é que é, o Carlinhos da Coca, né? E o Bodinho.

lá de Piraí do Sul. O João Maria, né? João Maria da Tacoca também. Ah, da Olaria, né? João Maria da Olaria. Obrigado pela sintonia, viu, João Maria? Obrigado. Vamos de música, trazendo agora Xangadeiro.

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1: Eita, tá perto do vermelho, amigo. Quanta satisfação. A rádio ouvinte, você está ouvindo Antena Sul, indo mais longe para ficar pertinho de você, ouvinte amigo. Cada ouvinte que me considera ouve a tapera, né? Obrigado, mexicano. Daqui a pouco, depois dessa música aí, já vem o cantinho do céu aí para você. Alô, mexicano, pode ficar tranquilo. 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

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Vamos de música com, ó, essa dupla é uma dupla nova que está estreando aqui na Tapera Vermelho. Eles são da Aviação Campo Gerânia, da VCG. Joãozinho e Geraldinho da Gaita.

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1: Eita, Tapera do Vermelho, amigo, quanta satisfação. 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Vamos dando sequência na Tapera do Vermelho. Mandando essa música que vem aí pro pessoal lá de Itacoca, que conhece o gaiteiro vídeo, né? Gaiteiro, violeiro, vídeo 200 conhecido lá no Abapan, no Caçador. Ele vai cantar a música Velhas Cartas.

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1: Eita tapera vermelha, amigo. Quanta, mas quanta satisfação. Sabe o que que é a satisfação? Você chegar numa chácara que nem lá do Jequinha, lá, né, no Biscay, e saborear um torresmo puro, né? Eita, isso é satisfação, rapaz. Obrigado, obrigado a todos os amigos. Também vamos falar do Rancho Pereira, né? 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Depois que você passa a Ponte Preta, indo aqui pelo Alagado, fica a 4 quilômetros. Ou então você pode ir pro Carambeí. Pelo Carambeí, daí é só asfalto até chegar no Rancho Pereira. Terminou o asfalto lá pelo Carambeí, já é o Rancho Pereira. Vamos dando sequência na tapera de vermelho. 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Então tá aí, os amigos prestigiando a tapera do vermelho, né? Alô, seu Marinho, obrigado. Então também vamos lembrar do Arlindo, lá do no Paredão da Santa, né? Paredão da Santa. Arlindo também prestigiando o tapete do vermelho, Arlindo, o Gelson, Carlão, mexicano. Obrigado pelo prestígio. Também o José Sebastião. Então tá aí. O José Sebastião, o Adélio, né? Agora, cantando pro mexicano, a música Cantinho do Céu, Vermelho e Moreno.

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1: Eita, Tapera do Vermelho, amigo. Quanta, mas quanta satisfação. É, vamos. A próxima música, daqui a pouco a gente vai pedir pro Joãozinho e Geraldinho da Cordona. Mas antes eu vou falar do material da construção São Vicente. 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Vamos dando sequência, tá perto do vermelho. Falando do Rancho Pereira, Carlinha, Vanessa, né? Prestigie o Rancho Pereira lá no Catanduva. Também mandar música pro Ademir da Gaita e sua filha Aliane. A Jaine, né? Também Fernando Ribeiro, Marlon, João, que estão escutando a Tapera do Vermelho. Alô, Fernando Ribeiro, aquele abraço. Vem novamente aí, Joãozinho e Geraldinho da Gaita, Nossa Vaneira.

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1: Eita, tá perto do Vermelho, amigo. A Lívia de Palmeira e o Jango Martins, né? Obrigado pelo prestígio. Quem mais também? É, Mauro. O Mauro, nosso operador de som aí, sempre prestigiando a Tapera Vermelha, fazendo uma programação bonita, né? E olha, não perca, né? Sábado que vem, Manosso, a hora do caminhoneiro. Então, tá aí. E olha, das 7:30 da manhã às 10 da manhã, todo sábado, Caravana da Alegria com Márcio Paulique, equipe aqui na Antena Sul. E o Vermelho e Moreno canta a música Paraná Querido.

0: 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Boa noite, Paraná. 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

Este programa tem como único objetivo exaltar a Jesus Cristo. Ele está vivo, como você e eu, e pode a qualquer momento se manifestar de maneira visível ou mesmo vir pessoalmente aqui na Terra hoje. É muito importante entender que ele não nos deixou sozinhos e por nossa própria conta e risco. Não! Isso é absolutamente claro. Ele vê e se interessa pelo que acontece conosco. Jesus Cristo nos ama. Uau! Entender isso é fundamental para que tenhamos sucesso naquilo que vamos fazer ou até mesmo nos orienta e direciona sobre o que devemos pedir ao Senhor. Na oração que Jesus ensinou, dizemos: venha o teu reino e seja feita a tua vontade. Essas palavras foram ditas pelo próprio Senhor Jesus, então não erramos em considerar que ele pessoalmente observa e, se precisar, interfere. Nossos problemas começam quando, sem um conhecimento prévio e sem ajuda de ninguém, decidimos fazer as coisas que, ao nosso ver, são relevantes para o Senhor e para a comunidade cristã da qual fazemos parte eventualmente. Nos parece certo e necessário, portanto, começamos a fazer, esquecendo

que o reino é do Senhor e que ele tem ao seu dispor no céu um grande exército e todos lhe obedecem. Somente nós é que relutamos. Portanto, nossa liberdade não deve ser motivo para nossa desobediência. Para que de fato eu possa ter a aceitação de Deus, é preciso começar todas as coisas perguntando para ele e se certificando de que eu mesmo já o conheço e que sou seu filho ou sua filha. Essa é a primeira e a mais importante prática que eu aprendi com o Senhor depois de viver muitos anos fazendo aquilo que as pessoas me diziam e perceber que não é assim. Nossa amizade com o Senhor deve vir primeiro. Muitas vezes essa é a verdadeira causa dos nossos fracassos, o fato de que eu nunca fui aos pés de Jesus Cristo e entreguei a minha vida a ele. Mais ainda, eu mesmo não tenho a certeza que fui reconhecido como um pecador arrependido e fui perdoado pelos meus pecados. Ainda mais adiante, após ter sido perdoado, eu nasci de novo e passei a ter fome e sede pelas coisas do Senhor. Tive ainda os meus olhos abertos para as verdades espirituais e compreendi que a minha vida, para ser plena e feliz, precisa ser governada pelos mandamentos e preceitos do Senhor que estão relatados na Bíblia, e que preciso fazer dela o meu manual de vida, pois nela, a Bíblia, está tudo o que precisamos fazer e observar para termos a aprovação do Senhor. A fé vem pelo ouvir e ouvir a palavra de Deus. Ela é a verdade. Não é possível mudar isso. O que acontece com frequência é que, infelizmente, pessoas confundem obedecer a Deus com a sua relação com uma igreja, achando que com isso estão se relacionando com o próprio Deus. Mas não é apenas querer fazer. É indispensável que você e eu tenhamos um encontro com o Senhor. Em João 15, no verso 14, Jesus disse: "Vós sois meus amigos se fazeis o que eu vos mando. Já não vos chamo servos, porque o servo não sabe o que faz o seu senhor, mas tenho-vos chamado amigos, porque tudo quanto ouvi de meu Pai vos tenho dado a conhecer. Não fostes vós que me escolhestes a mim, pelo contrário, eu vos escolhi a vós outros e vos designei para que vades e deis fruto, e o vosso fruto permaneça, a fim de que tudo quanto pedires ao Pai em meu nome, ele vo-lo conceda." Isso é Jesus falando. Chegamos ao ponto principal. Qualquer coisa que formos fazer para o Senhor sem antes receber dele mesmo uma ordem, um chamado claro para fazermos a determinada coisa, sem esses cuidados, corremos um sério risco de estarmos enganados e fazendo o papel de tolos. Vou dar um exemplo. Você está em sua casa e de repente uma mulher chega e logo começa a limpar os móveis e a mudar as coisas de lugar. Tudo bem, isso precisa ser feito, mas a pergunta é: quem é essa mulher? E quem foi que mandou ela fazer isso? É disso que queremos falar. Deus tem tudo. Tudo na terra pertence a ele, tudo é dele, inclusive você e eu. Então é indispensável alinhar a nossa vida com a vontade dele. Obedecer é maior do que fazer. É impossível agradar a Deus sem antes ser comissionado por ele mesmo. A forma adequada de se proceder aqui está relatada na Bíblia, de onde vemos o próprio Filho de Deus vindo aqui e tendo esse cuidado para com o seu Pai. Como é que achamos que podemos fazer do nosso jeito? De fato, Deus não precisa de nós. Ele tem a seu dispor uma multidão de anjos que estão a seu serviço. Nós somos, em primeiro lugar, chamados para sermos seus filhos. A obediência que Deus espera de nós é como a de um filho pequeno que precisa aprender para mais tarde poder receber a autoridade e a responsabilidade de estar andando com seu pai. Parecido com o que fazemos com os nossos filhos. Então, o Senhor também nos dá pequenas tarefas

exercitarmos a nossa fé. Não é o serviço em si que é fundamental, mas obedecer e depender do nosso Deus, nos familiarizarmos e sermos próximos e parecidos com Jesus Cristo. Servirmos ao Senhor é muito mais um privilégio do que uma tarefa. Nunca deixar de enxergar que eu estava perdido e condenado com uma grande dívida. O amor de Jesus Cristo me alcançou. Ele mesmo pagou com grande sofrimento a sentença que a justiça exige para que eu possa viver de novo. Ele nos leva consigo para perto, para dentro da casa do Senhor. Por isso é que precisamos compreender a grande oportunidade que é estarmos diante da maior autoridade sobre todo o universo. O fato de esquecermos ou não considerarmos essa verdade, essa realidade, é que nos faz errar tantas vezes quanto as nossas oportunidades aqui na Terra. Estamos vivendo pelo favor de Jesus, a nós não temos direito algum. Como eu disse, é muito mais um privilégio, uma honra, do que um trabalho. Um filho precisa estar familiarizado com os negócios de seu pai. Jesus nos deu o exemplo. No próximo sábado, às 19 horas, estaremos aqui novamente. Até lá, tente medir. Verifique em sua própria vida se você identifica os verdadeiros motivos pelos quais você tem vivido. Ser filho não é natural, é absolutamente sobrenatural. Ser um filho de Deus tem a ver também com as suas atitudes e as suas motivações e o modelo que você escolheu para si mesmo. Para sermos de fato filhos do Deus Altíssimo, precisamos nos parecer com Jesus Cristo.

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